0: verso 5, mundo antigo, e verso 6, Sodoma e Gomorra. E a ideia que Pedro introduz no verso 3, quando ele diz, movidos por avareza farão comércio de vós, com palavras fictícias, ele aponta então no verso 15 para o Balaão, aquele que quando você volta para números 22 a 24, foi contratado por Balaque para proferir juízo ou para proferir condenação ou maldição contra o povo de Israel, dada a fama de Israel e de como Deus estava graciosamente abrindo o caminho do seu povo rumo à terra de Canaã. Balaque se vê ameaçado e então contrata Balaão. Num primeiro momento, quando você volta lá para números 22, você vê Balaão razoavelmente resistente, mas então se deixa levar por aquilo que, por diversos textos, a Bíblia chama de prêmio da injustiça ou amor ao dinheiro. Se você em algum momento acompanhar, Deuteronômio 23, 4 e 5, porquanto não foram ao vosso encontro com pão e água no caminho quando saís do Egito, e porque alugaram contra ti a Balaão, filho de Beor, de Petor, da Mesopotâmia, para te amaldiçoar. Porém o Senhor teu Deus não quis ouvir a Balaão, antes trocou em bênção a maldição, porquanto o Senhor teu Deus te amava. Josué 24, 9 e 10. Levantou-se também o rei de Moabe, Balaque, filho de Zippor, e pelejou contra Israel. Mandou chamar Balaão, filho de Beor, para que vos amaldiçoasse. Porém, eu não quis ouvir Balaão, e ele teve de vos abençoar, e assim vos livrei da sua mão. Judas 11. Ai deles, porque prosseguiram pelo caminho de Caim, e movidos de ganância, se precipitaram no erro de Balaão, e pereceram na revolta de Corá. E Apocalipse 2, 14. O qual ensinava Balaque a armar ciladas diante dos filhos de Israel, para comerem coisas sacrificadas aos ídolos e praticarem a prostituição. Em que consistiu o erro de Balaão ali? Primeiramente, ele vendeu a sua palavra profética. Ele negocia, ele barganha, por isso que Pedro vai falar sobre fazer comércio. É quando você negocia a palavra de Deus em favor de lucro. Isso não tem absolutamente nada a ver com ser sustentado pelo ministério da palavra, ok? Alguns, infelizmente, usam o argumento de que Balaão foi contratado para pregar a palavra e por isso Deus reprova todos aqueles que são sustentados para pregar. Esse não é o ponto. O ponto é que ele condiciona o conteúdo da sua fala àquilo que ele receberia como lucro do seu ministério. Por isso que fala de fazer comércio. É olhar para as pessoas, ali no caso para o povo de Deus no Antigo Testamento e para a comunidade cristã no contexto de 2 Pedro, como simples meio para eu adquirir um lucro. É em detrimento de pessoas, em detrimento da palavra de Deus. Em último caso, eu quero receber o meu dinheiro, por ser ganancioso, por ser avarento, eu simplesmente uso do ministério e das pessoas como meio para esse lucro. Se você se lembrar, Paulo condena o uso da piedade como fonte de lucro. E piedade ali, no contexto de Timóteo, é basicamente o uso do ministério como fonte de lucro. Isso não quer dizer que você não possa ser sustentado por causa do ministério que você desempenha. Paulo vai dizer que aquele que prega o evangelho, que viva do evangelho. Aquele que prega a palavra, que seja sustentado pela palavra. Mas o ponto no Novo Testamento é quando nós vemos no ministério simplesmente o nosso aprazimento financeiro. E então nós negociamos ou condicionamos aquilo que falamos para que não agridam os ouvidos das pessoas, caso contrário deixaremos de receber. Ou seja, eu condiciono o conteúdo da mensagem para que eu não perca o meu sustento. Eu negocio o meu conceito da palavra de Deus, eu negocio a vida com Cristo, eu negocio tudo aquilo que eu deveria pregar com o propósito de não ser demitido, digamos assim. E é interessante que tanto Timóteo quanto Judas e Pedro falam que com o propósito de ganharem a atenção das pessoas daquelas comunidades, os falsos mestres torciam a verdade. negociavam ou barganhavam, mercadejavam a palavra de Deus. Talvez você conheça algumas histórias de líderes, de pastores, de pessoas que foram demitidas de suas igrejas ou foram colocadas na geladeira porque não se condicionaram às expectativas de algumas pessoas, deixando de pregar contra o pecado ou deixando de pregar contra a maldade, simplesmente aquela mensagem conveniente. É sobre isso que Pedro está falando. Que os falsos mestres são semelhantes a Balaão. Eles negociam a palavra, eles condicionam o conteúdo com o propósito de continuarem recebendo o seu sustento normalmente. Há um contraste impressionante aqui nesse capítulo 2, quando diz, abandonaram o reto caminho, ainda no verso 15, seguindo o caminho de Balaão. Olha quantas vezes Pedro falará sobre caminho ou andar. Verso 18 ele fala andar no erro. Verso 21 ele fala caminho da justiça e santo mandamento, como eu mencionei na semana passada. A preocupação aqui de Pedro é que aqueles crentes andassem tão estreitamente no caminho da justiça, no santo mandamento, que não se sentissem tentados a se deixar levar pelo caminho de Balaão, pelo caminho do engano, pelo caminho da barganha, pelo caminho da relativização da palavra de Deus. E eu diria que aqueles que ensinam a palavra de Deus constantemente, independente da circunstância, tá? Isso pode ser de um grupo pequeno, uma sala de escola bíblica, de um púlpito a um discipulado, frequentemente nos sentiremos tentados a negociar algo da verdade de Deus a favor da conveniência da pessoa. E, ao longo de toda a história da teologia, principalmente do século 17 e 18 para cá, a busca da tal relevância foi, na verdade, a cilada e a ruína da igreja. Quando ela buscou relevância, julgando não encontrar relevância no evangelho em si, julgando que ele não era poderoso por ele mesmo, a igreja, os seminários foram abrindo mão das verdades eternas a favor da mentalidade científica, abriram mão da verdade inerrante, infalível de Deus a favor daquilo que era racionalmente justificável ou compreensível. Isso especialmente do movimento liberal para cá, a busca da tal relevância. E concordando com Mark Driscoll, a despeito do que possa ter se tornado a vida e ministério dele, quando ele diz, nós não buscamos a relevância do evangelho, nós evidenciamos essa relevância. Queridos, se não há relevância e não há poder no evangelho, então não resta absolutamente nada pelo que batalhemos, pelo que seja digno a perder um emprego ou perder o ministério. Nós não buscamos a relevância do ministério, nós evidenciamos essa relevância. E Balaão foi em busca disso. Tantas igrejas, tantos seminários, tantas denominações se perderam em busca dessa tal relevância. Não façam comércio da palavra, não negociem o em que consiste a santidade em Jesus, simplesmente para continuarem supostamente relevantes. Ok? Então volte para o verso 5. Interessante que, a despeito de todo esse caos ali no Antigo Testamento, a despeito de todo o caos pelo qual a igreja para a qual Pedro escreve passava, ainda assim Deus preservava, ou Deus livrava, ou Deus protegia aqueles que eram justos, aqueles que eram tementes, aqueles que eram fiéis ao Senhor. E se tem algo que fica muito evidente para nós ao longo de toda a Escritura, é a presença do tal remanescente fiel. Aquele em que o próprio Deus preserva e livra, mesmo em meio à degeneração moral e ao caos doutrinário, para por meio dessas pessoas ficar evidente a justiça de Deus. Em nenhum momento esse remanescente fiel tem poder ou autoridade em si mesmo. Ele não vive uma casta superior de espiritualidade. Ele é simplesmente alguém que entendeu a justiça de Deus e entende que a sua tarefa é evidenciá-la a despeito do caos à sua volta. Olha o verso 5. Não poupou o mundo antigo, mas preservou a Noé. A ideia de preservar é guardar protegidamente. Mesmo termo usado por Judas para falar que Deus nos guarda de tropeço. Se você se lembrar do relato da história de Noé, ali em Gênesis capítulo 6, você verá que muito antes de Deus desejar destruir toda a humanidade, porque toda ela estava corrompida, Deus identifica um indivíduo e sua família que destoava de todo aquele mundo ímpio. Então é como se ele olhasse primeiramente para esse Noé, e por causa deste Noé, ele provê o caminho da libertação, ainda que isso implicasse na destruição de todo o mundo ímpio. Deus sempre olha primeiramente para os seus eleitos, para aqueles que estão protegidos e sustentados por ele, muito antes de olhar para a maldade do mundo. É claro que a implicação seria a destruição do mundo, não sem antes chamar este Noé, com ele estabelecer uma aliança, que aí a gente conhece a história bíblica, né? Ele preserva Noé. E aí algumas características, né? Um pregador da justiça, a justiça de Deus. E ele já vivenciava muito antes de Deus o comissionar para a pregação. É interessante que também faz contraste com Balaão aqui, que não pregou a justiça de Deus, não pregou a bênção de Deus, mas aquilo que era conveniente ali, aqueles ouvidos que coçavam a favor do erro. Deus preservou Noé. Olha o verso 7. E livrou o justo Ló. Aí no verso 9 diz, porque o Senhor sabe livrar da provação os piedosos. Há uma ocorrência muito interessante dessa palavra livrar no Novo Testamento. Primeiro âmbito de acontecimento dela, que nos importa aqui, é a oração de Jesus ali do Pai Nosso. Livra-os do mal. É o Deus que preserva os seus filhos de um mal que é real no mundo à sua volta. E o segundo âmbito que essa palavra acontece é livrar daquelas maldades ou pecados ou rebeldias, tanto de pessoas à nossa volta, quanto da tentação que temos de cair nelas. No primeiro âmbito, livrar do mal, assim como Paulo usou esse termo para falar que Jesus nos libertou do império, Deus nos libertou do império das trevas e nos transportou para o reino do seu Filho amado. Algo que Deus apenas pode fazer por nós. Aquilo que Deus é suficiente ou capaz nele mesmo de prover a nós, que é uma libertação eterna, bem como aí, no segundo âmbito, uma libertação vivencial das tentações pelas quais nós passamos. Quando você lê o relato aqui de Jó, fala que ele era justo, e por três vezes Pedro usará essa ideia, né? Porque este justo, bem como sua alma justa, a despeito da sua justiça, a cidade onde ele se encontrava, né, a região onde ele se encontrava, de Sodoma e Gomorra, era extremamente perversa. E o texto aí fala que ele via e ouvia o que os habitantes faziam. Ele contemplava diariamente a perversidade daquelas cidades. Não me parece que estejamos muito distantes em termos de evolução do mal ou de pensar a perversidade em relação a Sodoma e Gomorra. Os relatos bíblicos são extremamente pesados sobre essas duas cidades. E Ló via, ouvia, contemplava, presenciava essas coisas todos os dias. Mas Deus o livra. Deus o protege. Deus o livra de viver aquilo. Deus o livra de cair naquilo. É interessante esse cuidado de Deus para com o seu povo. Interessante esse cuidado de Deus para com os seus filhos, em que ele é o agente último da preservação da nossa própria santidade. Isso é muito evidente em Pedro e muito evidente em Judas. É ele quem nos guarda ou nos livra de tropeçar. A gente não pode achar que a manutenção da nossa vida cristã se dá pelos nossos esforços santos. Como já disse aqui, a graça que salva é a mesma que santifica e sustenta. A graça que redime é a mesma que preserva. A graça que livra da condenação eterna é a mesma que livra da tentação presente, porque Deus sabe livrar da provação os piedosos. Isso me lembra muito 1 Coríntios capítulo 10, quando Paulo volta para o Antigo Testamento, menciona a rebeldia do povo lá no deserto e a tentação pela qual o povo passou, e diz que Deus nos provê os meios necessários para a resistência à tentação, a resistência à provação. Há uma estreitíssima ligação entre usar dos recursos de Deus para evitar a tentação ou provação e uma vida de piedade. Vida de piedade não é só fazer coisas certas, senão também fugir das coisas erradas, porque nelas não há justiça de Deus. E aquele que provê todos os meios para que isso aconteça é o próprio Deus. Ele sabe livrar. E a ideia aqui é, ele tem habilidade para isso. Ele tem toda a destreza e condição de prover todos os meios para o livramento da provação. Mas condiciona isso aos piedosos, né? Porque todo o contexto de 2 Pedro é que Deus entrega os ímpios à perdição final. Como se Deus não oferecesse qualquer resistência da parte dele próprio em entregar os ímpios à perdição final. Mas aqueles que são piedosos diante do Senhor, esse Deus faz de tudo e Deus não economizará esforços para preservá-los e livrá-los. Na verdade, quando vencemos uma tentação, percebemos ao final dela que usamos os recursos de Deus, que lançamos mão dos meios que Ele nos deu para fugir dessa tentação. Porque quando você volta para 2 Pedro 1, tudo que conduz à vida piedosa, Deus já nos deu, segundo a riqueza da glória de Cristo Jesus. Por isso que os piedosos são preservados, porque eles já têm todo o poder, tudo o que conduz a uma vida piedosa. E piedosos aqui são os mesmos, embora exemplificados por Noé e por Ló, são os mesmos do capítulo 1 de 2 Pedro, eu e você. Aqueles que já têm os recursos de Deus para viver a piedade. E livrou o justo Ló, verso 7, afligido pelo procedimento libertino. Pelo que via e ouvia quando habitava entre eles, atormentava a sua alma justa. Interessante essas expressões, porque elas apontam tanto para uma perturbação interna, uma opressão externa, quanto um descontentamento ou conturbação externa. Não era uma perturbação só de fachada. Sabe o falso, sabe o fariseu, o moralista, que ele é extremamente piedoso quando fala dos erros dos outros, mas é extremamente conivente com os seus próprios erros? Que tem uma fachada diante da perversidade externa, mas é extremamente conivente e lascivo dentro do seu próprio coração? Essa tensão que a gente enfrenta, de não nos colocarmos diante de pessoas e com agressividade condenar os pecados delas, quando lá dentro do nosso coração nós nos entregamos a todas as batalhas e as perdemos. Aqui a ideia é de uma aflição e um tormento, tanto interno quanto externo. É um descontentamento. Dois episódios que no Novo Testamento apontam para esse mesmo tipo de tormento. Primeiro deles, quando Jesus anda por sobre as águas ao encontro dos discípulos num mar em tormenta. Extremamente revoltoso, em que o natural seria a destruição ou o naufrágio ali do barquinho dos discípulos. Isso é um mar atormentado, totalmente revoltoso. E o outro episódio, muito emblemático, é quando Jesus chega do outro lado do mar e vem ao seu encontro um endemoninhado e diz: que tem você conosco, ó Filho de Deus? Viestes a nos atormentar antes do tempo? É como se a presença de Jesus atormentasse, contristasse ali os demônios. Era essa a postura de Ló diante da perversidade, extremamente oprimido, extremamente contristado com aquilo, não se deixando levar, nem se contentando com a perversidade. E pensando um pouquinho nesse texto, ou a partir dele, eu frequentemente reflito o quanto será que a maldade humana, uma linguagem promíscua, pensamentos errados sobre os outros, ou conversas indevidas que temos entre nós cristãos, realmente atormentam a minha alma. Realmente me perturbam ou me afligem. Me parece que a característica de falso mestre, um vacilo moral tão grande que se acostuma com ele de tal forma a não oferecer resistências para sua prática lá na frente. Isso é a história da degeneração moral e teológica de muitas pessoas do nosso tempo. Na medida que baixam as guardas que Deus dá, se tornam extremamente coniventes com o pecado e se verão engolidos por ele em algum momento. Não tem como você alimentar o pecado, ou o desejo por ele, ou a conivência por ele, sem que em algum momento você seja devorado por esse mal. Deus preserva Ló por causa da justiça de Ló, em não se contentar, pelo contrário, se afligir e se atormentar no meio de toda aquela perversidade. Qual é o propósito de Pedro com tudo isso? E à medida que avançarmos nesse capítulo 2, veremos de forma mais evidente: não se contentem, não aceitem, não se amoldem com a perversidade, com a promiscuidade, com a podridão moral que os falsos mestres estão tentando impor aí. Quando você vai para os relatos de Paulo, seja de 1 Coríntios, 1 Timóteo 4 ou 2 Timóteo 3, você verá que Paulo diz que nos últimos tempos as pessoas se tornarão não os ímpios, mas os crentes. Não é o mundo perverso que o amor esfriará, que se tornarão permissivos na sua moralidade. Não, ele está falando sobre crentes, pessoas na igreja. E não me parece que nos encontramos num ponto da história melhor do que aquele do século 1, onde de nós é requerida essa aflição, esse atormentar-se para não nos deixarmos levar ou nos tornarmos convenientes no meio de toda essa perversidade. Batalhe pela tua santidade em Cristo, usando dos recursos que Ele já deu, por causa da vitória que é certa, segundo esses recursos já concedidos. Vamos orar? Deus, obrigado pelo exemplo desses dois, Ló e Noé, que viveram em mundos, contextos e épocas tão perversas, não parece que muito menores ou mais leves do que o nosso tempo. Mas obrigado pelo testemunho deles, que encontrando na justiça, na retidão diante do Senhor, foram libertos, foram preservados pelo próprio Senhor. Deus, o meu desejo é que o Senhor me livre disso. Me livre dessa tendência à imoralidade que todos nós temos, essa tendência de Balaão de negociar a Tua palavra a favor de um lucro desonesto, para que, como piedosos, como justos, como pessoas que já têm todos os recursos dados pelo Senhor, evidenciemos o poder que existe no Senhor e no Evangelho. Em Cristo que eu oro. Amém.
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Estamos caminhando agora para o final de mais uma hora e chega também o fim da minha participação com você nessa quinta-feira. Eu sou Renato Gontijo e foi um grande prazer estar com você hoje aqui na BBN. Uma ótima noite de sono para você, se preparando para dormir. E para quem segue conosco, nosso irmão em Cristo, Denis Cordeiro, estará aqui com você. Fique com Deus!

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2: Saúde mental na terceira idade. Por que revisar o uso de medicamentos pode fazer a diferença? Saiba quais palpitações mais levam os pacientes ao cardiologista. Agregado siderúrgico pode reduzir custos de manutenção de estradas não pavimentadas e ampliar uso de materiais secundários. A saúde mental na terceira idade exige atenção redobrada em relação ao uso simultâneo de múltiplos remédios, prática comum para tratar diferentes condições de saúde. Segundo o psiquiatra Guido Boabide May, a chamada polifarmácia inadequada pode provocar interações perigosas, confusão mental, quedas e a perigosa cascata de prescrição, na qual um efeito colateral de um medicamento é tratado por engano com a inclusão de um novo fármaco. Para otimizar os tratamentos de forma segura e personalizada, o especialista destaca a aplicação da farmacogenética, que analisa o perfil genético do paciente para ajudar na escolha correta do remédio e da dosagem ideal. Além de ajustar e descontinuar medicações desnecessárias sob supervisão médica, o doutor reforça que sintomas como sofrimento psíquico, depressão e perdas cognitivas não devem ser vistos como algo natural do envelhecimento, exigindo acompanhamento adequado. A sensação de falha ou aceleração no peito é uma das queixas mais comuns no consultório e abrange desde reações benignas até arritmias complexas. Segundo o cardiologista Ricardo Ferreira Silva, as extrassístoles lideram os atendimentos com a sensação de soco no peito, sendo causadas por estímulos elétricos precoces que ocorrem frequentemente em corações saudáveis devido ao estresse, cafeína ou falta de sono. Logo em seguida aparecem as taquicardias por ansiedade, nas quais o coração apenas acelera em resposta à adrenalina sem apresentar falhas em sua estrutura. Apesar da maioria dos casos ser benigna, arritmias sustentadas como a fibrilação atrial e a taquicardia supraventricular exigem atenção médica e acompanhamento rigoroso, com exames como Holter e eletrocardiograma. O especialista alerta que a busca por atendimento de emergência deve ser imediata, caso a palpitação venha acompanhada de sintomas graves, como dor no peito, tontura, falta de ar ou desmaio. A aplicação de agregados siderúrgicos em estradas não pavimentadas surgiu como uma alternativa eficiente para aumentar a durabilidade das vias, reduzir gastos públicos e diminuir a extração de recursos naturais. Em debate na 10ª edição da ABM Week, evento da Associação Brasileira de Metalurgia, Materiais e Mineração, ocorrida em 2026, especialistas destacaram uma experiência do DENIT na rodovia BR-259 no Espírito Santo, onde a mistura do material ao solo bruto gerou uma economia expressiva. Em 3 anos de acompanhamento, o custo de manutenção no trecho com o coproduto foi de R$ 430 mil, reais, contra quase R$ 9 milhões de reais na extensão mantida apenas com solo natural. Representantes da indústria e do setor público ressaltam que o agregado siderúrgico deixou de ser tratado como resíduo para se tornar um produto estratégico na infraestrutura e na economia circular.
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0: Coração alegre é como o bom remédio. Primeira parte de Provérbios, capítulo 17, versículo 22. E você sabe onde foi que eu acabei de ler essa edificante passagem? 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
1: 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Sede fortes e corajosos, não temais, nem vos atemorizeis diante deles, porque o Senhor vosso Deus é quem vai convosco, não vos deixará, nem vos desamparará. Deuteronômio 31:6. Que maravilha! Ele mesmo, o Eterno, o Deus Todo-Poderoso, diz que você não precisa temer, pois Ele próprio quer acompanhá-lo. O que é um andar com Deus, com o Eterno? Se Ele não tivesse prometido que quer andar e estar conosco, eu não me atreveria a falar mais sobre isso. Mas é possível andar com Ele, com o Deus Eterno. Andar não significa apenas seguir adiante, mas acompanhar os passos do Senhor. Esse acompanhar seus passos vem da tranquilidade interior, desse descanso interior no Senhor. Se existir uma desarmonia entre sua alma e o Deus vivo, você não pode acompanhar os passos do Senhor. Ou você anda depressa demais, ou fica para trás. Em Amós 3:3 está escrito: andarão dois juntos, se não houver entre eles acordo. A condição fundamental para andar com Deus vivo é você um dia ter se entregado totalmente a Ele por meio do Senhor Jesus Cristo e seu sangue derramado. Só aí você se deixará determinar pelo ritmo dos seus passos.

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Boa noite, querido ouvinte, muito obrigado por manter a sua audiência aqui na programação da BBN nesta quinta-feira, dia 24 de setembro, agora ao lado de seu irmão e amigo Denis Cordeiro. Dentro das próximas horas, estaremos buscando a vontade do Senhor revelada em sua palavra e louvando o seu nome.

Como de costume, vamos abrir o nosso momento juntos aqui na programação da Rede de Rádio Difusão Bíblica com o nosso pensamento de ouro do dia, que encontra-se no Salmos, capítulo 115, versículo 11. Vós, os que temeis ao Senhor, confiai no Senhor. Temer ao Senhor não significa viver em pânico de Deus e nem fugir dele. Significa reconhecer com profundo respeito e reverência quem Deus é. Esse temor nos leva a abandonar o pecado e a nos aproximar de Deus com humildade, adoração e obediência. E se já temos esse temor em nosso coração, então devemos seguir com o pacote completo, confiando no Senhor, sua vontade e seu trabalho em nossas vidas.

A carta aos Hebreus argumenta de forma persuasiva a favor da supremacia de Jesus Cristo sobre o sistema da Antiga Aliança. Usando imagens ricas do Antigo Testamento, esta epístola apresenta Cristo como sumo sacerdote perfeito e o sacrifício final, exortando os cristãos judeus que enfrentavam perseguição a se manterem firmes em sua fé e não retornarem ao judaísmo. É isso que aprenderemos depois de alguns minutos através da série de estudos do programa Sabedoria para o Coração, apresentando textos e comentários do pastor e doutor Stephen Dave aqui na Rede de Rádio Difusão Bíblica.

prometeu voltar. Prometeu o céu, a vida eterna a quem o buscar. Mas para estar lá é preciso preparo. Você está pronto para com ele encontrar? Ele não vai tardar. Breve, muito, muito breve, ele vai voltar. Agora, amigo, é hora de decisão. Você e eu devemos nos preparar.

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Querido ouvinte, é bom ter você para mais um programa Sabedoria para o Coração. Hoje estudaremos Hebreus capítulo 11, verso 4. E o título da nossa meditação é Além dos Querubins. Acho muito interessante que o primeiro ser humano a ser destacado em Hebreus 11 é um homem que sofreu porque demonstrou sua fé na vida prática. Seu nome? Abel. E ele não somente sofreu, mas pagou o maior de todos os preços. Ele morreu por causa de sua fé. Quando abrimos a Bíblia em Hebreus 11, logo vemos que Deus viola todas as regras de uma campanha de propaganda e marketing. Você quer que as pessoas abracem o cristianismo? É só lhes prometer uma jornada longa, saudável, feliz e próspera financeiramente. Assim como fez o último livro popular escrito por Joel Osteen, um pregador do Evangelho da Prosperidade. Seu livro traz 31 promessas a serem pronunciadas em sua vida, as quais garantirão que o universo trará apenas coisas boas. Envolvido numa linguagem pseudo-cristã, esse falso mestre manda milhões de leitores fazerem essas 31 declarações. Aqui vai a primeira. Eu declaro bênçãos incríveis de Deus sobre minha vida. Experimentarei a grandeza extraordinária do favor de Deus. Bênçãos excessivas estão vindo em minha direção. Pergunto-me como esses heróis da fé de Hebreus 11 definiriam excessivas. Quando abrimos o livro de Deus com testemunhos de uma fé viva, o primeiro homem que encontramos foi morto por causa dela. Quantos livros você acha que Abel conseguiria vender? Quantos cartões de decisão seriam preenchidos depois de Abel ter compartilhado seu testemunho? Enquanto exploramos a vida de Abel, deixe-me lembrá-lo de que Hebreus 11 não busca decisões, mas discípulos. Fazer uma decisão é fácil. Difícil mesmo é fazer discípulo. Decisões levam um instante. Discípulos levam a vida inteira. Fé genuína é como o xarope da seiva de uma árvore que é torcido, espremido por muito tempo para remover as impurezas, aquecido no fogo e depois reaquecido. Hebreus 11 nos apresenta a fé artificial e a fé pura, uma fé que é formada rapidamente e possui apenas aparências, e a outra que vem com um alto preço e é genuína. Hebreus 11, 4 contrasta esses dois tipos de fé. Pela fé, Abel ofereceu a Deus mais excelente sacrifício do que Caim, pelo qual obteve testemunho de ser justo, tendo a aprovação de Deus quanto às suas ofertas. Por meio dela, também mesmo depois de morto, ainda fala. O texto imediatamente nos leva ao princípio da história da humanidade e conta que algumas coisas dramáticas aconteceram. Se voltarmos ao relato completo do testemunho de Abel em Gênesis 4, descobriremos que, apesar de a Bíblia narrar os acontecimentos, ela não inclui todos os detalhes envolvidos. Mas vemos algumas pistas interessantes, além de verdades transformadoras. Por exemplo, veja Gênesis 3:20. Esse verso fala o que acontece logo após Deus haver confrontado Adão e Eva com o seu pecado no jardim, por terem comido do fruto proibido. Deus pronuncia várias maldições sobre sua criação antes inocente. Ele amaldiçoa a serpente, Satanás, no verso 15. Porei inimizade entre ti e a mulher, entre a tua descendência e o seu descendente, isto é, entre o descendente da serpente e o da mulher. Este te ferirá a cabeça e tu lhe ferirás o calcanhar. Em outras palavras, Satanás conseguirá causar prejuízo e destruição em alguns seguidores desse futuro Redentor, incluindo o próprio Redentor que será ferido, porém apenas temporariamente. O Redentor, todavia, esmagará a cabeça de Satanás e o destruirá definitivamente. Após a maldição sobre a serpente, Deus pronuncia o julgamento sobre Adão e Eva, informando-lhes que estão banidos do jardim, o paraíso, o qual representa comunhão e adoração íntimas com o Criador. Mas antes de expulsá-los do jardim, Deus faz algo revelado no verso 21. Fez o Senhor Deus vestimenta de peles para Adão e sua mulher, e os vestiu. Esse é o primeiro ato de expiação, a primeira morte que serviu para cobrir a culpa de pecado.
Esse foi o primeiro retrato do futuro Redentor que faria o sacrifício final pelo pecado. Adão e Eva tentaram cobrir sua culpa com folhas de figueira, o que constituiu a primeira falsa religião e esforço humano para esconder uma consciência culpada. O problema é que Deus consegue ver pelas folhas de figueira e o pecado permanece lá. Então ele provê para o casal uma roupa que custou o sangue de um animal inocente, ensinando para Adão e Eva que, através do sangue de um animal inocente, seu pecado seria coberto temporariamente, enquanto aguardavam a vinda daquele que expiaria definitivamente a culpa de seu pecado. Então, como Adão e Eva reagiram a isso? Apesar de envergonhados, amaldiçoados, caídos, expulsos, desolados e tristes, eles confiaram na provisão expiatória de Deus e confiaram em Deus, mesmo que expulsos do jardim. E sabemos disso porque o verso seguinte, Gênesis 4, verso 1, diz: "Coabitou o homem com Eva, sua mulher. Esta concebeu e deu à luz a Caim. Então disse: adquiri um varão com o auxílio do Senhor." Ou seja, ao invés de Eva se rebelar em ira e rejeitar o plano de redenção de Deus, ela continua confiando no Senhor e, aqui mesmo na sala de parto, ela louva a Deus pelo nascimento de Caim. E mais do que isso, ela o chama de Caim, um nome que significa conseguir alguma coisa ou ele está aqui. Muitos estudiosos acreditam que isso se refere à promessa anterior de que o filho viria para redimi-los. Eva pensa: ele chegou, e celebra: graças a Deus ele nasceu. Infelizmente, Caim não será o redentor da humanidade. Ele se tornará, na verdade, o primeiro homicida da história. Ele não dará vida, ele tirará vida. Algum tempo depois do nascimento de Caim, Eva tem outro filho, Abel. O verso 2 nos conta que os meninos cresceram, e um deles decidiu se formar no curso de agropecuária e o outro no curso de agricultura. Lembre-se de que os dois cresceram fora do jardim, cientes da história de seus pais, cientes do sistema sacrificial e expiatório estabelecido pelo Criador e cientes do Redentor vindouro. Sabemos disso por causa do verso 3. Aconteceu que, no fim de uns tempos, trouxe Caim do fruto da terra uma oferta ao Senhor. Eruditos no Antigo Testamento postulam que a expressão "no fim de uns tempos" se refere a algum evento anual. Ela pode ser traduzida como "no final do ano". Vemos então aqui um procedimento padrão

sangue. Portanto, aqui está a história humana em síntese. Pense da seguinte forma. Em Gênesis 1, vemos a criação do homem por Deus. Em Gênesis 2, vemos a comunhão entre o homem e Deus. Em Gênesis 3, vemos a corrupção do homem e distanciamento de Deus. E em Gênesis 4, vemos a confissão do homem a Deus. E essa confissão era uma declaração de fé na misericórdia do Criador por meio de um sacrifício de sangue, o inocente morrendo pelo culpado. Continue lendo os versos 3 a 5. Aconteceu que no fim de uns tempos trouxe Caim do fruto da terra uma oferta ao Senhor. Abel, por sua vez, trouxe das primícias do seu rebanho e da gordura deste. Agradou-se o Senhor de Abel e de sua oferta, ao passo que de Caim e de sua oferta não se agradou. Agora, muitas pessoas acham que Caim foi simplesmente azarado. Ele se torna agricultor e seu irmão criador de animais, e para seu azar, Deus gosta mais de animais do que de frutas e legumes. Caim pensa, poxa, escolhi a profissão errada. Meu amigo, esse não foi o problema de Caim. Com base nos acontecimentos narrados nos primeiros 5 capítulos de Gênesis, e também na idade de Adão e de seus filhos Caim, Abel e Sete, estudiosos afirmam que esse acontecimento de Gênesis 4 ocorreu quando Caim tinha em torno dos 120 anos de idade. Entendeu? Caim tinha uns 120 anos e Abel não muito menos. Os dois são dois homens relativamente jovens, com seus 100 e poucos anos. A questão é a seguinte, e é de grande relevância. Caim e Abel tinham oferecido sacrifícios individuais a Deus pelo menos 100 vezes antes. Apesar de não podermos determinar com precisão quantas vezes Caim e Abel chegaram-se ao altar para oferecer sacrifícios, podemos ter certeza de que o relato de Gênesis 4 não fala da primeira oferta dos irmãos. Além disso, temos motivo para crer que essa ocasião marcou o momento quando Caim disse, por fim, "Estou cansado de pegar animais emprestados do sítio do meu irmão. Eu também sou importante para Deus, trabalho duro como todo mundo. Qual é o problema? Vou sacrificar do meu jeito neste ano. Apresentarei meus melhores produtos ao Senhor." Meu amigo, a antiga serpente não tirou férias. Ela tem trabalhado por mais de 100 anos com a mesma estratégia e Caim, no fim, cai na mesma cilada armada 100 anos antes, quando a serpente cochichou no ouvido de sua mãe. Foi isso mesmo que Deus disse? Tipo, será que ele realmente quis dizer isso? Talvez você pode comer do fruto e Deus não se importará? Talvez você pode oferecer o fruto da terra como sacrifício e Deus não se importará? Espere aí, você não acha que está levando a palavra de Deus a sério demais? Por que ele se importaria? Você crê nele, não crê? Tem um registro perfeito, então faça as coisas do seu jeito só dessa vez. Então, depois de se achegar a Deus corretamente mais de 100 vezes, dessa vez Caim diz, irei me aproximar de Deus com as obras das minhas mãos. Não importa se o fruto da terra foi amaldiçoado, tenho certeza de que Deus não se importará. Sabe o que vemos aqui? Esse é o princípio da história das religiões mundiais. A aparência é boa, tudo parece ser a mesma coisa, quase não existe diferença. Pense bem. Aqui em Gênesis 4 e reiterado em Hebreus 11, tanto Caim como Abel vão ao lugar de sacrifício prescrito por Deus. Ambos parecem querer adorar a Deus, ambos comparecem no tempo certo, ambos chegam para usar o altar, ambos trazem sua oferta, ambos demonstram fé que um Deus invisível aceitará sua oferta. Porém, uma fé é genuína, a outra é artificial. Olhe mais de perto. Abel obedece ao plano de perdão de Deus. Caim desobedece ao plano. Abel apresenta a oferta que Deus quer. Caim apresenta o que ele quer. Abel segue a revelação divina. Caim segue a razão humana. Abel se aproxima de Deus através da cruz futura. Caim tenta se aproximar de Deus ignorando a cruz. Judas 11 se refere às religiões humanas simplesmente como o caminho de Caim. Caim se torna exemplo no decorrer da história humana não de fé genuína, mas de um sistema religioso que afirma que cremos numa divindade superior, que nos comprometemos com obras e práticas

0: religiosas para nos achegar a Ele. Apesar disso, negamos a obra específica, satisfatória e expiatória do Messias que morreu na cruz. Este é o caminho de Caim. Vou me aproximar de Deus do meu jeito. Assim evitarei todo esse papo de pecado, culpa, sacrifício e necessidade de um Salvador. Vou levar a Deus aquilo que eu mesmo produzi. Caim ofereceu a Deus sua própria versão de folhas de figueira. O problema é que não podemos retornar a Deus do nosso próprio jeito. Na verdade, o caminho está barrado. Desde o Jardim do Éden após a queda do homem e no decorrer de todo o Antigo Testamento até a cruz de Cristo, Deus ilustrou de forma bastante clara o fato de que o acesso a Ele estava fechado e trancado. Precisamos da chave certa? Deixe-me mostrar o que quero dizer. Em Gênesis 4, vemos Caim e Abel trazendo suas ofertas. Não há menção de que precisam edificar um altar. Ele já existe e eles o têm usado há mais de 100 anos. Os irmãos tinham não somente um tempo prescrito para adorar e confessar, anualmente, tinham não somente uma maneira prescrita por meio da qual se aproximar de Deus, através do sacrifício de um animal, mas eles tinham também um lugar para adorar a Deus. Lemos que, quando Deus expulsou Adão e Eva do jardim, Ele colocou querubins para guardar o jardim. Mais especificamente, em Gênesis 3:24, esses querubins guardavam a entrada do jardim no lado oriental, impedindo que a humanidade entrasse ali novamente. Muitos acreditam que era nesse lugar, ali na presença dos querubins e suas espadas flamejantes, no local que marcava seu exílio e onde Deus pronunciou os julgamentos, que Adão e Eva, e posteriormente seus filhos, traziam suas ofertas conforme determinadas pelo Senhor. Acho coincidência demais que os sacerdotes se aproximariam para adorar a Deus, tanto no período do tabernáculo como do templo, pelo lado oriental. Não nos é informado quanto tempo os querubins guardaram a entrada do Jardim do Éden. Pode ser que tenham ficado ali até que o dilúvio de Noé dizimou a humanidade da face da terra em Gênesis 7, o que também modificou a topografia da terra e removeu de cena o jardim. Mas entenda bem o seguinte: mesmo após o dilúvio, Deus fez com que a lembrança da queda do homem, de seu banimento do paraíso e dos querubins barrando o acesso à presença de Deus, essa lembrança permanecesse latente na mente do ser humano. Ele não queria que esquecessem. Então, séculos depois, quando Israel parte do Egito sob a liderança de Moisés, Deus dá instruções para a construção do tabernáculo. Esse seria um local móvel para a reunião. No centro estava o Santo dos Santos, no qual ficava a Arca da Aliança, uma caixa de ouro contendo as tábuas da lei entregues a Moisés. Esse representava o local da presença singular de Yahvé. Os sacerdotes entravam na sala ao lado, o lugar santo, onde realizavam vários serviços sagrados ao Senhor. Uma cortina grossa, porém, separava o lugar santo do Santo dos Santos, e Deus mandou que costureiros israelitas bordassem imagens de querubins nessa cortina. Como vemos, os querubins ainda guardavam o caminho. A única coisa que o povo podia fazer era sacrificar ao Senhor à distância. Semelhantemente, quando o templo foi construído anos depois, imagens enormes de querubins foram bordadas na cortina para indicar que o acesso ainda era limitado, restrito. Além disso, conforme 1 Reis 6, o Santo dos Santos era guardado por duas estátuas de querubins, cada uma com 4,5 metros de altura, e as asas dos querubins estendiam-se a 4,5 metros. Enormes, imponentes e impressionantes. A mensagem do Jardim do Éden continuava viva. Você não pode entrar aqui, mas pode sacrificar aqui perto. Apenas um homem, o sumo sacerdote, podia entrar no Santo dos Santos e ele entrava tremendo de medo. E quando ele entrava? No final dos dias, isto é, uma vez por ano. Ele entrava levando consigo o sangue de um animal inocente. Ele passava pelas cortinas bordadas com querubins, e uma vez dentro do Santo dos Santos, deparava-se com a Arca da Aliança. Imediatamente ele se maravilhava com as esculturas dos dois querubins sobre a arca, uma de cada lado, como que pairando sobre ela com as asas estendidas para o outro. Êxodo 25. Eles ainda guardavam a presença de Deus e o acesso a Deus ainda era barrado. Mas o sacerdote aspergia sangue sobre o propiciatório, a tampa da arca, e Deus ficava temporariamente satisfeito com a expiação dos pecados da nação. Temporariamente, porque tudo isso apontava para um altar de maneira no qual o Cordeiro de Deus morreria e colocaria fim a todos os sacrifícios de uma vez por todas. E, logo antes de morrer, o Redentor exclamou: "Está consumado!" E o que aconteceu em seguida? O véu ou a cortina do santuário se rasgou de cima a baixo, como que se o próprio Deus Pai dissesse: "Os querubins não barram mais o caminho para uma comunhão e confissão pessoais entre o adorador e seu Deus." Agora nós podemos ir além dos querubins. Na verdade, podemos fazer mais do que o sumo sacerdote fazia. Podemos entrar na presença do próprio trono de Deus. Neste exato momento, todo crente pode caminhar com Deus na viração do dia. Permita-me agora mostrar mais um detalhe proveniente do testemunho de Abel. Moisés escreve em Gênesis 4:6 que Deus se agradou da oferta de Abel, mas não da de Caim. Hebreus 11:6 diz que Deus aprovou, foi mais excelente a oferta de Abel do que a de Caim. Ou seja, Deus fez algo óbvio diante dos olhos de todos para evidenciar que aprovou a oferta de Abel, mas não a de Caim. O que Deus fez exatamente para deixar clara sua aprovação e sua rejeição? Não somos informados quanto a isso especificamente, mas quando estudamos o restante da Bíblia, creio que podemos concluir que algo dramático acontecia a cada sacrifício. E foi algo que Deus continuou realizando no decorrer do Antigo Testamento para mostrar a aceitação, tanto da oferta como do ofertante. Quando Deus aceitou o sacrifício de Arão em Levítico 9, ele enviou fogo do céu e consumiu a oferta sobre o altar. Gideão, o juiz, testemunhou o fogo do anjo do Senhor consumindo seu sacrifício em Juízes 6. Quando o profeta Elias e os falsos profetas de Baal testaram sua fé, Yahvé testificou da autenticidade da fé de Elias no Deus vivo e verdadeiro, enviando o fogo do céu para consumir a oferta, 1 Reis 18. Quando Davi ofereceu o sacrifício solene ao Senhor, lemos em 1 Crônicas 21:26 que Deus lhe respondeu do céu com fogo sobre o altar. E quando Salomão ofereceu sacrifícios de louvor na dedicação do templo, conforme 2 Crônicas 7, a Bíblia registra que fogo desceu do céu e consumiu todo o sacrifício. Portanto, o fogo do céu serviu como testemunho da aprovação de Deus no decorrer do Antigo Testamento. Então é possível que, ano após ano, quando Adão, Eva e seus filhos iam à entrada do jardim para sacrificar ofertas sobre o altar, diante dos olhos dos querubins que guardavam o jardim, o Senhor, em sua graça, testificava da fé do povo, enviando fogo do céu para consumir as ofertas. Nesse ano, entretanto, as coisas foram diferentes. Caim trouxe sacrifícios de animais 100 vezes, mas dessa vez, diz consigo mesmo, Deus aprovará as obras das minhas mãos, enquanto Abel traz uma vida inocente que não pode ser obra de suas mãos. Por isso, sua oferta foi mais superior. E ali estavam eles. Fogo desceu. A oferta de Abel foi consumida e as frutas e legumes de Caim permaneceram intactos. Isso foi profunda humilhação e vergonha pública para Caim. A serpente cochichou: "Deus está agindo com favoritismo. Você é tão bom quanto seu irmão." A inveja no coração de Caim queimou a ponto de Caim se tornar, naquele mesmo ano, o primeiro homicida e seu irmão a primeira vítima de um crime violento, o primeiro mártir, o primeiro crente a morrer porque declarou sua fé verdadeira. Mas essa não foi a última palavra de Abel. Hebreus 11:4 afirma que ele, também mesmo depois de morto, ainda fala. E o que Abel fala? Quando vivemos em obediência à palavra de Deus, nossa vida não será mais fácil, mas pode se tornar ainda mais difícil. a caminhada de fé pode nos conduzir diretamente para o vale das sombras da morte. Pense no seguinte: Abel fez o que era certo e foi odiado por causa disso. Ele adorou a Deus corretamente e foi perseguido por isso. Ele obedeceu ao Senhor e foi assassinado por causa disso. E o que mais Abel nos fala hoje? Existe apenas um caminho para Deus. Existe apenas um alicerce para a fé viva e verdadeira. Sem derramamento de sangue, não há remissão de pecados. E a cortina continua fechada e os portões trancados. Em nosso entendimento mais compreensivo do plano de redenção de Deus, o qual Abel conhecia parcialmente, a fé de Abel então diz: Jesus pagou tudo. Todas as demais coisas são folhas de figueira, religião, caminho de Caim. Pode até ter as aparências de genuíno, mas é artificial. A fé em Jesus Cristo apenas é a fé genuína. Aqui está Abel ao altar, diante dos querubins com suas espadas flamejantes, barrando a entrada do paraíso perdido. Abel reconhece o direito que Deus tem de bani-lo dali também. Ele reconheceu que é pecador, admite sua própria necessidade de expiação. Ele oferece sacrifícios e uma bola de fogo desce, testificando do prazer de Deus e da verdade do Evangelho. O Evangelho de que a semente da mulher virá, o Redentor que sentirá o fogo da ira de Deus. E por causa do seu sacrifício, existe agora acesso ao paraíso, ao trono de Deus, ao novo céu e à nova terra. Não existem mais querubins no caminho. Abel, o primeiro herói humano da fé, dá início a um legado. O que ele fez fora do jardim é aquilo ao que Cristo se submeteu dentro do jardim quando orou: não seja feita a minha vontade, mas a tua. Horas depois, Cristo se submeteu ao altar de madeira e à separação do Pai, finalizando tudo de uma vez por todas. O sacrifício de Abel foi um cordeiro por uma pessoa. Depois, na Páscoa, foi um cordeiro por uma família. Posteriormente, com o sacrifício anual do dia da expiação, foi um cordeiro por uma nação. Finalmente chegou o Messias, a semente da mulher. Daí, foi um cordeiro pelo mundo inteiro. Que Deus o abençoe, meu querido, e espero você para o nosso próximo encontro, quando veremos o próximo herói da fé.
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0: pleonasmo, o que é quando está certo usar exemplos comuns. Uma alternativa sustentável para o agro é enfrentar a majoração do adubo. Transplante de pâncreas existe? Cirurgião explica quando o procedimento é indicado. A repetição de uma ideia na mesma frase nem sempre representa um erro de português, sendo caracterizada como pleonasmo quando expressa palavras que reiteram total ou parcialmente um sentido já existente. A figura de linguagem pode atuar de forma estilística para dar ênfase a uma mensagem, como na expressão ver com os próprios olhos, ou surgir de maneira redundante e desnecessária, a exemplo do famoso subir para cima. Quando a repetição não cumpre nenhuma função expressiva ou de destaque, o recurso passa a ser classificado como pleonasmo vicioso, prejudicando a clareza da comunicação. Termos como elo de ligação, encarar de frente e há anos atrás são vícios de linguagem recorrentes no dia a dia que devem ser evitados. Portanto, a diferença entre o uso correto e o incorreto depende do contexto e da intenção de quem fala ou escreve. Diante do forte aumento nos preços dos adubos minerais importados, agravado por conflitos internacionais, alta do gás natural e juros elevados no Brasil, os fertilizantes orgânicos compostos derivados do lodo de esgoto surgem como uma solução viável e rentável para o campo. A tecnologia de compostagem termofílica transforma esses resíduos num produto seguro, rico em nutrientes e livre de patógenos, oferecendo aos produtores uma alternativa capaz de reduzir em até 50% o uso de adubação mineral e amenizar os altos custos de produção na agricultura. Além de diminuir a dependência externa e a sobrecarga em aterros, o insumo melhora a retenção de água, a CTC e a microbiologia do solo, trazendo ganhos comprovados de produtividade em culturas como soja, milho, banana e tomate. O autor e especialista Fernando Carvalho Oliveira alerta, porém, que o agricultor deve optar por fertilizantes devidamente registrados pelo Ministério da Agricultura e evitar o uso de resíduos crus ou não estabilizados no mercado informal, garantindo eficiência agronômica, segurança sanitária e maior rentabilidade na lavoura. Embora menos popular que as intervenções de rim ou coração, o transplante de pâncreas é uma realidade aqui no Brasil. Tendo registrado mais de 140 procedimentos só em 2025, segundo a Associação Brasileira de Transplante de Órgãos. O cirurgião Eduardo Ramos explica que a cirurgia é de alta complexidade, indicada para casos específicos de diabetes tipo 1, com sério comprometimento renal. A modalidade mais comum no país é a simultânea com o rim, permitindo tratar de uma só vez a falência renal e devolver a produção natural de insulina ao paciente. Por ser um procedimento altamente especializado e de grande risco, o transplante pancreático é realizado em poucos centros do país, como no Paraná, e exige o uso contínuo de imunossupressores para evitar a rejeição.
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1: Uma das partes mais conhecidas da Bíblia é o Salmo 23, o Salmo do Pastor. Você o conhece? O Salmo começa assim: O Senhor é o meu pastor. Se você comparar isso com o que Jesus disse em João capítulo 10, entenderá que Jesus é o pastor mencionado aqui. Deixe-me perguntar, o Senhor Jesus é o seu pastor? Lembro-me de ouvir falar de um garotinho que estava morrendo. Enquanto ele estava no hospital, um cristão tentava confortá-lo. Ele compartilhou este versículo com ele, uma palavra de cada vez: O Senhor é meu pastor. Então, ele perguntava, Jesus é o seu pastor? Para ajudá-lo a se lembrar, ele pegou sua mão e apertou um dedo para cada palavra. Ele começou apertando o dedo mindinho do menino e disse, O. Então, apertou o dedo seguinte e disse, Senhor. O dedo seguinte, É. Quando apertou o dedo indicador, enfatizou, Meu. O polegar, Pastor. Ele repetiu as cinco palavras, sempre enfatizando a palavra meu ao apertar o dedo indicador. Na manhã seguinte, as enfermeiras constataram que o menino havia morrido. Ficaram perplexas ao perceber que ele segurava o dedo indicador com a outra mão. Quando o homem chegou, as enfermeiras lhe contaram o que encontraram. Ele sorriu, certo de que o menino havia compreendido e confiado em Jesus como seu pastor. O Senhor é o seu pastor dessa forma pessoal? Analisaremos este capítulo por alguns dias usando a abordagem de estudo 4E, ou passos. Leia o Salmo 23 algumas vezes em preparação para o nosso próximo encontro.
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Querido ouvinte, você sabe se o diamante dura para sempre? Não, de acordo com o salmista, que prediz que o universo que Deus mesmo criou, que será gasto como uma roupa velha. Mas Deus é sempre o mesmo, e Ele preservará o seu povo com quem está ainda mais comprometido do que com o universo. É sobre isso que vamos meditar, olhando para a palavra do próprio Deus, nos ensinando a aguardar no Senhor o perdão e a redenção para as nossas vidas, com o devocional bíblico do programa Salmos para a Família, aqui.

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2: Dia 24 de setembro. Texto bíblico, Salmo 131. Tema, tenho feito sossegar a minha alma. Assim diz a palavra do Senhor. Senhor, o meu coração não é soberbo, nem os meus olhos são altivos. Não me ocupo de assuntos grandes e maravilhosos demais para mim. Pelo contrário, tenho feito acalmar e sossegar a minha alma. Qual criança desmamada sobre o seio da sua mãe, qual criança desmamada está minha alma para comigo. Espera, ó Israel, no Senhor, desde agora e para sempre. Davi declara aqui a sua humildade e a sua dependência de Deus, qual criança desmamada. Enquanto a criança está sendo amamentada, ela é em tudo dependente da sua mãe. Ao ser desleitada, a criança já tem certa autonomia e vai crescendo. Aprende a falar, a andar, a se alimentar sozinha, até a plena maturidade. Um grande problema que Paulo enfrentou nas igrejas foi a imaturidade espiritual, que deixava os crentes vulneráveis aos ventos de doutrinas pelos quais se deixavam levar. Este é um sério problema das igrejas hoje. Muitos crentes não se dedicam à oração, não buscam crescer no discernimento das verdades espirituais pelo estudo sistemático da Bíblia e vão permanecendo como crianças espirituais que acreditam em qualquer nova doutrina que aparece. Muitos problemas de relacionamento das famílias e das igrejas são devido à imaturidade emocional e espiritual. Família cristã que ora unida, estuda a Bíblia e se dedica ao serviço cristão é uma família de crentes que irão amadurecer até alcançar a estatura de varão perfeito, que só se dará na glória. Oremos ao Senhor. Deus bendito, nós esperamos em Ti e suplicamos que nos ajudes a crescer na graça e conhecimento de Jesus cada dia mais. Em nome dEle, nós oramos. Amém.
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Tudo isso através da mensagem do programa Felicidade Começa com Fé.

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2: Quase metade dos transplantes de fígado em crianças no Brasil depende de doadores falecidos. Canetas no SUS. A oferta é o começo, o desafio é a continuidade do tratamento de uma doença crônica. Subsídio de R$ 2,12 ao diesel deve ser mantido por 30 dias. No mês de conscientização sobre a doação de órgãos, hospitais fazem um alerta sobre a importância dos doadores falecidos na pediatria. Embora o transplante com doador vivo represente mais da metade dos procedimentos do país, graças à capacidade de regeneração do fígado, essa opção nem sempre é viável devido a entraves de compatibilidade, anatomia vascular ou doenças genéticas. Nesses cenários complexos, a doação pós-morte torna-se a única alternativa para salvar a vida de crianças e adolescentes com insuficiência hepática aguda, tumores ou doenças metabólicas. A recusa familiar após a morte encefálica ainda é um dos principais obstáculos para reduzir a fila de espera e salvar mais vidas. Um único doador falecido pode beneficiar até 8 pessoas, devolvendo o desenvolvimento pleno e a saúde aos pacientes infantis. Por isso, especialistas reforçam que conversar sobre o desejo de ser doador com a família é crucial para transformar momentos de dor em esperança e permitir a continuidade de milhares de vidas em todo o país. O Ministério da Saúde anunciou a inclusão de canetas emagrecedoras à base de semaglutida no Sistema Único de Saúde para tratar a obesidade, com testes em andamento em Porto Alegre para pacientes na fila da cirurgia bariátrica. Embora a medida democratize o acesso a tratamentos modernos, médicos alertam para a necessidade de um acompanhamento contínuo. Como a obesidade é uma doença crônica, a interrupção da medicação sem um plano adequado costuma resultar no reganho do peso perdido em cerca de um ano. Segundo o cirurgião bariátrico César Defásio, o sucesso do novo protocolo do SUS dependerá de uma abordagem multidisciplinar e da indicação precisa para cada tipo de paciente. Enquanto as canetas funcionam bem para determinados perfis, a bariátrica continua sendo a alternativa mais duradoura para quadros mais graves. O governo federal deve anunciar ainda nesta semana a prorrogação por mais 30 dias da subvenção de R$ 2,12 por litro de diesel. A medida combina o benefício que venceria neste sábado com o adicional autorizado recentemente, garantindo a estabilidade do valor repassado aos distribuidores. Segundo o ministro do Planejamento e Orçamento, Bruno Moretti, a decisão busca conter o impacto do encarecimento do combustível e afastar riscos de desabastecimento no mercado interno. A estratégia da equipe econômica tenta blindar o transporte de cargas e o transporte coletivo contra a escalada internacional do petróleo, pressionada por tensões no Oriente Médio. Além da ajuda de custo ao diesel, o pacote de alívio nos combustíveis inclui desonerações de impostos federais sobre a gasolina e o etanol. O conjunto de medidas tem custo mensal estimado em R$ 7 bilhões para a União.
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0: A salvação é o maior presente que Deus ofereceu à humanidade por meio do nosso Senhor Jesus Cristo. Segundo a Bíblia, todos os seres humanos se afastaram de Deus por causa do pecado, mas, em seu amor, Ele enviou Jesus para trazer reconciliação e vida eterna. Em João 3,16, aprendemos que Deus amou o mundo de tal maneira que deu seu Filho unigênito, para que todo aquele que nele crê não pereça, mas tenha a vida eterna. A salvação não é conquistada por obras ou méritos humanos, ela é recebida pela fé em Cristo. Na cruz, Jesus levou sobre si os nossos pecados, oferecendo perdão e um novo começo. E por meio da sua ressurreição, Ele venceu o pecado e a morte, garantindo a esperança para todos os que creem nele. Assim, a salvação em Cristo nos traz perdão, transformação de vida e a promessa de viver eternamente com Deus.
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2: Provérbios 19, verso de número 9. Querido ouvinte da Escola Bíblica do Ar, nós lemos em Provérbios 19, verso 9 o seguinte: a testemunha falsa não ficará sem castigo, e aquele que despeja mentiras perecerá. Que coisa extraordinária aqui. Eu já tive o privilégio de acompanhar alguns julgamentos em tribunais. E sempre que uma testemunha é chamada, ela precisa jurar de que vai falar a verdade, somente a verdade, sendo responsabilizada pela verdade ou pela mentira. E a Bíblia está dizendo aqui que a testemunha falsa não ficará sem castigo. Quando a pessoa, diante de um juiz, diante de um tribunal, diz que vai falar a verdade, somente a verdade, se um dia ela cair na desgraça de ser descoberta de que não falou a verdade, ela pode ser presa por impedir a ação da justiça. E a Bíblia diz que quem fala testemunho inverídico vai ser castigado. Certamente que há pelo menos duas situações e dois tempos nesta conclusão aqui. A primeira é a possibilidade de ser realmente verdade e, sendo verdade, não será punida. A segunda é a possibilidade de ser pego em mentira e sofrer o castigo. Esse castigo pode ser presente e pode ser também futuro. Aquele que despeja mentiras perecerá. Ah, como nós estamos vendo isto no Brasil hoje. Pessoas que dizem e negam, mas que a justiça vai atrás e descobre que elas estão realmente mentindo. E por isso são punidas, são julgadas, são condenadas, são castigadas. Fale sempre a verdade. Seja testemunha verdadeira do Senhor Jesus, que é a verdade absoluta, e você não cairá em juízo, mas será abençoado. Que Deus te abençoe.
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Muito obrigado, querido ouvinte, pela sua audiência, aqui ao lado de seu irmão e amigo Denis Cordeiro, e vamos seguir louvando a Deus com mais da boa música cristã, enquanto aguardamos o estudo do programa Palavras de Louvor, apresentando as verdades e os ensinamentos presentes no livro de Marcos.

Cria em mim, ó Deus, um coração puro, e renova em mim um espírito reto. Então ensinarei aos transgressores os teus caminhos, e os pecadores se converterão a ti.

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0: Bem-vindo ao programa Palavras de Louvor. Esse programa é baseado nos estudos do Dr. Donald Hubbard, pastor e professor da Bíblia. Nós agradecemos a Deus pelo privilégio de, nos próximos minutos, apresentar a você verdades contidas na Palavra de Deus e suas aplicações para os nossos dias. Vamos então a mais um estudo no programa Palavras de Louvor. Apresentação, Lincoln Oliveira.
1: Muitas vezes, o desânimo bate às portas quando nossas expectativas são frustradas. Você se lembra da história narrada em Marcos 9, quando o Senhor levou consigo a Pedro, Tiago e João até o topo do Monte Hermon e lá se transfigurou diante deles? Pedro, Tiago e João viram coisas tremendas e aprenderam grandes verdades, enquanto que os discípulos, no vale abaixo, enfrentavam uma grande luta. Um pai havia trazido seu filho endemoniado até os discípulos, crendo de todo o coração e até já prevendo que os discípulos seriam capazes de expulsar aquele demônio de seu filho. Mas os discípulos não conseguiram fazê-lo, provocando admiração e confusão neles. Afinal, Jesus já havia dado a eles poder sobre os demônios e, de fato, na palavra de Deus, em Marcos 6, versos 7 a 13, aquele poder já havia sido usado pelos discípulos em outras ocasiões. Mesmo assim, dessa vez, eles não conseguiram exorcizar aquele demônio. Por que não? Jesus entra em cena com Pedro, Tiago e João, e aquele pai vai até Jesus. Vamos começar a ler em Marcos 9, 20. E trouxeram-lhe-o, e quando ele o viu, logo o espírito agitou com violência. E caindo o endemoniado por terra, revolvia-se, escumando, e perguntou ao pai dele: quanto tempo há que lhe sucede isto? E ele disse-lhe: desde a infância, e muitas vezes o tem lançado no fogo e na água para o destruir. Mas, se tu podes fazer alguma coisa, tem compaixão de nós e ajuda-nos. E Jesus disse-lhe: se tu podes crer, tudo é possível ao que crê. E logo, o pai do menino, clamando com lágrimas, disse: eu creio, Senhor, ajuda a minha incredulidade. E Jesus, vendo que a multidão concorria, repreendeu o espírito imundo, dizendo: espírito mudo e surdo, eu te ordeno, sai dele e não entres mais nele. E ele, clamando e agitando com violência, saiu. E ficou o menino como morto, de tal maneira que muitos diziam que estava morto. Mas Jesus, tomando-o pela mão, o ergueu, e ele se levantou. E quando entrou em casa, os seus discípulos lhe perguntaram à parte: por que o não pudemos nós expulsar? E disse-lhes: esta casta não pode sair com coisa alguma, a não ser com oração e jejum. Estamos prontos para iniciar a terceira lição que aprendemos desse poderoso incidente na vida de Jesus. Já estudamos os fardos e as barreiras que querem nos suplantar. Vamos ver agora as bênçãos que transbordam. Os discípulos experimentaram o fracasso, mas agora era o próprio Jesus que começou a operar. Há bênçãos que nos aguardam, embora no momento isso não esteja muito claro. Como nosso Senhor Jesus Cristo resolveu aquela crise? Há três coisas que precisamos entender e aplicá-la em nossos corações hoje. Primeiro, quero que você veja em Marcos 9, 22 a 24, e note que Jesus conduziu aquele homem da dúvida a uma descoberta. Jesus começou a agir no coração daquele pai. Marcos 9, 22, 24. Desde a infância, e muitas vezes o tem lançado no fogo e na água para o destruir. Mas, se tu podes fazer alguma coisa, tem compaixão de nós e ajuda-nos. Esse foi o apelo desesperado daquele pai. Jesus respondeu dizendo a ele, no verso 23, se tu podes crer, tudo é possível ao que crê. E o pai respondeu, eu creio, Senhor, ajuda a minha incredulidade. Jesus iniciou enfatizando nessa situação o desafio da dúvida daquele pai. O pai lamentou, se tu podes fazer alguma coisa. A resposta de Jesus foi, se tu podes crer, tudo é possível ao que crê. Em outras palavras, o Senhor Jesus está dizendo, na verdade, o problema não é comigo, mas com você. O Senhor Jesus tem poder para fazer com que as necessidades sejam atendidas. O problema estava no coração do Pai, sua fé. Assim, Jesus moveu-se em direção ao Pai e disse, se tu podes crer. Esse foi o grande desafio lançado. Qual era o tamanho da fé daquele homem? Aquele desafio de Jesus provocou uma grande descoberta. A dúvida daquele pai cedeu lugar a uma fé que criou asas para voar alto. Ele, em lágrimas, disse, eu creio, Senhor, ajuda a minha incredulidade. Ele foi muito honesto. Ele sabia que ainda não tinha chegado ao ponto onde se possa dizer que a irritação da dúvida não existisse nos cantinhos do seu coração. Ele não conseguia ver o futuro, mas gritou em Marcos 9:24, eu creio, Senhor, ajuda a minha incredulidade. Aquele pai é como muitos de nós. Por muitos anos ele viveu desanimado e agora, de repente, há um pouco mais de esperança. Mais esperança do que ele nunca sonhou. E sua fé agora estava crescendo em Jesus Cristo, passo a passo. Já havia uma base para a ação de Jesus Cristo. É muito interessante lembrarmos que o Senhor Jesus Cristo fez primeiro uma obra no coração do Pai, conduzindo-o da dúvida a uma descoberta. Deus raramente trabalha onde a dúvida estiver presente. O solo fértil em que o poder de Deus onipotente opera é o solo da fé. Por isso, este filho, vivendo a aflição de estar possuído por um demônio, não podia responder sozinho até que Jesus operasse em sua vida. Mas o pai podia. Quantas vezes nós nos aproximamos de Jesus com o coração cheio de dúvidas, cheio de desânimo, a ponto de Deus precisar fazer uma obra para nos conduzir da dúvida a uma fé cada vez mais profunda? Essa é uma grande descoberta. Essa foi a primeira coisa feita pelo Senhor Jesus. Ele operou no coração do Pai. Em Marcos 9:25 a 27, temos um segundo episódio que Jesus enfatiza para nós como ele trabalha. Agora, tudo tinha a ver com a vida e o corpo do filho, que foi conduzido de um comportamento torpe à liberdade. O primeiro episódio estava relacionado com o pai, que foi conduzido da dúvida a uma descoberta.

indo como morto, de tal maneira que muitos diziam que estava morto. Mas Jesus, tomando-o pela mão, o ergueu, e ele se levantou. Embora seja um ato de poder espiritual, Jesus Cristo expulsou o poderoso demônio daquele menino. O demônio rendeu-se depois de feroz resistência. Satanás não gosta de abrir mão daqueles em que exerce controle, mas o poder de Deus é muito maior que o poder de Satanás. Jesus Cristo libertou aquele menino. As pessoas que estão escravizadas nos vícios e no pecado, com muita frequência, dizem aos cristãos que elas são livres, os cristãos é que não o são. Mas a verdade é bem ao contrário disso. Os cristãos são verdadeiramente livres. Livres não para fazer o que se quer, mas para fazer o que se deve fazer. E essa é a verdadeira marca de liberdade. Se alguém quiser fazer a vontade dele, pela mesma doutrina, conhecerá se ela é de Deus ou se eu falo de mim mesmo. E Jesus disse: e conhecereis a verdade, e a verdade vos libertará. João 8:32. É interessante notar que quando Jesus libertou o menino da possessão demoníaca, aquela liberdade chegou como algo definitivo. Jesus Cristo tinha feito uma grande diferença na vida e no futuro daquele menino. Antes, porém, de irmos para a terceira lição que aprendemos nesse episódio, quero reforçar essa questão, da qual somos acusados pelos incrédulos de que não somos livres. Sei que muitas vezes aqueles que estão vivendo no vício, em maus hábitos, dizem aos cristãos que eles são livres e que os cristãos não têm a liberdade, pois pensam de forma estreita e não podem fazer isso ou aquilo. Dê uma olhada na escravidão em que o mundo vive. Olhe a escravidão que a lascívia provoca com o prazer e os hábitos no mundo. Eles não são livres. E quando você olha além daquele momento, olhe para onde tal curso de ação conduz. É o caminho do desastre, assim como Jesus disse: entrai pela porta estreita, porque larga é a porta e espaçoso o caminho que conduz à perdição, e muitos são os que entram por ela. Vamos encerrar nossa lição de hoje mostrando a terceira coisa que Jesus fez na vida daqueles discípulos. Marcos 9, 28 e 29. Jesus os conduziu da ignorância para o conhecimento. E quando entrou em casa, os seus discípulos lhe perguntaram à parte: por que não pudemos nós expulsar? E disse-lhes: esta casta não pode sair com coisa alguma, a não ser com oração e jejum. Assim, os discípulos estavam aprendendo novas lições que os tornariam mais efetivos em seus ministérios. Frequentemente, precisamos aprender novas lições, não precisamos mesmo? Jesus é o eterno mestre. Embora isso não apareça no texto, eu amo pensar que a mãe daquele menino estava de pé na porta da casa em seu humilde lar, olhando para a rua, esperando, ansiosa pelo retorno de seu marido com seu filho. Ele já estava doente há tanto tempo. De repente, ela o vê. Ela o vê correndo em direção a ela, falando em alto e bom som. Será que dá para ouvi-lo dizer "mamãe"? Ela o abraçou e o segurou, pois Deus concedeu sua graça a seu jovem filho. Isso é vitória real. E essa foi a verdadeira batalha da vida. Jesus Cristo libertando homens, meninos e meninas da escravidão do pecado para que possam viver através do novo nascimento pela fé na obra consumada de Jesus em seu poder e sua vitória. Pai, obrigado pela vitória no Senhor Jesus Cristo, que é nossa também. E por isso,
nós o louvamos.

0: Vamos, em nome de Jesus. Amém.
1: Fica por aqui mais um Palavras de Louvor, um programa baseado nos estudos do Dr. Donald Hubbard e apresentado por Lincoln Oliveira. Esperamos que o estudo de hoje tenha servido para fazê-lo crescer em seu relacionamento com Deus. Esperamos contar com a sua audiência em nossa próxima edição. Até lá, e que Deus lhe abençoe.

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2: Saúde mental na terceira idade. Por que revisar o uso de medicamentos pode fazer a diferença? Saiba quais palpitações mais levam os pacientes ao cardiologista. Agregado siderúrgico pode reduzir custos de manutenção de estradas não pavimentadas e ampliar uso de materiais secundários. A saúde mental na terceira idade exige atenção redobrada em relação ao uso simultâneo de múltiplos remédios, prática comum para tratar diferentes condições de saúde. Segundo o psiquiatra Guido Boabai de Mei, a chamada polifarmácia inadequada pode provocar interações perigosas, confusão mental, quedas e a perigosa cascata de prescrição, na qual um efeito colateral de um medicamento é tratado por engano com a inclusão de um novo fármaco. Para otimizar os tratamentos de forma segura e personalizada, o especialista destaca a aplicação da farmacogenética, que analisa o perfil genético do paciente para ajudar na escolha correta do remédio e da dosagem ideal. Além de ajustar e descontinuar medicações desnecessárias sob supervisão médica, o doutor reforça que sintomas como sofrimento psíquico, depressão e perdas cognitivas não devem ser vistos como algo natural do envelhecimento, exigindo acompanhamento adequado. A sensação de falha ou aceleração no peito é uma das queixas mais comuns no consultório e abrange desde reações benignas até arritmias complexas. Segundo o cardiologista Ricardo Ferreira Silva, as extrassístoles lideram os atendimentos com a sensação de soco no peito, sendo causadas por estímulos elétricos precoces que ocorrem frequentemente em corações saudáveis devido ao estresse, cafeína ou falta de sono. Logo em seguida aparecem as taquicardias por ansiedade, nas quais o coração apenas acelera em resposta à adrenalina sem apresentar falhas em sua estrutura. Apesar da maioria dos casos ser benigna, arritmias sustentadas como a fibrilação atrial e a taquicardia supraventricular exigem atenção médica e acompanhamento rigoroso, com exames como Holter e eletrocardiograma. O especialista alerta que a busca por atendimento de emergência deve ser imediata, caso a palpitação venha acompanhada de sintomas graves, como dor no peito, tontura, falta de ar ou desmaio. A aplicação de agregados siderúrgicos em estradas não pavimentadas surgiu como uma alternativa eficiente para aumentar a durabilidade das vias, reduzir gastos públicos e diminuir a extração de recursos naturais. Em debate na 10ª edição da ABM Week, evento da Associação Brasileira de Metalurgia, Materiais e Mineração, ocorrida em 2026, especialistas destacaram uma experiência do DENIT na rodovia BR-259 no Espírito Santo, onde a mistura do material ao solo bruto gerou uma economia expressiva. Em 3 anos de acompanhamento, o custo de manutenção no trecho com o coproduto foi de R$ 430 mil, reais, contra quase R$ 9 milhões de reais na extensão mantida apenas com solo natural. Representantes da indústria e do setor público ressaltam que o agregado siderúrgico deixou de ser tratado como resíduo para se tornar um produto estratégico na infraestrutura e na economia circular.
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1: Bem-vindo à nossa mensagem de esperança e encorajamento Pão Diário. Hoje eu vou ler o texto de Tom Felton com o título Ensino de Tirar o Fôlego, baseado no livro de Provérbios 3, entre os versículos 1 e 12. Sophia Roberts presenciou uma cirurgia cardíaca quando tinha apenas 11 anos. Embora pareça muito cedo para uma criança ver isso, é relevante dizer que seu pai, o Dr. Harold Roberts Jr., é cirurgião cardíaco. Hoje, Sophia é médica residente em cirurgia cardiovascular. Ela juntou-se a seu pai para realizar um transplante bem-sucedido da válvula aórtica. O pai disse, "O que pode ser melhor? Ensinei-a andar de bicicleta e agora posso ensiná-la a operar um coração humano. Isso é algo impressionante." Embora poucos de nós ensinemos habilidades cirúrgicas a uma criança, Salomão descreve a importância de instruirmos algo mais à próxima geração, honrar a Deus e seus caminhos. O sábio rei compartilhou amorosamente com seu filho o que ele havia aprendido em seu relacionamento com Deus. "Meu filho, confie no Senhor de todo o coração. Tema o Senhor, honre o Senhor e não rejeite a disciplina do Senhor." Salomão sabia que Deus ama e se deleita em seus filhos que voluntariamente recebem sua correção e orientação. Vamos ensinar à próxima geração o que significa confiar, reverenciar, honrar e ser humildemente moldado por nosso maravilhoso e extraordinário Deus. Ser parceiro do Senhor nessa tarefa é um privilégio importante de tirar o fôlego. Por que é essencial compartilharmos o que aprendemos sobre Deus com a próxima geração? Pense nisso. Eu sou a Clarice Fogaça e essa foi a nossa mensagem do dia.
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0: Estamos acostumados a pensar que sempre haverá tempo. Ninguém levanta de manhã achando que será o último dia da sua vida, certo? A ansiedade pode nos fazer muito mal, principalmente se não temos como resolver o problema. Mas o senso de urgência tem o seu lado bom. Nos faz ver o que realmente importa. Este é o programa Razão para Viver, com mais um estudo da série Igreja, Propósito, Perfil e Prioridades. No último programa, vimos qual é o perfil da igreja nos últimos dias. Hoje, o pastor Fernando Bocchio vai se aprofundar ainda mais neste assunto. A mensagem que vamos ouvir chama-se Esteja Pronto para a Última Chamada.
1: Hoje em dia, os filmes que vemos no cinema são extraordinários. A cada ano que passa, nós nos surpreendemos ainda mais com os efeitos especiais e as técnicas que são desenvolvidas para que o público seja impactado. Quem não se emocionou torcendo para que um mocinho do filme não morra? Ou até mesmo quem já não se sentiu parte das batalhas ou se assustou com a feiura das criaturas criadas pelos especialistas? O fim dos tempos é encarado por muitos cristãos como um filme, muitas vezes como um filme de ficção científica. Muitos se assustam com a descrição que João nos deixou no livro de Apocalipse. Vemos cristãos que fogem deste assunto por acharem muito complexo ou até mesmo assustador. Agora preste atenção nesta descrição que está em Apocalipse 19, a partir do verso 11. Vi o céu aberto e eis um cavalo branco. O seu cavaleiro se chama Fiel e Verdadeiro, e julga e peleja com justiça. Os seus olhos são chama de fogo, na sua cabeça há muitos diademas. Tem um nome escrito que ninguém conhece senão ele mesmo. Está vestido com um manto tinto de sangue, e o seu nome se chama o Verbo de Deus. E seguiam-no os exércitos que há no céu, montando cavalos brancos com vestiduras de linho finíssimo, branco e puro. Sai da sua boca uma espada afiada para com ela ferir as nações, e ele mesmo as regerá com cedro de ferro e pessoalmente pisa o lagar do vinho do furor da ira de Deus Todo-Poderoso. Tem no seu manto e na sua coxa um nome escrito: Rei dos Reis e Senhor dos Senhores. Então vi um anjo posto em pé no sol e clamou com grande voz, falando a todas as aves que voavam pelo meio do céu: Vinde, reuni-vos para a grande ceia de Deus. E vi a besta e os reis da terra com seus exércitos, congregados para pelejarem contra aquele que estava montado no cavalo e contra o seu exército. Mas a besta foi aprisionada e com ela o falso profeta que, com sinais feitos diante dela, seduziu aqueles que receberam a marca da besta e eram os adoradores da sua imagem. Os dois foram lançados vivos dentro do lago de fogo que ardem com o enxofre. Os restantes foram mortos à espada que saía da boca daquele que estava montado no cavalo, e todas as aves se fartaram das suas carnes. Bom, como você se sentiu ao ouvir esta passagem? Com medo, com desconfiança, confuso, feliz por ouvir a descrição de Jesus, mas não entendeu direito o que isto quer dizer? Você realmente entendeu o que está escrito aqui? O seu coração anseia por este momento? Pois bem, estas e outras descrições do fim dos tempos dariam um belo filme hollywoodiano, mas não é sobre filmes que quero falar no dia de hoje. Vamos parar um pouco e refletir. Vou fazer uma pergunta que talvez toque em um assunto delicado para algumas pessoas. Reflita sobre o que vou dizer agora. Você está preparado para o fim dos tempos? Você sente medo só de pensar neste assunto? Você está pronto para encarar Jesus face a face? Como você reagiria se soubesse que Jesus voltaria hoje? Vamos refletir um pouco mais sobre a atitude que a igreja, ou seja, o corpo de Cristo, a noiva, deve ter enquanto aguarda a volta do seu amado, enquanto espera a volta do cavaleiro do cavalo branco. Abra o seu coração no dia de hoje para que o Senhor ministre na sua vida, para que Ele prepare o seu corpo, a sua alma e o seu espírito para que você esteja pronto para a última chamada. Trabalhei durante 4 anos e meio em uma empresa de maquinário. Eu aprendi muito enquanto trabalhei lá. Meu pai sempre me disse que precisaria aprender um ofício, caso algo acontecesse com a minha carreira. Por isso me dediquei a este ofício e eu tenho ótimas recordações dos anos em que trabalhei lá. Na verdade, eu ainda me identifico com isso quando vejo em algum filme ou uma reportagem na televisão que mostre alguém trabalhando com esse mesmo tipo de serviço. Ainda consigo me identificar com a vida de quem trabalha com máquinas e tudo que isso envolve. Quem trabalha em uma empresa de máquinas ou numa fábrica sabe que sua vida é movida ao som de uma sirene. A vida começa ao som da sirene porque é quando temos que começar a dar duro. E a vida continua até a hora do almoço em que ouvimos novamente o som agudo da sirene. E o nosso dia termina com o som da sirene no fim do expediente. Por trabalhar anos na empresa, um dos meus colegas tinha um sensor invisível dentro dele. Ele quase nunca precisava olhar para o relógio. Ele sabia a hora da última sirene. Na verdade, ele nunca falhou. Esse meu amigo estava sempre pronto para bater o cartão quando a sirene soava. Certa vez eu lhe disse, bom, acho que já está na hora de ficarmos prontos para ir embora. E ele me respondeu, da maneira que só ele sabia fazer. Veja, filho, eu já estou pronto faz tempo. Esta resposta foi como se ele tivesse dito, a sirene nunca vai me pegar desprevenido. Já faz muitos anos que não vejo este meu amigo, mas foi impressionante a maneira com que esta afirmação ficou no meu subconsciente. Toda vez que eu penso na volta de Jesus, lembro de que este meu amigo me disse, mas a volta de Jesus não será como uma sirene. Na verdade, a palavra de Deus diz em 1 Tessalonicenses 4,16, porque o Senhor mesmo descerá do céu com um grande brado. A palavra brado quer dizer berro. Não sei se será um berro do próprio Senhor Jesus ou de alguém que estará ao seu lado, mas ouviremos um grito, um berro vindo do céu, a voz do arcanjo. A palavra de Deus se refere mais de uma vez à voz dos anjos, como sendo parecida ao som de trovões que ouvimos durante uma tempestade. A voz do arcanjo, ao som da trombeta de Deus. Imagine só, porque o Senhor mesmo descerá do céu com grande brado, à voz do arcanjo, ao som da trombeta de Deus, e os que morreram em Cristo ressuscitarão primeiro. Depois nós, o que ficamos vivos, seremos arrebatados juntamente com eles, nas nuvens, ao encontro do Senhor nos ares, e assim estaremos para sempre com o Senhor. Você está preparado para a última sirene? Eu às vezes me pergunto quantas pessoas vão estar desprevenidas. Já te ocorreu que isto pode acontecer amanhã de manhã? Ou talvez depois do jantar da quinta-feira ou até mesmo em uma sexta-feira? Pode até mesmo acontecer hoje à noite. Todos nós desejamos que Jesus venha o mais rápido possível, principalmente na época do ano em que temos que pagar os nossos impostos. Mas você já pensou que, de repente, dos céus podem se abrir com Jesus vindo resgatar a sua noiva agora, neste exato momento? Vamos ser bem francos, talvez isso nunca passe pela sua cabeça, nunca. Nem mesmo depois do Senhor Jesus ter deixado muitas previsões de sinais da sua vinda e de como ele viria num piscar de olhos. Vamos ver algumas destas previsões. Escolhi uma de cada evangelho para que você não pensasse que apenas um dos autores era o profeta e que apenas um deles pensava nisto. Durante toda a sua vida, Jesus falou sobre a sua vinda. Mateus capítulo 24, versículo 42. Abra sua Bíblia comigo. Vamos ver um dos exemplos em que Jesus disse, vou voltar. Vocês precisam estar prontos. Vocês precisam ficar sempre a postos. Capítulo 24, versículo 42. Vigiai, pois, porque não sabeis em que dia vem o vosso Senhor. Sabei, porém, isto, se o dono da casa soubesse a que vigília da noite havia de vir o ladrão, vigiaria e não deixaria minar a sua casa. Isto é muito prático. Se você já passou pela experiência de ter a sua casa ou escritório invadido por ladrões, você sabe que o ladrão só conseguiu fazer isto porque ele entrou de surpresa e saiu despercebido. É isto que esta passagem quer dizer. Virei como um ladrão na noite, virei quando você menos esperar. Agora veja o verso 44. Por isso ficai vós também apercebidos, porque numa hora em que não penseis, virá o Filho do Homem. Certa vez li no jornal uma reportagem muito interessante. Um carro blindado foi assaltado enquanto os seguranças pararam numa lanchonete. O ladrão sabia a hora perfeita de entrar no carro e a hora exata de sair para passar sem ninguém notar a sua presença. Agora, vamos ver o Evangelho de Marcos, capítulo 13. Temos aqui a narração do mesmo acontecimento. Capítulo 13, verso 33. Se você estiver com uma Bíblia em que as palavras de Jesus estejam em

apenas o que é o cantar do galo, sendo que hoje em dia temos despertador. Mas veja, a noite romana era dividida em guardas, em quatro guardas. Cada guarda durava 3 horas. A primeira guarda começava às 6 da tarde e terminava às 9 da noite. A segunda guarda começava às 9 e terminava à meia-noite. E a terceira, é lógico, começava à meia-noite e terminava às 3 da madrugada. No fim da terceira guarda, as pessoas usavam uma expressão latina, galesinium, que significa o canto do galo. Creio que este termo se tornou comum porque os galos normalmente cantavam às 3 da madrugada. Talvez Jesus venha ao amanhecer, para que não vos ache dormindo. Lucas escreveu algo parecido no capítulo 21, versículo 34. Não é interessante vermos como, ao irmos de um livro para o outro, Jesus deixou muito claro sobre a sua vinda e que devemos estar preparados. Lucas, capítulo 21, versículo 34. Olhai por vós mesmos, não aconteça que os vossos corações se carreguem de glutonaria, de embriaguez e dos cuidados da vida, e aquele dia vos sobrevenha de improviso como um laço. Veja que Lucas descreve a vinda do Senhor Jesus de uma maneira diferente, não como um ladrão, mas como um laço, como uma armadilha. Alguns estarão presos em laços num lugar de muita vergonha, cheio de preocupações, ou embriagados, ou com um estilo de vida deturpado, como talvez esteja a vida de alguns servos de Deus agora. Não seja pego de surpresa. Verso 25. Porque há de vir sobre todos os que habitam na face da terra. Vigiai, pois, em todo o tempo, orando, para que possais escapar de todas estas coisas que hão de acontecer, e estar em pé na presença do Filho do Homem. Agora vamos para o Evangelho de João, capítulo 14. No começo do capítulo 14, e depois vamos para os últimos versículos do capítulo 16. Em João 14, Jesus estava com os seus discípulos na noite que aconteceu a sua prisão e a sua crucificação. Jesus revelou aos seus próprios seguidores a sua morte. E mesmo assim eles foram pegos desprevenidos. Veja, se fôssemos um de seus discípulos, esperaríamos que Jesus vivesse para sempre, que Jesus estabelecesse o seu reino e que imediatamente fosse entronizado o Rei dos Reis e o Senhor dos Senhores, reinando sobre todo Israel, melhor ainda, sobre toda a terra. Mas a cruz interrompeu tudo isso, fazendo com que os discípulos perdessem o equilíbrio e caíssem de cara no chão. Confusos, cheios de medo e dúvidas, os discípulos ficaram sentados e espantados ao verem que a morte de Jesus era iminente. Versículo 1, capítulo 14. Não se turbe o vosso coração, credes em Deus, crede também em mim. Na casa de meu Pai há muitas moradas. Bom, agora vamos trazer um assunto à tona. Não vemos em nenhum lugar da palavra de Deus que todos nós teremos uma mansão linda lá no céu. Parece lindo, mas é um engano. Na verdade, é melhor dizermos da seguinte maneira: na casa de meu Pai há muitos apartamentos. Bom, mas não vou falar sobre isso. Vamos nos referir a estes lugares apenas como moradas. Mas o importante não é quão grande, quão espaçosa será a nossa morada, mas sim que estaremos com alguém que amamos e ele tem um lugar preparado tanto para você quanto para mim. Você já ficou fora de casa por muito tempo? O que você sentiu? Mesmo que a sua casa fosse pequena e simples, o que você sentiu ao voltar para casa? Não era o lugar mais bonito do mundo ou o lugar com mais luxo e conforto, mas era a sua casa. Veja o verso 2. Na casa de meu Pai há muitas moradas. Se não fosse assim, eu vos teria dito: vou preparar-vos lugar. E se eu for e vos preparar lugar, virei outra vez e vos tomarei para mim mesmo, para que onde eu estiver, estejais vós também. Veja, esta é uma passagem incondicional. Ela não disse: se você estiver me esperando, eu voltarei. Ele nem mesmo disse: se você estiver caminhando comigo, eu voltarei. A sua promessa é incondicional. Eu vou embora, mas voltarei. O que deve esperar enquanto todos nós aguardamos a vinda de Jesus? Vamos ver em João, capítulo 16, versículo 33. Tenho-vos dito estas coisas, para que em mim tenhais paz. No mundo tereis tribulações, mas tende bom ânimo. Eu venci o mundo.

0: Cristo. É como se Jesus dissesse: veja, eu deixei o céu, comecei o meu ministério aqui na terra, fui sustentado pelo poder de Deus, agora vou à cruz para pagar o preço dos pecados da humanidade. Sairei do túmulo vitorioso, irei para o Pai e voltarei no tempo determinado. Estejam prontos para a última sirene. Não fique desprevenido, enquanto isso vocês passarão por tribulações no mundo. Nós já conversamos um pouco sobre isso, temos falado sobre a igreja, suas prioridades e seus propósitos, do perfil da igreja durante os últimos dias. E creio que seria muito bom finalizar esta série de estudos com algumas maneiras muito realistas de como podemos viver em tempos tão difíceis, como podemos servir a Deus e ministrar, ou até mesmo como sobreviveremos. Como faremos tudo isso? Se o mundo piorar a nossa situação, como poderemos viver com coragem, sabendo que Jesus conquistou o mundo? Vamos ver uma das últimas palavras de Paulo em sua carta a Timóteo, na segunda carta a Timóteo. Não se esqueça, esta carta foi escrita aproximadamente 30 anos depois da ascensão de Jesus. Jesus disse o que está escrito em João capítulo 14 e 16, aproximadamente 30 anos depois de Cristo. Paulo escreveu estas palavras um pouco depois do ano 60 depois de Cristo. É um intervalo de 30 anos e aqui Paulo já estava no fim de sua vida. Jesus já estava no céu e os tempos eram difíceis. O imperador Nero estava louco, os cristãos estavam sendo mortos como moscas, os tempos eram difíceis, famílias estavam sendo divididas por causa da pressão. Na verdade, os membros da família estavam sendo mortos na frente um dos outros. Tempos horríveis. Por isso Paulo escreveu a seu amigo Timóteo e disse: estamos vivendo tempos difíceis. Verso 1, capítulo 3. E como vimos anteriormente, Paulo descreveu os tempos difíceis em que vivemos. Na verdade, não há nada diferente hoje em dia do que era antigamente. Parece apenas que agora isto é algo que se espalhou por todo o mundo. Como poderemos estar preparados para o grande fim? Como podemos ter certeza de que o fechar das cortinas não nos pegará desprevenidos ou de surpresa e que teremos um final não tão bom quanto deveria ter sido? Vou dar a você 4 sugestões que poderão ser seguidas. Me baseei nos capítulos 3 e 4 de 2 Timóteo. A primeira é a seguinte: devemos seguir o exemplo dos fiéis. Versos 10, 11 e 12. Depois de descrever os tempos em que vivemos, Paulo disse o seguinte, 2 Timóteo, capítulo 3, versículo 10. Tu, porém, tens observado a minha doutrina, procedimento, intenção, fé, longanimidade, amor, perseverança. Vimos isso anteriormente. Queria apenas recordar que não há nada melhor do que seguirmos um modelo para que não desistamos. Veja este exemplo. Uma mulher participou por 2 vezes seguidas de uma corrida de trenó, mas com cachorros. Esta mulher é uma pioneira. A corrida aconteceu durante a noite, num frio horrível, e eram hooks que puxavam o trenó daquela mulher. Os hooks usavam até meias protetoras. Nunca imaginei que isto pudesse acontecer, mas o problema é que, depois de certo tempo andando, o gelo fica parecido com uma lixa e literalmente arranca pedaços das patas dos cachorros. E eles só conseguem puxar o trenó porque usavam aquelas meias. Ao ser entrevistada, a mulher foi questionada sobre o seguinte: como você conseguiu fazer isso? Bom, ela disse, eu me lembrei que já tinha feito a mesma coisa no ano passado e que, por causa disto, conseguiria repetir a dose este ano também. Agora, se você acha isso um desafio, ouça o que um amigo me disse. Pastor Fernando, isso não é nada. Você sabia que há uma competição no Alasca de mais de 700 quilômetros cruzando a planície das regiões árticas? Isso não é incrível? 10, 12 dias no meio do nada. Como alguém consegue sobreviver a uma coisa desta? A resposta é que devemos ter em mente o exemplo de uma pessoa que já tenha feito a mesma coisa e que tenha se dado bem. Siga o exemplo de pessoas que fizeram isto antes de você. É desta maneira que os compositores escrevem músicas. É desta maneira que os advogados trabalham em casos difíceis. É desta maneira que médicos continuam a avançar em suas pesquisas, sendo que eles já têm modelos que lhes foram deixados. A vida espiritual funciona da mesma forma. Eu agradeço a Deus pelas biografias que foram escritas. Eu agradeço a Deus pelo exemplo de homens e mulheres que nos foram deixados impressos, mas que são vivos até hoje. Exemplos nas páginas da Bíblia que estão sempre ao nosso alcance quando estamos passando por dificuldades. Por isso, Paulo disse a Timóteo: siga o exemplo dos fiéis. Agora vamos ver o versículo 13. Mas os homens maus e impostores irão de mal a pior, enganando e sendo enganados. Tu, porém, permanece naquilo que aprendeste e de que foste inteirado, sabendo de quem o tens aprendido e que desde a infância sabe as sagradas letras que podem fazer-te sábio para a salvação, pela que há em Cristo Jesus. A segunda sugestão é a seguinte: retorne para as verdades que você aprendeu no seu passado. Ao seguir o exemplo de um fiel, você voltará para as coisas que você aprendeu com os seus pais, com a verdade que você aprendeu aos pés de um discipulador ou nas aulas de escola dominical, com seus professores. Volte para o exemplo que aquelas pessoas lhe deram. Volte às suas raízes espirituais. Você quer saber como eram as raízes de Timóteo? Volte para 2 Timóteo capítulo 1, verso 5. Paulo disse ao seu amigo: trazendo à memória a fé não fingida que há em ti, a qual habitou primeiro em tua avó Loide e em tua mãe Eunice, e estou certo de que também habita em ti. Veja, fé não fingida, ou seja, sincera. A palavra no grego é anupócritos, que poderia ser traduzida para o português como não hipócrita. Trazendo à memória a fé não fingida que há em ti, Timóteo. E não foi algo com que Timóteo nasceu, Paulo disse, a qual habitou primeiro em tua avó Loide e em tua mãe Eunice, e estou certo que também habita em ti. Talvez a sua avó tenha sido como Loide, ou talvez a sua mãe tenha sido como Eunice. Nenhuma das duas era perfeita, mas eram mulheres de Deus. Sabe, vivemos em tempo em que pais e mães são constantemente menosprezados, ou que pais e mães agridem seus filhos. Por causa dessas imperfeições, muitas vezes tentamos apagar todas as memórias que temos dos nossos pais. Espera um pouco. Paulo disse a Timóteo: Timóteo, você está firmado na verdade que viu na vida da pessoa que lhe serviu como exemplo, na verdade que lhe foi ensinada pela sua mãe e pela sua avó. Então, agradeça a Deus por tudo isso.
1: 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Você já se deu conta de que você pode e deve ser uma pessoa assim? Você pode ajudar muitos ao seu redor a crescerem espiritualmente. Seus filhos definitivamente precisam do seu exemplo. Eles precisam de boas referências de casamento, conduta, princípios cristãos. Mas não são somente eles. Seus amigos e outros familiares, e até mesmo seus colegas de trabalho e demais conhecidos, podem ser muito abençoados com o seu exemplo. O mundo precisa disso. Seja uma pessoa que mostra a luz de Jesus. 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Este foi o estudo que começamos a ver hoje e que o pastor Fernando vai concluir no próximo programa. Nós nos vemos lá. É claro, se Deus quiser.

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0: Pleonasmo. O que é quando está certo usar exemplos comuns? Uma alternativa sustentável para o agro é enfrentar a majoração do adubo. Transplante de pâncreas existe? Cirurgião explica quando o procedimento é indicado. A repetição de uma ideia na mesma frase nem sempre representa um erro de português, sendo caracterizada como pleonasmo, quando expressa palavras que reiteram total ou parcialmente um sentido já existente. A figura de linguagem pode atuar de forma estilística para dar ênfase a uma mensagem, como na expressão ver com os próprios olhos, ou surgir de maneira redundante e desnecessária, a exemplo do famoso subir para cima. Quando a repetição não cumpre nenhuma função expressiva ou de destaque, o recurso passa a ser classificado como pleonasmo vicioso, prejudicando a clareza da comunicação. Termos como elo de ligação, encarar de frente e há anos atrás são vícios de linguagem recorrentes no dia a dia que devem ser evitados. Portanto, a diferença entre o uso correto e o incorreto depende do contexto e da intenção de quem fala ou escreve. Diante do forte aumento nos preços dos adubos minerais importados, agravado por conflitos internacionais, alta do gás natural e juros elevados no Brasil, os fertilizantes orgânicos compostos derivados do lodo de esgoto surgem como uma solução viável e rentável para o campo. A tecnologia de compostagem termofílica transforma esses resíduos num produto seguro, rico em nutrientes e livre de patógenos, oferecendo aos produtores uma alternativa capaz de reduzir em até 50% o uso de adubação mineral e amenizar os altos custos de produção na agricultura. Além de diminuir a dependência externa e a sobrecarga em aterros, o insumo melhora a retenção de água, a CTC e a microbiologia do solo, trazendo ganhos comprovados de produtividade em culturas como soja, milho, banana e tomate. O autor e especialista Fernando Carvalho Oliveira alerta, porém, que o agricultor deve optar por fertilizantes devidamente registrados pelo Ministério da Agricultura e evitar o uso de resíduos crus ou não estabilizados no mercado informal, garantindo eficiência agronômica, segurança sanitária e maior rentabilidade na lavoura. Embora menos popular que as intervenções de rim ou coração, o transplante de pâncreas é uma realidade aqui no Brasil. Tendo registrado mais de 140 procedimentos só em 2025, segundo a Associação Brasileira de Transplante de Órgãos. O cirurgião Eduardo Ramos explica que a cirurgia é de alta complexidade, indicada para casos específicos de diabetes tipo 1, com sério comprometimento renal. A modalidade mais comum no país é a simultânea com o rim, permitindo tratar de uma só vez a falência renal e devolver a produção natural de insulina ao paciente. Por ser um procedimento altamente especializado e de grande risco, o transplante pancreático é realizado em poucos centros do país, como no Paraná, e exige o uso contínuo de imunossupressores para evitar a rejeição.
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0: nada que possamos fazer com nossas próprias forças para merecermos a vida eterna. Isso fica claro quando lemos Efésios capítulo 2, nos versos 8 e 9. Porque pela graça sois salvos, por meio da fé, e isto não vem de vós, é dom de Deus, não vem das obras, para que ninguém se glorie. Comparado ao peso do pecado, que está ligado a nós desde o nascimento, nem mesmo uma vida de boas obras seria suficiente para pagar essa dívida. Mas é aí que a graça e amor de Deus por nós muda tudo. E quando Jesus nasce neste mundo e padece na cruz, Ele nos trouxe então, gratuitamente, o pagamento pelos pecados e o lindo presente da vida eterna. Querido ouvinte, se você nunca orou a Deus, pedindo perdão pelos seus pecados e crendo no nome santo de Jesus, hoje pode ser o dia da sua salvação, o dia que você terá seu nome escrito no livro da vida para toda a eternidade. 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
2: Nós estamos continuando nosso estudo bíblico no Evangelho de João. Eu convido você que abra a palavra de Deus no capítulo 4 de João, nos versículos 46 até 54. Dirigiu-se de novo a Caná da Galileia, onde da água fizera vinho. Ora, havia um oficial do rei cujo filho estava doente em Cafarnaum. Tendo ouvido dizer que Jesus viera da Judéia para a Galiléia, foi ter com ele e lhe rogou que descesse para curar seu filho, que estava à morte. Então Jesus lhe disse: Se porventura não virdes sinais e prodígios, de modo nenhum crereis. Rogou-lhe o oficial: Senhor, desce antes que meu filho morra. Vai, disse-lhe Jesus. Teu filho vive. O homem creu na palavra de Jesus e partiu. Já ele descia quando os servos lhe vieram ao encontro, anunciando-lhe o que o seu filho vivia. Então indagou deles a que hora o seu filho se sentira melhor. E informaram: ontem, à hora sétima, a febre o deixou. Com isto reconheceu o pai ser aquela precisamente a hora em que Jesus lhe dissera: Teu filho vive, e creu ele e toda a sua casa. Foi este o segundo sinal que fez Jesus depois de vir da Judéia para a Galiléia. Nesta passagem, nós temos as informações então desse segundo sinal, ou milagre, se você preferir. A palavra sinal é melhor e muito mais apropriada, porque de fato o objetivo dessas realizações era autenticar a pessoa de Jesus e a sua mensagem, ou seja, era um sinal que apontava para Jesus. Não era um milagre como um fim em si mesmo, mas era um milagre apontando para o Senhor dos milagres, Jesus. Nós temos os seguintes elementos nessa passagem. Primeiro, nós temos um oficial que procura um carpinteiro. No texto grego, este homem é chamado de Basílicos. A palavra poderia até significar que este homem era quase um rei, porque a palavra para rei seria Basileus, mas de fato significa que ele era um oficial real, uma pessoa de posição elevada na corte de Herodes. Por outro lado, Jesus não ostentava nenhum grande título, era conhecido como o carpinteiro de Nazaré. Além disso, o texto nos diz que Jesus estava em Caná, e este homem estava vindo de Cafarnaum, que ficava a quilômetros de distância de onde Jesus estava. Uma viagem considerável para a época. Esta era a cena mais improvável que alguém poderia imaginar naqueles dias. Um alto oficial da corte real de Herodes, que viajara por quilômetros para pedir um favor a um carpinteiro em Nazaré. Este oficial teve que deixar o seu orgulho de lado, teve que deixar o seu status quo de lado, a sua posição de lado, toda sua vaidade, tudo aquilo que poderia afastá-lo de Cristo. Ele precisava da ajuda de Jesus e, portanto, nada poderia impedi-lo. Ele reconhece a grandeza de Jesus ao chamá-lo Senhor. Veja o versículo 49. Diz assim: rogou-lhe o oficial. Essa palavra rogou-lhe significa implorou-lhe o oficial. E veja a palavra que o oficial usa: Senhor, desce antes que meu filho morra. Senhor é a expressão que ele usa. Ele estava dizendo que Jesus era mais importante que ele mesmo. Ele estava dizendo que ele reconhecia em Jesus alguém muito superior que um simples carpinteiro de Nazaré. Se alguém necessita de Cristo, querido ouvinte, se alguém necessita do favor de Jesus, deve olhar para ele com humildade. Deve reconhecer nele mais do que um mero homem carpinteiro. Deve enxergar em Cristo o Senhor de todas as coisas. Os homens não poderão receber nada de Cristo enquanto confiarem no seu orgulho, nos seus títulos, na sua posição, nos seus diplomas ou nos seus recursos financeiros. Nós não precisamos disso, nós precisamos dele. Eu não quero, é claro, desencorajar ninguém a deixar de estudar ou dizer que alguém deva deixar de lado formações acadêmicas. Pelo contrário, eu acredito tanto nisso que eu mesmo tenho buscado ter uma formação acadêmica adequada. Eu não quero desencorajar você a isso, mas eu quero dizer que você não deve confiar nisso. Você não deve confiar no dinheiro, você não deve confiar no seu diploma, você não deve confiar nas suas forças, você não deve confiar nos seus títulos. Você não deve confiar simplesmente naquilo que o homem pode dar para você. Você não deve confiar na adulação que os homens fazem ou nos momentos em que os homens lançam confete sobre a sua vida, porque nós somos pequenos. Não importa o título que tenhamos, não importa a casa que moremos, não importa quantos carros temos em nossa garagem, não importa quanto dinheiro tenhamos em nossa conta bancária, não importa quão admirados sejamos pelos homens que estão à nossa volta, nós somos pequenos. Jesus é Senhor. Foi assim que este homem procedeu. Foi assim que este homem agiu nesse segundo sinal de Jesus. Ele reconheceu em Cristo o Senhor. Um segundo elemento que eu percebo nessa passagem, bastante interessante, é que este oficial, ele se nega ao desencorajamento. Um oficial que se nega a desencorajar. Se você notar, as primeiras palavras que este homem ouviu dos lábios de Jesus foram palavras contundentes, foram palavras firmes. Veja o versículo 48. É a primeira coisa que este homem ouviu Jesus a dizer. Então Jesus lhe disse: se porventura não virdes sinais e prodígios, de modo nenhum crereis. Jesus estava dizendo isso para aquele homem, mas certamente ele estava também comunicando à multidão que estava à volta, curiosa, observando aquele espetáculo, a multidão que sempre quer um show, a multidão que sempre quer algo novo acontecendo. E Jesus, ele tem um jeito especial de ensinar as pessoas. Ele tem um jeito de ensinar como exercermos verdadeira fé. Jesus, então, Dentro dessa conversa, aliás, usando esta linguagem, apresentando estas palavras, ele dá uma grande lição. Uma lição, inclusive, de discernimento, a capacidade de perceber entre o autêntico e o falso. Jesus é firme com este homem, para que a verdadeira fé deste homem seja manifesta. Como a verdadeira confiança se manifesta dentro da pressão, assim como o ouro puro se torna ainda mais belo quando colocado sob altas temperaturas. Se este homem tivesse simplesmente virado as costas ao ouvir estas palavras de Jesus, ele teria demonstrado que não tinha fé genuína. Ele teria demonstrado que ainda era orgulhoso demais para se curvar diante de Cristo e rogar por seu favor. Um homem deve ser autêntico ao aproximar-se de Cristo. A fé do homem deve ser uma fé genuína, não falsa, não hipócrita, não aproximar-se apenas para que as pessoas à sua volta pensem que ele crê em Cristo. Deve ser uma atitude sincera, deve ser uma atitude de entrega total, uma atitude de confiança plena. Esse homem curvou-se, esse homem rendeu-se, e ao fazê-lo, ele demonstrou que a sua fé era autêntica, que a sua confiança no que Cristo poderia fazer por ele era verdadeira. Um terceiro elemento que nós encontramos ainda nessa passagem é que um oficial disposto a confiar plenamente, veja o versículo 50, "Vai", disse-lhe Jesus, "teu filho vive." O homem creu na palavra de Jesus e partiu. Não é interessante que esse homem viajou de Cafarnaum até Caná? Por quilômetros. Esse homem gastou uma longa viagem para chegar até Jesus. E Jesus não fez uma longa oração? Jesus não tentou convencer este homem com um longo discurso de que tudo ficaria bem? Jesus não lhe deu nenhum objeto?

o que Jesus nos diz em sua palavra é a verdade. Algumas vezes nós não teremos nada no que nos agarrar. Nós não teremos onde nos segurar do ponto de vista humano. E, inclusive, talvez seja esta a sua situação agora, enquanto você ouve esta mensagem. Talvez você não tenha mais aonde se agarrar. Eu quero lhe dizer que você tem a palavra de Jesus. Porque muitas vezes nós não temos nada, nós não enxergamos nada, nós não podemos ver os fatos. Mas mesmo dentro desta neblina no caminho, nós temos a palavra de Jesus. Esse homem admiravelmente creu. O texto nos diz: o homem creu na palavra de Jesus e partiu. Ele creu que o filho dele estaria melhor, ele creu que Jesus cumpriria a sua palavra. Há mais um elemento importante nessa passagem: um oficial que se entregou a Cristo. Muitas pessoas querem apenas receber uma bênção de Cristo, querem uma dádiva de Cristo, mas não querem se render a Cristo. O versículo 53 nos diz: com isto, reconheceu o Pai ser aquela precisamente a hora em que Jesus lhe dissera. E a última parte diz: creu ele e toda a sua casa. Entregue-se a Jesus, você e toda a sua casa.

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0: O desafio é a continuidade do tratamento de uma doença crônica. Subsídio de R$ 2,12 ao diesel deve ser mantido por 30 dias. No mês de conscientização sobre a doação de órgãos, hospitais fazem um alerta sobre a importância dos doadores falecidos na pediatria. Embora o transplante com doador vivo represente mais da metade dos procedimentos do país, graças à capacidade de regeneração do fígado, essa opção nem sempre é viável devido a entraves de compatibilidade, anatomia vascular ou doenças genéticas. Nesses cenários complexos, a doação pós-morte torna-se a única alternativa para salvar a vida de crianças e adolescentes com insuficiência hepática aguda, tumores ou doenças metabólicas. A recusa familiar após a morte encefálica ainda é um dos principais obstáculos para reduzir a fila de espera e salvar mais vidas. Um único doador falecido pode beneficiar até 8 pessoas, devolvendo o desenvolvimento pleno e a saúde aos pacientes infantis. Por isso, especialistas reforçam que conversar sobre o desejo de ser doador com a família é crucial para transformar momentos de dor em esperança e permitir a continuidade de milhares de vidas em todo o país. O Ministério da Saúde anunciou a inclusão de canetas emagrecedoras à base de semaglutida no Sistema Único de Saúde para tratar a obesidade, com testes em andamento em Porto Alegre para pacientes na fila da cirurgia bariátrica. Embora a medida democratize o acesso a tratamentos modernos, médicos alertam para a necessidade de um acompanhamento contínuo. Como a obesidade é uma doença crônica, a interrupção da medicação sem um plano adequado costuma resultar no reganho do peso perdido em cerca de um ano. Segundo o cirurgião bariátrico César Defásio, o sucesso do novo protocolo do SUS dependerá de uma abordagem multidisciplinar e da indicação precisa para cada tipo de paciente. Enquanto as canetas funcionam bem para determinados perfis, a bariátrica continua sendo a alternativa mais duradoura para quadros mais graves. O governo federal deve anunciar ainda nesta semana a prorrogação por mais 30 dias da subvenção de R$ 2,12 por litro de diesel. A medida combina o benefício que venceria neste sábado com o adicional autorizado recentemente, garantindo a estabilidade do valor repassado aos distribuidores. Segundo o ministro do Planejamento e Orçamento, Bruno Moretti, a decisão busca conter o impacto do encarecimento do combustível e afastar riscos de desabastecimento no mercado interno. A estratégia da equipe econômica tenta blindar o transporte de cargas e o transporte coletivo contra a escalada internacional do petróleo, pressionada por tensões do Oriente Médio. Além da ajuda de custo ao diesel, o pacote de alívio nos combustíveis inclui desonerações de impostos federais sobre a gasolina e o etanol. O conjunto de medidas tem custo mensal estimado em R$ 7 bilhões para a União.
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1: A nossa leitura bíblica diária de hoje será em Joel, do capítulo 1 ao 3.
2: Joel, capítulo 1. Palavra do Senhor que foi dirigida a Joel, filho de Petuel. Ouvi isto, vós anciãos, e escutai, todos os moradores da terra. Porventura, isto aconteceu em vossos dias, ou nos dias de vossos pais? Fazei sobre isto uma narração a vossos filhos, e vossos filhos a seus filhos, e os filhos destes a outra geração. O que ficou da lagarta, o gafanhoto comeu, e o que ficou do gafanhoto, a locusta o comeu, e o que ficou da locusta, o pulgão o comeu. Despertai-vos, bêbados, e chorai. Gemei todos os que bebeis vinho por causa do mosto, porque tirado é da vossa boca. Porque subiu contra a minha terra uma nação poderosa e sem número. Os seus dentes são dentes de leão, e tem queixadas de um leão velho. Fez da minha vide uma assolação, e tirou a casca da minha figueira. Despiu-a toda e a lançou por terra. Os seus sarmentos se embranqueceram. Lamenta como a virgem que está cingida de saco pelo marido da sua mocidade. Foi cortada a oferta de alimentos e a libação da casa do Senhor. Os sacerdotes, ministros do Senhor, estão entristecidos. O campo está assolado e a terra triste, porque o trigo está destruído, o mosto se secou, o azeite acabou. Envergonhai-vos, lavradores, gemei, vinhateiros, sobre o trigo e a cevada, porque a colheita do campo pereceu, a vide se secou, a figueira se murchou, a romeira também, e a palmeira e a macieira. Todas as árvores do campo se secaram, e já não há alegria entre os filhos dos homens. Cingi-vos e lamentai-vos, sacerdotes, gemei, ministros do altar. Entrai e passai a noite vestidos de saco, ministros do meu Deus, porque a oferta de alimentos e a libação foram cortadas da casa de vosso Deus. Santificai um jejum, convocai uma assembleia solene, congregai os anciãos e todos os moradores desta terra na casa do Senhor vosso Deus e clamai ao Senhor. Ai do dia, porque o dia do Senhor está perto, e virá como uma assolação do Todo-Poderoso. Porventura, o mantimento não está cortado de diante de nossos olhos, a alegria e o regozijo da casa de nosso Deus? As sementes apodreceram debaixo dos seus torrões, os celeiros foram assolados, os armazéns derrubados, porque se secou o trigo. Como geme o animal, as manadas de gados estão confusas, porque não tem pasto. Também os rebanhos de ovelhas estão perecendo. A ti, ó Senhor, clamo, porque o fogo consumiu os pastos do deserto e a chama abrasou todas as árvores do campo. Também todos os animais do campo bramam a ti, porque as correntes de água se secaram e o fogo consumiu os pastos do deserto. Capítulo 2. Tocai a trombeta em Sião, e clamai em alta voz no meu santo monte. Tremam todos os moradores da terra, porque o dia do Senhor vem, já está perto. Dia de trevas e de escuridão, dia de nuvens e densas trevas, como a alva espalhada sobre os montes, povo grande e poderoso, qual nunca houve desde o tempo antigo, nem depois dele haverá pelos anos adiante, de geração em geração. Diante dele um fogo consome, e atrás dele, uma chama abrasa. A terra diante dele é como o jardim do Éden, mas atrás dele, um desolado deserto. Sim, nada lhe escapará. A sua aparência é como a de cavalos, e como cavaleiros, assim correm. Como estrondo de carros, irão saltando sobre os cumes dos montes, como o ruído da chama de fogo que consome a pragana, como um povo poderoso, posto em ordem para o combate. Diante dele temerão os povos, todos os rostos se tornarão enegrecidos. Como valentes correrão, como homens de guerra, subirão os muros, e marchará cada um no seu caminho, e não se desviará da sua fileira. Ninguém apertará seu irmão, marchará cada um pelo seu caminho. Sobre a mesma espada se arremessarão, e não serão feridos. Irão pela cidade, correrão pelos muros, subirão às casas, entrarão pelas janelas como ladrão. Diante dele tremerá a terra, abalar-se-ão os céus. O sol e a lua se enegrecerão, e as estrelas retirarão o seu resplendor. E o Senhor levantará a sua voz diante do seu exército, porque muitíssimo grande é o seu arraial, porque poderoso é, executando a sua palavra. Porque o dia do Senhor é grande e muito terrível, e quem o poderá suportar? Ainda assim, agora mesmo diz o Senhor, convertei-vos a mim de todo o vosso coração, e isso com jejuns, e com choro, e com pranto, e rasgai o vosso coração, e não as vossas vestes, e convertei-vos ao Senhor vosso Deus, porque Ele é misericordioso e compassivo, e tardio em irar-se, e grande em benignidade, e se arrepende do mal. Quem sabe se não se voltará, e se arrependerá, e deixará após si uma bênção, em oferta de alimentos e libação para o Senhor vosso Deus? Tocai a trombeta em Sião, santificai um jejum, convocai uma assembleia solene, congregai o povo, santificai a congregação, ajuntai os anciãos, congregai as crianças e os que mamam. Saia o noivo da sua recâmara e a noiva do seu aposento. Chorem os sacerdotes, ministros do Senhor, entre o alpendre e o altar, e digam, poupa o teu povo, ó Senhor, e não entregues a tua herança ao opróbrio, para que os gentios o dominem. Porque diriam entre os povos, onde está o seu Deus? Então o Senhor se mostrou zeloso da sua terra, e compadeceu-se do seu povo. E o Senhor, respondendo, disse ao seu povo, eis que vos envio o trigo e o mosto e o azeite, e deles sereis fartos, e vos não entregarei mais ao opróbrio entre os gentios, mas removerei para longe de vós o exército do norte, e lançá-lo-ei em uma terra seca e deserta, a sua frente para o mar oriental e a sua retaguarda para o mar ocidental. E subirá o seu mau cheiro, e subirá a sua podridão, porque fez grandes coisas. Não temas, ó terra, regozija-te e alegra-te, porque o Senhor fez grandes coisas. Não temais, animais do campo, porque os pastos do deserto reverdecerão, porque o arvoredo dará o seu fruto, a vide e a figueira darão a sua força. E vós, filhos de Sião, regozijai-vos e alegrai-vos no Senhor vosso Deus, porque Ele vos dará em justa medida a chuva temporã. Fará descer a chuva no primeiro mês, a temporã e a serôdia. E as eiras se encherão de trigo, e os lagares transbordarão de mosto e de azeite. E restituir-vos-ei os anos que comeu o gafanhoto, a locusta e o pulgão e a lagarta, o meu grande exército que enviei contra vós. E comereis abundantemente e vos fartareis, e louvareis o nome do Senhor vosso Deus, que procedeu para convosco maravilhosamente. E o meu povo nunca mais será envergonhado. E vós sabereis que eu estou no meio de Israel, e que eu sou o Senhor vosso Deus, e que não há outro. E o meu povo nunca mais será envergonhado. E há de ser que, depois derramarei o meu espírito sobre toda a carne, e vossos filhos e vossas filhas profetizarão, os vossos velhos terão sonhos, os vossos jovens terão visões, e também sobre os servos e sobre as servas, naqueles dias derramarei o meu espírito, e mostrarei prodígios no céu e na terra, sangue e fogo, e colunas de fumaça. O sol se converterá em trevas, e a lua em sangue, antes que venha o grande e terrível dia do Senhor. E há de ser que todo aquele que invocar o nome do Senhor será salvo. Porque no monte Sião e em Jerusalém haverá livramento, assim como disse o Senhor, e entre os sobreviventes, aqueles que o Senhor chamar. Capítulo 3. Porque eis que, naqueles dias e naquele tempo em que removerei o cativeiro de Judá e de Jerusalém, congregarei todas as nações e as farei descer ao vale de Jeosafá, e ali com elas entrarei em juízo por causa do meu povo e da minha herança Israel, a quem elas espalharam entre as nações e repartiram a minha terra, e lançaram sorte sobre o meu povo, e deram um menino por uma meretriz, e venderam uma menina por vinho, para beberem. E também, que tendes vós comigo, Tiro e Sidom, e todas as regiões da Filístia? É tal o pago que vós me dais? Pois se me pagais assim, bem depressa vos farei tornar a vossa paga sobre a vossa cabeça. Visto como levastes a minha prata e o meu ouro, e as minhas coisas desejáveis e formosas, pusestes nos vossos templos, e vendestes os filhos de Judá e os filhos de Jerusalém aos filhos dos gregos para os apartar para longe dos seus termos. Eis que eu os suscitarei do lugar para onde os vendestes e farei tornar a vossa paga sobre a vossa própria cabeça. E venderei vossos filhos e vossas filhas na mão dos filhos de Judá, que os venderão aos sabeus, a um povo distante, porque o Senhor o disse. Proclamai isto entre os gentios, preparai a guerra, suscitai os fortes, cheguem-se, subam todos os homens de guerra, forjai espadas das vossas enxadas e lanças das vossas foices, diga ao fraco, eu sou forte, ajuntai-vos e vinde todos os gentios em redor e congregai-vos, ó Senhor, faze descer ali os teus fortes, suscitem-se os gentios e subam ao vale de Jeosafá, pois ali me assentarei para julgar todos os gentios em redor. Lançai a foice, porque já está madura a seara. Vinde, descei, porque o lagar está cheio, e os vasos dos lagares transbordam, porque a sua malícia é grande. Multidões, multidões no vale da decisão, porque o dia do Senhor está perto, no vale da decisão. O sol e a lua enegrecerão, e as estrelas retirarão o seu resplendor. E o Senhor bramará de Sião, e de Jerusalém fará ouvir a sua voz. E os céus e a terra tremerão, mas o Senhor será o refúgio do seu povo e a fortaleza dos filhos de Israel. E vós sabereis que eu sou o Senhor vosso Deus, que habito em Sião, o meu santo monte. E Jerusalém será santa, estranhos não passarão mais por ela. E há de ser que naquele dia os montes destilarão mosto, e os outeiros manarão leite, e todos os rios de Judá estarão cheios de águas, e sairá uma fonte da casa do Senhor e regará o vale de Sitim. O Egito se fará uma desolação, e Edom se fará um deserto assolado, por causa da violência que fizeram aos filhos de Judá, em cuja terra derramaram sangue inocente. Mas Judá será habitada para sempre, e Jerusalém de geração em geração. E purificarei o sangue dos que eu não tinha purificado, porque o Senhor habitará em Sião.
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3: Seja bem-vindo ao programa Recebendo a Mensagem de Deus, do pastor Lud Gous. 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
1: Em nosso último encontro, dissemos que faríamos um estudo em etapas do Salmo 23. Primeiro, espalhe as informações encontradas no Salmo, depois estruture-as em grupos e organize-as em um esboço. Depois disso, epilogue o que você encontrar em algumas aplicações. Aqui está o esboço que desenvolvi. O versículo 1 enfatiza a provisão de Deus. O versículo 2, o plano de Deus. O versículo 3, o propósito de Deus. O versículo 4, a presença de Deus. O versículo 5, a preparação de Deus. E o versículo 6, a promessa de Deus. Lembre-se, Deus é retratado como pastor. O versículo 1 diz, o Senhor é o meu pastor. Nada me faltará. Lembro-me de ouvir a história de uma garotinha que estava de pé na igreja para citar este salmo. Ela começou assim, o Senhor é o meu pastor, ele é tudo o que eu quero. Todos sorriram, mas na verdade ela tinha razão. Quando você tem o Senhor como seu pastor pessoal, aquele que cuida de você e zela por você, você tem tudo o que precisa. Esta é uma verdade importante a ser apreendida pela fé. O Senhor é o seu pastor? Se for, Ele promete ser tudo o que você precisa e proverá o que você precisa. Você já se sentiu forçado a um tempo de retiro ou descanso? Abordaremos isso em nossa próxima edição, observando o que o salmista diz no versículo 2. Deitar-me faz em verdes pastos, guia-me mansamente a águas tranquilas. Ele tem um plano para a sua vida. Se você não escolher segui-lo, Ele pode fazer com que você experimente algumas coisas que o ajudarão, como um tempo de retiro ou descanso. Sim, o bom pastor cuida de você.
3: Se você gostou desse programa e tem algum comentário ou pedido a fazer, fique à vontade para nos escrever aqui no rede@bbnmedia.org. A versão portuguesa deste programa é uma produção da BBN. Obrigado e até o próximo programa.

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Você está na companhia de seu irmão e amigo Dentes Cordeiro e, aproveitando esta oportunidade, gostaria de agradecer a Deus por sua vida e pela oportunidade que temos de estar reunidos através desta programação, louvando o nome santo do Senhor Jesus Cristo e crescendo no conhecimento da sua vontade através da sua palavra. Vamos continuar louvando a Deus com mais da boa música cristã, meditando no enorme privilégio que temos de servir a Deus e crescer em nossa caminhada cristã para enfrentar os desafios do tempo presente, perseverando na esperança do retorno de seu Filho amado.

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2: Saúde mental na terceira idade. Por que revisar o uso de medicamentos pode fazer a diferença? Saiba quais palpitações mais levam os pacientes ao cardiologista. Agregado siderúrgico pode reduzir custos de manutenção de estradas não pavimentadas e ampliar uso de materiais secundários. A saúde mental na terceira idade exige atenção redobrada em relação ao uso simultâneo de múltiplos remédios, prática comum para tratar diferentes condições de saúde. Segundo o psiquiatra Guido Boabide May, a chamada polifarmácia inadequada pode provocar interações perigosas, confusão mental, quedas e a perigosa cascata de prescrição, na qual um efeito colateral de um medicamento é tratado por engano com a inclusão de um novo fármaco. Para otimizar os tratamentos de forma segura e personalizada, o especialista destaca a aplicação da farmacogenética, que analisa o perfil genético do paciente para ajudar na escolha correta do remédio e da dosagem ideal. Além de ajustar e descontinuar medicações desnecessárias sob supervisão médica, o doutor reforça que sintomas como sofrimento psíquico, depressão e perdas cognitivas não devem ser vistos como algo natural do envelhecimento, exigindo acompanhamento adequado. A sensação de falha ou aceleração no peito é uma das queixas mais comuns no consultório e abrange desde reações benignas até arritmias complexas. Segundo o cardiologista Ricardo Ferreira Silva, as extrassístoles lideram os atendimentos com a sensação de soco no peito, sendo causadas por estímulos elétricos precoces que ocorrem frequentemente em corações saudáveis devido ao estresse, cafeína ou falta de sono. Logo em seguida aparecem as taquicardias por ansiedade, nas quais o coração apenas acelera em resposta à adrenalina sem apresentar falhas em sua estrutura. Apesar da maioria dos casos ser benigna, arritmias sustentadas como a fibrilação atrial e a taquicardia supraventricular exigem atenção médica e acompanhamento rigoroso, com exames como Holter e eletrocardiograma. O especialista alerta que a busca por atendimento de emergência deve ser imediata, caso a palpitação venha acompanhada de sintomas graves, como dor no peito, tontura, falta de ar ou desmaio. A aplicação de agregados siderúrgicos em estradas não pavimentadas surgiu como uma alternativa eficiente para aumentar a durabilidade das vias, reduzir gastos públicos e diminuir a extração de recursos naturais. Em debate na 10ª edição da ABM Week, evento da Associação Brasileira de Metalurgia, Materiais e Mineração, ocorrida em 2026, especialistas destacaram uma experiência do DENIT na rodovia BR-259 no Espírito Santo, onde a mistura do material ao solo bruto gerou uma economia expressiva. Em 3 anos de acompanhamento, o custo de manutenção no trecho com o coproduto foi de R$ 430 mil, reais, contra quase R$ 9 milhões de reais na extensão mantida apenas com solo natural. Representantes da indústria e do setor público ressaltam que o agregado siderúrgico deixou de ser tratado como resíduo para se tornar um produto estratégico na infraestrutura e na economia circular.
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0: Seja muito bem-vindo ao programa Oração em Família de hoje. Eu sou Lincoln Oliveira e antes de orarmos juntos, ouça esta meditação bíblica trazida por Paulo Roberto, nosso representante em Taubaté. Paulo.
1: A nossa meditação de hoje foi extraída do livro de Mateus, no seu capítulo 10, versos 32 e 33, que diz: Portanto, qualquer que me confessar diante dos homens, eu o confessarei diante de meu Pai, que está nos céus. Mas qualquer que me negar diante dos homens, eu o negarei também diante do meu Pai, que está nos céus. O título do nosso devocional de hoje é: Não negue a Jesus diante dos homens. Meus amados irmãos, a palavra do Senhor é muito clara em certos aspectos. Algumas coisas que Jesus disse nem precisam de muita explicação ou interpretação. Aqui nesse versículo, meus irmãos, Jesus está nos alertando em relação a confessar e negar o seu nome. Existe uma promessa para aqueles que o confessam diante de Deus, mas também existe uma consequência muito pesada para aqueles que o negam. Muitas pessoas hoje em dia se dizem ser evangélicas. O problema maior é que, para Deus, não basta apenas declarar ser evangélico. Haverá um momento em que você vai ter que assumir a sua condição de cristão diante das pessoas e mostrar com as suas atitudes. Meus amados irmãos, tem muitas pessoas que no domingo estão fervorosas na igreja e já na segunda-feira estão se comportando como qualquer pessoa que no mundo está. O mesmo corpo que em um momento está louvando a Deus na igreja, em outro momento está entrando no motel com a namorada ou com o namorado. As mesmas mãos que tocam instrumentos durante o período de louvor são as mesmas mãos que tocam as partes íntimas de alguém. Os olhos que se fecham numa falsa atitude de reverência durante a oração são os mesmos que navegam atentos em sites pornográficos durante a madrugada. E você ainda pergunta: Senhor, quando foi que te neguei? Em Isaías, no seu capítulo 29, versos 13, Deus faz uma séria advertência dizendo: Este povo que se aproxima de mim, e com a sua boca, e com os seus lábios me honra, mas seu coração se afasta para longe de mim, e o seu temor para comigo consiste só em mandamento de homens, em que foi instruído. Meus amados irmãos, quando o seu relacionamento com Deus se resume em uma lista de coisas que podem ou não podem ser feitas, isso se chama religiosidade, e Deus não está atrás de meras pessoas religiosas, mas de verdadeiros adoradores que o adorem em espírito e em verdade, não apenas entre as paredes de um templo, quando todos estão olhando, mas durante toda a semana e durante todo o momento da sua vida em que você está sozinho. Meus irmãos, se Deus permitiu que essa mensagem chegasse até você, é porque Ele deseja que você se conserte. Pare de levar uma vida dupla. Quando você está entre crentes, age como crente, fala como crente, até faz orações eloquentes. Mas quando você está na roda dos escarnecedores, para não desagradar os seus amigos ou suas amigas, finge que não conhece Jesus. Isso é negar a Cristo, meus irmãos. É exatamente o que Pedro fez quando ele se sentiu ameaçado. Ele disse: Eu não conheço esse homem. Resolva isso hoje na sua vida, meu irmão. Decida de uma vez por todas seguir a Cristo. Entregue a sua vida para Jesus de uma forma completa. Abandone o seu pecado urgentemente, porque Deus não tem se agradado da vida que você está levando. Confesse hoje mesmo ao Senhor e ouça a voz de Jesus te dizendo: Vá e não peques mais. Reflitam nisso. E agora, voltamos ao nosso apresentador do programa.
0: Muito obrigado, Paulo, por esta meditação. Eu agora convido você a orar intercedendo comigo. Um ouvinte pede por sua vida. Um ouvinte que pediu oração por seu irmão que estava desempregado, vivendo em sua casa, louva a Deus porque seu irmão conseguiu um emprego em outra cidade. Louvado seja Deus. Thank you. Um pai pede pela vida espiritual de sua filha e por uma vaga na faculdade. Uma ouvinte pede por uma irmã em Cristo que está com câncer e fará uma cirurgia. Um ouvinte pede pela saúde do seu irmão e aguarda o resultado de um exame de sangue. Um ouvinte pede por sua saúde. Ela está sentindo muitas dores. Por seu esposo e por seu casamento. Um ouvinte pede por sua família e por emprego para seus filhos. Um ouvinte pede pelo tratamento de saúde de seu cunhado. Um ouvinte pede por sua família, por sua cidade e por sua igreja. Um ouvinte pede por sua família, por sua vida e por seu casamento. Um ouvinte pede pela restauração de sua saúde e que possa logo voltar ao trabalho. Um ouvinte pede pela recuperação de um procedimento cirúrgico. Que o Senhor lhe conceda forças e fé. Um ouvinte pede por consolo de Deus para um casal que perdeu seu filho. Uma mãe pede pela saúde de sua filha. Um ouvinte pede por seu problema na vista e pela cirurgia que precisa fazer. Pela salvação de suas filhas. Um ouvinte pede por sua vida e saúde. Ela tem enfrentado lutas. E pela vida de sua filha. Um ouvinte pede por um casal que Deus lhes conceda um filho. Este é o programa Oração em Família aqui na BBN. Encaminhe para a gente o seu motivo de oração. Você manda um e-mail para rede@bbnmedia.org. Ore pela vida de um ouvinte. Um avô pede pela saúde de sua netinha de 4 anos. Ela está com leucemia. Um ouvinte pede por sua irmã que passará por um procedimento dentário. Um ouvinte pede pela vida de sua irmã e família, pede pelo sustento. Um marido pede pela saúde de sua esposa, também dos filhos e neto, e por sua vida. Uma mãe pede por seu filho que se encontra em São Paulo e ela não tem notícias. E por um emprego para sua filha. Uma filha pede por sua mãe que está internada após um infarto e necessita recuperar-se. Um ouvinte pede por seu irmão que passará por cirurgia no ombro. Um ouvinte pede por seu irmão que sofreu um acidente e está na UTI. Um ouvinte pede por ele e por sua esposa, pela vida espiritual e financeira. Um ouvinte pede por uma causa. Um ouvinte pede sabedoria quanto à decisão de trocar o uso de um medicamento. Um ouvinte pede pela saúde de sua prima que descobriu um câncer e começará o tratamento quimioterápico. Um pai pede por sua filha. Pede quanto ao resultado de uma entrevista de emprego. Um ouvinte pede por sua vida. Um ouvinte pede por proteção no trabalho de seu marido, por seu sobrinho adolescente, sua vida escolar, emocional e familiar. Uma mãe pede pela saúde de sua filha que está com câncer no pulmão e está muito fraca e com dores. Querido e amado Deus, nós te agradecemos pelo privilégio de te conhecer, pela salvação que nos foi dada pela fé em Jesus. Obrigado, Senhor, porque o Senhor nos deixou a tua palavra que alimenta o nosso coração, que nos dá um norte, nos dá direção. Pai, neste momento, queremos te agradecer por tantas bênçãos que o Senhor derrama sobre nós, sobre a nossa família, sobre a tua igreja, sobre o nosso país e neste mundo. Oramos a Deus pedindo que o teu Espírito Santo conforte o coração daqueles que perderam um ente querido. Oramos a Deus pelos nossos queridos, amados, que ainda não conhecem a Jesus, não têm esse privilégio. Pedimos, Senhor, que hoje seja o dia de salvação. Toca, Senhor, essas vidas, onde quer que estejam. Oramos, Senhor, por aqueles que estão longe de Ti, dos Teus caminhos, para que possam retornar. Direcione, Senhor, essas vidas aos Teus pés. Oramos a Deus pela família, pelos relacionamentos. Oramos por aqueles lares que estão passando por crises, pedindo a Deus que haja restauração de comunhão, que haja perdão genuíno, que o Teu amor, que jamais acaba, permeie os corações. Oramos a Deus por aqueles que precisam de um trabalho, pedindo que o Senhor vá à frente no dia de hoje, abrindo a porta da oportunidade. Oramos, Senhor, pelas autoridades do nosso país, pedindo sabedoria, pedindo que o Senhor possa direcionar esses corações. Oramos a Deus pelo nosso país, essa época de eleições. Que o Senhor nos abençoe, ó Deus. Oramos a Deus pelo mundo. Oramos pelas nações que estão em conflito. Pedimos, Senhor, pela paz. Pedimos proteção, Senhor, que haja preservação de vida. Oramos, Senhor, por aqueles que estão enfermos, pedindo a Deus que o Senhor os visite neste momento. Que o Senhor coloque a sua mão, ó Deus, restauradora, ó Deus, e que haja, Senhor, a recuperação da saúde. Pai, sabemos que não há problema que seja difícil demais para o Senhor. Nada é impossível para Ti. Pedimos, ó Deus, clamamos neste momento a Tua intervenção. Oramos, Senhor, por nós, pedindo que o Senhor nos use para sermos canais do Teu amor, canais de bênçãos na vida daqueles que estão ao nosso redor, que estão no nosso caminho no dia de hoje. Nos dê, Senhor, aquela palavra de encorajamento. Nos ajude, Senhor, a perdoar como somos perdoados por Ti. Pai, queremos mostrar Jesus, que possamos andar no Teu Espírito. Oramos assim, gratos no precioso nome de Jesus. Amém. Eu sou Lincoln Oliveira e agradeço de coração a sua participação no programa Oração em Família de hoje. Forte abraço. Continue aqui na BBN.

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1: Querido amigo, hoje temos como objetivo estudar o capítulo 32 do livro de Gênesis. Encontramos aqui dois temas específicos. Do verso 1 ao verso 21, Jacó prepara-se para encontrar com Esaú, seu irmão. E do verso 22 ao 32, temos a narrativa da luta que Jacó travou com Deus. Você deve se lembrar que no último programa vimos como Jacó saiu de Padã Arã. Ele saiu fugido e foi perseguido por Labão. Mas pela misericórdia divina e por sua intervenção, Jacó conseguiu firmar uma aliança com Labão e tudo, no final, terminou bem. Lembra-se também que lemos os versículos 1 e 2 do capítulo 32 e nesse texto nós encontramos que Deus foi tão presente com Jacó que enviou anjos para ir adiante dele. Você se lembra disso? Muito bem, quando Jacó viu os anjos do Senhor, chamou aquele local de Maanaim, que é o acampamento de Deus. Esse é o significado. Querido amigo, então, assim como Betel era a casa de Deus e o portão do céu, conforme nós vimos no capítulo 28, 17, Maanaim era o acampamento de Deus na terra. Jacó saiu do acampamento com Labão e agora estava no acampamento de Deus. De fato, foi uma maravilhosa promoção que demonstrava o cuidado e a atenção de Deus para com esse patriarca que faria parte da origem da nação eleita para representar Deus entre as demais nações. Querido amigo, como nós já percebemos, Jacó era um homem reflexivo, era um homem pensador, era um estrategista. E essa característica pode ser identificada nessa volta, nesse retorno dele a Canaã, quando ele deveria reencontrar o seu irmão Esaú. Jacó tinha seus erros, cometeu suas faltas, era um homem enganador e suplantador, como o significado do seu próprio nome dizia. Mas Jacó foi escolhido por Deus para ser o herdeiro das promessas. Deus estava transformando-o e estava ajudando também Jacó a mudar os valores da sua vida. E isso se deu através da dura disciplina na escola de Labão, você se lembra disso. E agora, se daria na experiência também e na luta que ele teria com o próprio Deus. Certamente ele tinha mudado muito durante aqueles 20 anos, mas ainda necessitava de novas transformações, de novas experiências, de um novo conhecimento de Deus. O crente deve sempre crescer na graça e no conhecimento de Cristo Jesus. Cristo é o nosso alvo. Cristo é a estatura do varão perfeito. Então, ele é e deve ser continuamente o nosso padrão. Então, vale a pena nos questionar se temos buscado alcançar esse padrão estabelecido por Deus. Será que estamos realmente lutando para ver a imagem de Cristo na nossa própria vida? Que Deus nos ajude a nos submetermos ao seu trabalho conosco, para nos tornarmos cada vez mais semelhantes a Jesus Cristo. Mas voltando ao texto, querido amigo, vemos a estratégia de Jacó na sua reaproximação com Esaú. Jacó sabia que ainda não estava livre das consequências dos seus maus atos para com Esaú. O relacionamento entre os dois nunca fora acertado. Jacó sabia disso e, estrategicamente, então enviou para o seu irmão alguns mensageiros dando informação sobre ele, dizendo que ele estava voltando e que queria contar com a compreensão e o perdão de Esaú. Os versos 3 a 5 nos relatam que ele enviou mensageiros diante de si à terra de Seir, no território de Edom. Jacó instruiu os mensageiros a falar em Esaú humildemente. Mas os mensageiros depois voltaram dizendo que Esaú vinha na sua direção, vinha na direção de Jacó, com 400 homens, não para saudá-lo ou recepcioná-lo amistosamente, porém vinha para fazer de vingança. Esaú não havia esquecido de como foi enganado por Jacó, e agora estava disposto a enfrentá-lo e vingar-se. Ah, então Jacó temeu e começou logo a lançar mão de uma estratégia humana, que está assim descrita nos versos 7 e 8. Então Jacó teve medo e se perturbou. Dividiu em dois bandos o povo que com ele estava, e os rebanhos, e os bois, e os camelos. Pois disse, se vir Esaú a um bando e o ferir, o outro bando escapará. Olha, na verdade era uma boa estratégia. Demonstrava sua esperteza. Jacó esperava que funcionasse bem. Mas, querido amigo, esse plano era um plano humano. Não lhe dava nenhuma segurança concreta. E aí, então, só então, ele resolveu apelar para Deus. E nos versos 9 a 12, nós temos a seguinte oração de Jacó. E orou Jacó e disse, Deus de meu pai Abraão e Deus de meu pai Isaque, ó Senhor, que disseste, torna a tua terra e a tua parentela e te farei bem. Senhor, eu sou indigno de todas as misericórdias e de toda a tua fidelidade que tens usado para com teu servo. Pois com apenas o cajado atravessei esse Jordão. Já agora sou dois bandos. Livra-me das mãos do meu irmão Esaú, porque eu o temo, para que não venha ele a matar-me e as mães com os filhos. E dissestes, certamente eu te farei bem e dar-te-ei a descendência como a areia do mar, que pela multidão não se pode contar. Querido amigo, vemos aqui então uma oração muito correta. Talvez tenha sido essa primeira oração verdadeira de Jacó. Foi a primeira vez que ele reconheceu que não merecia nada, que não merecia as bênçãos de Deus. Por quê? Ora, porque Jacó reconheceu que ele era um pecador indigno diante de Deus. Ele disse que veio para aquele lugar somente com um cajado, e agora estava conduzindo dois grandes bandos de pessoas, animais, bens. Querido amigo, existem muitas pessoas achando que não são tão más assim. Existem pessoas que pensam que não são tão pecadoras assim. O crente verdadeiro sabe que é pecador, que só pela graça divina recebe os favores do céu. O crente verdadeiro reconhece que é salvo somente pela graça. Ninguém se salva porque é bom. Ninguém entra no céu porque é bom. Em Romanos 3:23, Paulo claramente diz o seguinte, todos pecaram e destituídos estão da glória de Deus. A não ser que o pecador passe por uma transformação espiritual, receba uma nova natureza e confesse o seu pecado, ele não poderá entrar no reino dos céus. Qual é a sua posição, querido amigo, relativa a essa avaliação? Você se acha justo e merecedor dos céus? Ou você se acha indigno e sabe que só herdará o céu através da misericórdia e da maravilhosa graça de Deus? Jacó reconheceu ser indigno de todas as misericórdias e de toda a fidelidade com que Deus tinha usado para ele. Jacó estava certo no seu raciocínio aqui. Aqueles 20 anos de provações e disciplina não foram desperdiçados. Quando você, prezado amigo, reconhece isto, que você tem recebido do Senhor bênçãos incontáveis, você está no caminho certo. Às vezes, o homem só chega a esse momento de confissão diante de uma grave crise, como por exemplo essa que nós estamos descrevendo que Jacó estava enfrentando. Esaú vinha na sua direção para vingar-se. Jacó então deixou de confiar em si mesmo, nos seus métodos, nas suas estratégias, Jacó finalmente entregou o problema a Deus, confessando antes o seu próprio pecado. Aqui nós vemos um Jacó num momento de crise, e é exatamente nesse momento de crise que as bênçãos espirituais chegam até nós. Qual tem sido a sua experiência? Você tem esperado pelos momentos de crise, ou talvez já antes delas, você já entrega a Deus a solução do seu problema, a solução das suas situações difíceis? Veja só, ao lermos os versículos 13 a 15, vemos que Jacó preparou um grande presente para Esaú. Eram muitos bens, o que demonstrava que Jacó era de fato riquíssimo. Jacó estava muito liberal, estava muito generoso. Era de fato um grande presente para o seu irmão Esaú. E o texto prossegue nos versos 16 a 21, lemos que Jacó entregou às mãos dos seus servos cada rebanho à parte e orientou os seus servos como deveriam conduzir os rebanhos, e ainda acrescentou: quando Esaú, meu irmão, te encontrar e te perguntar de quem és, para onde vais, de quem são esses diante de ti, responderás: são do teu servo Jacó, é presente que ele envia a meu senhor Esaú, e eis que ele mesmo vem vindo atrás de nós. Assim Jacó passou o presente para diante, ele porém ficou aquela noite no acampamento. Amigo, nós vemos aqui Jacó agindo também depois de orar. E isso não é errado, não. Ele estava procurando conquistar a simpatia e a complacência, o perdão de Esaú. Aqueles preciosos presentes, aqueles rebanhos que Jacó mandou para Esaú, não poderiam por si só alterar a situação. Não poderiam mudar o rumo das coisas. Mas a oração que ele tinha feito a Deus, sim, essa poderia mudar a situação. Deus poderia usar aqueles rebanhos

só para passar a noite orando. Mas o que o texto no versículo 24 nos diz? É interessante o seu relato. Veja só. Ficando ele só, lutava com ele um homem até o romper do dia. Jacó estava sozinho nesse lado do rio e uma grande luta se travou com Deus. Era uma luta desigual. Era uma luta com o ser celeste. E o texto nos diz que Jacó estava lutando com Deus. Alguns intérpretes creem que essa luta se deu através da oração. Ele estava sozinho, ele ficou só. E para se lutar com Deus, em oração, o homem, na verdade, tem que estar sozinho. Dizem que a solidão é a pátria das grandes almas. Quando é para se lutar com Deus em oração, o melhor mesmo é estarmos sozinhos. E é aí onde as grandes vitórias espirituais são conquistadas. Jesus disse que quando quiséssemos orar, deveríamos entrar em nosso quarto e fechar a nossa porta, fechar a porta do quarto e orar ao nosso Pai, pois Ele vê em secreto. O quarto é o lugar onde podemos ficar a sós com Deus, onde podemos lutar com Deus. O quarto, na verdade, pode ser um lugar onde as grandes vitórias são alcançadas. Não precisa necessariamente ser no quarto, mas em qualquer lugar em que você esteja sozinho com Deus, você pode obter grandes vitórias espirituais. Jacó fez passar tudo aquilo que lhe pertencia, ficando ele só, lutava com ele um homem até o romper do dia. Nós já mencionamos essa frase do texto bíblico, e como vemos nos versículos seguintes, esse homem que lutou com Deus era um ser celeste, era Deus em forma de homem. Deus sempre aparecia dessa maneira aos patriarcas, aos homens naqueles dias. Você se lembra da definição da palavra teofania? É isso mesmo, muito bem. É a aparição ou revelação da divindade. É uma manifestação de Deus, uma manifestação do Senhor Jesus pré-encarnado. E aquela foi uma luta realmente renhida, uma luta demorada. A luta demorou até o romper do dia. Isso quer dizer que a luta demorou durante toda a noite. E o verso 25 prossegue dizendo o seguinte: vendo este que não podia com ele, tocou-lhe na articulação da coxa. Deslocou-se a junta da coxa de Jacó na luta com o homem. Querido amigo, foi preciso que houvesse esse deslocamento na coxa de Jacó para que facilitasse a sua rendição. Isso nos ensina uma verdade muito importante. É que muitas vezes vai ser preciso que Deus nos fira para que possamos render a nossa vida totalmente a Ele. Esse ferimento pode ser feito de muitas formas. Pode ser através de uma enfermidade, pode ser através de um problema, pode ser através de uma necessidade, pode ser através de uma incompreensão dos outros, enfim, pode ser através de qualquer uma outra situação. Qualquer coisa que nos fira, que nos quebrante, será usado por Deus para depois nos abençoar. É um coração quebrantado que agrada o Senhor. Na luta com Deus, é isso que faz toda a diferença. Jacó precisava render-se, precisava entregar a sua vida, o seu ego, a sua vontade completamente e totalmente submissa a Deus. Mas era isso que ele estava realmente recusando fazer. E a maior luta do homem é exatamente esta, a de defender o seu ego. Diante de Deus, a nossa vontade vale pouco ou, na verdade, nada. Nós sabemos que a nossa vontade é imperfeita. Quebrar a nossa vontade é difícil. Mas, querido amigo, é necessário que a nossa vontade seja quebrada. Mas vamos voltar ao texto, lá para o vale de Jaboque, onde Jacó está lutando com Deus. O verso 26 diz assim: disse esse, deixe-me ir, pois já rompeu o dia. Respondeu Jacó, não te deixarei ir, se não me abençoares. Querido amigo, está aqui uma lição espiritual que precisamos aprender. Perseverar na luta, insistir na oração.
Jacó sabia

0: Quem estava lutando com ele era o próprio Deus. Por isso, queria ser abençoado pelo Senhor. Jacó já tinha recebido muitas bênçãos através dos anos, mas agora ele queria mais uma, queria uma bênção espiritual, uma bênção especial. Ora, se Deus tinha interesse em dar a Jacó bênçãos materiais, muito mais ele teria interesse em dar para ele as bênçãos espirituais. Porém, o problema, querido amigo, não está em Deus. O problema está com o homem. O problema está com o pecador, que nem sempre tem condições adequadas para receber as bênçãos do Senhor. É verdade, o problema está conosco. Veja só, Deus queria abençoar a Jacó. Então, Deus faz uma pergunta muito intrigante para Jacó. A pergunta divina aparece no versículo 27. Como te chamas? Como te chamas? Para que Jacó recebesse a bênção de Deus, era preciso dizer quem ele era na realidade. Ele tinha que assumir quem ele era. Tinha que dizer tudo a Deus. Tinha que dizer, novamente, o que ele já tinha dito na sua oração anterior. Ele tinha que admitir que ele era um pecador indigno. Que ele era mesmo um Jacó, isso é, um enganador, um fraudulento. E foi o que ele fez. Ele respondeu, eu me chamo Jacó. E com essa resposta, ele estava dizendo tudo. O seu nome significava suplantador. Eu sou Jacó, Senhor. Eu sou Jacó, o suplantador, o enganador. Querido amigo, é isso que Deus está exigindo de cada um de nós. Queremos receber as suas bênçãos, mas temos que confessar a Ele. Temos que dizer a Ele quem nós somos. Temos que confessar os nossos pecados. Temos que admitir quem somos. Temos que render as nossas vidas a Deus. É preciso que haja quebrantamento de coração. Qual é o seu nome, prezado amigo? Diga o seu nome. Assuma quem é você diante de Deus. O nome de Jacó já dizia tudo. Pode ser que Deus esteja lhe perguntando exatamente agora o seguinte. Como te chamas? Como é teu nome? E para você responder isso, você deve dizer o seu nome sim. E em seguida, deve dizer para Deus o que na realidade, quem na realidade você é. O que é que você tem feito? O que você tem feito? Confesse a Deus o seu pecado. Diga-lhe tudo. Eis porque você deve estar então sozinho, talvez no seu quarto, num lugar apropriado. Eis porque você deve entrar naquele lugar secreto para falar com Deus. Eis porque Jacó ficou no vale de Jaboque sozinho. Eu sou Jacó. Eu sou enganador. Eu sou suplantador. Eu tenho procurado levar vantagem em todos os negócios, usando os meios desonestos, os truques, as mentiras. Senhor, eu sou Jacó. Ele admitiu finalmente quem ele era. Mas aquela vergonha se transforma em bênção. Eis o que o anjo do Senhor disse. Esse anjo era o próprio Cristo. Cristo pré-encarnado. E as suas palavras foram as seguintes. Já não te chamarás Jacó, e sim Israel, pois como um príncipe lutaste com Deus e com os homens e prevalecestes. Aqui está, prezado amigo, o momento mais significativo da vida de Jacó. Aqui morreu o velho homem e nasceu um novo homem. Houve transformação. Não podia ser mais Jacó, mas agora sim seria Israel. Tinha um novo nome, um novo coração. Deus o transformara. E o texto diz ainda que Jacó deu o nome àquele local de Peniel, isto é, vi a face de Deus e a minha vida foi salva. Nasceu-lhe o sol quando atravessava Peniel. Que experiência! Deus te abençoe, querido amigo, que você tenha essa experiência também com Deus. Que Deus te abençoe. Finalizamos assim o nosso programa. Até breve.
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0: Pleonasmo. O que é quando está certo usar exemplos comuns? Uma alternativa sustentável para o agro é enfrentar a majoração do adubo. Transplante de pâncreas existe? Cirurgião explica quando o procedimento é indicado. A repetição de uma ideia na mesma frase nem sempre representa um erro de português, sendo caracterizada como pleonasmo, quando expressa palavras que reiteram total ou parcialmente um sentido já existente. A figura de linguagem pode atuar de forma estilística para dar ênfase a uma mensagem, como na expressão ver com os próprios olhos, ou surgir de maneira redundante e desnecessária, a exemplo do famoso subir para cima. Quando a repetição não cumpre nenhuma função expressiva ou de destaque, o recurso passa a ser classificado como pleonasmo vicioso, prejudicando a clareza da comunicação. Termos como elo de ligação, encarar de frente e há anos atrás são vícios de linguagem recorrentes no dia a dia que devem ser evitados. Portanto, a diferença entre o uso correto e o incorreto depende do contexto e da intenção de quem fala ou escreve. Diante do forte aumento nos preços dos adubos minerais importados, agravado por conflitos internacionais, alta do gás natural e juros elevados no Brasil, os fertilizantes orgânicos compostos derivados do lodo de esgoto surgem como uma solução viável e rentável para o campo. A tecnologia de compostagem termofílica transforma esses resíduos num produto seguro, rico em nutrientes e livre de patógenos, oferecendo aos produtores uma alternativa capaz de reduzir em até 50% o uso de adubação mineral e amenizar os altos custos de produção na agricultura. Além de diminuir a dependência externa e a sobrecarga em aterros, o insumo melhora a retenção de água, a CTC e a microbiologia do solo, trazendo ganhos comprovados de produtividade em culturas como soja, milho, banana e tomate. O autor e especialista Fernando Carvalho Oliveira alerta, porém, que o agricultor deve optar por fertilizantes devidamente registrados pelo Ministério da Agricultura e evitar o uso de resíduos crus ou não estabilizados no mercado informal, garantindo eficiência agronômica, segurança sanitária e maior rentabilidade na lavoura. Embora menos popular que as intervenções de rim ou coração, o transplante de pâncreas é uma realidade aqui no Brasil, tendo registrado mais de 140 procedimentos só em 2025. Segundo a Associação Brasileira de Transplante de Órgãos. O cirurgião Eduardo Ramos explica que a cirurgia de alta complexidade, indicada para casos específicos de diabetes tipo 1, com sério comprometimento renal. A modalidade mais comum no país é a simultânea com o rim, permitindo tratar de uma só vez a falência renal e devolver a produção natural de insulina ao paciente. Por ser um procedimento altamente especializado e de grande risco, o transplante pancreático é realizado em poucos centros do país, como no Paraná, e exige o uso contínuo de imunossupressores para evitar a rejeição.
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2: 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Se confessarmos os nossos pecados, Ele é fiel e justo para nos perdoar os pecados e nos purificar de toda a injustiça. Mais uma vez, se confessarmos os nossos pecados, Ele é fiel e justo para nos perdoar os pecados e nos purificar de toda a injustiça. 1 João 1:9. 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
2: Dia 25 de setembro. Texto bíblico, Salmo 132, versículo de 1 a 5. Tema, um lugar para o Senhor. Assim diz a palavra do Senhor: lembra-te, Senhor, a bem de Davi, de todas as suas aflições. Como jurou ao Senhor e fez voto ao poderoso de Jacó, dizendo: não entrarei na casa em que habito, nem subirei ao leito em que durmo. Não darei sono aos meus olhos, nem adormecimento às minhas pálpebras, até eu ache um lugar para o Senhor, uma morada para o poderoso de Jacó. Este salmo se divide em três estrofes. O tema é o traslado da Arca do Concerto para o local onde seria construído o templo por Salomão, em Jerusalém. No primeiro versículo, o salmista lembra-se das aflições pelas quais Davi passou para conquistar Jerusalém, onde seria edificado o santuário. Era o desejo de Davi encontrar um lugar apropriado para o culto a Jeová. Versículo 5. O templo foi construído, a arca desapareceu e a igreja se tornou a habitação de Deus, o lugar para o Senhor, versículo 5, através do Espírito Santo que habita na alma de todos os salvos. A busca de um lugar sagrado para a habitação dos deuses é um fator constante em todas as religiões, o que influenciou alguns ramos do cristianismo que deram maior importância à casa de Deus do que ao Deus da casa. Deus deseja fazer habitação na alma de todos os salvos, a partir da sua devoção familiar. Se os membros da família não se reunirem para buscar e adorar a Deus no recesso do lar, será muito difícil sentirem a presença de Deus no meio da congregação. Sua família costuma orar antes de sair para a igreja? Oremos ao Senhor. Senhor, desejamos que o nosso lar seja o lugar para o Senhor, onde Tu sejas adorado e glorificado em nome de Jesus. Amém.
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1: Hoje eu gostaria de começar o nosso programa com uma pequena prova. Uma prova do seu conhecimento do mundo em que nós vivemos. A primeira pergunta: a cada minuto, quantas pessoas nascem no mundo? 2, 12, 25 ou 252? A resposta: 252 pessoas nascem no mundo a cada minuto, ou seja, 4,2 por segundo, ou 15.120 por hora, são acrescentadas à população global. Número 2. A cada minuto, quantas pessoas morrem no mundo? 7, 17, 107, 1.070. A resposta correta é 107. 107 pessoas no mundo morrem a cada minuto. 6.420 pessoas a cada hora. Número 3. A cada ano, quantos habitantes são somados à população do planeta? 76 mil, 7,6 milhões, 76 milhões ou 760 milhões? A resposta correta: 76 milhões de pessoas. A população global aumenta por esse número. Seria o equivalente à população do Irã. E número 4. Dos seguintes métodos de evangelização, qual tem sido o mais eficaz em produzir decisões por Cristo em porcentagem? Leitura individual da Bíblia? Assistir programas de rádio e TV? Ouvir sermões de pastores? Cruzadas evangelísticas? Amigos? Ou através de parentes? A resposta correta é através dos parentes. 50% das conversões dão-se por meio de parentes. 1,7% pela leitura individual da Bíblia. 2,2% por programas de rádio e televisão, 5,8% por meio de sermões de pastores, 3,7% por meio de cruzadas, 30% por meio de amigos. Quando ouvimos essas estatísticas, entendemos um pouco do que Jesus falou, quando ele disse que a seara verdadeiramente é grande e os trabalhadores são poucos. Mas a família pode fazer parte da solução desse problema. Desde o início, como nós já vimos em outro programa, Deus constituiu a família para ser um centro de missões, uma agência missionária e não um campo missionário. Já aprendemos que o primeiro alvo dos pais é resgatar a imagem de Deus na vida dos seus próprios filhos. A nossa primeira preocupação é a conversão dos nossos filhos, mas com isso, a santificação, o discipulado, preparando os nossos filhos para se engajarem na obra da tarefa missionária ao redor do globo. Não há nada melhor para unir a família, equipar seus membros para outras tarefas e descobrir os dons espirituais de cada um do que o ministério familiar. Através de uma frente unida, em que todos se envolvem em algum ministério, a família serve de forte testemunho no mundo em que a união familiar está quase extinta. A melhor maneira de evitar que a família seja um campo missionário é transformando-a num centro de missões. O ministério familiar começou com a criação de Adão e Eva. Adão não foi capaz de realizar o ministério de cuidar e cultivar o jardim sem sua esposa. Eles juntos receberam o mandato de dominar a terra, enchendo-a com pequenas imagens de Deus, adoradores em espírito e em verdade. Este precedente continuou com Noé, que com sua família salvou a terra, Abraão, cuja família seria uma bênção para todas as famílias da terra. No Novo Testamento, percebemos a importância do testemunho da família nas qualificações dos líderes da igreja, cujos filhos devem ser fiéis, crentes, discípulos, obedientes e respeitadores dos pais. Lemos também sobre o exemplo de Áquila e Priscila em Atos 18 e 1 Coríntios 16, de Filipe e suas filhas em Atos 21, e da existência de muitas igrejas reunidas em casas particulares no contexto da família. Colossenses 4, 15, Romanos 16, versículo 5, 1 Coríntios 16, 19. Para estimular nossa criatividade no uso do lar como um centro de treinamento missionário e evangelização do mundo, queremos apresentar algumas ideias práticas. A primeira é a formulação do que nós chamamos uma declaração de propósito da família. Assim como empresas e instituições, a família pode declarar sua razão de existir, uma missão familiar. Essa declaração deve incluir o propósito da família, resumido em uma frase e objetivos específicos a serem alcançados. A declaração pode incluir também alvos concretos para daqui a 1, 5 ou 10 anos. Esta atividade exige um tempo significativo de conversa para que pais e filhos possam chegar a um consenso. Por exemplo, a declaração de propósito da família Silva. Conforme nós listamos, incluímos no nosso livro Mobiliando a Casa, de onde esse programa é tirado. Uma declaração pode ser assim: temos como propósito glorificar a Deus por intermédio da conversão de cada membro da nossa família e do uso dos nossos dons espirituais para o fortalecimento de famílias a serviço de Jesus no contexto da nossa igreja. Assim como a família faz na declaração de propósito, que deve ser pré-requisito para a formulação de alvos mais específicos, a família pode reunir-se para estabelecer alguns alvos concretos e mensuráveis. O problema muitas vezes em nossas famílias é que nós não temos alvo, então nós não alcançamos nada. Então, essa experiência de pensarmos, refletirmos sobre a direção em que a nossa família vai andar, faz com que daqui a 10, 15 anos tenhamos alcançado muito para o Senhor. Como alguém certa vez disse, quem não tem nada em mira, sempre acerta na mosca. A família pode escolher missionários, regiões, por exemplo, da janela 1040, ou talvez algum país ou grupo étnico como alvos missionários. Por exemplo, os alvos da família Silva. Alvos a serem alcançados em 1 ano. 1. Realizar o culto doméstico pelo menos 4 dias por semana. 2. Adotar um missionário, contribuindo para seu sustento e mantendo com ele contato por correspondência a cada 3 meses. 3. Contribuir com pelo menos 12% das nossas entradas para a obra do Senhor. os alvos para 5 anos. Ler juntos o Novo Testamento todo. Contribuir com 15% das nossas entradas para a obra do Senhor. 3. Adotar 2 missionários da Europa Oriental. Um exemplo de alvos para 10 anos. 1. Visitar e ministrar juntos em um campo missionário durante as nossas férias. 2. Contribuir com 18% das nossas entradas para a obra do Senhor. 3. Orar pelo menos uma vez por todos os países do mundo. Além de declaração de propósito e estabelecimento de alguns alvos bem concretos para nortear a família em termos do propósito global de Deus, podemos também desenvolver sonhos familiares. O sonho cria um senso de identidade familiar. A formulação de um sonho da família, que envolva a família toda, de alcançar os confins da terra com o Evangelho de Cristo ainda mais. Todos devem colaborar para que esse sonho seja verbalizado, colocado no papel e aos poucos realizado. Como fazer isso? Comece com uma tempestade cerebral em que surjam ideias, alvos e objetivos que a família tem para o futuro. Anote essas ideias. Permita que todos falem sem que você faça crítica nenhuma. O momento é para sonhar sobre o que vocês gostariam que a família fosse ou realizasse em prol de missões. Pode ser a visita da família a um campo missionário, o envio de um membro da família numa viagem missionária, o sustento de missionários, talvez algum projeto ministerial na igreja. Passado um tempo para reflexão, reúnem-se novamente para concretizar suas ideias na declaração de um sonho familiar. Este sonho deve ser ousado e único, a marca que fará distinção entre sua família e outras. A sua identidade familiar missionária. Depois de formular seu sonho, pense nos passos concretos que precisam tomar para torná-lo uma realidade. Por exemplo, conhecemos uma família que tinha o sonho de construir um acampamento rústico para jovens e adolescentes em sua propriedade nas montanhas. Demorou anos e custou muito trabalho, mas o sonho foi realizado. Outra família tem o sonho conjunto de manter um instituto

0: e sonhar. Uma outra ideia: viagens missionárias. Nada impacta uma família tanto quanto uma viagem para o campo missionário. Escolha um lugar de acesso dentro das suas condições. Ore e planeje a viagem durante um bom tempo, reunindo-se como família uma vez por mês, talvez, para avaliar as perspectivas. Todos devem se inteirar das necessidades da missão e dos missionários naquele lugar e levantar a ajuda que for necessária. A viagem pode ser de uma semana ou de um mês, dependendo da disponibilidade da família e da missão. Compartilhe o projeto com irmãos da igreja, recrute intercessores, mas tenha cuidado para que não seja um peso para a missão nem para os missionários naquele lugar. Entre em contato com eles com muita antecedência e preparem-se para ser verdadeiros servos e uma bênção no campo. Uma outra ideia seria envolver-se na obra através de ofertas especiais familiares. Como parte de uma campanha de missões da igreja ou até mesmo da própria família, renunciem por algum tempo determinado algum prazer de passeio, sorvete, refrigerantes, pizza, e entreguem aquele dinheiro poupado como oferta sacrificial da família. Providenciem um banco familiar, uma caixa ou lata com uma fenda, onde todos vão depositar trocos, moedas ou outro dinheiro, conforme a disposição de cada um. E o dinheiro poupado deve ser entregue à igreja em nome da família, ou designado para algum projeto específico, mas que todos participem. Outra opção é que a família identifique uma família carente e prepare uma cesta de alimentações para lhe ofertar. Outra ideia, que já mencionamos, é o que chamamos de projeto adoção. Adotem como família um missionário seminarista ou outro obreiro conhecido da família. Escrevam cartas, mandem mensagens, telefonem periodicamente para seu obreiro adotivo. Convidem-no para tomar uma refeição com vocês ou para se hospedar em sua casa durante o período de promoção. A família pode também participar do sustento financeiro e até as crianças podem ajudar, separando uma parte da sua mesada, ganhando dinheiro fazendo pequenas tarefas de casa, preparando e vendendo doces na vizinhança para ajudar um missionário em seus projetos. Finalmente, uma outra ideia para envolver a família em missões seria desenvolver as habilidades ministeriais da família toda, descobrindo os dons espirituais de cada um e demonstrando o espírito de serviço, assumindo responsabilidade por algum ministério da igreja. Por exemplo, uma escola bíblica de férias, um cultinho ou classe infantil na igreja, um clube bíblico no quintal ou algum outro projeto de curto ou longo prazo. O importante é sonhar e se envolver. A família deve passar um bom tempo em oração e planejamento, ensaiando e preparando para depois fazer uma avaliação do que aconteceu. Não há limite para o que pode ser feito pela família, que tem seus olhos elevados para ver os campos do Senhor, a seara que está pronta para a colheita. Para começar a alcançar o mundo, não é necessário abraçar o mundo. Comece devagar, mas comece. Pela graça de Deus, sua família será um centro de missões e não um campo missionário.
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E assim, gostaria de encerrar a minha participação na programação de hoje, agradecendo a Deus pela oportunidade e o privilégio de estar ao seu lado, querido ouvinte, ouvindo a mensagem da Palavra de Deus que nos consola, nos conforta, nos edifica e também alimenta a nossa alma frente aos desafios do tempo presente. Você acabou de ouvir seu irmão e amigo Denis Cordeiro, mas se o Senhor permitir, amanhã nos reuniremos novamente a partir deste horário. Enquanto isso, mantenha a sintonia com a rede de rádio Difusão Bíblica para fortalecer a sua vida espiritual e seu relacionamento com o Senhor. Que Deus continue abençoando a sua vida e um forte abraço.

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2: Prazo para baixar e validar e-título termina no dia 3 de outubro. Banco Central reduz projeção de crescimento da economia para menos de 2%. Inmet emite aviso vermelho de grande perigo para onda de calor no Centro-Sul. O eleitorado que deseja utilizar a versão digital do título de eleitor no pleito deste ano deve fazer o download e a validação do aplicativo e-título até às 11h59 da noite do próximo dia 3, véspera do primeiro turno. A suspensão da ferramenta nos dias de votação é uma medida do Tribunal Superior Eleitoral para prevenir sobrecargas no sistema e instabilidades para quem se planejou com antecedência. O e-título com foto é aceito como documento de identificação oficial no momento de votar, desde que exibido diretamente na tela do dispositivo em tempo real, sendo proibido o uso de capturas de tela, os chamados prints. Para liberar o acesso, o eleitor deve baixar o aplicativo gratuitamente, preencher dados pessoais, responder a perguntas de segurança, cadastrar uma senha e realizar a validação facial. O Banco Central reduziu de 2 para 1,8 a projeção de crescimento do PIB brasileiro para 2026, projetando também uma expansão de 1,4 no ano que vem. Segundo o relatório de política monetária, a revisão reflete o ritmo de desaceleração da atividade econômica no país, evidenciado pela perda de força da expansão do PIB no segundo trimestre e por indicadores fracos no terceiro. Para o encerramento de 2026, a estimativa de inflação foi mantida em 5,2, figurando acima da meta estabelecida. Apesar da desaceleração da atividade produtiva, o mercado de trabalho brasileiro permanece aquecido, com taxas de desocupação em níveis historicamente baixos e criação contínua de vagas formais. O BC reforça, no entanto, que o cenário econômico demanda cautela devido a incertezas externas. O Instituto Nacional de Meteorologia, o INMET, emitiu um aviso vermelho, o grau máximo de alerta de grande perigo, para a primeira onda de calor da primavera de 2026. O fenômeno deve atingir áreas do centro-sul do país entre este sábado e a próxima quarta-feira, abrangendo trechos do Paraná, São Paulo, Santa Catarina, Mato Grosso do Sul, Mato Grosso, Goiás, Minas Gerais e Rio de Janeiro. O aviso é conhecido por temperaturas pelo menos 5 graus acima da média mensal, trazendo riscos severos à saúde, como desidratação, fadiga e mal-estar.
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2: Sexta-feira, 25 de setembro de 2026, em Curitiba e região metropolitana, dia de sol com nevoeiro pela manhã. As nuvens aumentam no decorrer da tarde, mínima 12, máxima 25. Em Cornélio Procópio e norte do Paraná, sol com algumas nuvens e não chove, mínima 16, máxima 29. Em Taubaté e Vale do Paraíba, em São Paulo, sol com muitas nuvens, pancadas de chuva à tarde e à noite, mínima 16, máxima 26. Em Pirassununga e centro-leste paulista, sol com muitas nuvens durante o dia e períodos de céu nublado, noite com poucas nuvens, mínima 16, máxima 30. As informações são do Climatempo.
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4: 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Se confessarmos os nossos pecados, Ele é fiel e justo para nos perdoar os pecados e nos purificar de toda injustiça. 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

Iniciamos juntos mais um horário na programação da nossa BBN, a Rede de Rádio Difusão Bíblica. Hoje, sexta-feira, dia 25 de setembro, e eu sou seu amigo Mário Sérgio, vou lhe fazendo companhia. Muito obrigado pela sua audiência onde quer que você esteja, e que Deus abençoe você.

0: 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Ouça agora esta verdade bíblica. Com que tipo de pessoas devemos andar e trabalhar? Como criar os filhos e netos? Que tipo de comportamento tem a esposa ideal? Quais são as consequências do adultério e prostituição? Para estas e outras tantas perguntas, nós achamos resposta no livro de Provérbios. A sabedoria de Provérbios focaliza as esferas da vida humana que não são necessariamente regidas por mandamentos expressos do Senhor. A Bíblia de Estudo Almeida acrescenta dizendo: Provérbios considera a sabedoria como um princípio essencialmente prático, fundamentado na observação, na experiência e no sentido comum, e orientado para os múltiplos aspectos da atividade humana. Vale a pena ler o livro de Provérbios. Ao todo são 31 capítulos, os quais você pode ler um por dia. Quem nunca leu, precisa ler. Quem já leu, precisa ler novamente. Sim, todos nós precisamos de sabedoria para o nosso dia a dia. Portanto, comece ainda hoje a ler o livro de Provérbios encontrado no Velho Testamento. Eu sou Eduardo Staibel e encerro com uma palavra dos Salmos. O Senhor é bom e a sua misericórdia dura para sempre. Medite nisto.
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Que o Senhor continue a abençoar essa causa, esse lindo projeto de evangelismo. 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

nós temos um excelente programa na BBN que traz as verdades contidas na Palavra de Deus. E vamos ouvir daqui a pouco mais uma edição de A Bíblia Tem Razão, com o pastor Rômulo Éden Ribeiro. 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
2: Mateus capítulo 27 e 28 fala sobre a crucificação e ressurreição de Jesus. Os maiores acontecimentos na história do universo foram registrados nesses dois capítulos, Mateus 27 e 28. A crucificação e a ressurreição do Senhor Jesus Cristo. O Sinédrio, que já havia chegado a um veredito, realizou um outro encontro pela manhã a fim de legalizar a decisão que já havia sido tomada. Trouxeram-no perante Pilatos e o coagiram a sentenciá-lo à morte em sua corte romana. Ao mesmo tempo, Judas Iscariote sentiu algum tipo de remorso, não arrependimento, e tentou aliviar a sua consciência, devolvendo as 30 moedas de prata. Quando os principais da sinagoga recusaram receber aquele dinheiro e o humilharam, ele lançou o dinheiro no chão e foi se enforcar. Como os judeus não tinham permissão de executar um criminoso, eles tiveram que julgar Jesus Cristo através de uma corte romana. Não podiam acusá-lo de blasfêmia, pois Roma não se importava com questões religiosas, portanto acusaram-no de traição. Mesmo considerando Jesus inocente, Pilatos o entregou à multidão para ser maltratado e crucificado. Quando Jesus morreu, o véu do templo foi separado em duas partes, de alto a baixo. Alguém disse que a partir daquele ponto, na história da humanidade, o coração de Deus foi revelado completamente e mostrou ser um coração cheio de amor e de ternura. Um homem rico, chamado José de Arimateia, discípulo secreto de Jesus, tomou o corpo de Cristo, fez a limpeza necessária e o sepultou no seu próprio túmulo. No dia seguinte, os principais dos fariseus pediram que os soldados romanos vigiassem o túmulo de Jesus. No domingo de manhã, alguns eventos milagrosos começaram a acontecer. Um terremoto foi sentido enquanto o anjo do céu rolava a pedra que tapava o túmulo de Jesus. Quando as duas Marias chegaram ao local, o anjo lhes anunciou que Jesus havia ressuscitado dentre os mortos. Imagine a alegria delas. Os fariseus não conseguiram lutar contra o poder de Deus, mas corromperam os soldados romanos para que mentissem que os discípulos roubaram o corpo de Jesus enquanto eles dormiam. Os ministérios de Jesus, melhor dizendo, após a ressurreição, incluíram a grande comissão que deveria ser obedecida durante os séculos vindouros. A grande comissão incluía pregar o evangelho, batizar os convertidos, ensinar a palavra de Deus, fazer discípulos. Jesus fez uma promessa poderosa, sua presença até o fim dos tempos. Em primeiro lugar, o julgamento. E chegando amanhã, todos os príncipes dos sacerdotes e os anciãos do povo formavam juntamente conselho contra Jesus para o matarem. Não se esqueça que essa multidão e essa reunião matinal aconteceu para legalizar o veredito que já havia sido dado durante a madrugada. Foi um julgamento religioso e maniatando-o, levaram e entregaram-no ao presidente Pôncio Pilatos. Jesus se encontra no terceiro estágio de seu julgamento aqui. O primeiro foi quando ele foi levado a Anás, o sogro de Caifás. Anás era, ainda era, né, o manda-chuva. Segundo, Jesus foi levado ao palácio do sumo sacerdote Caifás, onde falsas testemunhas testemunharam que Jesus havia blasfemado contra o templo. E pela manhã, o Sinédrio se reuniu para validar os dois julgamentos que foram feitos anteriormente durante a madrugada. Todos os julgamentos deveriam ter sido feitos no templo e durante o dia. No versículo 3, Judas Iscariotes aparece novamente na história e dessa vez ele sente um certo tipo de arrependimento. Inclusive a palavra arrependido, metamelomai, metamelomai, na verdade significa remorso. Judas, no entanto, ao invés de testificar contra Jesus, foi o primeiro a declarar a sua inocência, dizendo: pequei traindo sangue inocente. Porém, os sacerdotes não estavam interessados em inocentar Jesus. Judas devolveu as 30 moedas de prata, foi enforcar-se. Os sacerdotes não podiam usar aquele dinheiro, pois estava manchado de sangue. Não podia ser usado no templo, então o dinheiro foi usado para obras sociais e eles compraram um campo para sepultar indigentes ou parentes das famílias que não podiam pagar por um sepultamento. O cemitério era, na verdade, campo de oleiro, um lugar de lama e de muitos buracos, apropriado, né, para enterrar corpos humanos. Mateus disse no verso 9 que a compra daquele terreno fora profetizada pelo profeta Jeremias. E Jeremias realmente fez uma referência até vaga sobre o campo do oleiro, mas o profeta que realmente fez a profecia exata sobre esse acontecimento foi Zacarias. Eu vou ler. Porque eu lhes disse: se parece bem aos vossos olhos, dai-me o meu salário, e se não, deixai-o. E pesaram o meu salário 30 moedas de prata. O Senhor, pois, disse-me: arroja isso ao oleiro, esse belo preço em que fui avaliado por eles. E tomei as 30 moedas de prata e as arrojei ao oleiro, na casa do Senhor. Zacarias 11, versos 12 a 13. Será que Mateus cometeu então um erro ao dizer que foi Jeremias? Claro que não, pois a Bíblia foi verbalmente inspirada por Deus. Então, como explicar a referência a Jeremias ao invés de Zacarias? Era muito comum referir-se ao primeiro profeta de uma lista de livros do Velho Testamento. Você tem que se lembrar que na Bíblia não havia capítulos e nem versículos. Os livros, eles eram contínuos. Então, era muito comum referir-se ao primeiro profeta de uma lista de livros do Velho Testamento do que ao profeta propriamente dito que estava sendo citado. E Jeremias, ele era o primeiro da lista. Logo, ele era geralmente o profeta mais citado para falar dos outros profetas dentro do cânon hebraico durante aqueles dias. Ao invés de falar o nome de todos os profetas, mencionava-se apenas o nome do primeiro, que era Jeremias. Em segundo lugar, foi um julgamento romano. E foi Jesus apresentado ao presidente, e o presidente o interrogou, dizendo: és tu o rei dos judeus? E disse-lhe Jesus: tu o dizes. Os judeus só levaram Jesus perante Pilatos, por quê? Eles não podiam executar um criminoso. Aqui também o julgamento de Jesus aconteceu em três estágios. Primeiro perante Pilatos, depois perante Herodes e novamente perante Pilatos. Pilatos era o presidente, ou seja, o procurador daquela província sem muita importância para o Império Romano. Ele tinha poder para confirmar ou anular uma sentença de morte passada pelo Sinédrio judaico. A acusação, rei dos judeus. Pilatos jamais aceitaria uma condenação religiosa, mas a acusação de traição, rei dos judeus, não podia ser ignorada. O próprio Pilatos estava sob investigação por parte de seus superiores, por isso ele tinha que ter muito, muito cuidado. Mesmo sabendo que Jesus era inocente, ele se preocupou primeiro em salvar a própria pele dele. Ele até tentou libertar Jesus, utilizando-se de um costume romano naquela época da Páscoa. Roma costumava soltar um prisioneiro judeu como favor aos judeus na época da Páscoa. Mas os judeus preferiram o famoso criminoso Barrabás ao invés de Jesus. A próxima tentativa foi apenas mandar chicotear Jesus, pensando que os judeus se contentariam com os chicotes. Então Pilatos admitiu a sua covardice e entregou Jesus para ser crucificado. E a crucificação? E tecendo uma coroa de espinhos, puseram-lhe na cabeça. E em sua mão direita uma cana, e ajoelhando diante dele, o escarneciam dizendo: Salve, rei dos judeus! Todos foram cúmplices desse crime, mas Pilatos foi o maior culpado. Ao todo foram 5 situações de zombaria e escarnecimento que Jesus sofreu, de acordo com os 4 evangelhos, 2 vezes pelo povo e pelos líderes religiosos, antes de Jesus ser entregue a Pilatos, 1 vez por Herodes, 1 vez pelos soldados, como vemos nesta passagem, e 1 vez pelos anciãos do povo. Verso 33, e chegando ao lugar chamado Gólgota, que se diz lugar da caveira. Gólgota é uma palavra aramaica que significa crânio no grego e calvário no latim. Foi traduzido como caveira em português. Por que o nome caveira? Ninguém sabe ao certo, mas veja algumas explicações. Jerônimo, um dos pais da igreja, disse que havia muitos esqueletos neste lugar de pessoas que haviam sido executadas. Era um lugar que se parecia com um crânio e a tradição diz que o corpo do primeiro homem, Adão, foi enterrado naquele monte. A Bíblia descreve o Gólgota de 4 maneiras. Um lugar fora da cidade, perto de alguma rua, visível a uma certa distância. Hoje em dia, em Jerusalém, há 2 lugares que são considerados possivelmente o lugar onde Jesus Cristo foi crucificado e enterrado. O primeiro é onde fica a igreja do túmulo sagrado. Desde o imperador Constantino, século IV, pessoas acreditam que esse é o Gólgota, a igreja do túmulo sagrado. O outro lugar é chamado de o Calvário de Gordon, que impressiona muito mais e é mais apelativo aos crentes evangélicos. O Calvário de Gordon não tem nenhuma base tradicional, porque foi descoberto só no século XIX. O importante é que, em algum lugar perto de Jerusalém, o corpo de Jesus foi emprestado por 3 dias. Durante o seu suplício, deram vinagre misturado com fel para Jesus. Era um tipo de narcótico dado para as vítimas a fim de anestesiar as dores iniciais da crucificação. Geralmente os condenados aceitavam aquela droga a fim de aliviar as suas dores, mas Jesus o recusou quando soube do que se tratava. Ele escolheu sentir o impacto total da dor e manter a sua mente pura e limpa, ao invés de ser induzido por uma droga. E havendo-o crucificado,

0: chibatadas, contrações, fome, tétano, o esticamento da pele ao ficar pendurado na cruz e vergonha. A dor chegava a ponto de levar a vítima à inconsciência. Neste momento, traziam um narcótico para aliviá-lo. Em seguida, a vítima continuava a sentir o impacto da dor novamente. A vítima era apenas um cadáver, mas respirando e sentindo. O último efeito de todos era a sufocação. Os músculos começavam a se contorcer, afetando os pulmões, diafragma, impedindo a respiração. A única maneira de receber algum tipo de ar era levantando os seus dois pés sobre os pregos que os seguravam no madeiro, erguendo o corpo sobre a cruz. A dor era inescrutável, mas só assim a pessoa podia respirar. Se os executores quisessem que a vítima morresse mais depressa, podiam quebrar suas pernas, evitando que a vítima buscasse por mais respiração. Querido Deus, Eterno Pai, é difícil estudar sobre a crucificação de Jesus sem sentir vergonha e sem agradecer ao Senhor por tudo que o Senhor fez por nós na cruz do Calvário. Obrigado, Jesus, por ter sofrido e morrido no nosso lugar. Em nome de Jesus. Amém. 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
2: Caminhar devagar adianta? O que a ciência diz sobre o ritmo que protege o coração? 3 em cada 4 professores trabalham além da jornada contratada, o que aponta a pesquisa nacional. Acidente de moto. O capacete pode decidir o futuro do teu cérebro. Sair do sedentarismo e adotar a prática de caminhadas leves traz grandes ganhos para a saúde cardiovascular, superando a ideia de que apenas treinos exaustivos geram resultados. Segundo o cardiologista Costantino Costantini, o movimento inicial importa mais do que a performance, sendo ideal para criar regularidade na rotina. A American Heart Association recomenda, por exemplo, 150 minutos semanais de atividade física moderada, apontando que mesmo pequenos períodos de caminhada acumulados ao longo do dia contribuem para o controle da pressão, da glicemia e do peso. Para ampliar os benefícios, a intensidade, a duração e a frequência podem ser elevadas de forma contínua conforme o organismo ganha condicionamento, sem a necessidade de atingir a exaustão. O especialista reforça que a atividade é benéfica inclusive para cardiopatas, desde que orientada adequadamente por médicos, reforçando que a constância diária é o passo principal para proteger o coração. Um levantamento realizado pelo Instituto Casagrande Social revelou o peso da jornada invisível na rotina da educação básica no Brasil. A pesquisa apontou que quase 80% dos professores trabalham regularmente fora do seu expediente contratado, dedicando horas do tempo livre ao planejamento de aulas, correção de exames e atendimento a famílias. Além disso, mais de 70% relataram aumento contínuo de suas responsabilidades nos últimos anos, enquanto quase o mesmo valor afirmou enfrentar dificuldades para se desligar mentalmente das demandas profissionais. Para o especialista e doutor em educação Renato Casagrande, presidente do Instituto, os dados expõem um problema estrutural que ultrapassa a mera capacidade individual de organização do tempo. Ele ressalta que a valorização docente requer uma revisão das rotinas escolares, com garantias de horários protegidos para planejamento, limitação de contatos fora do expediente e a adoção de tecnologias para reduzir a burocracia. O estudo ouviu voluntariamente mais de 7 mil educadores das redes pública e privada em todo o Brasil. O traumatismo crânioencefálico figura entre as consequências mais graves dos acidentes de trânsito envolvendo motociclistas, cuja taxa de internação cresceu cerca de 55% no Brasil entre os anos de 2011 e 2021. O neurocirurgião César Simonari de Almeida alerta que impactos severos podem provocar edema cerebral, hemorragias e lesão axonal difusa por meio de desacelerações bruscas, apresentando sintomas que nem sempre se manifestam de imediato. O uso correto de capacete adequado, afivelado e bem ajustado reduz o risco de lesões cerebrais em até 74% e diminui a possibilidade de morte em mais de 6 vezes, segundo a Organização Mundial da Saúde.
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O coração alegre é como o bom remédio. Primeira parte de Provérbios, capítulo 17, versículo 22. 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
1: de setembro. Filho meu, guarda o mandamento de teu pai, e não deixes a lei da tua mãe. Ata-os perpetuamente ao teu coração, e pendura-os ao teu pescoço. Quando caminhares, te guiará, e quando te deitares, te guardará. Quando acordares, falará contigo. Provérbios 6:20-22. Conselhos piedosos para jovens. Dificilmente se pode dar um conselho melhor do que estes versículos da Bíblia aos jovens prestes a saírem da casa de seus pais tementes a Deus. Eles precisam de convicções firmes para não serem arrastados pelo redemoinho da mentalidade secular. Salomão recomenda que eles transformem as instruções de seus pais, que são baseadas na palavra de Deus, em suas próprias convicções e sua máxima de vida. Nosso entorno muitas vezes tenta nos persuadir a fazer precisamente o oposto, desenvolver sua própria personalidade, liberta-se das tradições antiquadas de seus pais. No entanto, o caminho normal do aprendizado de jovens adultos é seguir o exemplo e as instruções daqueles que foram obedientes à palavra de Deus e têm muitas experiências de fé no processo. As instruções de pendurá-los ao seu coração e pescoço significa viver em comunhão tão íntima com o Senhor e de acordo com a sua palavra, que a verdade divina molda e guia tanto o seu caráter quanto a sua vontade. Somente assim um jovem pode ser útil aos demais. Quando acordares, falará contigo. Quão melhor é acordar com uma consciência limpa e a aprovação de Deus do que com uma mente dirigida pelo próprio planejamento ambicioso. Para a felicidade pessoal dos jovens, é extremamente importante que eles vivam suas vidas de acordo com as instruções da palavra de Deus de boa consciência, como aprenderam de seus pais tementes a Deus. 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

A Bíblia nos diz que o que Deus requer de cada um dos despenseiros é que se achem fiéis. E como é que podemos nos encontrar fiéis no serviço do Mestre? Fazendo aquilo que Ele nos disse para fazer. Amar aos irmãos como a nós mesmos, e esse é o próximo. Nós seríamos conhecidos entre as pessoas que não são da igreja pelo amor que nos tratamos uns com os outros. E o que mais Jesus diz? Precisamos pregar o Evangelho. Para nós sermos achados fiéis, quando Jesus voltar, precisamos estar pregando o Evangelho. Vamos pregar o seu Evangelho juntos, vamos falar de Jesus. 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
1: Muito obrigado por sintonizar o programa Hora do Estudo Bíblico. Olha, tem sido uma grande alegria e bênção preparar essas mensagens. Espero que seja uma bênção para você também. Muito obrigado por escrever e orar por este ministério. Nós realmente precisamos e apreciamos as suas orações. Bom, hoje vamos continuar com os nomes de Deus do Antigo Testamento. Creio que o que iremos ver hoje é um dos nomes compostos mais conhecidos. Este nome é Jeová Jirê, que simplesmente significa o Senhor proverá, ou o Senhor meu provedor. A história está em Gênesis, capítulo 22. Abra sua Bíblia em Gênesis, capítulo 22. Vamos começar o nosso estudo, mas antes, vamos orar. Senhor, em nome de Jesus e do Espírito Santo, chegamos diante do teu trono de graça, mais uma vez, para expressar a nossa gratidão e louvor. Tu és um Deus amoroso e misericordioso e te agradecemos por isso. Nós te louvamos pelo maravilhoso plano de salvação pela morte sacrificial do teu Filho amado na cruz. Pai, te agradecemos que durante esta dispensação da graça, durante esse tempo de semear a tua palavra, nós temos este privilégio maravilhoso de proclamar a tua santa palavra. Senhor, te pedimos que esta mensagem seja uma grande bênção para muitos. Pedimos que aqueles que ouvirem este programa aceitem a verdade divina e que ela possa fortalecer a fé. Oramos especialmente por aqueles que estão passando por dificuldades, aqueles que se sentem abandonados, que eles possam sentir a tua presença neste dia. Oramos por aqueles que estão doentes em hospitais ou lares de idosos, que tu possas intervir e ajudar cada uma dessas pessoas. Ministra na vida deles, Senhor, através da tua palavra. Oramos e te pedimos tudo isso em nome de Jesus. Amém. Em Gênesis, capítulo 22, encontramos este nome, Jeová Jirê, o Senhor proverá. Enquanto estudamos esses nomes de Deus nas Escrituras, observe que a natureza de Deus se revela através de seus nomes. Agora, não só em seus nomes, porque Deus se revela de outras maneiras, mas esta é uma forma pela qual ele se dá a conhecer a humanidade. Nunca saberíamos como Deus é se ele não se revelasse através da natureza, da criação, na pessoa de Jesus Cristo, mas acima de tudo através de sua palavra, a Bíblia. E nestes vários nomes pelos quais Deus se revela ou se faz conhecer na Bíblia, é que vemos a sua natureza multifacetada. Esse nome Jeová Jirê, apesar de aparecer apenas uma vez no Antigo Testamento, é um dos nomes compostos mais conhecidos de Deus. Assim como os outros nomes compostos de Deus, a primeira vez que é usado foi em um acontecimento histórico, e mais uma vez é para Abraão que Deus se revela com este nome. Este é o quarto nome de Deus na vida de Abraão. Abraão, apesar de suas fraquezas, suas falhas, seus erros, que com certeza tinha, devia ser alguém incomum. Veja, todo homem, toda mulher de Deus, pessoas que fizeram coisas incomuns para Deus, tiveram suas fraquezas, seu lado humano. Nós todos temos a natureza de Adão, nenhum de nós é perfeito. Davi foi um homem que pecou grandemente e ainda assim foi chamado de um homem segundo o coração de Deus. Ele confessou e deixou o seu pecado. Ele não foi e repetiu o pecado e Deus o usou grandemente, apesar de suas fraquezas. Abraão era um homem que tinha suas fraquezas, mas também era um homem de grande fé. E deve ter sido uma experiência tremenda para Abraão receber essas revelações de Deus. E esta, como mencionamos, é a quarta vez que Deus se revela de uma maneira especial e mostra a esse homem um lado de sua natureza que ele não conhecia, que ninguém conhecia até agora. Como devemos agradecer a Deus por nossas Bíblias? Isso deve nos levar a ser mais diligentes em nosso estudo da Palavra de Deus, pois neste livro encontramos a Deus e, meu caro, precisamos conhecer a Deus intimamente, pessoalmente, dessa forma o conheceremos. Agora, no texto que vamos analisar, revela que o nome Jeová Jirê não é utilizado como um dos títulos do Senhor, mas é o nome de um lugar. Você está com a sua Bíblia aberta em Gênesis 22? Então, muito bem. O pano de fundo da história é quando Deus disse a Abraão para levar seu filho Isaque até o Monte Moriá e ali oferecer um sacrifício. Ele disse, Eu vou te mostrar onde, quando você chegar lá. Então Abraão levantou-se cedo, albartou o seu jumento e levou alguns de seus servos com ele, juntamente com Isaque, e juntaram lenha para o sacrifício. Todos eles foram juntos para o lugar onde Deus disse para Abraão ir. No terceiro dia, Abraão viu o lugar designado e disse aos seus homens: "Fiquem aqui com os animais e eu vou adorar com meu filho e depois voltaremos." Abraão pegou a lenha para o sacrifício, Isaque, seu filho, pegou um cutelo e saíram juntos. Então falou Isaque a Abraão, seu pai, e disse: "Meu pai." E ele disse: "Eis-me aqui, meu filho." E ele disse: "Eis aqui o fogo e a lenha, mas onde está o cordeiro para o holocausto?" Agora era costume usar um cordeiro como sacrifício a Deus, e claro, os cordeiros do Antigo Testamento eram tipos do sacrifício final da pessoa de Cristo, que é o Cordeiro de Deus que tira o pecado do mundo. E disse Abraão a Isaque, seu filho: "Meu filho, Deus proverá um cordeiro para o sacrifício." Então ele disse: "Não se preocupe, Deus cuidará de tudo, Deus proverá." Então eles foram juntos. Agora, quando chegaram no lugar que Deus havia dito a Abraão, Abraão fez um altar, colocou a lenha e amarrou seu filho Isaque sobre o altar. Em seguida, pegou o cutelo para imolar seu filho. E naquela fração de segundo, o anjo do Senhor, e aqui novamente o Senhor Jesus Cristo, no versículo 11 de Gênesis 22, trata-se de uma teofania, uma aparição pré-encarnada do Deus Filho. O anjo do Senhor tomou o braço de Abraão e o impediu de matar seu filho Isaque. Ele disse: "Abraão, Abraão." E Abraão respondeu: "Aqui estou." Então disse: "Não estenda a tua mão sobre o moço e não lhe faças nada, porquanto agora sei que temes a Deus e não me negaste o teu filho, o teu único filho." Veja, Deus não queria que Isaque fosse morto. Algumas pessoas leem essa história e dizem: "Como Deus pode impedir Abraão de matar seu filho?" Bem, Deus nunca disse a Abraão para matar seu filho. Deus não queria que Isaque morresse. Deus queria o coração de Abraão. Ele queria uma entrega completa de Abraão. Isto era uma prova. Então, naquele momento em que o anjo do Senhor impediu Abraão de matar seu filho, Abraão olhou e viu um carneiro preso num arbusto. Então foi e pegou o carneiro para o sacrifício no lugar de Isaque, salvando assim a sua vida. Então o versículo 14 de Gênesis 22 nos coloca em contato com esse nome tão importante que se tornou bem conhecido entre os crentes. Abraão deu àquele lugar o nome de "O Senhor proverá." Por isso até hoje se diz: "No monte do Senhor se proverá." Assim Abraão chamou aquele lugar: Jeová Jirê, o Senhor é meu provedor. Alguém disse: "A fé do povo de Deus se apropriou deste nome e tem o elevado a um título de Deus, e com razão, e o lugar foi nomeado como um testemunho de que ele é e estará com aqueles que depositam sua confiança nele." Na realidade, Abraão chamou o lugar de Jeová Jirê, mas esse título é realmente importante. Agora, quanto ao significado da palavra Jirê, não creio que podemos ser dogmáticos. No entanto, alguém disse que é a transliteração de uma palavra hebraica que aparece repetidas vezes em toda a Bíblia e é traduzida pelo que ela significa. É uma conjugação do verbo ver. Na maioria dos casos em que a palavra aparece, é traduzida como ver ou aparecer. E então, a explicação prossegue indicando por que se traduz como prover por muitos estudiosos da palavra. Afinal, a palavra provisão é uma palavra composta do latim que significa ver de antemão. E aprendemos no dicionário que prover é um verbo e provisão é um substantivo que significa pré, antes, visão, ver, conhecer. Em relação a Deus, ambas são a mesma coisa. O Deus de visão é o Deus da provisão. Por isso, não está errado traduzir Jeová Jirê como "O Senhor proverá." É quase o mesmo que dizer "Deus verá." Deus diz: "Não se preocupe, estou vendo." Agora, esse nome foi mencionado pela primeira vez no final da prova mais difícil da vida de Abraão. De todas as provas que Deus deu a Abraão, não creio que houve prova mais severa e difícil do que quando ele pediu para oferecer Isaque sobre o altar. E aconteceu depois destas coisas que provou Deus a Abraão. É muito claro que Deus o provou e não o tentou, como dizem algumas versões. Quando o diabo nos tenta é para trazer à tona o pior em nós, mas quando Deus nos prova é para tirar o melhor de nós. Deus estava provando a Abraão. Agora lemos em Tiago 1:13: "Ninguém sendo tentado diga: de Deus sou tentado, porque Deus não pode ser tentado pelo mal e a ninguém tenta." Deus nunca pede para alguém fazer algo ruim. Deus não é o autor do mal. Deus nunca foi responsável pela maldade, pelos maus pensamentos e ações dos homens. Deus não é o autor do pecado. Bem, no caso de Abraão, Deus estava o provando. Agora, essa experiência seria o clímax da fé de Abraão. Esta prova foi a maior prova. A primeira coisa que Deus ordenou a Abraão marcou o início de sua fé. Em Gênesis, capítulo 12, verso 1. E esta prova marcou o final de sua vida de fé. Quando Deus traz uma prova difícil e dura, podemos ter certeza de duas coisas. Primeiro, o Senhor nunca nos prova até estarmos prontos, até que estejamos preparados para ela. E em segundo lugar, lembre-se sempre que quando você estiver enfrentando uma prova, Deus preparou a vitória durante esse tempo de prova. Agora Abraão deu uma resposta rápida a Deus, dizendo: "Eis-me aqui, Senhor." Deus disse: "Abraão." E ele respondeu: "Eis-me aqui, Senhor." Ou seja, não houve rebelião, não houve desculpas, nada o impediu, Abraão foi submisso. Não sabendo o que Deus queria, ele simplesmente disse: "Eis-me aqui, Senhor." Essa é uma boa atitude a tomar quando Deus nos pede algo. "Aqui estou, Senhor, envia-me a mim." Nós devemos estar prontos. Paulo disse no livro de Romanos: "Estou pronto, eu não me envergonho." Deus disse a Abraão: "Toma agora o teu filho, teu único filho, Isaque, a quem amas, e vai-te à terra de Moriá, e oferece-o ali em holocausto sobre uma das montanhas que eu te direi." Agora, às vezes me pergunto se alguém pode receber uma ordem mais dolorosa do que esta. Tenho certeza que foi a coisa mais difícil que Deus pediu para Abraão fazer. Seria este o fim de todas as suas esperanças? Deus acaba de confirmar sua aliança com Abraão, dizendo: "Porque em Isaque será chamada a tua descendência." Em outras palavras, Deus estava dizendo: "Isaque vai se casar, ter uma esposa, filhos e posteridade." Agora ele está pedindo a Abraão para sacrificar Isaque. Este foi sem dúvida o teste supremo da vida de Abraão. Foi uma prova de sua fé a um nível nunca experimentado antes. Seria bom neste momento responder a uma pergunta que muitas vezes incomoda algumas pessoas: Deus está ordenando o sacrifício humano? Não, de jeito nenhum. Este mandamento de Deus a Abraão trouxe protesto de pessoas que não conhecem a Bíblia, não entendem o que a Bíblia está ensinando. Eles leem trechos da Bíblia e algo como isso chama a sua atenção e se revolta, dizendo: "Como pode um Deus de amor fazer isso?" Bem, Abraão não teve essa atitude. Ele estava familiarizado com o sacrifício humano dos rituais pagãos de algumas tribos que está na Bíblia. Segundo Reis, capítulo 3, é uma boa ilustração. A Escritura refere-se a isso como as abominações dos ímpios. Superficialmente parece que Deus está pedindo para que um de seus filhos se utilize de tais práticas pagãs abomináveis que ele mesmo condena. Mas antes de julgarmos, devemos ler toda a história, tanto o fim como o começo. Agora, não deixe somente fazer perguntas hipotéticas, já que estas são infundadas e muitas vezes não têm respostas. Creio que muitas vezes nós fazemos isso. Em muitas conferências em que falo, especialmente em conferências proféticas, quando temos tempo para perguntar e respostas no final, eu recebo muitas perguntas que não têm respostas na Bíblia. Agora, algumas delas são interessantes e informativas e fazem sentido, mas muitas vezes nós entramos no desconhecido. Nós queremos saber respostas às perguntas que nem aparecem na Bíblia. Deus não quer que saibamos? Creio que nós deveríamos estar interessados nos ensinamentos positivos da Bíblia. Há tantas coisas na palavra de Deus para nos manter ocupados durante o resto de nossos dias e ainda assim não seria o suficiente para penetrar a superfície do que está na Bíblia. Portanto, não vamos especular ou fazer perguntas sem fundamento. Eu não faço a pergunta: o que teria acontecido se a

O Espírito Santo nos provê um comentário deste incidente através do escritor de Hebreus. Hebreus capítulo 11, versículos 17 a 19, lemos. Pela fé ofereceu Abraão a Isaque quando foi provado, sim, aquele que receber as promessas ofereceu o seu unigênito. Sendo-lhe dito, em Isaque será chamada a tua descendência, considerou que Deus era poderoso para até dentre os mortos o ressuscitar, e daí também, em figura, ele o recobrou. Agora, nesta passagem de Hebreus, vemos que Abraão, quando recebeu a ordem de Deus, já considerou Isaque como morto. Quando começou o seu dia, naquela manhã, depois mais 3 dias de viagem até o Monte Moriá, até onde ele sabia o que Deus disse era sério. Então, durante 3 dias, ele pensou que Isaque provavelmente morreria. E Abraão creu e sabia em seu coração que Deus iria fazer algo, um milagre. Agora, ele não entendia como Deus faria isso, mas creu que ele faria. Qual era o milagre? Ele acreditava que Deus iria ressuscitar Isaque dentre os mortos, se necessário, para cumprir a promessa que Deus fez em relação ao seu filho. Que homem de fé! Na verdade, que confiança em Deus ele tinha! Você quer saber o que é fé? Aqui você tem uma ilustração demonstrada como em nenhum outro lugar das Escrituras. Bem, quando chegaram no lugar determinado por Deus, Abraão disse aos seus servos para ficarem ali e disse, ficai-vos aqui com o jumento e eu e o moço iremos até ali, e havendo adorado, tornaremos a vós. Eu gosto muito disso. Veja, Abraão não pensou nem um segundo que ele voltaria sozinho. Sua fé inabalável na promessa de Deus era tudo o que precisava. Para ele, Deus era capaz. Agora, neste versículo, é a primeira vez que a palavra adorar aparece na Bíblia. Creio que mencionei anteriormente que a lei da primeira ocorrência na Bíblia é muito importante para aqueles que estudam as Escrituras. E aqui, em Gênesis 22, encontramos a palavra adorar pela primeira vez. Anote aí. E que expressão mais significativa no contexto em que ela aparece? Observe. Ela reflete o que Abraão sentiu em seu coração e nos dá o verdadeiro sentido da adoração. Quando o coração está bem diante dos olhos de Deus, quando está entregue a Ele, nenhum sacrifício é grande demais para oferecer a Ele. E esta é a única forma de adoração que Deus aceita. Deus se compraz com essa adoração e o adorador sabe que Deus aceita sua adoração. O que chamamos de adoração? Ir à igreja, cantar algumas canções ou hinos, dar oferta, ouvir sermão, cumprimentar o irmão, ir para casa e dizer, hoje adoramos a Deus. Veja, já ouvi alguém orar, Senhor, te agradecemos porque podemos adorar-te neste lugar. Como se o único lugar onde você pode adorar a Deus é na igreja. Eu não vejo desta maneira. Adoração é algo do coração. João 4:24 diz, Deus é espírito e importa que os que o adoram, o adorem em espírito e em verdade. A adoração deve ser algo que fazemos 7 dias por semana, cada hora de cada dia. É uma questão de entregar todo o nosso coração. Em outras palavras, vamos começar o nosso dia colocando nossas vidas sobre o altar, dizendo, Senhor, tudo o que sou e tenho é Teu. Quero começar este dia à Tua disposição. Faça comigo o que quiser. Eu quero agradar-Te neste dia. Então, olhamos o nosso tempo e todas as nossas posses, nosso dinheiro, nossas economias, tudo como sua propriedade e entregamos a Ele. Isso é adoração. E esta deve ser a atitude de cada filho de Deus todos os dias da semana. Bem, quando Abraão e Isaque chegaram ao lugar do sacrifício, Isaque disse a seu pai, bem, temos aqui o fogo e a lenha, mas onde está o cordeiro para o sacrifício? Creio que esta pergunta foi como uma flecha no coração de Abraão e o levou para a parte mais difícil desta prova. Ele amava seu filho Isaque, era sua carne e sangue, mas o considerou como uma propriedade de Deus. Isso é algo muito importante que devemos reconhecer. Nós amamos os nossos filhos, mas na verdade eles pertencem a Deus. Deixe-me contar a conversa que tive com uma mãe de uma igreja onde fui pastor. A filha desta senhora foi à frente durante uma conferência missionária e se ofereceu para servir a Deus com sua vida se essa fosse a vontade de Deus. Agora, essa jovem tinha cerca de 20 anos e estava disposta a ir para o campo missionário se essa fosse a vontade de Deus. Agora, ela não disse que iria para o campo, apenas se ofereceu. Era uma jovem brilhante, muito talentosa na área da música e creio que sua mãe havia preparado uma carreira musical para ela.

0: A mãe soube que a filha havia ido à frente na conferência e se dedicado ao trabalho missionário. Se essa fosse a vontade de Deus, a mãe se irritou e disse algo que eu nunca vou esquecer. Ela disse: minha filha terá que passar por cima do meu cadáver para ir para a África. E eu pensei: bem, será dessa maneira se você não mudar de atitude. Bem, ela não considerou que sua filha pertencia a Deus, mas Abraão sim. Ele reconheceu que Isaac pertencia a Deus. Agora Abraão era apenas um administrador e o Senhor testemunhou a Abraão dizendo: porquanto agora sei que temes a Deus e não me negaste o teu filho, o teu único filho. Gênesis 22:12. Isaac pertencia a Deus, por isso Deus tinha o direito de ficar com ele a qualquer momento. Bem, Abraão fez o que Deus queria. Ele deu seu coração ao Senhor e ofereceu Isaac como sacrifício, mas Deus não queria Isaac, como vimos. Bom, não cobrimos toda a história e o nosso tempo está terminando, por isso vou continuar no próximo programa. Vamos chegar no versículo 14, onde veremos Jeová Jireh. Muito obrigado por ouvir o nosso programa. Espero encontrá-lo no próximo estudo, nesta mesma emissora, neste mesmo horário. Que Deus o abençoe e continue a olhar para o alto. Até lá.
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2: Prazo para baixar e validar e-título termina no dia 3 de outubro. Banco Central reduz projeção de crescimento da economia para menos de 2%. Inmet emite aviso vermelho de grande perigo para onda de calor no Centro-Sul. O eleitorado que deseja utilizar a versão digital do título de eleitor no pleito deste ano deve fazer o download e a validação do aplicativo e-título até às 11h59 da noite do próximo dia 3, véspera do primeiro turno. A suspensão da ferramenta nos dias de votação é uma medida do Tribunal Superior Eleitoral para prevenir sobrecargas no sistema e instabilidades para quem se planejou com antecedência. O e-título com foto é aceito como documento de identificação oficial no momento de votar, desde que exibido diretamente na tela do dispositivo em tempo real, sendo proibido o uso de capturas de tela, os chamados prints. Para liberar o acesso, o eleitor deve baixar o aplicativo gratuitamente, preencher dados pessoais, responder a perguntas de segurança, cadastrar uma senha e realizar a validação facial. O Banco Central reduziu de 2 para 1,8 a projeção de crescimento do PIB brasileiro para 2026, projetando também uma expansão de 1,4 no ano que vem. Segundo o relatório de política monetária, a revisão reflete o ritmo de desaceleração da atividade econômica no país, evidenciado pela perda de força da expansão do PIB no segundo trimestre e por indicadores fracos no terceiro. Para o encerramento de 2026, a estimativa de inflação foi mantida em 5,2, figurando acima da meta estabelecida. Apesar da desaceleração da atividade produtiva, o mercado de trabalho brasileiro permanece aquecido, com taxas de desocupação em níveis historicamente baixos e criação contínua de vagas formais. O BC reforça, no entanto, que o cenário econômico demanda cautela devido a incertezas externas. O Instituto Nacional de Meteorologia, o INMET, emitiu um aviso vermelho, o grau máximo de alerta de grande perigo, para a primeira onda de calor da primavera de 2026. O fenômeno deve atingir áreas do centro-sul do país entre este sábado e a próxima quarta-feira, abrangendo trechos do Paraná, São Paulo, Santa Catarina, Mato Grosso do Sul, Mato Grosso, Goiás, Minas Gerais e Rio de Janeiro. O aviso é conhecido por temperaturas pelo menos 5 graus acima da média mensal, trazendo riscos severos à saúde, como desidratação, fadiga e mal-estar.
3: Previsão do tempo.
2: Sexta-feira, 25 de setembro de 2026, em Curitiba e região metropolitana, dia de sol com nevoeiro pela manhã. As nuvens aumentam no decorrer da tarde, mínima 12, máxima 25. Em Cornélio Procópio e norte do Paraná, sol com algumas nuvens e não chove, mínima 16, máxima 29. Em Taubaté e Vale do Paraíba, em São Paulo, sol com muitas nuvens, pancadas de chuva à tarde e à noite, mínima 16, máxima 26. Em Pirassununga e centro-leste paulista, sol com muitas nuvens durante o dia e períodos de céu nublado, noite com poucas nuvens, mínima 16, máxima 30. As informações são do Clima Tempo.
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1: Em 1 Coríntios capítulo 3, versículos 7 e 8, está escrito que aquele que planta ou rega não é muito importante, mas sim Deus é que é importante, porquanto é Ele que realiza o crescimento. 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
3: A chamada da meia-noite traz até você Pérolas Diárias, de Vimalgo. Ora, como recebestes a Cristo Jesus, o Senhor, assim andai nele. Colossenses 2:6. Como o nosso andar com Deus pode se tornar inseguro e inconstante? Existem muitos filhos de Deus cuja vida espiritual representa um constante para cima e para baixo. Às vezes, vão em frente com alegria. Outras vezes, ficam resignados e prostrados, como uma vez Elias ficou. Mas será o Senhor inconstante? Medroso? Impotente? Não, nunca. As Escrituras dizem, o Senhor Deus é uma rocha. Na verdade, estamos rodeados do poder ameaçador das trevas, mas não precisamos nos desanimar, pois andamos com o Deus vivo. Não é necessário que você perca o rumo e se deixe abater pelos poderes das trevas que se lançam sobre você, como os poderes da melancolia, dos espíritos da blasfêmia e demônios do cansaço. Davi exclamou diante de tentações semelhantes, ainda que eu ande pelo vale da sombra da morte, não temerei mal nenhum. A razão da sua intrepidez foi, porque tu estás comigo. Ande com o Deus vivo de tal maneira como se só você e ele existissem nesse mundo. Diante dele, até as trevas são luz, porque tu estás comigo.

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No Antigo Testamento, nós encontramos a história de Absalão, que odiava seu pai Davi e planejou tirar o seu pai do trono para ocupar o seu lugar. Que plano terrível! Mas, infelizmente, até hoje existe isso dentro das famílias. Pais que não gostam de filhos, filhos que estão em conflito com os seus pais, e isso só acaba mal em 100% dos casos, porque a família foi feita para viver em harmonia. E como é que vivemos em harmonia dentro do lar? Quando temos Jesus no coração, quando há amor, e esse amor só pode vir de Jesus. Se falta amor na sua família, entregue-se a Cristo neste momento e peça para que Ele restaure o seu lar.

A salvação em Cristo Jesus é uma obra da graça de Deus e não algo que nós conquistamos com os nossos próprios méritos. A Bíblia diz em João 10:28: Eu lhes dou a vida eterna e jamais perecerão. Quando colocamos a nossa fé em Cristo, recebemos o perdão dos pecados e a vida eterna. Nossa segurança não está na nossa própria força, mas na fidelidade daquele que nos salvou. Por isso, mesmo enfrentando lutas e dificuldades, podemos descansar na promessa de que Deus não abandona aqueles que pertencem a Cristo. A nossa esperança está firmada em Jesus e nele temos a certeza da vida eterna.

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Olá, querido ouvinte. É uma satisfação dar início a mais um encontro em nosso programa Sabedoria para o Coração. Estamos em nossa série em Hebreus capítulo 11, intitulada Heróis, Legados de Fé. Hoje veremos Hebreus 11, versos 5 e 6, e o título da nossa mensagem é O Primeiro a Assumir. O corpo de Cristo está repleto de testemunhos de crentes que viviam relaxadamente, até que algo traumático aconteceu em suas vidas que os levou a realmente comprometer suas vidas a obedecer e se submeter à vontade do Senhor. Recentemente li a biografia do pastor John MacArthur. Ele conta da vez quando Deus chamou sua atenção. MacArthur estava no banco do passageiro de um carro com outros 4 colegas da faculdade, indo a uma velocidade de uns 120 km por hora. De repente, o motorista perdeu o controle da direção e o carro capotou e deslizou mais de 100 metros sobre o asfalto. Naquela época, ninguém usava cinto de segurança. Nenhum dos outros rapazes foi arremessado do carro quando capotou. MacArthur conta que o motivo por que o carro não capotou outras vezes foi que a sua porta tinha aberto e funcionado como uma espécie de suporte, impedindo que o veículo capotasse várias vezes. Ele foi o único passageiro a ser arremessado, lançado do carro. Ele lembra de deslizar de costas sobre o asfalto ao lado do carro. Ele disse: "Conseguia ver o carro rodando ao meu lado enquanto nós dois deslizávamos sobre a pista." Ele não quebrou nem um osso, mas passou meses no hospital em recuperação. Suas costas inteiras ficaram cobertas de asfalto e algumas partes das costas e pernas tinham sido raspadas até o osso. Ele conta que foi aí que aceitou o plano de Deus para sua vida. Imagino que isso chamaria sua atenção, não é? Sem dúvidas, todos os crentes possuem uma história pessoal de algo que Deus fez para abrir seus olhos, quebrantá-lo em alguma área e, pela sua bondade, fazê-lo se submeter à vontade do Senhor. Tenho certeza de que uma das coisas que mais nos incomoda como crentes é que não andamos com Deus da forma como gostaríamos. E deixe-me confortá-lo com o seguinte: esse tipo de incômodo é uma evidência maravilhosa de seu desejo genuíno de andar perto do Senhor. Acima de todas as demais coisas, você quer deixar para trás um legado. Ele ou ela andou com Deus. Num funeral, por exemplo, somos confrontados com aquilo que realmente importa na vida. Ninguém diz: "Ele ganhava 30 mil reais por mês, nunca dirigia um carro velho" ou "Ela sempre usava roupa de marca, mantinha a casa impecável." Não. Num funeral, buscamos evidência de que o indivíduo entendeu e viveu para o que realmente importava na vida. Ele andou com Deus. A questão é que não sabemos exatamente o que significa andar com Deus. Seria bom se houvesse um herói feito de carne e osso que tenha deixado esse tipo de legado para trás. É por isso que Deus nos fornece mais um herói da fé. Seu nome, Enoque. Ele aparece em 3 passagens bíblicas: Gênesis 5, Hebreus 11, verso 5 e na Epístola de Judas. Hoje eu gostaria de reconstruir a biografia de Enoque ao juntar as peças que encontramos nessas 3 passagens. Desejo fazê-lo em ordem cronológica como ele viveu. Com isso em mente, a Epístola de Judas registra a primeira declaração biográfica de Enoque, e é a seguinte: Enoque foi a 7ª geração após Adão. Nós lemos lá em Judas 14, Enoque, o 7º depois de Adão. Agora, qual a importância desse detalhe? Se você passar um tempo estudando os descendentes de Adão, verá que Enoque descende de uma linhagem de homens piedosos. Ele foi o 7º patriarca a descender da linhagem de Sete, filho de Adão. E esse detalhe nos leva a perceber que Enoque foi o oposto da 7ª geração da linhagem de Caim, também filho de Adão. O 7º patriarca na linhagem de Caim foi Lameque, e esses dois não poderiam ter sido mais diferentes. Gênesis 4 apresenta os descendentes de Caim e Gênesis 5 os descendentes de Sete. E não se confunda aqui, viu, com as duas genealogias. Em ambas existem indivíduos chamados Enoque e Lameque. Portanto, é importante que você identifique se o Enoque ou Lameque em questão descende de Caim, a linhagem ímpia, ou de Sete, a linhagem piedosa. O Lameque descendente de Caim foi a epítome da impiedade.
ele se orgulhou de ter matado um jovem por tê-lo ofendido. Na verdade, lemos em Gênesis 4 que ele era 70 vezes mais perverso do que seu antepassado, Caim, o qual foi o primeiro homicida da história. Ah, Caim, ele não foi nada comparado comigo. Adicionado a isso, existe o fato de Lameque ter sido o primeiro homem a começar a prática da poligamia, violando o ideal de Deus para o casamento. Bom, tudo isso para dizer que Lameque representa a corrupção do homem caído, um homem egocêntrico, violento e ímpio que desafiava a autoridade de Deus. Então, quando Judas nos diz que Enoque foi o sétimo depois de Adão, descobrimos que a vida de Enoque corre em paralelo à vida de Lameque. Isso significa que Enoque viveu num período de tremenda impiedade. Enoque representa os que seguiam a Deus e Lameque os que afrontavam a Deus. Enoque é símbolo de como ir para o céu. Lameque é símbolo de como ir para o inferno. Enoque representa a justificação eterna. Lameque representa o julgamento eterno. A segunda declaração biográfica sobre Enoque aparece em Gênesis 5 e nos informa que Enoque foi o pai de Metusalém. Lemos em Gênesis 5:21, Enoque viveu 65 anos e gerou a Metusalém. Agora, existe mais aqui do que pensamos a princípio. Na passagem de Judas, lemos também que Enoque se tornou profeta, ou seja, recebeu revelação especial de Deus. E a revelação que recebeu foi especificamente sobre um julgamento futuro. Essa revelação de Deus fez com que Enoque desse a seu filho o nome Metusalém, que significa, quando ele morrer, virá. Essa é uma referência a um julgamento vindouro. Enoque recebe uma revelação de Deus, que ele acaba pregando à sua geração. O julgamento de Deus está a caminho. A cronologia de Gênesis 5 lista os patriarcas de Adão até Noé. Se interpretarmos os números literalmente, vemos que Adão viveu 930 anos. Alguns teólogos acreditam que nesses dias antes do dilúvio, uma abóboda de água na atmosfera protegia a Terra de raios perniciosos, criando um efeito estufa e regando o planeta diariamente com orvalho, já que chuva ainda não havia acontecido. A Bíblia não é clara quanto a isso. Não sabemos como a humanidade vivia uma vida longa, mas a Bíblia é clara quanto ao fato de que os homens viviam, sim, vidas longas. Quando exploramos Gênesis 5, vemos que Jared nasceu 460 anos após Adão. Sem dúvidas, eles se conheciam. Todos os patriarcas sabiam bem da existência uns dos outros. Em seguida, nasceu Enoque. Comparado aos demais, ele deixou de existir quando ainda jovem, aos 365 anos. Quando Enoque tinha 65, ele e sua esposa tiveram um filho. Não temos os detalhes, mas Deus visita Enoque e avisa quanto a um julgamento vindouro. Deus também o informa que seu filho servirá de medida dos anos finais da paciência do Senhor. Quando o menininho morrer, o julgamento cairá sobre a terra. Então, o menino é chamado Metusalém, e ele se tornará uma demonstração viva de seu nome. Quando ele morrer, o julgamento virá. Mas será que isso realmente aconteceu? Noé é o último patriarca listado em Gênesis 5. A cronologia do capítulo o coloca no ano 1056, e lemos que ele viveu 950 anos. Em Gênesis 9:28, lemos que Noé viveu 600 anos antes do dilúvio e 350 depois. E esse é um verso extremamente útil, porque nos ajuda a datar o dilúvio. A catástrofe aconteceu no ano 1656, que acontece de ser o ano em que Metusalém morre. Você consegue imaginar isso? Seu filho nasceu e Deus diz que você segura em seus braços o pavio de Deus. E adivinha o quê? O pavio acabou de ser aceso, e você não sabe quanto tempo demorará até que ocorra a explosão. Enquanto o menino viver, o julgamento tardará. Agora, lembre-se de que, até onde sabemos, Deus não diz a Enoque quanto tempo Metusalém viverá. Creio que ficaria surpreso se soubesse que seu filho viveria até os 969 anos. Enoque não sabe. Pode ser que Metusalém morra ainda criança. A essa altura, a humanidade já estava envolvida na adoração de demônios e culto aos astros, vivendo em total rebelião e depravação.
A sociedade era marcada por assassinato, brutalidade e pecado. Homens se gabavam de matar crianças. Poligamia e outros pecados sexuais estavam em voga. Enoque deve ter pensado, meu filho não viverá por muito tempo. A terceira declaração biográfica de Enoque também aparece em Gênesis 5 e indica que Enoque andou com Deus. O nascimento de seu filho muda tudo. Assim como sofrer um acidente na estrada, levar um tiro, vencer um câncer ou outra coisa qualquer, o nascimento de Metusalém altera dramaticamente a vida de Enoque para sempre. No instante em que segurou o bebê nos braços, ele se tornou um novo homem. Deus quer se certificar de que não ignoraremos essa encruzilhada na vida de Enoque. Por isso, Gênesis 5:21 diz, andou Enoque com Deus, e depois que gerou a Metusalém, viveu 300 anos e teve filhos e filhas. Sua vida muda após o nascimento de Metusalém. Sinceramente, é algo bom quando um homem se torna pai. Naquele instante, somos confrontados com o fato de que somos responsáveis pela próxima geração. Você será observado, imitado e terá que andar com Deus como nunca antes. Isso me lembra do testemunho de um homem que lutava com o alcoolismo. Nada o fazia parar o vício, nem as dificuldades financeiras, nem as súplicas da esposa, nem mesmo a devastação que o álcool causava no lar. Finalmente, o casal teve um filho. O nascimento do filho, porém, não mudou seu coração. O que de fato transformou esse homem foi algo que aconteceu num inverno, quando ele saiu de casa, fechou a porta com força e andou sobre a neve em direção à taverna da esquina. Enquanto caminhava, ouviu seu filho vindo atrás dele, dizendo, "Mais devagar, papai, mais devagar." O homem se virou e viu o menino se esforçando para dar passadas largas e pisar nas pegadas do pai. O homem gritou, "Volte para casa, menino, o que você está fazendo?" O menino respondeu, "Olha, papai, já sou grande o suficiente para andar nas suas pegadas." O pai ficou tomado de culpa. Então voltou, pegou o menino, começou a voltar para casa e disse consigo mesmo, "Bom, então nesse caso, é melhor eu mudar de direção." Agora, entenda bem que Enoque era da linhagem piedosa de Sete. Ele já seguia o Senhor. Nós o chamaríamos de crente hoje. Enoque não era idólatra. Ninguém ficou surpreso ao saber que Deus o escolheu para ser a voz profética da região. Um comentarista destaca que o Antigo Testamento parece fazer uma distinção entre os indivíduos que andavam diante de Deus, que andavam após o Senhor, e que andavam com Deus ou ao lado de Deus. De fato, parece haver uma diferença implícita entre seguir o Senhor e andar com o Senhor. Os dois atos passaram a ser entendidos da mesma forma, mas podem significar coisas diferentes. Não sabemos as circunstâncias em torno do nascimento de seu filho que mudaram o coração e vida de Enoque, mas antes de Metusalém, seu epitáfio não seria "Ele andou com Deus". Mas depois que o menino nasceu, os obstáculos à comunhão espiritual, a falta de desejo e fervor, os comprometimentos e sua insubmissão foram todos removidos. Enoque começou a andar não somente após e diante do Senhor, mas a andar intimamente com Deus. Deixe-me fazer uma pausa rápida aqui e responder uma pergunta bastante prática. O que é necessário para alguém andar com Deus? A resposta é simples. Precisamos tomar as mesmas decisões que tomamos para nós andarmos juntos. Para começar, precisamos concordar quanto ao destino. Não podemos andar juntos, ao menos que estejamos indo na mesma direção. Precisamos ter o mesmo propósito.

existe. Veja o verso 6. De fato, sem fé é impossível agradar a Deus. Em outras palavras, sem confiar nele em relação ao seu propósito e ritmo na vida, você jamais poderá ter comunhão pessoal com o Senhor. E lembre-se de que o autor escreve isso para crentes, não para descrentes. Ele não fala aqui de fé salvífica, mas da fé santificadora que encontra na comunhão íntima com Deus o maior tesouro na vida. E que tipo de fé é essa? Qual o seu conteúdo? O autor continua dizendo: porquanto é necessário que aquele que se aproxima de Deus creia que ele existe. A primeira parte do conteúdo dessa fé é que ela é viva com a perspectiva de que Deus existe. Todos nós crentes cremos nisso, não é? A questão é, será que vivemos de acordo com essa verdade? Enoque começou a andar segundo essa perspectiva. Será que reconhecemos Deus em todos os nossos caminhos e repousamos em sua sabedoria? Ou agimos como se ele provavelmente não estivesse em nosso bairro, de forma que andamos em nosso próprio ritmo e em direção ao nosso próprio alvo, esperando que Deus não verá problemas nisso? A segunda parte do conteúdo dessa fé aparece em seguida no verso 6. Cremos não somente que Deus existe, mas também que se torna galardoador dos que o buscam. Ou seja, pela fé, cremos que Deus está de fato envolvido em nossas vidas. A carta aos Hebreus foi escrita a crentes passando por sofrimento, pobres, martirizados. Eles se perguntavam se Deus realmente estava no meio deles. Se sim, será que se preocupava com sua situação? Enoque foi zombado por seu compromisso zeloso. Ele pregou por 300 anos, mas sua sociedade se tornou apenas ainda mais depravada. Depois dele, Noé começou a construção da arca, dando continuidade à campanha evangelística iniciada por Enoque. Juntando Enoque e Noé, houve mais de 400 anos de obra evangelística e não houve resultado nenhum, zero. Tenho certeza de que os leitores desse capítulo 11 se perguntavam se realmente valia a pena viver uma vida de pureza, andar com Deus e manter um testemunho piedoso numa cultura depravada. Será que Deus está de fato vivo, ciente e em controle da nossa situação? Essa é a mesma dificuldade que nós encaramos em nosso coração quando perguntamos secretamente: Senhor, onde você está? Você anda vendo o que está acontecendo na minha vida? Se importa? Todo crente sincero deseja fortalecer sua caminhada em comunhão com Cristo, deseja agradá-lo mais e mais. Como desenvolvemos nossa fé assim? Como fortalecemos o legado de fé em andar com Deus? Comece praticando estas duas perspectivas. Viva como se Deus de fato estivesse vivo e haja como se Deus de fato notasse o que acontece em sua vida, porque ele está vivo de fato e se importa de fato. O pregador puritano Thomas Merton, que pastoreou uma igreja no século XIX, escreveu sobre cinco maneiras como podemos desenvolver nossa fé. Primeiro, desenvolvemos nossa fé por meio da meditação. Ele escreveu: seus pensamentos habitam em coisas que você valoriza. Ou seja, pense em Cristo, sobre o céu e a alegria lá de cima. Pense na glória e beleza de seu futuro com Ele. Imagine essas coisas. Segundo, desenvolvemos nossa fé por meio da argumentação. Agora, com isso, Thomas Merton não quis dizer que devemos sair por aí discutindo com as pessoas. Ele quis dizer que devemos conversar e arrazoar conosco mesmos quando estiver indagando a respeito da fé ou em dúvidas. Mergulhe na palavra e comprometa sua mente à verdade das promessas de Deus. Argumente com qualquer coisa que se levantar contra a esperança que há dentro de você. Quando foi a última vez que você discutiu consigo mesmo a esse respeito? Terceiro, desenvolva sua fé por meio da suplicação. Thomas Merton escreveu: ore os salmos e exclame com Davi: ó Senhor, guia-me com teu conselho, que a tua verdade e a tua luz me guiem. Quarto, desenvolva sua fé por meio da dedicação. Merton escreve: por acaso não lutam e guerreiam os homens para conseguir subir de posição no mundo? Não levantam eles cedo pela manhã e dormem tarde da noite simplesmente para conservar suas vidas frágeis que se decompõem em pó? Não faremos nada para Deus? Não deveríamos ser ainda mais laboriosos? Se desejamos desenvolver nossa fé, devemos fazê-lo por meio da meditação, argumentação, suplicação e

0: justificação. Finalmente, desenvolvemos nossa fé por meio da expectação. Espere por ele, anseie por seu aparecimento, como os crentes de Creta foram exortados a fazer, aguardando a bendita esperança e a manifestação da glória do nosso grande Deus e Salvador, Cristo Jesus. Tito 2:13. É assim que você desenvolve sua fé. E a propósito, esse tipo de vida não o afasta das pessoas, não o conduz a isolamento ascético como um monge que se retira da sociedade, das pressões normais da vida e dos relacionamentos. Na verdade, Enoque começou a se engajar mais ainda com sua geração por causa de sua caminhada de fé. A próxima declaração biográfica de Enoque aparece em Judas também, e revela que Enoque alertou a respeito de um julgamento vindouro. Conforme Judas 14, Enoque profetizou que o Senhor viria com milhares de seus santos para executar julgamento sobre o mundo inteiro e condenar os ímpios pelas obras ímpias que praticaram. Como percebemos, Enoque chama as pessoas de seu mundo de um bando de pecadores ímpios. Será que essa é uma mensagem popular? Ele profetiza que Deus virá para julgar o mundo. Hoje, com o registro completo das Escrituras com Apocalipse, sabemos que esses eventos acontecerão no final da tribulação, quando Cristo retornar com sua igreja para julgar o mundo e estabelecer seu reino. Mas o que Enoque não sabe é que Deus efetuará um julgamento num acontecimento anterior, quando seu filho Metusalém morrer, e esse julgamento mundial será o dilúvio. E temos todo motivo para crer que Enoque não sabe quanto tempo demorará até que o julgamento ocorra. A única coisa que sabe é que está a caminho. Imagine, quando Metusalém completa 850 anos, Enoque já morreu e Deus aparece a Noé e o manda construir uma arca. Lembre-se de que Metusalém é uma ilustração viva da misericórdia e paciência de Deus. Não é interessante que o homem cuja morte marcará a vinda do julgamento de Deus é o homem que Deus determina que viverá a vida mais longa sobre a terra? Meu querido, Deus é extremamente paciente com a humanidade descrente. Noé dá início à construção e o povo zomba dele. Metusalém tem 940 anos. Noé e sua família trabalham na arca, criando compartimentos e depósitos para comida. Metusalém tem 967 quando Noé instala a porta na arca enorme. Quando completa 968, Noé e sua família estocam a arca com comida. Daí Metusalém completa 969 e os animais começam a aparecer em pares quando a arca é finalizada. A família está embarcando quando ouve a notícia de que o vovô Metusalém morreu. A propósito, ele nunca reservou um assento na arca porque sabia que não precisava. Sua morte sinalizaria o julgamento de Deus. Todos os patriarcas da linhagem de Sete estão agora mortos, com exceção de Noé. E o julgamento de Deus, prometido cerca de 1000 anos antes, chega. E pela primeira vez na história da humanidade, ouve-se o rugido de trovão e chuva começa a cair. Em nosso próximo estudo falaremos disso mais detalhadamente. Por agora, iremos notar a última declaração biográfica de Enoque. Ele foi o sétimo depois de Adão, foi o pai de Metusalém, andou com Deus, alertou o mundo de um julgamento vindouro e, quinto, ele foi o primeiro ser humano a sumir de vista, levado à presença de Deus sem experimentar a morte. Lemos em Hebreus 11:5, pela fé, Enoque foi trasladado para não ver a morte, não foi achado porque Deus o trasladara. Ou seja, Enoque sumiu, ele foi arrebatado. Ele desapareceu de repente. Não sabemos como Deus fez isso, mas ele fez. E o texto indica que Enoque não foi mais encontrado, o que significa que as pessoas enviaram grupos de busca. Sem dúvida, sua família suspeita que foi culpa de alguém lá da linhagem de Caim. Quem o viu por último? Onde ele estava quando desapareceu? Esse tipo de coisa não acontece assim. A mesma coisa pode acontecer hoje. A única diferença é que, no caso do arrebatamento da igreja, todo crente que colocou sua fé em Cristo sumirá, desaparecerá de vista. Assim, Enoque se torna não somente um profeta a anunciar o julgamento vindouro de Deus sobre a terra, mas também o primeiro a experimentar o poder de Deus de trasladar alguém da terra para o céu. Ele simplesmente sumiu de vista. O pregador e comentarista Wiersbe escreve que Enoque tinha andado com Deus por tantos anos que sua trasladação nem foi uma interrupção. Seu legado é o seguinte: ele andou com Deus e acabou andando embora com Deus. Gostaria de concluir com uma citação retirada da biografia do pregador Campbell Morgan, do século XX, que tenho lido nesses dias. Uma garotinha chegou em casa depois de ter ouvido a história de Enoque na escola dominical. Ela disse: "Mamãe, ouvimos sobre um homem incrível hoje na escola dominical." A mãe bondosa deixou a filha contar o que tinha aprendido. "Seu nome era Enoque, e você sabe, mamãe, ele costumava passear com Deus." A mãe respondeu: "Isso realmente é maravilhoso, filha, mas como a história termina?" "Ah, num belo dia, enquanto caminhavam, Deus disse a Enoque: 'Enoque, você está muito longe de casa agora. É melhor vir para minha casa e repousar comigo.'" E assim termina a biografia de um homem que deixou para trás um enorme legado de fé. Um homem que se tornou exemplo do que significa andar com Deus e ir embora desta vida andando com Deus. E esse acontece de ser seu plano para nós também. Todos nós, crentes em Cristo, finalizaremos nossa caminhada de fé quando recebermos o convite de nosso Senhor para ir à sua casa e viver ali com Ele para todo sempre. Que Deus o abençoe, meu querido, e desejo a você um ótimo dia.
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2: Bancos centrais do Brasil e da Europa avaliam interligar PIX com TIPS. Portugal aprova a resolução para a inclusão de estudantes com daltonismo. Descoberta pode ajudar idosos a recuperar força muscular perdida com a idade. O Banco Central do Brasil e o Banco Central Europeu iniciaram um estudo de viabilidade para conectar o PIX ao Target Instant Payment Settlement, TIPS, Sistema de Liquidação de Pagamentos Instantâneos do Eurosistema, o PIX da Europa. A iniciativa pretende avaliar os aspectos técnicos, operacionais, jurídicos e de negócios necessários para viabilizar transferências financeiras diretas entre o Brasil e os países da zona do euro. A medida faz parte da agenda evolutiva do PIX e quer simplificar remessas internacionais e compras transfronteiriças, disponibilizando os valores em moeda local em poucos segundos. Alinhado às diretrizes do G20, o projeto busca baratear taxas, aumentar a velocidade e trazer mais transparência e eficiência às transações financeiras internacionais. A Assembleia da República Portuguesa aprovou uma resolução recomendando ao governo a adoção do sistema de código de cores Colorad nos exames nacionais, garantindo equidade de condições aos estudantes com daltonismo. Desenvolvida pelo designer Miguel Neiva, a ferramenta utiliza símbolos geométricos simples para traduzir as cores em materiais educativos, sinalizações e produtos, permitindo que pessoas com a limitação visual identifiquem os tons de forma autônoma. A medida visa eliminar barreiras de aprendizagem e avaliações que utilizam a cor como elemento informativo central. Estima-se que o daltonismo afete cerca de 350 milhões de pessoas no mundo inteiro e 8 milhões aqui no Brasil, onde o sistema Colorad já é aplicado em materiais didáticos e provas por instituições privadas desde 2024. Pesquisadores da Universidade do Missouri, nos Estados Unidos, identificaram que a perda de força muscular associada ao envelhecimento e à sarcopenia em idosos está diretamente ligada a uma falha de comunicação entre os nervos e os músculos. O estudo demonstrou que essa falha na transmissão de sinais elétricos pode ser revertida por meio do bloqueio parcial da proteína SIC1. Em testes de laboratório, a intervenção experimental aumentou a força muscular em quase 15%. A descoberta abre caminho para futuras terapias.
3: Previsão do tempo.
2: Sexta-feira, 25 de setembro de 2026, em Curitiba e região metropolitana, dia de sol com nevoeiro pela manhã. As nuvens aumentam no decorrer da tarde, mínima 12, máxima 25. Em Cornélio Procópio e norte do Paraná, sol com algumas nuvens e não chove, mínima 16, máxima 29. Em Taubaté e Vale do Paraíba, em São Paulo, sol com muitas nuvens, pancadas de chuva à tarde e à noite, mínima 16, máxima 26. Em Pirassununga, centro-leste paulista, sol com muitas nuvens durante o dia e períodos de céu nublado, noite com poucas nuvens, mínima 16, máxima 30. As informações são do Clima Tempo.
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1: Bem-vindo à nossa mensagem de esperança e encorajamento Pão Diário. Hoje vou ler o texto de Tom Felton com o título Ensino de Tirar o Fôlego, baseado no livro de Provérbios 3, entre os versículos 1 e 12. Sophia Roberts presenciou uma cirurgia cardíaca quando tinha apenas 11 anos. Embora pareça muito cedo para uma criança ver isso, é relevante dizer que seu pai, o Dr. Harold Roberts Jr., é cirurgião cardíaco. Hoje, Sophia é médica residente em cirurgia cardiovascular. Ela juntou-se a seu pai para realizar um transplante bem-sucedido da válvula aórtica. O pai disse, "O que pode ser melhor? Ensinei-a andar de bicicleta e agora posso ensiná-la a operar um coração humano." Isso é algo impressionante. Embora poucos de nós ensinemos habilidades cirúrgicas a uma criança, Salomão descreve a importância de instruirmos algo mais à próxima geração, honrar a Deus e seus caminhos. O sábio rei compartilhou amorosamente com seu filho o que ele havia aprendido em seu relacionamento com Deus. Meu filho, confie no Senhor de todo o coração. Tema o Senhor, honre o Senhor e não rejeite a disciplina do Senhor. Salomão sabia que Deus ama e se deleita em seus filhos que voluntariamente recebem sua correção e orientação. Vamos ensinar à próxima geração o que significa confiar, reverenciar, honrar e ser humildemente moldado por nosso maravilhoso e extraordinário Deus. Ser parceiro do Senhor nessa tarefa é um privilégio importante de tirar o fôlego. Por que é essencial compartilharmos o que aprendemos sobre Deus com a próxima geração? Pense nisso. Eu sou a Clarice Fogaça e essa foi a nossa mensagem do dia.
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0: bem-vindo ao programa Palavras de Louvor. Esse programa é baseado nos estudos do Dr. Donald Hubbard, pastor e professor da Bíblia. Nós agradecemos a Deus pelo privilégio de, nos próximos minutos, apresentar a você verdades contidas na Palavra de Deus e suas aplicações para os nossos dias. Vamos então a mais um estudo no programa Palavras de Louvor. Apresentação, Lincoln Oliveira.
1: Muitas vezes, o desânimo bate às portas quando nossas expectativas são frustradas. Você se lembra da história narrada em Marcos 9, quando o Senhor levou consigo a Pedro, Tiago e João até o topo do Monte Hermon e lá se transfigurou diante deles? Pedro, Tiago e João viram coisas tremendas e aprenderam grandes verdades, enquanto que os discípulos, no vale abaixo, enfrentavam uma grande luta. Um pai havia trazido seu filho endemoniado até os discípulos, crendo de todo o coração e até já prevendo que os discípulos seriam capazes de expulsar aquele demônio de seu filho. Mas os discípulos não conseguiram fazê-lo, provocando admiração e confusão neles. Afinal, Jesus já havia dado a eles poder sobre os demônios e, de fato, na palavra de Deus, em Marcos 6, versos 7 a 13, aquele poder já havia sido usado pelos discípulos em outras ocasiões. Mesmo assim, dessa vez, eles não conseguiram exorcizar aquele demônio. Por que não? Jesus entra em cena com Pedro, Tiago e João, e aquele pai vai até Jesus. Vamos começar a ler em Marcos 9, 20. E trouxeram-lhe, e quando ele o viu, logo o espírito agitou com violência, e caindo o endemoniado por terra, revolvia-se, escumando, e perguntou ao pai dele: quanto tempo há que lhe sucede isto? E ele disse-lhe: desde a infância, e muitas vezes o tem lançado no fogo e na água para o destruir, mas se tu podes fazer alguma coisa, tem compaixão de nós e ajuda-nos. E Jesus disse-lhe: se tu podes crer, tudo é possível ao que crer. E logo o pai do menino, clamando com lágrimas, disse: eu creio, Senhor, ajuda a minha incredulidade. E Jesus, vendo que a multidão concorria, repreendeu o espírito imundo, dizendo: espírito mudo e surdo, eu te ordeno, sai dele e não entres mais nele. E ele, clamando e agitando com violência, saiu. E ficou o menino como morto, de tal maneira que muitos diziam que estava morto. Mas Jesus, tomando-o pela mão, o ergueu, e ele se levantou. E quando entrou em casa, os seus discípulos lhe perguntaram à parte: por que o não pudemos nós expulsar? E disse-lhes: esta casta não pode sair com coisa alguma, a não ser com oração e jejum. Estamos prontos para iniciar a terceira lição que aprendemos desse poderoso incidente na vida de Jesus. Já estudamos os fardos e as barreiras que querem nos suplantar. Vamos ver agora as bênçãos que transbordam. Os discípulos experimentaram o fracasso, mas agora era o próprio Jesus que começou a operar. Há bênçãos que nos aguardam, embora no momento isso não esteja muito claro. Como nosso Senhor Jesus Cristo resolveu aquela crise? Há três coisas que precisamos entender e aplicá-la em nossos corações hoje. Primeiro, quero que você veja em Marcos 9, 22 a 24, e note que Jesus conduziu aquele homem da dúvida a uma descoberta. Jesus começou a agir no coração daquele pai. Marcos 9, 22, 24. Desde a infância, e muitas vezes o tem lançado no fogo e na água para o destruir. Mas se tu podes fazer alguma coisa, tem compaixão de nós e ajuda-nos. Esse foi o apelo desesperado daquele pai. Jesus respondeu dizendo a ele, no verso 23, se tu podes crer, tudo é possível ao que crê. E o pai respondeu, eu creio, Senhor, ajuda a minha incredulidade. Jesus iniciou enfatizando nessa situação o desafio da dúvida daquele pai. O pai lamentou, se tu podes fazer alguma coisa. A resposta de Jesus foi, se tu podes crer, tudo é possível ao que crê. Em outras palavras, o Senhor Jesus está dizendo, na verdade, o problema não é comigo, mas com você. O Senhor Jesus tem poder para fazer com que as necessidades sejam atendidas. O problema estava no coração do pai, sua fé. Assim, Jesus moveu-se em direção ao pai e disse, se tu podes crer. Esse foi o grande desafio lançado. Qual era o tamanho da fé daquele homem? Aquele desafio de Jesus provocou uma grande descoberta. A dúvida daquele pai cedeu lugar a uma fé que criou asas para voar alto. Ele, em lágrimas, disse, eu creio, Senhor, ajuda a minha incredulidade. Ele foi muito honesto. Ele sabia que ainda não tinha chegado ao ponto onde se possa dizer que a irritação da dúvida não existisse nos cantinhos do seu coração. Ele não conseguia ver o futuro, mas gritou em Marcos 9:24, eu creio, Senhor, ajuda a minha incredulidade. Aquele pai é como muitos de nós. Por muitos anos, ele viveu desanimado e agora, de repente, há um pouco mais de esperança. Mais esperança do que ele nunca sonhou. E sua fé agora estava crescendo em Jesus Cristo, passo a passo. Já havia uma base para a ação de Jesus Cristo. É muito interessante lembrarmos que o Senhor Jesus Cristo fez primeiro uma obra no coração do Pai, conduzindo-o da dúvida a uma descoberta. Deus raramente trabalha onde a dúvida estiver presente. O solo fértil em que o poder de Deus onipotente opera é o solo da fé. Por isso, este filho, vivendo a aflição de estar possuído por um demônio, não podia responder sozinho até que Jesus operasse em sua vida. Mas o pai podia. Quantas vezes nós nos aproximamos de Jesus com o coração cheio de dúvidas, cheio de desânimo, a ponto de Deus precisar fazer uma obra para nos conduzir da dúvida a uma fé cada vez mais profunda? Essa é uma grande descoberta. Essa foi a primeira coisa feita pelo Senhor Jesus. Ele operou no coração do Pai. Em Marcos 9:25-27, temos um segundo episódio que Jesus enfatiza para nós como ele trabalha. Agora, tudo tinha a ver com a vida e o corpo do filho, que foi conduzido de um comportamento torpe à liberdade. O primeiro episódio estava relacionado com o pai, que foi conduzido da dúvida a uma descoberta. O segundo episódio agora está relacionado com o filho, que foi levado de um comportamento torpe à liberdade. Vamos ler os versos de 25-27 em Marcos 9. E Jesus, vendo que a multidão concorria, repreendeu o espírito imundo, dizendo-lhe, espírito mudo e surdo, eu te ordeno, sai dele e não entres mais nele. E ele, clamando e agitando-o com violência, saiu. e ficou o menino como morto, de tal maneira que muitos diziam que estava morto. Mas Jesus, tomando-o pela mão, o ergueu, e ele se levantou. Embora seja um ato de poder espiritual, Jesus Cristo expulsou o poderoso demônio daquele menino. O demônio rendeu-se depois de feroz resistência. Satanás não gosta de abrir mão daqueles em que exerce controle, mas o poder de Deus é muito maior que o poder de Satanás. Jesus Cristo libertou aquele menino. As pessoas que estão escravizadas nos vícios e no pecado, com muita frequência, dizem aos cristãos que elas são livres, os cristãos é que não o são. Mas a verdade é bem ao contrário disso. Os cristãos são verdadeiramente livres. Livres não para fazer o que se quer, mas para fazer o que se deve fazer. E essa é a verdadeira marca de liberdade. Se alguém quiser fazer a vontade dele, pela mesma doutrina, conhecerá se ela é de Deus ou se eu falo de mim mesmo. E Jesus disse: e conhecereis a verdade, e a verdade vos libertará. João 8:32. É interessante notar que quando Jesus libertou o menino da possessão demoníaca, aquela liberdade chegou como algo definitivo. Jesus Cristo tinha feito uma grande diferença na vida e no futuro daquele menino. Antes, porém, de irmos para a terceira lição que aprendemos nesse episódio, quero reforçar essa questão, da qual somos acusados pelos incrédulos de que não somos livres. Sei que muitas vezes aqueles que estão vivendo no vício e em maus hábitos dizem aos cristãos que eles são livres e que os cristãos não têm a liberdade, pois pensam de forma estreita e não podem fazer isso ou aquilo. Dê uma olhada na escravidão em que o mundo vive. Olha a escravidão que a lascívia provoca com o prazer e os hábitos no mundo. Eles não são livres. E quando você olha além daquele momento, olhe para onde tal curso de ação conduz. É o caminho do desastre, assim como Jesus disse: entrai pela porta estreita, porque larga é a porta e espaçoso o caminho que conduz à perdição, e muitos são os que entram por ela. Vamos encerrar nossa lição de hoje mostrando a terceira coisa que Jesus fez na vida daqueles discípulos. Marcos 9, 28 e 29. Jesus os conduziu da ignorância para o conhecimento. E quando entrou em casa, os seus discípulos lhe perguntaram à parte: por que não pudemos nós expulsar? E disse-lhes: esta casta não pode sair com coisa alguma, a não ser com oração e jejum. Assim, os discípulos estavam aprendendo novas lições que os tornariam mais efetivos em seus ministérios. Frequentemente, precisamos aprender novas lições, não precisamos mesmo? Jesus é o eterno mestre. Embora isso não apareça no texto, eu amo pensar que a mãe daquele menino estava de pé na porta da casa em seu humilde lar, olhando para a rua, esperando ansiosa pelo retorno de seu marido com seu filho. Ele já estava doente há tanto tempo. De repente, ela o vê. Ela o vê correndo em direção a ela, falando em alto e bom som. Será que dá para ouvi-lo dizer: mamãe? Ela o abraçou e o segurou, pois Deus concedeu sua graça a seu jovem filho. Isso é vitória real. E essa foi a verdadeira batalha da vida. Jesus Cristo libertando homens, meninos e meninas da escravidão do pecado para que possam viver através do novo nascimento pela fé na obra consumada de Jesus em seu poder e sua vitória. Pai, obrigado pela vitória no Senhor Jesus Cristo, que é nossa também. e por isso nós o louvamos em nome de Jesus. Amém.

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2: Troponina alta significa infarto? A nova definição que muda esse diagnóstico. Enxaqueca refratária, quadro que causa dor incapacitante. Observatório descobre uma das menores galáxias já vistas. Um exame de troponina alterado no sangue é sinal de alerta para lesão nas células do coração, mas nem sempre significa que o paciente teve infarto. Segundo a cardiologista Ana Paula Garcia, a nova diretriz internacional esclarece que a troponina isolada indica apenas injúria miocárdica, podendo ser provocada por condições variadas, como insuficiência cardíaca, miocardite, sepse ou arritmias. Para que o quadro seja classificado como infarto, é indispensável haver a comprovação de isquemia aguda, a falta real de oxigenação e fluxo sanguíneo no músculo cardíaco, associando o resultado do sangue aos sintomas, eletrocardiograma e exames de imagem. Além disso, o consenso médico atual extinguiu a antiga classificação por números do infarto, substituindo-a por três categorias clínicas mais claras: o infarto primário, o secundário e o relacionado a procedimentos. A atualização também destaca o uso de limites de referência específicos para mulheres nos exames de alta sensibilidade, já que elas apresentam concentrações naturalmente menores de troponina e podiam ter diagnósticos omitidos com os pontos de corte antigos. A nova abordagem reforça que investigar a causa exata da elevação do exame é fundamental na emergência, garantindo que a equipe médica adote o tratamento correto para a real necessidade do coração do paciente. A enxaqueca refratária é uma condição conhecida por crises frequentes e incapacitantes que não respondem adequadamente às medicações convencionais e preventivas. Segundo especialistas, o manejo do problema é complexo e envolve desde o ajuste de tratamentos combinados até a avaliação de fatores desencadeantes, como o uso excessivo de analgésicos, o consumo de substâncias estimulantes e o impacto de questões emocionais. O caso reforça os desafios do diagnóstico e do acompanhamento médico especializado para pacientes acometidos por dores de cabeça crônicas. Dados preliminares do Observatório Vera Rubin, localizado no Chile, revelaram a descoberta de uma das menores e mais tênues galáxias satélites já conhecidas orbitando a Via Láctea, batizada de Aquarius 4 por estar na direção da constelação de Aquário. A estrutura fica na periferia extrema da nossa galáxia, possuindo uma massa estimada em apenas 1.500 vezes a do Sol. A Aquarius 4 pertence à categoria das galáxias anãs ultrafraquíssimas, consideradas as menores e mais apagadas do Universo, e por isso extremamente difíceis de serem detectadas. Equipado com uma potente câmera capaz de registrar objetos até 100 milhões de vezes mais fracos do que o olho humano consegue ver, o telescópio demonstra seu enorme potencial, com pesquisadores prevendo a descoberta de centenas de outras galáxias semelhantes, conforme avançam os estudos e novas observações.
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3: 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Se confessarmos os nossos pecados, Ele é fiel e justo para nos perdoar os pecados e nos purificar de toda injustiça. 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
2: Provérbios 19, verso de número 9. Querido ouvinte da Escola Bíblica do Ar, nós lemos em Provérbios 19, verso 9 o seguinte: a testemunha falsa não ficará sem castigo, e aquele que despeja mentiras perecerá. Que coisa extraordinária aqui! Eu já tive o privilégio de acompanhar alguns julgamentos em tribunais, e sempre que uma testemunha é chamada, ela precisa jurar de que vai falar a verdade, somente a verdade, sendo responsabilizada pela verdade ou pela mentira. E a Bíblia está dizendo aqui que a testemunha falsa não ficará sem castigo. Quando a pessoa, diante de um juiz, diante de um tribunal, diz que vai falar a verdade, somente a verdade, se um dia ela cair na desgraça de ser descoberta de que não falou a verdade, ela pode ser presa por impedir a ação da justiça. E a Bíblia diz que quem fala testemunho inverídico vai ser castigado. Certamente que há pelo menos duas situações e dois tempos nesta conclusão aqui. A primeira é a possibilidade de ser realmente verdade e, sendo verdade, não será punida. A segunda é a possibilidade de ser pego em mentira e sofrer o castigo. Esse castigo pode ser presente e pode ser também futuro. Aquele que despeja mentiras perecerá. Ah, como nós estamos vendo isto no Brasil hoje. Pessoas que dizem e negam, mas que a justiça vai atrás e descobre que elas estão realmente mentindo. E por isso são punidas, são julgadas, são condenadas, são castigadas. Fale sempre a verdade. Seja testemunha verdadeira do Senhor Jesus, que é a verdade absoluta, e você não cairá em juízo, mas será abençoado. Que Deus te abençoe.
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Geralmente, quando alguém aceita Jesus como Salvador e quer começar a ler a Bíblia, nós sempre recomendamos o Evangelho de João, porque ali o autor fala sobre a salvação, fala sobre Jesus, que é o próprio Deus e veio para nos dar a vida eterna, e tantos outros assuntos importantes para alguém que está iniciando na sua vida cristã. Outro livro que também é igualmente importante é a Carta de Tiago. É uma carta muito prática, que fala de coisas atuais, de coisas que podemos colocar na nossa vida hoje. Tiago 1:22 diz: "E sede cumpridores da palavra, e não somente ouvintes, enganando-vos com falsos discursos." Ah, se nós colocássemos em prática tudo aquilo que sabemos da Bíblia, com certeza daríamos um melhor testemunho. E Tiago fala exatamente disso, para não sermos somente ouvintes, mas cumpridores da palavra.

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0: estamos acostumados a pensar que sempre haverá tempo. Ninguém levanta de manhã achando que será o último dia da sua vida, certo? A ansiedade pode nos fazer muito mal, principalmente se não temos como resolver o problema. Mas o senso de urgência tem o seu lado bom. Nos faz ver o que realmente importa. Este é o programa Razão para Viver, com mais um estudo da série Igreja, Propósito, Perfil e Prioridades. No último programa, vimos qual é o perfil da igreja nos últimos dias. Hoje, o pastor Fernando Bóquio vai se aprofundar ainda mais neste assunto. A mensagem que vamos ouvir chama-se Esteja Pronto para a Última Chamada.
1: Hoje em dia, os filmes que vemos no cinema são extraordinários. A cada ano que passa, nós nos surpreendemos ainda mais com os efeitos especiais e as técnicas que são desenvolvidas para que o público seja impactado. Quem não se emocionou torcendo para que um mocinho do filme não morra? Ou até mesmo quem já não se sentiu parte das batalhas ou se assustou com a feiura das criaturas criadas pelos especialistas? O fim dos tempos é encarado por muitos cristãos como um filme, muitas vezes como um filme de ficção científica. Muitos se assustam com a descrição que João nos deixou no livro de Apocalipse. Vemos cristãos que fogem deste assunto por acharem muito complexo ou até mesmo assustador. Agora preste atenção nesta descrição que está em Apocalipse 19, a partir do verso 11. Vi o céu aberto e eis um cavalo branco. O seu cavaleiro se chama Fiel e Verdadeiro, e julga e peleja com justiça. Os seus olhos são chama de fogo, na sua cabeça há muitos diademas. Tem um nome escrito que ninguém conhece senão ele mesmo. Está vestido com um manto tinto de sangue, e o seu nome se chama o Verbo de Deus. E seguiam-no os exércitos que há no céu, montando cavalos brancos com vestiduras de linho finíssimo, branco e puro. Sai da sua boca uma espada afiada para com ela ferir as nações, e ele mesmo as regerá com cedro de ferro e pessoalmente pisa o lagar do vinho do furor da ira de Deus Todo-Poderoso. Tem no seu manto e na sua coxa um nome escrito: Rei dos Reis e Senhor dos Senhores. Então vi um anjo posto em pé no sol e clamou com grande voz, falando a todas as aves que voavam pelo meio do céu: Vinde, reuni-vos para a grande ceia de Deus. E vi a besta e os reis da terra com seus exércitos, congregados para pelejarem contra aquele que estava montado no cavalo e contra o seu exército. Mas a besta foi aprisionada e com ela o falso profeta que, com sinais feitos diante dela, seduziu aqueles que receberam a marca da besta e eram os adoradores da sua imagem. Os dois foram lançados vivos dentro do lago de fogo que ardem com o enxofre. Os restantes foram mortos à espada que saía da boca daquele que estava montado no cavalo, e todas as aves se fartaram das suas carnes. Bom, como você se sentiu ao ouvir esta passagem? Com medo, com desconfiança, confuso, feliz por ouvir a descrição de Jesus, mas não entendeu direito o que isto quer dizer? Você realmente entendeu o que está escrito aqui? O seu coração anseia por este momento? Pois bem, estas e outras descrições do fim dos tempos dariam um belo filme hollywoodiano, mas não é sobre filmes que quero falar no dia de hoje. Vamos parar um pouco e refletir. Vou fazer uma pergunta que talvez toque em um assunto delicado para algumas pessoas. Reflita sobre o que vou dizer agora. Você está preparado para o fim dos tempos? Você sente medo só de pensar neste assunto? Você está pronto para encarar Jesus face a face? Como você reagiria se soubesse que Jesus voltaria hoje? Vamos refletir um pouco mais sobre a atitude que a igreja, ou seja, o corpo de Cristo, a noiva, deve ter enquanto aguarda a volta do seu amado, enquanto espera a volta do cavaleiro do cavalo branco. Abra o seu coração no dia de hoje para que o Senhor ministre na sua vida, para que Ele prepare o seu corpo, a sua alma e o seu espírito para que você esteja pronto para a última chamada. Trabalhei durante 4 anos e meio em uma empresa de maquinário. Eu aprendi muito enquanto trabalhei lá. Meu pai sempre me disse que precisaria aprender um ofício, caso algo acontecesse com a minha carreira. Por isso me dediquei a este ofício e eu tenho ótimas recordações dos anos em que trabalhei lá. Na verdade, eu ainda me identifico com isso quando vejo em algum filme ou uma reportagem na televisão que mostre alguém trabalhando com esse mesmo tipo de serviço. Ainda consigo me identificar com a vida de quem trabalha com máquinas e tudo o que isso envolve. Quem trabalha em uma empresa de máquinas ou numa fábrica sabe que sua vida é movida ao som de uma sirene. A vida começa ao som da sirene porque é quando temos que começar a dar duro. E a vida continua até a hora do almoço em que ouvimos novamente o som agudo da sirene. E o nosso dia termina com o som da sirene no fim do expediente. Por trabalhar anos na empresa, um dos meus colegas tinha um sensor invisível dentro dele. Ele quase nunca precisava olhar para o relógio. Ele sabia a hora da última sirene. Na verdade, ele nunca falhou. Esse meu amigo estava sempre pronto para bater o cartão quando a sirene soava. Certa vez eu lhe disse, bom, acho que já está na hora de ficarmos prontos para ir embora. E ele me respondeu, da maneira que só ele sabia fazer. Veja, filho, eu já estou pronto faz tempo. Esta resposta foi como se ele tivesse dito, a sirene nunca vai me pegar desprevenido. Já faz muitos anos que não vejo este meu amigo, mas foi impressionante a maneira com que esta afirmação ficou no meu subconsciente. Toda vez que eu penso na volta de Jesus, lembro de que este meu amigo me disse, mas a volta de Jesus não será como uma sirene. Na verdade, a palavra de Deus diz em 1 Tessalonicenses 4:16, porque o Senhor mesmo descerá do céu com um grande brado. A palavra brado quer dizer berro. Não sei se será um berro do próprio Senhor Jesus ou de alguém que estará ao seu lado, mas ouviremos um grito, um berro vindo do céu, a voz do arcanjo. A palavra de Deus se refere mais de uma vez à voz dos anjos, como sendo parecida ao som de trovões que ouvimos durante uma tempestade. A voz do arcanjo, ao som da trombeta de Deus. Imagine só, porque o Senhor mesmo descerá do céu com grande brado, à voz do arcanjo, ao som da trombeta de Deus, e os que morreram em Cristo ressuscitarão primeiro. Depois nós, o que ficamos vivos, seremos arrebatados juntamente com eles, nas nuvens, ao encontro do Senhor nos ares, e assim estaremos para sempre com o Senhor. Você está preparado para a última sirene? Eu às vezes me pergunto quantas pessoas vão estar desprevenidas. Já te ocorreu que isto pode acontecer amanhã de manhã? Ou talvez depois do jantar da quinta-feira ou até mesmo em uma sexta-feira? Pode até mesmo acontecer hoje à noite. Todos nós desejamos que Jesus venha o mais rápido possível, principalmente na época do ano em que temos que pagar os nossos impostos. Mas você já pensou que, de repente, dos céus podem se abrir com Jesus vindo resgatar a sua noiva agora, neste exato momento? Vamos ser bem francos, talvez isso nunca passe pela sua cabeça, nunca. Nem mesmo depois do Senhor Jesus ter deixado muitas previsões de sinais da sua vinda e de como Ele viria num piscar de olhos. Vamos ver algumas destas previsões. Escolhi uma de cada evangelho para que você não pensasse que apenas um dos autores era o profeta e que apenas um deles pensava nisto. Durante toda a sua vida, Jesus falou sobre a sua vinda. Mateus capítulo 24, versículo 42. Abra sua Bíblia comigo. Vamos ver um dos exemplos em que Jesus disse, vou voltar. Vocês precisam estar prontos, vocês precisam ficar sempre a postos. Capítulo 24, versículo 42. Vigiai, pois, porque não sabeis em que dia vem o vosso Senhor. Sabei, porém, isto, se o dono da casa soubesse a que vigília da noite havia de vir o ladrão, vigiaria e não deixaria minar a sua casa. Isto é muito prático. Se você já passou pela experiência de ter a sua casa ou escritório invadido por ladrões, você sabe que o ladrão só conseguiu fazer isto porque ele entrou de surpresa e saiu despercebido. É isto que esta passagem quer dizer. Virei como um ladrão na noite, virei quando você menos esperar. Agora veja o verso 44. Por isso ficai vós também apercebidos, porque numa hora em que não penseis, virá o Filho do Homem. Certa vez li no jornal uma reportagem muito interessante. Um carro blindado foi assaltado enquanto os seguranças pararam numa lanchonete. O ladrão sabia a hora perfeita de entrar no carro e a hora exata de sair para passar sem ninguém notar a sua presença. Agora, vamos ver o Evangelho de Marcos, capítulo 13. Temos aqui a narração do mesmo acontecimento, capítulo 13, verso 33. Se você estiver com uma Bíblia em que as palavras de Jesus estejam em vermelho, você verá que esta passagem está toda em vermelho. Jesus disse: olhai, vigiai, porque não sabeis quando chegará o tempo. É como se um homem, devendo viajar, ao deixar a sua casa, desse autoridade aos seus servos, a cada um o seu trabalho, e ordenasse também ao porteiro que vigiasse. Vigiai, pois, porque não sabeis quando virá o Senhor da casa, se à tarde, se à meia-noite, se ao cantar do galo, se pela manhã, para que, vindo de improviso, não vos ache dormindo. Creio que você tenha entendido esta passagem. Talvez você não saiba apenas o que é o cantar do galo, sendo que hoje em dia temos despertador. Mas veja, a noite romana era dividida em guardas, em quatro guardas. Cada guarda durava 3 horas. A primeira guarda começava às 6 da tarde e terminava às 9 da noite. A segunda guarda começava às 9 e terminava à meia-noite. E a terceira, é lógico, começava à meia-noite e terminava às 3 da madrugada. No fim da terceira guarda, as pessoas usavam uma expressão latina, galecinium, que significa o canto do galo. Creio que este termo se tornou comum porque os galos normalmente cantavam às 3 da madrugada. Talvez Jesus venha ao amanhecer, para que não vos ache dormindo. Lucas escreveu algo parecido no capítulo 21, versículo 34. Não é interessante vermos como, ao irmos de um livro para o outro, Jesus deixou muito claro sobre a sua vinda e que devemos estar preparados. Lucas, capítulo 21, versículo 34. Olhai por vós mesmos, não aconteça que os vossos corações se carreguem de glutonaria, de embriaguez e dos cuidados da vida, e aquele dia vos sobrevenha de improviso como um laço. Veja que Lucas descreve a vinda do Senhor Jesus de uma maneira diferente, não como um ladrão, mas como um laço, como uma armadilha. Alguns estarão presos em laços num lugar de muita vergonha, cheio de preocupações, ou embriagados, ou com um estilo de vida deturpado, como talvez esteja a vida de alguns servos de Deus agora. Não seja pego de surpresa. Verso 25. Porque há de vir sobre todos os que habitam na face da terra. Vigiai, pois, em todo o tempo, orando, para que possais escapar de todas estas coisas que hão de acontecer, e estar em pé na presença do Filho do Homem. Agora vamos para o Evangelho de João, capítulo 14. No começo do capítulo 14, e depois vamos para os últimos versículos do capítulo 16. Em João 14, Jesus estava com os seus discípulos na noite que aconteceu a sua prisão e a sua crucificação. Jesus revelou aos seus próprios seguidores a sua morte. E mesmo assim eles foram pegos desprevenidos. Veja, se fôssemos um de seus discípulos, esperaríamos que Jesus vivesse para sempre, que Jesus estabelecesse o seu reino e que imediatamente fosse entronizado o Rei dos Reis e o Senhor dos Senhores, reinando sobre todo Israel, melhor ainda, sobre toda a terra. Mas a cruz interrompeu tudo isso, fazendo com que os discípulos perdessem o equilíbrio e caíssem de cara no chão. Confusos, cheios de medo e dúvidas, os discípulos ficaram sentados e espantados ao verem que a morte de Jesus era iminente. Versículo 1, capítulo 14. Não se turbe o vosso coração, credes em Deus, crede também em mim. Na casa de meu pai há muitas moradas. Bom, agora vamos trazer um assunto à tona. Não vemos em nenhum lugar da palavra de Deus que todos nós teremos uma mansão linda lá no céu. Parece lindo, mas é um engano. Na verdade, é melhor dizermos da seguinte maneira: na casa de meu pai há muitos apartamentos. Bom, mas não vou falar sobre isso. Vamos nos referir a estes lugares apenas como moradas. Mas o importante não é quão grande, quão espaçosa será a nossa morada, mas sim que estaremos com alguém que amamos e ele tem um lugar preparado tanto para você quanto para mim. Você já ficou fora de casa por muito tempo? O que você sentiu? Mesmo que a sua casa fosse pequena e simples, o que você sentiu ao voltar para casa? Não era o lugar mais bonito do mundo ou o lugar com mais luxo e conforto, mas era a sua casa. Veja o verso 2. Na casa de meu pai há muitas moradas. Se não fosse assim, eu vos teria dito: vou preparar-vos lugar. E se eu for e vos preparar lugar, virei outra vez e vos tomarei para mim mesmo, para que onde eu estiver, estejais vós também. Veja, esta é uma passagem incondicional. Ela não disse: se você estiver me esperando, eu voltarei. Ele nem mesmo disse: se você estiver caminhando comigo, eu voltarei. A sua promessa é incondicional. Eu vou embora, mas voltarei. O que deve esperar enquanto todos nós aguardamos a vinda de Jesus? Vamos ver em João, capítulo 16, versículo 33. Tenho-vos dito estas coisas, para que em mim tenhais paz. No mundo tereis tribulações, mas tende bom ânimo. Eu venci o mundo. É como se

perfil da igreja durante os últimos dias. E creio que seria muito bom finalizar esta série de estudos com algumas maneiras muito realistas de como podemos viver em tempos tão difíceis, como podemos servir a Deus e ministrar, ou até mesmo como sobreviveremos. Como faremos tudo isso? Se o mundo piorar a nossa situação, como poderemos viver com coragem, sabendo que Jesus conquistou o mundo? Vamos ver uma das últimas palavras de Paulo em sua carta a Timóteo, na segunda carta a Timóteo. Não se esqueça, esta carta foi escrita aproximadamente 30 anos depois da ascensão de Jesus. Jesus disse o que está escrito em João capítulo 14 e 16, aproximadamente 30 anos depois de Cristo. Paulo escreveu estas palavras um pouco depois do ano 60 depois de Cristo. É um intervalo de 30 anos, e aqui Paulo já estava no fim de sua vida. Jesus já estava no céu e os tempos eram difíceis. O imperador Nero estava louco, os cristãos estavam sendo mortos como moscas, os tempos eram difíceis, famílias estavam sendo divididas por causa da pressão. Na verdade, os membros da família estavam sendo mortos na frente um dos outros. Tempos horríveis. Por isso Paulo escreveu ao seu amigo Timóteo e disse: estamos vivendo tempos difíceis. Verso 1, capítulo 3. E como vimos anteriormente, Paulo descreveu os tempos difíceis em que vivemos. Na verdade, não há nada diferente hoje em dia do que era antigamente. Parece apenas que agora isto é algo que se espalhou por todo o mundo. Como poderemos estar preparados para o grande fim? Como podemos ter certeza de que o fechar das cortinas não nos pegará desprevenidos ou de surpresa e que teremos um final não tão bom quanto deveria ter sido? Vou dar a você quatro sugestões que poderão ser seguidas. Me baseei nos capítulos 3 e 4 de 2 Timóteo. A primeira é a seguinte: devemos seguir o exemplo dos fiéis. Versos 10, 11 e 12. Depois de descrever os tempos em que vivemos, Paulo disse o seguinte, 2 Timóteo, capítulo 3, versículo 10. Tu, porém, tens observado a minha doutrina, procedimento, intenção, fé, longanimidade, amor, perseverança. Vimos isto anteriormente. Queria apenas recordar que não há nada melhor do que seguirmos um modelo para que não desistamos. Veja este exemplo. Uma mulher participou por duas vezes seguidas de uma corrida de trenó, mas com cachorros. Esta mulher é uma pioneira. A corrida aconteceu durante a noite, num frio horrível, e eram hooks que puxavam o trenó daquela mulher. Os hooks usavam até meias protetoras. Nunca imaginei que isto pudesse acontecer, mas o problema é que, depois de certo tempo andando, o gelo fica parecido com uma lixa e literalmente arranca pedaços das patas dos cachorros. E eles só conseguem puxar o trenó porque usavam aquelas meias. Ao ser entrevistada, a mulher foi questionada sobre o seguinte: como você conseguiu fazer isso? Bom, ela disse, eu me lembrei que já tinha feito a mesma coisa no ano passado e que, por causa disto, conseguiria repetir a dose este ano também. Agora, se você acha isso um desafio, ouça o que um amigo me disse. Pastor Fernando, isso não é nada. Você sabia que há uma competição no Alasca de mais de 700 quilômetros cruzando a planície das regiões árticas? Isso não é incrível? 10, 12 dias no meio do nada. Como alguém consegue sobreviver a uma coisa desta? A resposta é que devemos ter em mente o exemplo de uma pessoa que já tenha feito a mesma coisa e que tenha se dado bem. Siga o exemplo de pessoas que fizeram isto antes de você. É desta maneira que os compositores escrevem músicas. É desta maneira que os advogados trabalham em casos difíceis. É desta maneira que médicos continuam a avançar em suas pesquisas, sendo que eles já têm modelos que lhes foram deixados. A vida espiritual funciona da mesma forma. Eu agradeço a Deus pelas biografias que foram escritas. Eu agradeço a Deus pelo exemplo de homens e mulheres que nos foram deixados impressos, mas que são vivos até hoje. Exemplos nas páginas da Bíblia que estão sempre ao nosso alcance quando estamos passando por dificuldades. Por isso, Paulo disse a Timóteo, siga o exemplo dos fiéis. Agora vamos ver o versículo 13. Mas os homens maus e impostores irão de mal a pior, enganando e sendo enganados. Tu, porém, permanece naquilo que aprendeste e de que foste

0: ensinado, sabendo de quem o tens aprendido, e que desde a infância sabe as sagradas letras que podem fazer-te sábio para a salvação, pela que há em Cristo Jesus. A segunda sugestão é a seguinte: retorne para as verdades que você aprendeu no seu passado. Ao seguir o exemplo de um fiel, você voltará para as coisas que você aprendeu com os seus pais, com a verdade que você aprendeu aos pés de um discipulador ou nas aulas de escola dominical com seus professores. Volte para o exemplo que aquelas pessoas lhe deram. Volte às suas raízes espirituais. Você quer saber como eram as raízes de Timóteo? Volte para 2 Timóteo capítulo 1, verso 5. Paulo disse ao seu amigo: trazendo à memória a fé não fingida que há em ti, a qual habitou primeiro em tua avó Loide e em tua mãe Eunice, e estou certo de que também habita em ti. Veja, fé não fingida, ou seja, sincera. A palavra no grego é anupócritos, que poderia ser traduzida para o português como não hipócrita. Trazendo à memória a fé não fingida que há em ti, Timóteo. E não foi algo com que Timóteo nasceu, Paulo disse, a qual habitou primeiro em tua avó Loide e em tua mãe Eunice, e estou certo que também habita em ti. Talvez a sua avó tenha sido como Loide, ou talvez a sua mãe tenha sido como Eunice. Nenhuma das duas era perfeita, mas eram mulheres de Deus. Sabe, vivemos em tempo em que pais e mães são constantemente menosprezados, ou que pais e mães agridem seus filhos. Por causa dessas imperfeições, muitas vezes tentamos apagar todas as memórias que temos dos nossos pais. Espera um pouco. Paulo disse a Timóteo: Timóteo, você está firmado na verdade que viu na vida da pessoa que lhe serviu como exemplo, na verdade que lhe foi ensinada pela sua mãe e pela sua avó. Então, agradeça a Deus por tudo isso.
1: 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Em textos bíblicos como os que vimos hoje, fica clara a importância de crescer com referências perto de nós, pessoas com quem aprendemos e em quem podemos nos inspirar. Você já se deu conta de que você pode e deve ser uma pessoa assim? Você pode ajudar muitos ao seu redor a crescerem espiritualmente. Seus filhos definitivamente precisam do seu exemplo. Eles precisam de boas referências de casamento, conduta, princípios cristãos. Mas não são somente eles. Seus amigos e outros familiares, e até mesmo seus colegas de trabalho e demais conhecidos, podem ser muito abençoados com o seu exemplo. O mundo precisa disso. Seja uma pessoa que mostra a luz de Jesus. 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Este foi o estudo que começamos a ver hoje e que o pastor Fernando vai concluir no próximo programa. Nós nos vemos. lá. É claro, se Deus quiser.

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2: Por unanimidade, STF iguala a licença maternidade de mães biológicas e adotivas. Brasileiros se sentem mais saudáveis do que são, é o que diz pesquisa. PND 2026, gabaritos preliminares já estão à disposição. Por unanimidade, o Supremo Tribunal Federal igualou os prazos de licença maternidade e licença adotante para todas as mulheres, garantindo o direito a 180 dias de afastamento remunerado, sendo 120 dias regulares mais 60 de prorrogação. A decisão atende a um pedido da Procuradoria-Geral da República e unifica as regras independentemente do tipo de vínculo trabalhista ou funcional, estendendo o benefício concedido às servidoras públicas também às trabalhadoras regidas pela CLT e acabando com distinções injustas para mães adotivas. Sob o entendimento dos ministros, o período estendido é essencial para fortalecer os laços afetivos, cuidar do bebê e aproximar o tempo de licença dos 6 meses de aleitamento materno exclusivo, recomendados pelo OMS e pelo Unicef. A contagem do prazo começa no momento do parto ou da obtenção da guarda e, em casos de internação, a partir da alta hospitalar da mãe ou do recém-nascido. A nova regra tem aplicação imediata e já vale tanto para futuros pedidos quanto para as licenças que já estão em andamento. Uma nova pesquisa do AC Camargo Cancer Center com anexos revelou que quase 60% dos brasileiros avaliam a própria saúde como ótima ou boa, mas a maioria convive com sérios fatores de risco para o câncer. O levantamento indica que mais de 60% da população está acima do peso e quase a metade não pratica atividade física nenhuma, enquanto a obesidade atinge mais de um quarto dos entrevistados. Especialistas alertam que o excesso de peso favorece mais de 10 tipos de tumores e que a falta de hábitos saudáveis prejudica silenciosamente o organismo. O estudo aponta ainda que dificuldades financeiras e rotinas cansativas são os principais obstáculos para uma alimentação equilibrada, rica em vegetais e carnes frescas. O Instituto Nacional de Estudos e Pesquisas Educacionais Anísio Teixeira, o INEP, já disponibilizou no portal oficial os gabaritos preliminares, cadernos de prova e as grades de correção discursiva da segunda edição da Prova Nacional Docente de 2026. Os candidatos que aplicaram para avaliação no último domingo têm até esta sexta-feira, dia 25 de setembro, para enviar recursos contestando os resultados da prova objetiva e das expectativas de resposta diretamente pelo site do sistema PND. Apelidada de CNU dos professores, a Prova Nacional Docente foi desenvolvida pelo Ministério da Educação para avaliar o nível de conhecimento dos futuros docentes e auxiliar estados e municípios a selecionarem profissionais efetivos para as redes públicas de ensino. O cronograma prevê que a análise final dos recursos da parte objetiva e a correção preliminar da discursiva sejam divulgadas no dia 10 de novembro, enquanto a divulgação do resultado definitivo do exame está agendada para o dia 15 de dezembro.
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O coração alegre é como o bom remédio. Primeira parte de Provérbios, capítulo 17, versículo 22. 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
1: Em nosso último encontro, dissemos que faríamos um estudo em etapas do Salmo 23. Primeiro, espalhe as informações encontradas no Salmo, depois estruture-as em grupos e organize-as em um esboço. Depois disso, epilogue o que você encontrar em algumas aplicações. Aqui está o esboço que desenvolvi. O versículo 1 enfatiza a provisão de Deus. O versículo 2, o plano de Deus. O versículo 3, o propósito de Deus. O versículo 4, a presença de Deus. O versículo 5, a preparação de Deus. E o versículo 6, a promessa de Deus. Lembre-se, Deus é retratado como pastor. O versículo 1 diz, o Senhor é o meu pastor. Nada me faltará. Lembro-me de ouvir a história de uma garotinha que estava de pé na igreja para citar este salmo. Ela começou assim, o Senhor é o meu pastor, ele é tudo o que eu quero. Todos sorriram, mas na verdade ela tinha razão. Quando você tem o Senhor como seu pastor pessoal, aquele que cuida de você e zela por você, você tem tudo o que precisa. Esta é uma verdade importante a ser apreendida pela fé. O Senhor é o seu pastor? Se for, Ele promete ser tudo o que você precisa e proverá o que você precisa. Você já se sentiu forçado a um tempo de retiro ou descanso? Abordaremos isso em nossa próxima edição, observando o que o salmista diz no versículo 2. Deitar-me faz em verdes pastos, guia-me mansamente a águas tranquilas. Ele tem um plano para a sua vida. Se você não escolher segui-lo, ele pode fazer com que você experimente algumas coisas que o ajudarão, como um tempo de retiro ou descanso. Sim, o bom pastor cuida de você.
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1: Nós estamos continuando nosso estudo bíblico no Evangelho de João. Eu convido você que abra a palavra de Deus no capítulo 4 de João, nos versículos 46 até 54. Dirigiu-se de novo a Caná da Galileia, onde da água fizera vinho. Ora, havia um oficial do rei cujo filho estava doente em Cafarnaum. Tendo ouvido dizer que Jesus viera da Judéia para a Galiléia, foi ter com ele e lhe rogou que descesse para curar seu filho, que estava à morte. Então Jesus lhe disse: Se porventura não virdes sinais e prodígios, de modo nenhum crereis. Rogou-lhe o oficial: Senhor, desce antes que meu filho morra. Vai, disse-lhe Jesus. Teu filho vive. O homem creu na palavra de Jesus e partiu. Já ele descia quando os servos lhe vieram ao encontro, anunciando-lhe o que o seu filho vivia. Então indagou deles a que hora o seu filho se sentira melhor. E informaram: ontem, à hora sétima, a febre o deixou. Com isto reconheceu o pai ser aquela precisamente a hora em que Jesus lhe dissera: Teu filho vive, e creu ele e toda a sua casa. Foi este o segundo sinal que fez Jesus depois de vir da Judéia para a Galiléia. Nesta passagem, nós temos as informações então desse segundo sinal, ou milagre, se você preferir. A palavra sinal é melhor e muito mais apropriada, porque de fato o objetivo dessas realizações era autenticar a pessoa de Jesus e a sua mensagem, ou seja, era um sinal que apontava para Jesus. Não era um milagre como um fim em si mesmo, mas era um milagre apontando para o Senhor dos milagres, Jesus. Nós temos os seguintes elementos nessa passagem. Primeiro, nós temos um oficial que procura um carpinteiro. No texto grego, este homem é chamado de Basílicos. A palavra poderia até significar que este homem era quase um rei, porque a palavra para rei seria Basileus, mas de fato significa que ele era um oficial real, uma pessoa de posição elevada na corte de Herodes. Por outro lado, Jesus não ostentava nenhum grande título, era conhecido como o carpinteiro de Nazaré. Além disso, o texto nos diz que Jesus estava em Caná, e este homem estava vindo de Cafarnaum, que ficava a quilômetros de distância de onde Jesus estava. Uma viagem considerável para a época. Esta era a cena mais improvável que alguém poderia imaginar naqueles dias. Um alto oficial da corte real de Herodes, que viajara por quilômetros para pedir um favor a um carpinteiro em Nazaré. Este oficial teve que deixar o seu orgulho de lado, teve que deixar o seu status quo de lado, a sua posição de lado, toda sua vaidade, tudo aquilo que poderia afastá-lo de Cristo. Ele precisava da ajuda de Jesus e, portanto, nada poderia impedi-lo. Ele reconhece a grandeza de Jesus ao chamá-lo Senhor. Veja o versículo 49. Diz assim: Rogou-lhe o oficial. Essa palavra rogou-lhe significa implorou-lhe o oficial. E veja a palavra que o oficial usa. Senhor, desce antes que meu filho morra. Senhor é a expressão que ele usa. Ele estava dizendo que Jesus era mais importante que ele mesmo. Ele estava dizendo que ele reconhecia em Jesus alguém muito superior que um simples carpinteiro de Nazaré. Se alguém necessita de Cristo, querido ouvinte, se alguém necessita do favor de Jesus, deve olhar para ele com humildade. Deve reconhecer nele mais do que um mero homem carpinteiro. Deve enxergar em Cristo o Senhor de todas as coisas. Os homens não poderão receber nada de Cristo enquanto confiarem no seu orgulho, nos seus títulos, na sua posição, nos seus diplomas ou nos seus recursos financeiros. Nós não precisamos disso, nós precisamos dele. Eu não quero, é claro, desencorajar ninguém a deixar de estudar ou dizer que alguém deva deixar de lado formações acadêmicas. Pelo contrário, eu acredito tanto nisso que eu mesmo tenho buscado ter uma formação acadêmica adequada. Eu não quero desencorajar você a isso, mas eu quero dizer que você não deve confiar nisso. Você não deve confiar no dinheiro, você não deve confiar no seu diploma, você não deve confiar nas suas forças, você não deve confiar nos seus títulos, você não deve confiar simplesmente naquilo que o homem pode dar para você. Você não deve confiar na adulação que os homens fazem ou nos momentos em que os homens lançam confete sobre a sua vida, porque nós somos pequenos. Não importa o título que tenhamos, não importa a casa que moremos, não importa quantos carros temos em nossa garagem, não importa quanto dinheiro tenhamos em nossa conta bancária, não importa quão admirados sejamos pelos homens que estão à nossa volta, nós somos pequenos. Jesus é Senhor. Foi assim que este homem procedeu. Foi assim que este homem agiu nesse segundo sinal de Jesus. Ele reconheceu em Cristo o Senhor. Um segundo elemento que eu percebo nessa passagem, bastante interessante, é que este oficial, ele se nega ao desencorajamento. Um oficial que se nega a desencorajar. Se você notar, as primeiras palavras que este homem ouviu dos lábios de Jesus foram palavras contundentes, foram palavras firmes. Veja o versículo 48. É a primeira coisa que este homem ouviu Jesus a dizer. Então Jesus lhe disse: se porventura não virdes sinais e prodígios, de modo nenhum crereis. Jesus estava dizendo isso para aquele homem, mas certamente ele estava também comunicando à multidão que estava à volta, curiosa, observando aquele espetáculo, a multidão que sempre quer um show, a multidão que sempre quer algo novo acontecendo. E Jesus, ele tem um jeito especial de ensinar as pessoas. Ele tem um jeito de ensinar como exercermos verdadeira fé. Jesus, então, dentro dessa conversa, aliás, usando esta linguagem, apresentando estas palavras, ele dá uma grande lição. Uma lição, inclusive, de discernimento, a capacidade de perceber entre o autêntico e o falso. Jesus é firme com este homem para que a verdadeira fé deste homem seja manifesta. Como a verdadeira confiança se manifesta dentro da pressão, assim como o ouro puro se torna ainda mais belo quando colocado sob altas temperaturas. Se este homem tivesse simplesmente virado as costas ao ouvir estas palavras de Jesus, ele teria demonstrado que não tinha fé genuína. Ele teria demonstrado que ainda era orgulhoso demais para se curvar diante de Cristo e rogar por seu favor. Um homem deve ser autêntico ao aproximar-se de Cristo. A fé do homem deve ser uma fé genuína, não falsa, não hipócrita, não aproximar-se apenas para que as pessoas à sua volta pensem que ele crê em Cristo. Deve ser uma atitude sincera. Deve ser uma atitude de entrega total. Uma atitude de confiança plena. Esse homem curvou-se. Esse homem rendeu-se. E ao fazê-lo, ele demonstrou que a sua fé era autêntica. Que a sua confiança no que Cristo poderia fazer por ele era verdadeira. Um terceiro elemento que nós encontramos ainda nessa passagem é que um oficial disposto a confiar plenamente. Veja o versículo 50. Vai, disse-lhe Jesus, teu filho vive. O homem creu na palavra de Jesus e partiu. Não é interessante que esse homem viajou de Cafarnaum até Caná? Por quilômetros. Esse homem gastou uma longa viagem para chegar até Jesus. E Jesus não fez uma longa oração? Jesus não tentou convencer este homem com um longo discurso de que tudo ficaria bem? Jesus não lhe deu nenhum objeto mágico, supersticioso? Jesus não lhe deu uma água benta? Nada disso. Jesus apenas lhe deu uma palavra. Jesus apenas disse, vai, volta para casa. Viaje de volta todos os quilômetros que você viajou para chegar aqui. Vai para casa. A única coisa que eu te dou é a minha palavra como garantia. A minha palavra é o seu conforto. Ou você aceita isso, ou você não tem nada. Ou você confia na minha palavra, ou você não confia em nada. Confiar plenamente consiste em acreditar que tudo o que Jesus nos diz em sua palavra é a verdade. Algumas vezes nós não teremos nada no que nos agarrar, nós não teremos onde nos segurar do ponto de vista humano, e inclusive talvez seja esta a sua situação agora enquanto você ouve esta mensagem. Talvez você não tenha mais aonde se agarrar. Eu quero lhe dizer que você tem a palavra de Jesus. Porque muitas vezes nós não temos nada, nós não enxergamos nada, nós não podemos ver os fatos. Mas mesmo dentro desta neblina no caminho, nós temos a palavra de Jesus. Esse homem admiravelmente creu. O texto nos diz, o homem creu na palavra de Jesus e partiu. Ele creu que o filho dele estaria melhor, ele creu que Jesus cumpriria a sua palavra. Há mais um elemento importante nessa passagem, um oficial que se entregou a Cristo. Muitas pessoas querem apenas receber uma bênção de Cristo, querem uma dádiva de Cristo, mas não querem se render a Cristo. O versículo 53 nos diz, com isto reconheceu o Pai ser aquela precisamente a hora em que Jesus lhe dissera. E a última parte diz, creu ele e toda a sua casa. Entregue-se a Jesus, você e toda a sua casa.

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0: Chegou o momento de orarmos pela nossa nação.
1: Admoesto-te, pois, antes de tudo, que se façam deprecações, orações, intercessões e ações de graças por todos os homens, pelos reis e por todos os que estão em eminência, para que tenhamos uma vida quieta e sossegada, em toda piedade e honestidade. Porque isto é bom e agradável diante de Deus nosso Salvador, que quer que todos os homens se salvem e venham ao conhecimento da verdade.
2: Uma palavra de encorajamento para você nesta sexta-feira. Gostaria muito que você abraçasse o que a palavra de Deus tem a dizer. E vamos aqui citar dois versos bíblicos. Temos duas porções da Bíblia que vão deixar você mais animado nessa sexta-feira. A primeira está em Isaías 41:10, um verso conhecido. Não temas, porque eu sou contigo. Não te assombres, porque eu sou teu Deus. Eu te fortaleço e te ajudo e te sustento com a destra da minha justiça. O recurso de Deus é a própria justiça dele, a própria força dele. Ele não precisa de ninguém mais para estabelecer a sua vontade e os seus preceitos. Esse verso você vai guardar com carinho, mas você também vai precisar guardar a segunda carta aos Coríntios, em seu capítulo 5, verso 6. Por isso estamos sempre de bom ânimo, sabendo que, enquanto estamos no corpo, vivemos ausentes do Senhor. Ou seja, quanto mais atenção você prestar nas coisas fora de Deus, você vai ficar mais afastado do Senhor. Mas se você se mantiver centrado na palavra, concentrado na vontade de Deus para você, então você vai ter o ânimo que você precisa. É bom a gente entender essa luta que existe entre as coisas espirituais e as seculares. Nós não podemos sair do mundo, como o próprio Jesus disse: Pai, não vos peço que os tire do mundo, mas que os livre do mal. Você está debaixo da oração do nosso Senhor e Salvador Jesus Cristo. Não é maravilhoso isso? Pois é, abrace a Bíblia, abrace a vontade de Deus para você e fique ligado no que realmente importa, que é a vontade dele para você e sua família. Maravilhoso Deus, nesse momento nós já chegamos a Ti pedindo as Tuas misericórdias, que, aliás, a Tua palavra diz, são renovadas todas as manhãs. Muito obrigado por isso. Pedimos a Tua sabedoria para Te representar como povo. Pedimos, Deus, que nós possamos refletir a Tua glória na sociedade brasileira e que o amor seja o diferencial, o cuidado para com o outro. Pedimos, Deus, que Tu rasgues o véu da incredulidade e da ignorância e possa trazer pessoas para perto de Ti. Abençoa todas as famílias brasileiras e a todos que nos ouvem nesse idioma português. Muito obrigado por tudo. Te oramos assim no precioso nome de Jesus, o nosso Senhor e Salvador. Amém.

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2: Economia solidária. FINEP abre seleção de projetos de inovação social. Carteira de Identidade Nacional possibilita ter conta ouro no gov.br. Turismo brasileiro terá pesquisa inédita para mapear perfil e hábitos de turistas em 50 destinos. A financiadora de estudos e projetos, a FINEP, lançou uma chamada pública do Programa Nacional de Incubadoras Tecnológicas de Cooperativas Populares, o PRONINC 2026. A iniciativa destinará recursos para instituições científicas, tecnológicas e de inovação desenvolverem ou adaptarem tecnologias voltadas aos empreendimentos econômicos solidários. Cada projeto selecionado poderá receber entre 2 e 5 milhões de reais, com prazo de execução de até 36 meses. As propostas devem ser executadas em conjunto por incubadoras tecnológicas de cooperativas populares e núcleos de inovação tecnológica, focando em áreas como agroecologia e soberania alimentar, saneamento e reuso de água, tecnologias financeiras solidárias, energias renováveis e saúde ou bem viver nos territórios. Podem se candidatar ICTs públicas e privadas sem fins lucrativos. O cadastro institucional vai até 9 de outubro e o envio final das propostas pode ser feito até 14 de janeiro. O Ministério da Gestão e Inovação em Serviços Públicos informou que 22 milhões de pessoas que já possuem a nova Carteira de Identidade Nacional ainda não utilizaram o documento para elevar o nível da conta gov.br para a categoria ouro. A atualização aumenta a proteção contra fraudes e dá acesso a mais de 5 mil serviços digitais do governo federal. Para realizar a mudança, o usuário deve acessar o aplicativo gov.br e selecionar a opção Aumentar Nível, escanear o QR Code impresso no documento físico e concluir o procedimento por meio do reconhecimento facial. A primeira via da chamada SIM é gratuita e exige a apresentação da certidão de nascimento ou casamento no atendimento agendado. A versão digital do documento permite agregar dados de outras identificações, como CNH, título de eleitor e carteira de trabalho, além de tipo sanguíneo e opção por doação de órgãos. O Ministério do Turismo e o Itaipu Parque Tech deram início à primeira edição da Pesquisa Nacional de Demanda Turística, uma iniciativa inédita que prevê a aplicação de 22.500 entrevistas presenciais em 50 municípios brasileiros das 5 regiões até o dia 3 de outubro. A ação integra o Observatório Nacional de Turismo Sustentável, fruto de cooperação firmada em 2025, e conta com a parceria da Rede Brasileira de Observatórios de Turismo para a coordenação metodológica. O levantamento colherá dados sobre motivações de viagem, hospedagem, transporte, permanência, orçamento e avaliação da infraestrutura e dos serviços nos destinos visitados. Os 50 municípios foram selecionados com base no mapa do turismo brasileiro e no índice geral dos municípios, abrangendo capitais e importantes polos turísticos de todos os estados. A pesquisa é direcionada a visitantes brasileiros e estrangeiros maiores de 18 anos que pernoitem no local.
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0: 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Com que tipo de pessoas devemos andar e trabalhar? Como criar os filhos e netos? 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Quais são as consequências do adultério e prostituição? Para estas e outras tantas perguntas, nós achamos resposta no livro de Provérbios. A sabedoria de Provérbios focaliza as esferas da vida humana que não são necessariamente regidas por mandamentos expressos do Senhor. A Bíblia de Estudo Almeida acrescenta dizendo: Provérbios considera a sabedoria como um princípio essencialmente prático, fundamentado na observação, na experiência e no sentido comum, e orientado para os múltiplos aspectos da atividade humana. Vale a pena ler o livro de Provérbios. Ao todo são 31 capítulos, os quais você pode ler um por dia. Quem nunca leu, precisa ler. Quem já leu, precisa ler novamente. Sim, todos nós precisamos de sabedoria para o nosso dia a dia. Portanto, comece ainda hoje a ler o livro de Provérbios encontrado no Velho Testamento. Eu sou Eduardo Staibel e encerro com uma palavra dos Salmos. O Senhor é bom e a sua misericórdia dura para sempre. Medite nisto.
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E quantas vezes nós nos fazemos perguntas do porquê certas coisas terem acontecido nas nossas vidas? Por que uma pessoa partiu tão cedo? Por que uma pessoa foi morta tão cedo? Por que uma doença chegou até a nossa casa? Por que isto? Por que aquilo? Mas nós precisamos ter uma coisa sempre em mente. Por mais sábio que nós sejamos, jamais vamos alcançar e vamos desvendar a profundidade da sabedoria e do conhecimento de Deus. Ele sabe todas as coisas, Ele age com justiça a todo momento e Deus é, acima de tudo, bom. Isso mesmo, Deus é bom. Por isso, quando confiamos nele, temos a certeza de que estamos bem, porque ele é bom sempre, independentemente das circunstâncias.

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A salvação é o maior presente que Deus ofereceu à humanidade por meio do nosso Senhor Jesus Cristo. Segundo a Bíblia, todos os seres humanos se afastaram de Deus por causa do pecado, mas, em seu amor, Ele enviou Jesus para trazer reconciliação e vida eterna. Em João 3,16, aprendemos que Deus amou o mundo de tal maneira que deu seu Filho unigênito, para que todo aquele que nele crê não pereça, mas tenha a vida eterna. A salvação não é conquistada por obras ou méritos humanos, ela é recebida pela fé em Cristo. Na cruz, Jesus levou sobre si os nossos pecados, oferecendo perdão e um novo começo. E por meio da sua ressurreição, Ele venceu o pecado e a morte, garantindo a esperança para todos que creem nele. Assim, a salvação em Cristo nos traz perdão, transformação de vida e a promessa de viver eternamente com Deus.

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1: Querido amigo, hoje temos como objetivo estudar o capítulo 32 do livro de Gênesis. Encontramos aqui dois temas específicos. Do verso 1 ao verso 21, Jacó prepara-se para encontrar com Esaú, seu irmão. E do verso 22 ao 32, temos a narrativa da luta que Jacó travou com Deus. Você deve se lembrar que no último programa vimos como Jacó saiu de Padã Arã. Ele saiu fugido e foi perseguido por Labão. Mas pela misericórdia divina e por sua intervenção, Jacó conseguiu firmar uma aliança com Labão e tudo, no final, terminou bem. Lembra-se também que lemos os versículos 1 e 2 do capítulo 32 e nesse texto nós encontramos que Deus foi tão presente com Jacó que enviou anjos para ir adiante dele. Você se lembra disso? Muito bem, quando Jacó viu os anjos do Senhor, chamou aquele local de Maanaim, que é o acampamento de Deus. Esse é o significado. Querido amigo, então, assim como Betel era a casa de Deus e o portão do céu, conforme nós vimos no capítulo 28, 17, Maanaim era o acampamento de Deus na terra. Jacó saiu do acampamento com Labão e agora estava no acampamento de Deus. De fato, foi uma maravilhosa promoção que demonstrava o cuidado e a atenção de Deus para com esse patriarca que faria parte da origem da nação eleita para representar Deus entre as demais nações. Querido amigo, como nós já percebemos, Jacó era um homem reflexivo, era um homem pensador, era um estrategista. E essa característica pode ser identificada nessa volta, nesse retorno dele a Canaã, quando ele deveria reencontrar o seu irmão Esaú. Jacó tinha seus erros, cometeu suas faltas. Era um homem enganador e suplantador, como o significado do seu próprio nome dizia. Mas Jacó foi escolhido por Deus para ser o herdeiro das promessas. Deus estava transformando-o e estava ajudando também Jacó a mudar os valores da sua vida. E isso se deu através da dura disciplina na escola de Labão, você se lembra disso. E agora se daria na experiência também e na luta que ele teria com o próprio Deus. Certamente ele tinha mudado muito durante aqueles 20 anos, mas ainda necessitava de novas transformações, de novas experiências, de um novo conhecimento de Deus. O crente deve sempre crescer na graça e no conhecimento de Cristo Jesus. Cristo é o nosso alvo. Cristo é a estatura do varão perfeito. Então, ele é e deve ser continuamente o nosso padrão. Então, vale a pena nos questionar se temos buscado alcançar esse padrão estabelecido por Deus. Será que estamos realmente lutando para ver a imagem de Cristo na nossa própria vida? Que Deus nos ajude a nos submetermos ao seu trabalho conosco, para nos tornarmos cada vez mais semelhantes a Jesus Cristo. Mas voltando ao texto, querido amigo, vemos a estratégia de Jacó na sua reaproximação com Esaú. Jacó sabia que ainda não estava livre das consequências dos seus maus atos para com Esaú. O relacionamento entre os dois nunca fora acertado. Jacó sabia disso e, estrategicamente, então enviou para seu irmão alguns mensageiros dando informação sobre ele, dizendo que ele estava voltando e que queria contar com a compreensão e o perdão de Esaú. Os versos 3 a 5 nos relatam que ele enviou mensageiros diante de si à terra de Seir, no território de Edom. Jacó instruiu os mensageiros a falarem Esaú humildemente. Mas os mensageiros depois voltaram dizendo que Esaú vinha na sua direção, vinha na direção de Jacó, com 400 homens. Não para saudá-lo ou recepcioná-lo amistosamente, porém vinha para fazer de vingança. Esaú não havia esquecido de como foi enganado por Jacó, e agora estava disposto a enfrentá-lo e vingar-se. Ah, então Jacó temeu e começou logo a lançar mão de uma estratégia humana, que está assim descrita nos versos 7 e 8. Então Jacó teve medo e se perturbou. Dividiu em dois bandos o povo que com ele estava, e os rebanhos, e os bois, e os camelos. Pois disse, se vir Esaú a um bando e o ferir, o outro bando escapará. Olha, na verdade era uma boa estratégia. Demonstrava sua esperteza. Jacó esperava que funcionasse bem. Mas, querido amigo, esse plano era um plano humano. Não lhe dava nenhuma segurança concreta. E aí, então, só então, ele resolveu apelar para Deus. E nos versos 9 a 12, nós temos a seguinte oração de Jacó. E orou Jacó e disse, Deus de meu pai Abraão e Deus de meu pai Isaque, ó Senhor, que disseste, torna a tua terra e a tua parentela e te farei bem. Senhor, eu sou indigno de todas as misericórdias e de toda a tua fidelidade que tens usado para com teu servo. Pois com apenas o cajado atravessei esse Jordão. Já agora sou dois bandos. Livra-me das mãos do meu irmão Esaú, porque eu o temo, para que não venha ele a matar-me e as mães com os filhos. E dissestes, certamente eu te farei bem e dar-te-ei a descendência como a areia do mar, que pela multidão não se pode contar. Querido amigo, vemos aqui então uma oração muito correta. Talvez tenha sido essa primeira oração verdadeira de Jacó. Foi a primeira vez que ele reconheceu que não merecia nada, que não merecia as bênçãos de Deus. Por quê? Ora, porque Jacó reconheceu que ele era um pecador indigno diante de Deus. Ele disse que veio para aquele lugar somente com um cajado, e agora estava conduzindo dois grandes bandos de pessoas, animais, bens. Querido amigo, existem muitas pessoas achando que não são tão más assim. Existem pessoas que pensam que não são tão pecadoras assim. O crente verdadeiro sabe que é pecador, que só pela graça divina recebe os favores do céu. O crente verdadeiro reconhece que é salvo somente pela graça. Ninguém se salva porque é bom. Ninguém entra no céu porque é bom. Em Romanos 3:23, Paulo claramente diz o seguinte, todos pecaram e destituídos estão da glória de Deus. A não ser que o pecador passe por uma transformação espiritual, receba uma nova natureza e confesse o seu pecado, ele não poderá entrar no reino dos céus. Qual é a sua posição, querido amigo, relativa a essa avaliação? Você se acha justo e merecedor dos céus? Ou você se acha indigno e sabe que só herdará o céu através da misericórdia e da maravilhosa graça de Deus? Jacó reconheceu ser indigno de todas as misericórdias e de toda a fidelidade com o que Deus tinha usado para ele. Jacó estava certo no seu raciocínio aqui. Aqueles 20 anos de provações e disciplina não foram desperdiçados. Quando você, prezado amigo, reconhece isto, que você tem recebido do Senhor bênçãos incontáveis, você está no caminho certo. Às vezes, o homem só chega a esse momento de confissão diante de uma grave crise, como por exemplo essa que nós estamos descrevendo que Jacó estava enfrentando. Esaú vinha na sua direção para vingar-se. Jacó então deixou de confiar em si mesmo, nos seus métodos, nas suas estratégias. Jacó finalmente entregou o problema a Deus, confessando antes o seu próprio pecado. Aqui nós vemos um Jacó num momento de crise, e é exatamente nesse momento de crise que as bênçãos espirituais chegam até nós. Qual tem sido a sua experiência? Você tem esperado pelos momentos de crise, ou talvez já antes delas, você já entrega a Deus a solução do seu problema, a solução das suas situações difíceis? Veja só, ao lermos os versículos 13 a 15, vemos que Jacó preparou um grande presente para Esaú. Eram muitos bens, o que demonstrava que Jacó era de fato riquíssimo. Jacó estava muito liberal, estava muito generoso. Era de fato um grande presente para o seu irmão Esaú. E o texto prossegue nos versos 16 a 21, lemos que Jacó entregou às mãos dos seus servos cada rebanho à parte e orientou os seus servos como deveriam conduzir os rebanhos, e ainda acrescentou: quando Esaú, meu irmão, te encontrar e te perguntar de quem és, para onde vais, de quem são esses diante de ti, responderás: são do teu servo Jacó, é presente que ele envia a meu senhor Esaú, e eis que ele mesmo vem vindo atrás de nós. Assim Jacó passou o presente para diante, ele porém ficou aquela noite no acampamento. Amigo, nós vemos aqui Jacó agindo também depois de orar, e isso não é errado não. Ele estava procurando conquistar a simpatia e a complacência, o perdão de Esaú. Aqueles preciosos presentes, aqueles rebanhos que Jacó mandou para Esaú, não poderiam por si só alterar a situação, não poderiam mudar o rumo das coisas, mas a oração que ele tinha feito a Deus, sim, essa poderia mudar a situação. Deus poderia usar aqueles rebanhos para aplacar o coração de Esaú. Jacó também fez atravessar o val de Jaboque, isso é, um afluente do Rio Jordão, as suas esposas, as duas servas e todos os seus 11 filhos com todos os seus bens, conforme lemos no verso 23. Jacó sentia que tinha que orar ainda mais, e foi o que ele fez. Veja só, ele atravessou os seus rebanhos e todas as suas posses e voltou para o acampamento para ficar só, para passar a noite orando. Mas o que o texto no versículo 24 nos diz? É interessante o seu relato. Veja só, ficando ele só, lutava com ele um homem até o romper do dia. Jacó estava sozinho nesse lado do rio e uma grande luta se travou com Deus. Era uma luta desigual, era uma luta com o ser celeste. E o texto nos diz que Jacó estava lutando com Deus. Alguns intérpretes creem que essa luta se deu através da oração. Ele estava sozinho, ele ficou só. E para se lutar com Deus, em oração, o homem, na verdade, tem que estar sozinho. Dizem que a solidão é a pátria das grandes almas. Quando é para se lutar com Deus em oração, o melhor mesmo é estarmos sozinhos. E é aí onde as grandes vitórias espirituais são conquistadas. Jesus disse que quando quiséssemos orar, deveríamos entrar em nosso quarto e fechar a nossa porta, fechar a porta do quarto e orar ao nosso Pai, pois Ele vê em secreto. O quarto é o lugar onde podemos ficar a sós com Deus, onde podemos lutar com Deus. O quarto, na verdade, pode ser um lugar onde as grandes vitórias são alcançadas. Não precisa necessariamente ser no quarto, mas em qualquer lugar em que você esteja sozinho com Deus, você pode obter grandes vitórias espirituais. Jacó fez passar tudo aquilo que lhe pertencia, ficando ele só, lutava com ele um homem até o romper do dia. Nós já mencionamos essa frase do texto bíblico, e como vemos nos versículos seguintes, esse homem que lutou com Deus era um ser celeste, era Deus em forma de homem. Deus sempre aparecia dessa maneira aos patriarcas aos homens naqueles dias. Você se lembra da definição da palavra teofania? É isso mesmo, muito bem. É a aparição ou revelação da divindade. É uma manifestação de Deus, uma manifestação do Senhor Jesus pré-encarnado. E aquela foi uma luta realmente renhida, uma luta demorada. A luta demorou até o romper do dia. Isso quer dizer que lutou, a luta demorou durante toda a noite. E o verso 25 prossegue dizendo o seguinte: vendo este que não podia com ele, tocou-lhe na articulação da coxa. Deslocou-se a junta da coxa de Jacó na luta com o homem. Querido amigo, foi preciso que houvesse esse deslocamento na coxa de Jacó para que facilitasse a sua rendição. Isso nos ensina uma verdade muito importante, é que muitas vezes vai ser preciso que Deus nos fira para que possamos render a nossa vida totalmente a Ele. Esse ferimento pode ser feito de muitas formas. Pode ser através de uma enfermidade, pode ser através de um problema, pode ser através de uma necessidade, pode ser através de uma incompreensão dos outros, enfim, pode ser através de qualquer uma outra situação. Qualquer coisa que nos fira, que nos quebrante, será usado por Deus para depois nos abençoar. É um coração quebrantado que agrada o Senhor. Na luta com Deus, é isso que faz toda a diferença. Jacó precisava render-se, precisava entregar a sua vida, o seu ego, a sua vontade completamente e totalmente submissa a Deus. Mas era isso que ele estava realmente recusando fazer. E a maior luta do homem é exatamente esta, a de defender o seu ego. Diante de Deus, a nossa vontade vale pouco ou, na verdade, nada. Nós sabemos que a nossa vontade é imperfeita. Quebrar a nossa vontade é difícil.

0: estando com ele, era o próprio Deus. Por isso, queria ser abençoado pelo Senhor. Jacó já tinha recebido muitas bênçãos através dos anos, mas agora ele queria mais uma, queria uma bênção espiritual, uma bênção especial. Ora, se Deus tinha interesse em dar a Jacó bênçãos materiais, muito mais ele teria interesse em dar para ele as bênçãos espirituais. Porém, o problema, querido amigo, não está em Deus. O problema está com o homem. O problema está com o pecador, que nem sempre tem condições adequadas para receber as bênçãos do Senhor. É verdade, o problema está conosco. Veja só, Deus queria abençoar a Jacó. Então, Deus faz uma pergunta muito intrigante para Jacó. A pergunta divina aparece no versículo 27. Como te chamas? Como te chamas? Para que Jacó recebesse a bênção de Deus, era preciso dizer quem ele era na realidade. Ele tinha que assumir quem ele era. Tinha que dizer tudo a Deus. Tinha que dizer, novamente, o que ele já tinha dito na sua oração anterior. Ele tinha que admitir que ele era um pecador indigno, que ele era mesmo um Jacó, isso é, um enganador, um fraudulento. E foi o que ele fez. Ele respondeu: eu me chamo Jacó. E com essa resposta, ele estava dizendo tudo. O seu nome significava suplantador. Eu sou Jacó, Senhor. Eu sou Jacó, o suplantador, o enganador. Querido amigo, é isso que Deus está exigindo de cada um de nós. Queremos receber as suas bênçãos, mas temos que confessar a Ele. Temos que dizer a Ele quem nós somos. Temos que confessar os nossos pecados. Temos que admitir quem somos. Temos que render as nossas vidas a Deus. É preciso que haja quebrantamento de coração. Qual é o seu nome, prezado amigo? Diga o seu nome. Assuma quem é você diante de Deus. O nome de Jacó já dizia tudo. Pode ser que Deus esteja lhe perguntando exatamente agora o seguinte: como te chamas? Como é teu nome? E para você responder isso, você deve dizer o seu nome, sim. E em seguida, deve dizer para Deus o que na realidade, quem na realidade você é. O que é que você tem feito? O que você tem feito? Confesse a Deus o seu pecado. Diga-lhe tudo. Eis porque você deve estar então sozinho, talvez no seu quarto, num lugar apropriado. Eis porque você deve entrar naquele lugar secreto para falar com Deus. Eis porque Jacó ficou no vale de Jaboque sozinho. Eu sou Jacó. Eu sou enganador. Eu sou suplantador. Eu tenho procurado levar vantagem em todos os negócios, usando os meios desonestos, os truques, as mentiras. Senhor, eu sou Jacó. Ele admitiu finalmente quem ele era. Mas aquela vergonha se transforma em bênção. Eis o que o anjo do Senhor disse. Esse anjo era o próprio Cristo. Cristo pré-encarnado. E as suas palavras foram as seguintes: já não te chamarás Jacó, e sim Israel, pois como um príncipe lutaste com Deus e com os homens e prevalecestes. Aqui está, prezado amigo, o momento mais significativo da vida de Jacó. Aqui morreu o velho homem e nasceu um novo homem. Houve transformação. Não podia ser mais Jacó, mas agora sim seria Israel. Tinha um novo nome, um novo coração. Deus o transformara. E o texto diz ainda que Jacó deu o nome àquele local de Peniel, isto é, vi a face de Deus e a minha vida foi salva. Nasceu-lhe o sol quando atravessava Peniel. Que experiência! Deus te abençoe, querido amigo, que você tenha essa experiência também com Deus. Que Deus te abençoe. Finalizamos assim o nosso programa. Até breve.
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2: Economia Solidária. FINEP abre seleção de projetos de inovação social. Carteira de Identidade Nacional possibilita ter conta ouro no gov.br. Turismo brasileiro terá pesquisa inédita para mapear perfil e hábitos de turistas em 50 destinos. A financiadora de estudos e projetos, a FINEP, lançou uma chamada pública do Programa Nacional de Incubadoras Tecnológicas de Cooperativas Populares, o PRONINC 2026. A iniciativa destinará recursos para instituições científicas, tecnológicas e de inovação desenvolverem ou adaptarem tecnologias voltadas aos empreendimentos econômicos solidários. Cada projeto selecionado poderá receber entre 2 e 5 milhões de reais, com prazo de execução de até 36 meses. As propostas devem ser executadas em conjunto por incubadoras tecnológicas de cooperativas populares e núcleos de inovação tecnológica, focando em áreas como agroecologia e soberania alimentar, saneamento e reuso de água, tecnologias financeiras solidárias, energias renováveis e saúde ou bem viver nos territórios. Podem se candidatar ICTs públicas e privadas sem fins lucrativos. O cadastro institucional vai até 9 de outubro e o envio final das propostas pode ser feito até 14 de janeiro. O Ministério da Gestão e Inovação em Serviços Públicos informou que 22 milhões de pessoas que já possuem a nova Carteira de Identidade Nacional ainda não utilizaram o documento para elevar o nível da conta gov.br para a categoria ouro. A atualização aumenta a proteção contra fraudes e dá acesso a mais de 5 mil serviços digitais do governo federal. Para realizar a mudança, o usuário deve acessar o aplicativo gov.br, selecionar a opção Aumentar Nível, escanear o QR Code impresso no documento físico e concluir o procedimento por meio do reconhecimento facial. A primeira via da chamada SIM é gratuita e exige a apresentação da certidão de nascimento ou casamento no atendimento agendado. A versão digital do documento permite agregar dados de outras identificações, como o CNH, título de eleitor e carteira de trabalho, além de tipo sanguíneo e opção por doação de órgãos. O Ministério do Turismo e o Itaipu Parquetec deram início à primeira edição da Pesquisa Nacional de Demanda Turística, uma iniciativa inédita que prevê a aplicação de 22.500 entrevistas presenciais em 50 municípios brasileiros das 5 regiões até o dia 3 de outubro. A ação integra o Observatório Nacional de Turismo Sustentável, fruto de cooperação firmada em 2025, e conta com a parceria da Rede Brasileira de Observatórios de Turismo para a coordenação metodológica. O levantamento colherá dados sobre motivações de viagem, hospedagem, transporte, permanência, orçamento e avaliação da infraestrutura e dos serviços nos destinos visitados. Os 50 municípios foram selecionados com base no mapa do turismo brasileiro e no índice geral dos municípios, abrangendo capitais e importantes polos turísticos de todos os estados. A pesquisa é direcionada a visitantes brasileiros e estrangeiros maiores de 18 anos que pernoitem no local.
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3: Troponina alta significa infarto? A nova definição que muda esse diagnóstico. Enxaqueca refratária, quadro que causa dor incapacitante. Observatório descobre uma das menores galáxias já vistas. Um exame de troponina alterado no sangue é sinal de alerta para lesão nas células do coração, mas nem sempre significa que o paciente teve infarto. Segundo a cardiologista Ana Paula Garcia, a nova diretriz internacional esclarece que a troponina isolada indica apenas injúria miocárdica, podendo ser provocada por condições variadas como insuficiência cardíaca, miocardite, sepse ou arritmias. Para que o quadro seja classificado como infarto, é indispensável haver a comprovação de isquemia aguda, a falta real de oxigenação e fluxo sanguíneo no músculo cardíaco, associando o resultado do sangue aos sintomas, eletrocardiograma e exames de imagem. Além disso, o consenso médico atual extinguiu a antiga classificação por números do infarto, substituindo-a por 3 categorias clínicas mais claras: o infarto primário, o secundário e o relacionado a procedimentos. A atualização também destaca o uso de limites de referência específicos para mulheres nos exames de alta sensibilidade, já que elas apresentam concentrações naturalmente menores de troponina e podiam ter diagnósticos omitidos com os pontos de corte antigos. A nova abordagem reforça que investigar a causa exata da elevação do exame é fundamental na emergência, garantindo que a equipe médica adote o tratamento correto para a real necessidade do coração do paciente. A enxaqueca refratária é uma condição conhecida por crises frequentes e incapacitantes que não respondem adequadamente às medicações convencionais e preventivas. Segundo especialistas, o manejo do problema é complexo e envolve desde o ajuste de tratamentos combinados até a avaliação de fatores desencadeantes, como o uso excessivo de analgésicos, o consumo de substâncias estimulantes e o impacto de questões emocionais. O caso reforça os desafios do diagnóstico e do acompanhamento médico especializado para pacientes acometidos por dores de cabeça crônicas. Dados preliminares do Observatório Vera Rubin, localizado no Chile, revelaram a descoberta de uma das menores e mais tênues galáxias satélites já conhecidas orbitando a Via Láctea. Batizada de Aquarius 4, por estar na direção da constelação de Aquário, a estrutura fica na periferia extrema da nossa galáxia, possuindo uma massa estimada em apenas 1.500 vezes a do Sol. A Aquarius 4 pertence à categoria das galáxias anãs ultrafraquíssimas, consideradas as menores e mais apagadas do Universo, e por isso extremamente difíceis de serem detectadas. Equipado com uma potente câmera capaz de registrar objetos até 100 milhões de vezes mais fracos do que o olho humano consegue ver, o telescópio demonstra seu enorme potencial, com pesquisadores prevendo a descoberta de centenas de outras galáxias semelhantes, conforme avançam os estudos e novas observações.
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1: Atitude dos salvos em relação ao tribunal de Cristo. Quando a igreja de Cristo for arrebatada aos céus, imediatamente terá início neste mundo 7 anos de julgamentos das nações, da falsa igreja, em especial da nação de Israel. Porém, não somente na terra, mas também no céu ocorrerão acontecimentos já previstos nas Sagradas Escrituras, o tribunal de Cristo e as bodas do Cordeiro, para que só então Jesus venha a este mundo, acompanhado da sua igreja para reinar por 1000 anos. Convém que observemos com atenção os pormenores referentes à primeira destas ocorrências nos lugares celestiais, uma vez que todos os salvos por Cristo estarão diretamente envolvidos nela. Em sua segunda epístola aos Coríntios, o apóstolo Paulo nos exorta firmemente quanto a este acontecimento. Porque todos devemos comparecer ante o tribunal de Cristo, para que cada um receba segundo o que tiver feito por meio do corpo, ou bem ou mal. O tribunal, ou bema de Cristo, cujo significado e assento de recompensa, é descrito em detalhes no Novo Testamento. Em sua primeira epístola a esta mesma igreja, o apóstolo revela quando este acontecimento se dará. Portanto, nada julgueis antes do tempo, até que o Senhor venha, o qual também trará à luz as coisas ocultas das trevas e manifestará os desígnios dos corações. E então cada um receberá de Deus o louvor. Aguardamos este acontecimento para o momento seguinte à vinda do Senhor para arrebatar sua igreja. Escrevendo aos cristãos tessalonicenses, Paulo nos revela onde ocorrerá este tribunal. Depois nós, os que ficarmos, seremos arrebatados juntamente com eles nas nuvens, a encontrar o Senhor nos ares, e assim estaremos sempre com o Senhor. O bema de Cristo não ocorrerá nesta terra, mas está reservado a ocorrer na habitação de Deus, nos céus. O examinador neste tribunal não poderia ser outro, a não ser o próprio Senhor Jesus Cristo, porque todos devemos comparecer ante o tribunal de Cristo. Conforme bem nos ensinou o próprio Senhor. E também o Pai a ninguém julga, mas deu ao Filho todo o juízo. Ao escrever aos cristãos em Roma, o apóstolo Paulo nos ensina quem são aqueles que serão examinados pelo Senhor. Mas tu, porque julgas teu irmão, ou tu também, porque desprezas teu irmão, pois todos havemos de comparecer ante o tribunal de Cristo. Todos os salvos pertencentes ao corpo de Cristo passarão por este exame escrutinador. Nenhum será esquecido ou negligenciado. Finalmente, é importante que tenhamos plena convicção a respeito do que será examinado neste tribunal. De forma alguma estará em jogo a salvação dos filhos de Deus, uma vez que Jesus a garantiu de forma segura e eterna. Portanto, agora nenhuma condenação há para os que estão em Cristo Jesus. O tribunal de Cristo envolve unicamente a questão das obras realizadas pelos salvos, como revelado no livro de Apocalipse. E eis que venho cedo e o meu galardão está comigo, para dar a cada um segundo a sua obra. A carta aos Coríntios nos revela o resultado advindo deste julgamento. Para alguns, a recompensa por seu labor. Se a obra que alguém edificou nesta parte permanecer, esse receberá galardão. Mas para outros, a triste constatação que nada fizeram pelo Mestre. Se a obra de alguém se queimar, sofrerá detrimento, mas o tal será salvo. Todavia como que pelo fogo. Sabedores desta verdade, façamos nossas as palavras do Senhor, a fim de que aguardemos este dia em jubilosa expectação. Convém que eu faça as obras daquele que me enviou enquanto é dia. A noite vem, quando ninguém pode trabalhar.

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A Bíblia Sagrada, no livro de Atos, nos traz um versículo poderosíssimo sobre a salvação. A Bíblia diz: arrependei-vos, pois, e convertei-vos, para que sejam apagados os vossos pecados, e venham os tempos do refrigério pela presença do Senhor. Arrepender-se é o primeiro passo. Converter-se, ou seja, mudar de vida. E isto só acontece quando Jesus está dentro do nosso coração. Nos arrependemos dos pecados, Jesus entra no nosso coração e aí sim temos a vida transformada. Você já deu entrada a Jesus no seu coração? Arrependa-se dos seus pecados e deixe que Ele transforme, deixe que Ele converta a sua vida.

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1: Muito obrigado por sintonizar o programa Hora do Estudo Bíblico. Olha, tem sido uma grande alegria e bênção preparar essas mensagens. Espero que seja uma bênção para você também. Muito obrigado por escrever e orar por este ministério. Nós realmente precisamos e apreciamos as suas orações. Bom, hoje vamos continuar com os nomes de Deus do Antigo Testamento. Creio que o que iremos ver hoje é um dos nomes compostos mais conhecidos. Este nome é Jeová Jirê, que simplesmente significa o Senhor proverá, ou o Senhor meu provedor. A história está em Gênesis, capítulo 22. Abra sua Bíblia em Gênesis, capítulo 22. Vamos começar o nosso estudo, mas antes, vamos orar. Senhor, em nome de Jesus e do Espírito Santo, chegamos diante do teu trono de graça, mais uma vez, para expressar a nossa gratidão e louvor. Tu és um Deus amoroso e misericordioso e te agradecemos por isso. Nós te louvamos pelo maravilhoso plano de salvação pela morte sacrificial do teu Filho amado na cruz. Pai, te agradecemos que durante esta dispensação da graça, durante esse tempo de semear a tua palavra, nós temos este privilégio maravilhoso de proclamar a tua santa palavra. Senhor, te pedimos que esta mensagem seja uma grande bênção para muitos. Pedimos que aqueles que ouvirem este programa aceitem a verdade divina e que ela possa fortalecer a fé. Oramos especialmente por aqueles que estão passando por dificuldades, aqueles que se sentem abandonados, que eles possam sentir a tua presença neste dia. Oramos por aqueles que estão doentes em hospitais ou lares de idosos, que tu possas intervir e ajudar cada uma dessas pessoas. Ministra na vida deles, Senhor, através da tua palavra. Oramos e te pedimos tudo isso em nome de Jesus. Amém. Em Gênesis capítulo 22 encontramos este nome, Jeová Jirê, o Senhor proverá. Enquanto estudamos esses nomes de Deus nas Escrituras, observe que a natureza de Deus se revela através de seus nomes. Agora, não só em seus nomes, porque Deus se revela de outras maneiras, mas esta é uma forma pela qual ele se dá a conhecer à humanidade. Nunca saberíamos como Deus é se ele não se revelasse através da natureza, da criação, na pessoa de Jesus Cristo, mas acima de tudo através de sua palavra, a Bíblia. E nestes vários nomes pelos quais Deus se revela ou se faz conhecer na Bíblia, é que vemos a sua natureza multifacetada. Esse nome Jeová Jirê, apesar de aparecer apenas uma vez no Antigo Testamento, é um dos nomes compostos mais conhecidos de Deus. Assim como os outros nomes compostos de Deus, a primeira vez que é usado foi em um acontecimento histórico. E mais uma vez é para Abraão que Deus se revela com este nome. Este é o quarto nome de Deus na vida de Abraão. Abraão, apesar de suas fraquezas, suas falhas, seus erros, que com certeza tinha, devia ser alguém incomum. Veja, todo homem, toda mulher de Deus, pessoas que fizeram coisas incomuns para Deus, tiveram suas fraquezas, seu lado humano. Nós todos temos a natureza de Adão, nenhum de nós é perfeito. Davi foi um homem que pecou grandemente e ainda assim foi chamado de um homem segundo o coração de Deus. Ele confessou e deixou o seu pecado. Ele não foi e repetiu o pecado, e Deus o usou grandemente, apesar de suas fraquezas. Abraão era um homem que tinha suas fraquezas, mas também era um homem de grande fé. E deve ter sido uma experiência tremenda para Abraão receber essas revelações de Deus. E esta, como mencionamos, é a quarta vez que Deus se revela de uma maneira especial e mostra a esse homem um lado de sua natureza que ele não conhecia, que ninguém conhecia até agora. Como devemos agradecer a Deus por nossas Bíblias? Isso deve nos levar a ser mais diligentes em nosso estudo da palavra de Deus, pois neste livro encontramos a Deus e, meu caro, precisamos conhecer a Deus intimamente, pessoalmente, dessa forma o conheceremos. Agora, no texto que vamos analisar, revela que o nome Jeová Jirê não é utilizado como um dos títulos do Senhor, mas é o nome de um lugar. Você está com a sua Bíblia aberta em Gênesis 22? Então, muito bem. O pano de fundo da história é quando Deus disse a Abraão para levar seu filho Isaque até o Monte Moriá e ali oferecer um sacrifício. Ele disse, eu vou te mostrar onde quando você chegar lá. Então Abraão levantou-se cedo, albartou o seu jumento e levou alguns de seus servos com ele, juntamente com Isaque, e juntaram lenha para o sacrifício. Todos eles foram juntos para o lugar onde Deus disse para Abraão ir. No terceiro dia, Abraão viu o lugar designado e disse aos seus homens: "Fiquem aqui com os animais e eu vou adorar com meu filho e depois voltaremos." Abraão pegou a lenha para o sacrifício, Isaque, seu filho, pegou um cutelo e saíram juntos. Então falou Isaque a Abraão, seu pai, e disse: "Meu pai." E ele disse: "Eis-me aqui, meu filho." E ele disse: "Eis aqui o fogo e a lenha, mas onde está o cordeiro para o holocausto?" Agora era costume usar um cordeiro como sacrifício a Deus, e claro, os cordeiros do Antigo Testamento eram tipos do sacrifício final da pessoa de Cristo, que é o Cordeiro de Deus que tira o pecado do mundo. E disse Abraão a Isaque, seu filho: "Meu filho, Deus proverá um cordeiro para o sacrifício." Então ele disse: "Não se preocupe, Deus cuidará de tudo, Deus proverá." Então eles foram juntos. Agora, quando chegaram no lugar que Deus havia dito a Abraão, Abraão fez um altar, colocou a lenha e amarrou seu filho Isaque sobre o altar. Em seguida, pegou o cutelo para imolar seu filho. E naquela fração de segundo, o anjo do Senhor, e aqui novamente o Senhor Jesus Cristo, no versículo 11 de Gênesis 22, trata-se de uma teofania, uma aparição pré-encarnada do Deus Filho. O anjo do Senhor tomou o braço de Abraão e o impediu de matar seu filho Isaque. Ele disse: "Abraão, Abraão." E Abraão respondeu: "Aqui estou." Então disse: "Não estenda a tua mão sobre o moço e não lhe faças nada, porquanto agora sei que temes a Deus e não me negaste o teu filho, o teu único filho." Veja, Deus não queria que Isaque fosse morto. Algumas pessoas leem essa história e dizem: "Como Deus pode impedir Abraão de matar seu filho?" Bem, Deus nunca disse a Abraão para matar seu filho. Deus não queria que Isaque morresse. Deus queria o coração de Abraão. Ele queria uma entrega completa de Abraão. Isto era uma prova. Então, naquele momento em que o anjo do Senhor impediu Abraão de matar seu filho, Abraão olhou e viu um carneiro preso num arbusto. Então foi e pegou o carneiro para o sacrifício no lugar de Isaque, salvando assim a sua vida. Então, o versículo 14 de Gênesis 22 nos coloca em contato com esse nome tão importante que se tornou bem conhecido entre os crentes. Abraão deu àquele lugar o nome de "O Senhor proverá." Por isso, até hoje se diz: "No monte do Senhor se proverá." Assim Abraão chamou aquele lugar: "Jeová Jirê, o Senhor é meu provedor." Alguém disse: "A fé do povo de Deus se apropriou deste nome e tem o elevado a um título de Deus, e com razão, e o lugar foi nomeado como um testemunho de que ele é e estará com aqueles que depositam sua confiança nele." Na realidade, Abraão chamou o lugar de Jeová Jirê, mas esse título é realmente importante. Agora, quanto ao significado da palavra Jirê, não creio que podemos ser dogmáticos. No entanto, alguém disse que é a transliteração de uma palavra hebraica que aparece repetidas vezes em toda a Bíblia e é traduzida pelo que ela significa. É uma conjugação do verbo ver. Na maioria dos casos em que a palavra aparece, é traduzida como ver ou aparecer. E então, a explicação prossegue indicando por que se traduz como prover por muitos estudiosos da palavra. Afinal, a palavra provisão é uma palavra composta do latim que significa ver de antemão. E aprendemos no dicionário que prover é um verbo e provisão é um substantivo que significa pré, antes, visão, ver, conhecer. Em relação a Deus, ambas são a mesma coisa. O Deus de visão é o Deus da provisão. Por isso, não está errado traduzir Jeová Jirê como "O Senhor proverá." É quase o mesmo que dizer "Deus verá." Deus diz: "Não se preocupe, estou vendo." Agora, esse nome foi mencionado pela primeira vez no final da prova mais difícil da vida de Abraão. De todas as provas que Deus deu a Abraão, não creio que houve prova mais severa e difícil do que quando ele pediu para oferecer Isaque sobre o altar. E aconteceu depois destas coisas que provou Deus a Abraão. É muito claro que Deus o provou e não o tentou, como dizem algumas versões. Quando o diabo nos tenta é para trazer à tona o pior em nós, mas quando Deus nos prova é para tirar o melhor de nós. Deus estava provando a Abraão. Agora lemos em Tiago 1:13: "Ninguém sendo tentado diga: 'De Deus sou tentado', porque Deus não pode ser tentado pelo mal e a ninguém tenta." Deus nunca pede para alguém fazer algo ruim. Deus não é o autor do mal. Deus nunca foi responsável pela maldade, pelos maus pensamentos e ações dos homens. Deus não é o autor do pecado. Bem, no caso de Abraão, Deus estava o provando. Agora, essa experiência seria o clímax da fé de Abraão. Esta prova foi a maior prova. A primeira coisa que Deus ordenou a Abraão marcou o início de sua fé. Em Gênesis, capítulo 12, verso 1. E esta prova marcou o final de sua vida de fé. Quando Deus traz uma prova difícil e dura, podemos ter certeza de duas coisas. Primeiro, o Senhor nunca nos prova até estarmos prontos, até que estejamos preparados para ela. E em segundo lugar, lembre-se sempre que quando você estiver enfrentando uma prova, Deus preparou a vitória durante esse tempo de prova. Agora Abraão deu uma resposta rápida a Deus, dizendo: "Eis-me aqui, Senhor." Deus disse: "Abraão." E ele respondeu: "Eis-me aqui, Senhor." Ou seja, não houve rebelião, não houve desculpas, nada o impediu, Abraão foi submisso. Não sabendo o que Deus queria, ele simplesmente disse: "Eis-me aqui, Senhor." Essa é uma boa atitude a tomar quando Deus nos pede algo. "Aqui estou, Senhor, envia-me a mim." Nós devemos estar prontos. Paulo disse no livro de Romanos: "Estou pronto, eu não me envergonho." Deus disse a Abraão: "Toma agora o teu filho, teu único filho, Isaque, a quem amas, e vai-te à terra de Moriá e oferece-o ali em holocausto sobre uma das montanhas que eu te direi." Agora, às vezes me pergunto se alguém pode receber uma ordem mais dolorosa do que esta. Tenho certeza que foi a coisa mais difícil que Deus pediu para Abraão fazer. Seria este o fim de todas as suas esperanças? Deus acaba de confirmar sua aliança com Abraão, dizendo: "Porque em Isaque será chamada a tua descendência." Em outras palavras, Deus estava dizendo: "Isaque vai se casar, ter uma esposa, filhos e posteridade." Agora ele está pedindo a Abraão para sacrificar Isaque. Este foi sem dúvida o teste supremo da vida de Abraão. Foi uma prova de sua fé a um nível nunca experimentado antes. Seria bom neste momento responder a uma pergunta que muitas vezes incomoda algumas pessoas: Deus está ordenando o sacrifício humano? Não, de jeito nenhum. Este mandamento de Deus a Abraão trouxe protesto de pessoas que não conhecem a Bíblia, não entendem o que a Bíblia está ensinando. Eles leem trechos da Bíblia e algo como isso chama a sua atenção e se revolta, dizendo: "Como pode um Deus de amor fazer isso?" Bem, Abraão não teve essa atitude. Ele estava familiarizado com o sacrifício humano dos rituais pagãos de algumas tribos, que está na Bíblia. Segundo Reis, capítulo 3, é uma boa ilustração. A Escritura refere-se a isso como as abominações dos ímpios. Superficialmente, parece que Deus está pedindo para que um de seus filhos se utilize de tais práticas pagãs abomináveis que ele mesmo condena. Mas antes de julgarmos, devemos ler toda a história, tanto o fim como o começo. Agora, não deixe somente fazer perguntas hipotéticas, já que estas são infundadas e muitas vezes não têm respostas. Creio que muitas vezes nós fazemos isso. Em muitas conferências em que falo, especialmente em conferências proféticas, quando temos tempo para perguntar e respostas no final, eu recebo muitas perguntas que não têm respostas na Bíblia. Agora, algumas delas são interessantes e informativas e fazem sentido, mas muitas vezes nós entramos no desconhecido. Nós queremos saber respostas às perguntas que nem aparecem na Bíblia. Deus não quer que saibamos? Creio que nós deveríamos estar interessados nos ensinamentos positivos da Bíblia. Há tantas coisas na palavra de Deus para nos manter ocupados durante o resto de nossos dias e ainda assim não seria o suficiente para penetrar a superfície do que está na Bíblia. Portanto, não vamos especular ou fazer perguntas sem fundamento. Eu não faço a pergunta: o que teria acontecido se Abraão matasse Isaque? A questão é que Abraão não matou Isaque. Então, por que perguntar o que teria acontecido? Deus não queria a vida de Isaque, mas o coração de Abraão, como eu disse anteriormente. E Deus obteve o que queria. Quando os pagãos ofereciam seus filhos a Moloque, era porque amavam e temiam ao seu Deus. O mandato do Senhor, o Deus da Bíblia, foi um teste de fé, amor e obediência de Abraão. Abraão amava tanto a Deus como os pagãos amavam os seus deuses. Sim, ele passou a prova. Agora, apesar de Abraão não entender esta ordem, ele creu que Deus iria abençoar as nações do mundo através de Isaque. O Espírito Santo nos provê um comentário deste incidente através do escritor de Hebreus. Hebreus, capítulo 11, versículos 17 a 19, lemos: Pela fé ofereceu Abraão a Isaque quando foi provado, sim, aquele que recebera as promessas ofereceu o seu unigênito, sendo-lhe dito, em Isaque será chamada a tua descendência, considerou que Deus era poderoso para até dentre os mortos o ressuscitar, e daí também, em figura, ele o recobrou. Agora, nesta passagem de Hebreus, vemos que Abraão, quando recebeu a ordem de Deus, já considerou Isaque como morto. Quando começou o seu dia, naquela manhã, depois mais 3 dias de viagem até o Monte Moriá, até onde ele sabia o que Deus disse era sério. Então, durante 3 dias, ele pensou que Isaque provavelmente morreria. E Abraão creu e sabia em seu coração que Deus iria fazer algo, um milagre. Agora, ele não entendia como Deus faria isso, mas creu que ele faria. Qual era o milagre? Ele acreditava que Deus iria ressuscitar Isaque dentre os mortos, se necessário, para cumprir a promessa que Deus fez em relação ao seu filho. Que homem de fé! Na verdade, que confiança em Deus ele tinha! Você quer saber o que é fé? Aqui você tem uma ilustração demonstrada como em nenhum outro lugar das Escrituras. Bem, quando chegaram no lugar determinado por Deus, Abraão disse aos seus servos para ficarem ali e disse, ficai-vos aqui com o jumento e eu e o moço iremos até ali, e havendo adorado, tornaremos a vós. Eu gosto muito disso. Veja, Abraão não pensou nem um segundo que ele voltaria sozinho. Sua fé inabalável na promessa de Deus era tudo o que precisava. Para ele, Deus era capaz. Agora, nesse versículo, é a primeira vez que a palavra adorar aparece na Bíblia. Creio que mencionei anteriormente que a lei da primeira ocorrência na Bíblia é muito importante para aqueles que estudam as Escrituras. E aqui, em Gênesis 22, encontramos a palavra adorar pela primeira vez. Anote aí. E que expressão mais significativa no contexto em que ela aparece? Observe. Ela reflete o que Abraão sentiu em seu coração e nos dá o verdadeiro sentido da adoração. Quando o coração está bem diante dos olhos de Deus, quando está entregue a Ele, nenhum sacrifício é grande demais para oferecer a Ele. E esta é a única forma de adoração que Deus aceita. Deus se compraz com essa adoração e o adorador sabe que Deus aceita a sua adoração. O que chamamos de adoração? Ir à igreja, cantar algumas canções ou hinos, dar oferta, ouvir sermão, cumprimentar o irmão, ir para casa e dizer, hoje adoramos a Deus. Veja, já ouvi alguém orar, Senhor, te agradecemos porque podemos adorar-te neste lugar. Como se o único lugar onde você pode adorar a Deus é na igreja. Eu não vejo desta maneira. Adoração é algo do coração. João 4:24 diz, Deus é espírito e importa que os que o adoram, o adorem em espírito e em verdade. A adoração deve ser

0: ser a atitude de cada filho de Deus todos os dias da semana. Bem, quando Abraão e Isaque chegaram ao lugar do sacrifício, Isaque disse a seu pai: "Bem, temos aqui o fogo e a lenha, mas onde está o cordeiro para o sacrifício?" Creio que esta pergunta foi como uma flecha no coração de Abraão e o levou para a parte mais difícil desta prova. Ele amava seu filho Isaque, era sua carne e sangue, mas o considerou como uma propriedade de Deus. Isso é algo muito importante que devemos reconhecer. Nós amamos os nossos filhos, mas na verdade eles pertencem a Deus. Deixe-me contar a conversa que tive com uma mãe de uma igreja onde fui pastor. A filha desta senhora foi à frente durante uma conferência missionária e se ofereceu para servir a Deus com sua vida se essa fosse a vontade de Deus. Agora essa jovem tinha cerca de 20 anos e estava disposta a ir para o campo missionário se essa fosse a vontade de Deus. Agora ela não disse que iria para o campo, apenas se ofereceu. Era uma jovem brilhante, muito talentosa na área da música e creio que sua mãe havia preparado uma carreira musical para ela. Quando a mãe soube que a filha havia ido à frente na conferência e se dedicado ao trabalho missionário, se essa fosse a vontade de Deus, a mãe se irritou e disse algo que eu nunca vou esquecer. Ela disse: "Minha filha terá que passar por cima do meu cadáver para ir para a África." E eu pensei: "Bem, será dessa maneira se você não mudar de atitude." Bem, ela não considerou que sua filha pertencia a Deus, mas Abraão sim. Ele reconheceu que Isaque pertencia a Deus. Agora Abraão era apenas um administrador e o Senhor testemunhou a Abraão dizendo: "Porquanto, agora sei que temes a Deus e não me negaste o teu filho, o teu único filho." Gênesis 22:12. Isaque pertencia a Deus, por isso Deus tinha o direito de ficar com ele a qualquer momento. Bem, Abraão fez o que Deus queria. Ele deu seu coração ao Senhor e ofereceu Isaque como sacrifício, mas Deus não queria Isaque, como vimos. Bom, não cobrimos toda a história, o nosso tempo está terminando, por isso vou continuar no próximo programa. Vamos chegar no versículo 14, onde veremos Jeová Jireh. Muito obrigado por ouvir o nosso programa. Espero encontrá-lo no próximo estudo, nesta mesma emissora, neste mesmo horário. Que Deus o abençoe e continue a olhar para o alto. Até lá.
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Encerramos juntos mais um horário na programação da nossa BBN, a Rede de Rádio Difusão Bíblica. Eu sou seu amigo Mário Sérgio e lhe fiz companhia desde as 6 horas da manhã. Muito obrigado pela sua audiência. Continue aqui junto conosco para louvar a Deus e que Deus abençoe você onde quer que esteja.

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2: Por unanimidade, STF iguala a licença maternidade de mães biológicas e adotivas. Brasileiros se sentem mais saudáveis do que são, é o que diz pesquisa. PND 2026, gabaritos preliminares já estão à disposição. Por unanimidade, o Supremo Tribunal Federal igualou os prazos de licença maternidade e licença adotante para todas as mulheres, garantindo o direito a 180 dias de afastamento remunerado, sendo 120 dias regulares mais 60 de prorrogação. A decisão atende a um pedido da Procuradoria-Geral da República e unifica as regras independentemente do tipo de vínculo trabalhista ou funcional, estendendo o benefício concedido às servidoras públicas também às trabalhadoras regidas pela CLT e acabando com distinções injustas para mães adotivas. Sob o entendimento dos ministros, o período estendido é essencial para fortalecer os laços afetivos, cuidar do bebê e aproximar o tempo de licença dos 6 meses de aleitamento materno exclusivo, recomendados pela OMS e pelo Unicef. A contagem do prazo começa no momento do parto ou da obtenção da guarda e, em casos de internação, a partir da alta hospitalar da mãe ou do recém-nascido. A nova regra tem aplicação imediata e já vale tanto para futuros pedidos quanto para as licenças que já estão em andamento. Uma nova pesquisa do AC Camargo Cancer Center com anexos revelou que quase 60% dos brasileiros avaliam a própria saúde como ótima ou boa, mas a maioria convive com sérios fatores de risco para o câncer. O levantamento indica que mais de 60% da população está acima do peso e quase a metade não pratica atividade física nenhuma, enquanto a obesidade atinge mais de um quarto dos entrevistados. Especialistas alertam que o excesso de peso favorece mais de 10 tipos de tumores e que a falta de hábitos saudáveis prejudica silenciosamente o organismo. O estudo aponta ainda que dificuldades financeiras e rotinas cansativas são os principais obstáculos para uma alimentação equilibrada, rica em vegetais e carnes frescas. O Instituto Nacional de Estudos e Pesquisas Educacionais Anísio Teixeira, o INEP, já disponibilizou no portal oficial os gabaritos preliminares, cadernos de prova e as grades de correção discursiva da segunda edição da Prova Nacional Docente de 2026. Os candidatos que aplicaram para avaliação no último domingo têm até esta sexta-feira, dia 25 de setembro, para enviar recursos contestando os resultados da prova objetiva e das expectativas de resposta diretamente pelo site do sistema PND. Apelidada de CNU dos professores, a Prova Nacional Docente foi desenvolvida pelo Ministério da Educação para avaliar o nível de conhecimento dos futuros docentes e auxiliar estados e municípios a selecionarem profissionais efetivos para as redes públicas de ensino. O cronograma prevê que a análise final dos recursos da parte objetiva e a correção preliminar da discursiva sejam divulgadas no dia 10 de novembro, enquanto a divulgação do resultado definitivo do exame está agendada para o dia 15 de dezembro.
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E ele muda os tempos e as estações. Ele remove os reis e estabelece os reis. Ele dá sabedoria aos sábios e conhecimento aos entendidos. Daniel 2:21. Deus é soberano, Deus está no controle. Muito boa tarde a você nesta sexta-feira, 25 de setembro. É sempre uma alegria ter a sua companhia conosco aqui na BBN. Eu sou Lincoln Oliveira. Continue conosco.

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0: Estamos dando início a mais um programa Oração em Família na sua BBN, Rede de Rádio Difusão Bíblica. Eu sou Lawrence Husby, vou estar trazendo os pedidos de oração e fazendo a oração final. Antes, porém, nós teremos a participação de Paulo Roberto com o nosso devocional no tema Aprenda a Superar o Medo. Vamos ouvir.
1: A nossa meditação de hoje foi extraída do livro de Salmos, no seu capítulo 27, versos 1, que diz: O Senhor é a minha luz e a minha salvação. A quem temerei? O Senhor é a força da minha vida. De quem me recearei? O título do nosso devocional de hoje é Aprenda a Superar o Medo. Meus amados irmãos, o medo é um sentimento que muitas vezes nos paralisa e impede que as nossas conquistas e os nossos sonhos sejam alcançados, não é mesmo? Quando escreveu esse salmo, Davi tinha inimigos muito próximos a ele, um exército inteiro acampado ao seu redor para destruí-lo. E mesmo assim, meus irmãos, ele podia dizer: ainda que um exército se acampe contra mim, meu coração não temerá. Ainda que se declare guerra contra mim, mesmo assim estarei confiante. Davi era um homem que sabia do que estava falando. Ele nos ensina aqui a superar o medo. Meus irmãos, tenha em mente que Deus não é um amuleto da sorte que você usa quando quer. Davi está falando aqui sobre um modo de vida que está totalmente focado em Deus e que se agarra ao Senhor com fé em qualquer situação, por mais desesperadora que ela seja. É interessante notar que ele se mostra confiante no versículo 3, depois fica ansioso novamente no versículo 7. Mas Davi redireciona seu foco e reafirma sua fé em Deus e na sua bondade. Ele mostra na prática como é buscar o Senhor para superar todos os nossos medos. Meus irmãos, para entender a dimensão das palavras de Davi quando diz "O Senhor é a minha salvação", é preciso lembrar que ele era um guerreiro poderoso. Quando era adolescente, derrotou um gigante. Antes disso, meus irmãos, ele havia defendido o rebanho do seu pai matando um urso e um leão. Teria sido fácil se vangloriar na sua própria força ou na força do seu exército. Mas, em vez disso, meus irmãos, ele afirma que a sua defesa está no Senhor. Todos nós temos uma tendência ao orgulho, de confiar em nós mesmos. Meus irmãos, tudo o que há em nós, até mesmo a nossa fé, vem de Deus. Somente Ele é a nossa salvação. Ouse confiar em Deus e não na sua capacidade, nos seus recursos ou nas suas habilidades. Quando estiver com medo, lembre-se de que o Senhor é por você e não contra você. Se você colocar toda a sua confiança em Cristo como seu Salvador, então poderá dizer: O Senhor é a minha luz e a minha salvação. A quem temerei? Meu amado irmão, Deus é tudo o que você precisa. Ele está do seu lado, mesmo que tenha perdido tudo. Se você ainda tem Deus, não perdeu nada. Davi fala que pediu uma coisa a Deus e a buscaria, que pudesse viver todos os dias na casa do Senhor, para que no dia da adversidade, Deus o protegesse na sua habitação e o colocasse em segurança sobre a rocha. O rei não está apenas orando por uma solução para os seus problemas, mas ele pede por uma experiência contínua com o próprio Deus, tanto naquele momento de dificuldade para sempre depois disso. Eu sinceramente não sei quais as situações têm te causado temor, mas quero dizer que você vai superar todos os seus medos à medida em que se concentrar em Deus. A única coisa que você precisa é habitar na presença do Senhor todos os dias da sua vida. Reflitam nisso. E agora, voltamos ao nosso apresentador do programa.
0: Agradecemos aqui a participação do Paulo Roberto no devocional de hoje. Vamos agora começar aqui a leitura dos nossos pedidos de oração, que em sua grande maioria nos chegaram através do e-mail rede@bbnmedia.org. Começamos aqui com o pedido de uma ouvinte. Na verdade, ela louva a Deus porque correu tudo bem na cirurgia dela. Então é mais uma volta aqui para agradecer, né? Graças a Deus por isso. E uma outra irmã em Cristo aqui diz que quer oração pela cirurgia na coluna do seu esposo. Ore por um amigo que está internado com muitos problemas de saúde. Um ouvinte aqui pediu por sua mente e corpo que não andam bem. Temos aqui um pedido de um ouvinte pela saúde de sua mãe que tem câncer e aproveita para pedir pela vida de sua irmã a libertação de alcoolismo. Um ouvinte aqui pediu por sua cunhada que faz tratamento contra câncer e por sua saúde também, ela sofre de pressão alta. Então oremos pelas duas, né? Um ouvinte aqui pede por amigos que têm enfrentado problemas de saúde. Parece que todos nós temos lutado, né, com isso. Que Deus possa nos abençoar. Temos mais um pedido aqui, dessa vez por salvação na família de um ouvinte, pela esposa e filhas e por sua vida financeira. Um ouvinte pede que orem por um recém-nascido de 25 dias que está na UTI. E uma outra ouvinte pede por seu irmão que teve um infarto e fará uma cirurgia no coração. Temos aqui um ouvinte que louva a Deus pelas bênçãos em sua vida. E uma mãe pede pela saúde do seu filho que enfrenta um tumor cerebral. Mais um ouvinte aqui pede por sua vida espiritual que possa ser fortalecido na fé. E uma ouvinte pediu por uma oportunidade de emprego para sua sobrinha, por direção na vida de seu sobrinho, por um amigo, aprovação e classificação em um concurso. Um ouvinte aqui pediu pela salvação de uma família. E um outro ouvinte pediu por sua família, trabalho de mecânica que faz também. 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Aproveite para mandar o seu e-mail aqui para a gente no rede@bbnmedia.org. Aqui temos um pedido de um ouvinte por cirurgia nas pálpebras e pela salvação de suas filhas. Mais um ouvinte aqui pede pela salvação de sua família. E um tio pediu pela vida do sobrinho que faz aniversário. Ele vive em sua casa e lhe ajuda muito. Ore para que Deus abençoe a vida profissional dele e para que Deus lhe dê sabedoria e saúde para trabalhar. Um ouvinte aqui pediu por um menino de 3 anos que está com problemas no seu pé e pede sabedoria aos médicos no diagnóstico. Um ouvinte aqui pediu por sua mãe que, devido a uma queda, quebrou o punho e a bacia. Aproveito aqui para louvar a Deus pela recuperação de uma sobrinha. E um ouvinte pediu por sua saúde, tem problemas cardíacos. Uma outra ouvinte pediu por sua saúde e aqui já é um problema diferente. Estão relacionados, mas são pessoas diferentes. Esse aqui tem um problema de circulação. Bom, vamos ver. Um ouvinte pede por sua vida. É bem genérico, mas o senhor sabe, não é? Um outro ouvinte pediu oração por seu irmão, que estava desempregado, vivendo em sua casa. Seu irmão acaba de conseguir um emprego em outra cidade. Louvado seja Deus. Um pai pediu aqui pela vida espiritual de sua filha e por uma vaga na faculdade. E um ouvinte pediu por uma irmã em Cristo que está com câncer e fará cirurgia. Uma outra ouvinte pede pela saúde de seu irmão, resultado de um exame de sangue. Mais uma ouvinte pede pela saúde de seu esposo que vai fazer uma cirurgia e pede para orarmos pela recuperação. Temos mais uma irmã em Cristo e essa pede por seu irmão que fez cirurgia do coração, também pela saúde de seu esposo. E uma ouvinte pede pela saúde de seu filho e netos. Agora vamos orar. Maravilhoso Deus, nesse momento, nós chegamos a Ti pelo novo e vivo caminho que Tu inaugurastes na cruz do Calvário com o sacrifício de Jesus. Senhor, te pedimos que Tu envies a solução e a resposta para cada pessoa aqui representada nestes pedidos, cada família, Senhor. Temos aqui pessoas precisando de trabalho, outras de cura, outras precisam, na verdade, de salvação, Deus. E Tu tens tudo isso para nos dar. Tudo está diante de Ti. Pedimos também por aquelas pessoas que, por alguma razão, não tiveram como enviar o Seu pedido, mas oram conosco neste momento. Ó Deus, confiados de que nos ouvistes, nós te entregamos este momento de oração. Aproveitamos para agradecer todas as orações respondidas até hoje e pelas muitas que haverão de ser. Em nome de Cristo Jesus, o nosso Senhor e Salvador, te oramos. Amém. Este foi mais um programa Oração em Família na sua BBN, Rede de Rádio Difusão Bíblica. Se você deseja ver um pedido seu incluído no próximo programa, fique à vontade para nos escrever aqui no rede@bbnmedia.org, rede@bbnmedia.org. Você também pode deixar o seu pedido no Facebook, é só entrar no facebook.com e procurar por BBN, Rede de Rádio Difusão Bíblica. Eu quero agradecer aqui o devocional do Paulo Roberto, que, aliás, fez para a semana toda, ainda teremos um amanhã. Eu sou Laurence Husby, fiz a leitura dos pedidos de oração e a oração final. Muito obrigado, como sempre, por orar conosco aqui, por todos esses pedidos. Estaremos à sua disposição no próximo programa Oração em Família, na BBN. Até lá.

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1: Dia 25 de setembro. Texto bíblico, Salmo 132, versículo de 1 a 5. Tema, um lugar para o Senhor. Assim diz a palavra do Senhor. Lembra-te, Senhor, a bem de Davi, de todas as suas aflições. Como jurou ao Senhor e fez voto ao poderoso de Jacó, dizendo: não entrarei na casa em que habito, nem subirei ao leito em que durmo. Não darei sono aos meus olhos, nem adormecimento às minhas pálpebras, até eu ache um lugar para o Senhor, uma morada para o poderoso de Jacó. Este salmo se divide em três estrofes. O tema é o traslado da Arca do Concerto para o local onde seria construído o templo por Salomão em Jerusalém. No primeiro versículo, o salmista lembra-se das aflições pelas quais Davi passou para conquistar Jerusalém, onde seria edificado o santuário. Era o desejo de Davi encontrar o lugar apropriado para o culto a Jeová. Versículo 5. O templo foi construído, a arca desapareceu e a igreja se tornou a habitação de Deus, o lugar para o Senhor, versículo 5, através do Espírito Santo que habita na alma de todos os salvos. A busca de um lugar sagrado para a habitação dos deuses é um fator constante em todas as religiões, o que influenciou alguns ramos do cristianismo que deram maior importância à casa de Deus do que ao Deus da casa. Deus deseja fazer habitação na alma de todos os salvos, a partir da sua devoção familiar. Se os membros da família não se reunirem para buscar e adorar a Deus no recesso do lar, será muito difícil sentir a presença de Deus no meio da congregação. Sua família costuma orar antes de sair para a igreja? Oremos ao Senhor. Senhor, desejamos que o nosso lar seja o lugar para o Senhor, onde Tu sejas adorado e glorificado em nome de Jesus. Amém.
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Se confessarmos os nossos pecados, Ele é fiel e justo para nos perdoar os pecados e nos purificar de toda a injustiça. Mais uma vez, se confessarmos os nossos pecados, Ele é fiel e justo para nos perdoar os pecados e nos purificar de toda a injustiça. 1 João 1:9. 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

0: nada que possamos fazer com nossas próprias forças para merecermos a vida eterna. Isso fica claro quando lemos Efésios capítulo 2, nos versos 8 e 9. Porque pela graça sois salvos, por meio da fé, e isto não vem de vós, é dom de Deus, não vem das obras, para que ninguém se glorie. Comparado ao peso do pecado que está ligado a nós desde o nascimento, nem mesmo uma vida de boas obras seria suficiente para pagar essa dívida. Mas é aí que a graça e amor de Deus por nós muda tudo. E quando Jesus nasce neste mundo e padece na cruz, Ele nos trouxe então, gratuitamente, o pagamento pelos pecados e o lindo presente da vida eterna. Querido ouvinte, se você nunca orou a Deus, pedindo perdão pelos seus pecados e crendo no nome santo de Jesus, hoje pode ser o dia da sua salvação, o dia que você terá seu nome escrito no livro da vida para toda a eternidade. 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
2: A nossa leitura bíblica diária de hoje será em Joel, do capítulo 1 ao 3.
3: Joel, capítulo 1. Palavra do Senhor que foi dirigida a Joel, filho de Petuel. Ouvi isto, vós anciãos, e escutai, todos os moradores da terra. Porventura, isto aconteceu em vossos dias, ou nos dias de vossos pais? Fazei sobre isto uma narração a vossos filhos, e vossos filhos a seus filhos, e os filhos destes a outra geração. O que ficou da lagarta, o gafanhoto comeu, e o que ficou do gafanhoto, a locusta o comeu, e o que ficou da locusta, o pulgão o comeu. Despertai-vos, bêbados, e chorai. Gemei todos os que bebeis vinho, por causa do mosto, porque tirado é da vossa boca. Porque subiu contra a minha terra uma nação poderosa e sem número. Os seus dentes são dentes de leão, e tem queixadas de um leão velho. Fez da minha vide uma assolação, e tirou a casca da minha figueira. Despiu-a toda, e a lançou por terra. Os seus sarmentos se embranqueceram. Lamenta como a virgem que está cingida de saco pelo marido da sua mocidade. Foi cortada a oferta de alimentos e a libação da casa do Senhor. Os sacerdotes, ministros do Senhor, estão entristecidos. O campo está assolado e a terra triste, porque o trigo está destruído, o mosto se secou, o azeite acabou. Envergonhai-vos, lavradores, gemei, vinhateiros, sobre o trigo e a cevada, porque a colheita do campo pereceu, a vide se secou, a figueira se murchou, a romeira também, e a palmeira e a macieira. Todas as árvores do campo se secaram, e já não há alegria entre os filhos dos homens. Cingi-vos e lamentai-vos, sacerdotes, gemei, ministros do altar. Entrai e passai a noite vestidos de saco, ministros do meu Deus, porque a oferta de alimentos e a libação foram cortadas da casa de vosso Deus. Santificai um jejum, convocai uma assembleia solene, congregai os anciãos e todos os moradores desta terra na casa do Senhor vosso Deus e clamai ao Senhor. Ai do dia, porque o dia do Senhor está perto, e virá como uma assolação do Todo-Poderoso. Porventura, o mantimento não está cortado de diante de nossos olhos a alegria e o regozijo da casa de nosso Deus? As sementes apodreceram debaixo dos seus torrões, os celeiros foram assolados, os armazéns derrubados, porque se secou o trigo. Como geme o animal, as manadas de gados estão confusas, porque não tem pasto. Também os rebanhos de ovelhas estão perecendo. A ti, ó Senhor, clamo, porque o fogo consumiu os pastos do deserto e a chama abrasou todas as árvores do campo. Também todos os animais do campo bramam a ti, porque as correntes de água se secaram e o fogo consumiu os pastos do deserto. Capítulo 2. Tocai a trombeta em Sião, e clamai em alta voz no meu santo monte. Tremam todos os moradores da terra, porque o dia do Senhor vem, já está perto. Dia de trevas e de escuridão, dia de nuvens e densas trevas, como a alva espalhada sobre os montes, povo grande e poderoso, qual nunca houve desde o tempo antigo, nem depois dele haverá pelos anos adiante, de geração em geração. Diante dele um fogo consome, e atrás dele uma chama abrasa. A terra diante dele é como o jardim do Éden, mas atrás dele um desolado deserto. Sim, nada lhe escapará. A sua aparência é como a de cavalos, e como cavaleiros assim correm, como estrondo de carros, irão saltando sobre os cumes dos montes, como o ruído da chama de fogo que consome a pragana, como um povo poderoso posto em ordem para o combate. Diante dele temerão os povos, todos os rostos se tornarão enegrecidos. Como valentes correrão, como homens de guerra subirão os muros, e marchará cada um no seu caminho, e não se desviará da sua fileira. Ninguém apertará seu irmão, marchará cada um pelo seu caminho. Sobre a mesma espada se arremessarão e não serão feridos. Irão pela cidade, correrão pelos muros, subirão às casas, entrarão pelas janelas como ladrão. Diante dele tremerá a terra, abalar-se-ão os céus. O sol e a lua se enegrecerão, e as estrelas retirarão o seu resplendor. E o Senhor levantará sua voz diante do seu exército, porque muitíssimo grande é o seu arraial, porque poderoso é, executando a sua palavra, porque o dia do Senhor é grande e muito terrível, e quem o poderá suportar? Ainda assim, agora mesmo diz o Senhor, convertei-vos a mim de todo o vosso coração, e isso com jejuns, e com choro, e com pranto, e rasgai o vosso coração, e não as vossas vestes, e convertei-vos ao Senhor vosso Deus, porque Ele é misericordioso e compassivo, e tardio em irar-se, e grande em benignidade, e se arrepende do mal. Quem sabe se não se voltará, e se arrependerá, e deixará após si uma bênção, em oferta de alimentos e libação para o Senhor vosso Deus? Tocai a trombeta em Sião, santificai um jejum, convocai uma assembleia solene, congregai o povo, santificai a congregação, ajuntai os anciãos, congregai as crianças e os que mamam. Saia o noivo da sua recâmara e a noiva do seu aposento. Chorem os sacerdotes, ministros do Senhor, entre o alpendre e o altar, e digam: poupa o teu povo, ó Senhor, e não entregues a tua herança ao opróbrio, para que os gentios o dominem. Porque diriam entre os povos: onde está o seu Deus? Então o Senhor se mostrou zeloso da sua terra e compadeceu-se do seu povo. E o Senhor, respondendo, disse ao seu povo: eis que vos envio o trigo e o mosto e o azeite, e deles sereis fartos, e vos não entregarei mais ao opróbrio entre os gentios, mas removerei para longe de vós o exército do norte, e lançá-lo-ei em uma terra seca e deserta, a sua frente para o mar oriental e a sua retaguarda para o mar ocidental. E subirá o seu mau cheiro, e subirá a sua podridão, porque fez grandes coisas. Não temas, ó terra, regozija-te e alegra-te, porque o Senhor fez grandes coisas. Não temais, animais do campo, porque os pastos do deserto reverdecerão, porque o arvoredo dará o seu fruto, a vide e a figueira darão a sua força. E vós, filhos de Sião, regozijai-vos e alegrai-vos no Senhor vosso Deus, porque Ele vos dará em justa medida a chuva temporã. Fará descer a chuva no primeiro mês, a temporã e a serôdia, e as eiras se encherão de trigo, e os lagares transbordarão de mosto e de azeite. E restituir-vos-ei os anos que comeu o gafanhoto, a locusta e o pulgão e a lagarta, o meu grande exército que enviei contra vós. E comereis abundantemente e vos fartareis, e louvareis o nome do Senhor vosso Deus, que procedeu para convosco maravilhosamente. e o meu povo nunca mais será envergonhado. E vós sabereis que eu estou no meio de Israel, e que eu sou o Senhor vosso Deus, e que não há outro, e o meu povo nunca mais será envergonhado. E há de ser que, depois derramarei o meu espírito sobre toda a carne, e vossos filhos e vossas filhas profetizarão, os vossos velhos terão sonhos, os vossos jovens terão visões, e também sobre os servos e sobre as servas, naqueles dias derramarei o meu espírito, e mostrarei prodígios no céu e na terra, sangue e fogo, e colunas de fumaça. O sol se converterá em trevas e a lua em sangue, antes que venha o grande e terrível dia do Senhor. E há de ser que todo aquele que invocar o nome do Senhor será salvo. Porque no monte Sião e em Jerusalém haverá livramento, assim como disse o Senhor, e entre os sobreviventes, aqueles que o Senhor chamar. Capítulo 3. Porque eis que, naqueles dias e naquele tempo em que removerei o cativeiro de Judá e de Jerusalém, congregarei todas as nações e as farei descer ao vale de Jeosafá. E ali com elas entrarei em juízo por causa do meu povo e da minha herança Israel, a quem elas espalharam entre as nações e repartiram a minha terra. E lançaram sorte sobre o meu povo e deram um menino por uma meretriz e venderam uma menina por vinho para beberem. E também, que tendes vós comigo, Tiro e Sidom, e todas as regiões da Filístia? É tal o pago que vós me dais? Pois se me pagais assim, bem depressa vos farei tornar a vossa paga sobre a vossa cabeça. Visto como levastes a minha prata e o meu ouro, e as minhas coisas desejáveis e formosas, pusestes nos vossos templos, e vendestes os filhos de Judá e os filhos de Jerusalém aos filhos dos gregos, para os apartar para longe dos seus termos. Eis que eu os suscitarei do lugar para onde os vendestes, e farei tornar a vossa paga sobre a vossa própria cabeça. E venderei vossos filhos e vossas filhas na mão dos filhos de Judá, que os venderão aos sabeus, a um povo distante, porque o Senhor o disse. Proclamai isto entre os gentios, preparai a guerra, suscitai os fortes, cheguem-se, subam todos os homens de guerra, forjai espadas das vossas enxadas e lanças das vossas foices. Diga ao fraco, eu sou forte. Ajuntai-vos e vinde todos os gentios em redor e congregai-vos. Ó Senhor, faze descer ali os teus fortes. Suscitem-se os gentios e subam ao vale de Jeosafá, pois ali me assentarei para julgar todos os gentios em redor. Lançai a foice, porque já está madura a seara. Vinde, descei, porque o lagar está cheio, e os vasos dos lagares transbordam, porque a sua malícia é grande. Multidões, multidões no vale da decisão, porque o dia do Senhor está perto, no vale da decisão. O sol e a lua enegrecerão, e as estrelas retirarão o seu resplendor. E o Senhor bramará de Sião, e de Jerusalém fará ouvir a sua voz. E os céus e a terra tremerão, mas o Senhor será o refúgio do seu povo e a fortaleza dos filhos de Israel. E vós sabereis que eu sou o Senhor vosso Deus, que habito em Sião, o meu santo monte. E Jerusalém será santa, estranhos não passarão mais por ela. E há de ser que naquele dia os montes destilarão mosto, e os outeiros manarão leite, e todos os rios de Judá estarão cheios de águas, e sairá uma fonte da casa do Senhor, e regará o vale de Sitim. O Egito se fará uma desolação, e Edom se fará um deserto assolado, por causa da violência que fizeram aos filhos de Judá, em cuja terra derramaram sangue inocente. Mas Judá será habitada para sempre, e Jerusalém de geração em geração. E purificarei o sangue dos que eu não tinha purificado, porque o Senhor habitará em Sião.
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1: Hoje eu gostaria de começar o nosso programa com uma pequena prova. Uma prova do seu conhecimento do mundo em que nós vivemos. A primeira pergunta: a cada minuto, quantas pessoas nascem no mundo? 2, 12, 25 ou 252? A resposta: 252 pessoas nascem no mundo a cada minuto, ou seja, 4,2 por segundo, ou 15.120 por hora, são acrescentadas à população global. Número 2. A cada minuto, quantas pessoas morrem no mundo? 7, 17, 107, 1.070? A resposta correta é 107. 107 pessoas no mundo morrem a cada minuto. 6.420 pessoas a cada hora. Número 3. A cada ano, quantos habitantes são somados à população do planeta? 76 mil, 7,6 milhões, 76 milhões ou 760 milhões? A resposta correta: 76 milhões de pessoas. A população global aumenta por esse número. Seria o equivalente à população do Irã. E número 4. Dos seguintes métodos de evangelização, qual tem sido o mais eficaz em produzir decisões por Cristo em porcentagem? Leitura individual da Bíblia? Assistir programas de rádio e TV? Ouvir sermões de pastores? Cruzadas evangelísticas? Amigos? Ou através de parentes? A resposta correta é através dos parentes. 50% das conversões dão-se por meio de parentes. 1,7% pela leitura individual da Bíblia. 2,2% por programas de rádio e televisão, 5,8% por meio de sermões de pastores, 3,7% por meio de cruzadas, 30% por meio de amigos. Quando ouvimos essas estatísticas, entendemos um pouco do que Jesus falou, quando ele disse que a seara verdadeiramente é grande e os trabalhadores são poucos. Mas a família pode fazer parte da solução desse problema. Desde o início, como nós já vimos em outro programa, Deus constituiu a família para ser um centro de missões, uma agência missionária e não um campo missionário. Já aprendemos que o primeiro alvo dos pais é resgatar a imagem de Deus na vida dos seus próprios filhos. A nossa primeira preocupação é a conversão dos nossos filhos, mas com isso, a santificação, o discipulado, preparando os nossos filhos para se engajarem na obra da tarefa missionária ao redor do globo. Não há nada melhor para unir a família, equipar seus membros para outras tarefas e descobrir os dons espirituais de cada um do que o ministério familiar. Através de uma frente unida, em que todos se envolvem em algum ministério, a família serve de forte testemunho no mundo em que a união familiar está quase extinta, a melhor maneira de evitar que a família seja um campo missionário é transformando-a num centro de missões. O ministério familiar começou com a criação de Adão e Eva. Adão não foi capaz de realizar o ministério de cuidar e cultivar o jardim sem sua esposa. Eles juntos receberam o mandato de dominar a terra, enchendo-a com pequenas imagens de Deus, adoradores em espírito e em verdade. Este precedente continuou com Noé, que com sua família salvou a terra, Abraão, cuja família seria uma bênção para todas as famílias da terra. No Novo Testamento, percebemos a importância do testemunho da família nas qualificações dos líderes da igreja, cujos filhos devem ser fiéis, crentes, discípulos, obedientes e respeitadores dos pais. Lemos também sobre o exemplo de Áquila e Priscila em Atos 18 e 1 Coríntios 16, de Filipe e suas filhas em Atos 21, e da existência de muitas igrejas reunidas em casas particulares no contexto da família. Colossenses 4, 15, Romanos 16, versículo 5, 1 Coríntios 16, 19. Para estimular nossa criatividade no uso do lar como um centro de treinamento missionário e evangelização do mundo, queremos apresentar algumas ideias práticas. A primeira é a formulação do que nós chamamos uma declaração de propósito da família. Assim como empresas e instituições, a família pode declarar sua razão de existir, uma missão familiar. Essa declaração deve incluir o propósito da família, resumido em uma frase e objetivos específicos a serem alcançados. A declaração pode incluir também alvos concretos para daqui a 1, 5 ou 10 anos. Esta atividade exige um tempo significativo de conversa para que pais e filhos possam chegar a um consenso. Por exemplo, a declaração de propósito da família Silva. Conforme nós listamos, incluímos no nosso livro Mobiliando a Casa, de onde esse programa é tirado. Uma declaração pode ser assim: temos como propósito glorificar a Deus por intermédio da conversão de cada membro da nossa família e do uso dos nossos dons espirituais para o fortalecimento de famílias a serviço de Jesus no contexto da nossa igreja. Assim como a família faz na declaração de propósito, que deve ser pré-requisito para a formulação de alvos mais específicos, a família pode reunir-se para estabelecer alguns alvos concretos e mensuráveis. O problema muitas vezes em nossas famílias é que nós não temos alvo, então nós não alcançamos nada. Então, essa experiência de pensarmos, refletirmos sobre a direção em que a nossa família vai andar, faz com que daqui a 10, 15 anos tenhamos alcançado muito para o Senhor. Como alguém certa vez disse, quem não tem nada em mira, sempre acerta na mosca. A família pode escolher missionários, regiões, por exemplo, da janela 1040, ou talvez algum país ou grupo étnico como alvos missionários. Por exemplo, os alvos da família Silva. Alvos a serem alcançados em 1 ano. 1. Realizar o culto doméstico pelo menos 4 dias por semana. 2. Adotar um missionário, contribuindo para seu sustento e mantendo com ele contato por correspondência a cada 3 meses. 3. Contribuir com pelo menos 12% das nossas entradas para a obra do Senhor. Os alvos para 5 anos. ler juntos o Novo Testamento todo, contribuir com 15% das nossas entradas para a obra do Senhor. 3. Adotar 2 missionários da Europa Oriental. Um exemplo de alvos para 10 anos. 1. Visitar e ministrar juntos em um campo missionário durante as nossas férias. 2. Contribuir com 18% das nossas entradas para a obra do Senhor. 3. Orar pelo menos uma vez por todos os países do mundo. Além de declaração de propósito e estabelecimento de alguns alvos bem concretos para nortear a família em termos do propósito global de Deus, podemos também desenvolver sonhos familiares. O sonho cria um senso de identidade familiar. A formulação de um sonho da família, que envolva a família toda, de alcançar os confins da terra com o Evangelho de Cristo ainda mais. Todos devem colaborar para que esse sonho seja verbalizado, colocado no papel e aos poucos realizado. Como fazer isso? Comece com uma tempestade cerebral em que surjam ideias, alvos e objetivos que a família tem para o futuro. Anote essas ideias. Permita que todos falem sem que você faça crítica nenhuma. O momento é para sonhar sobre o que vocês gostariam que a família fosse ou realizasse em prol de missões. Pode ser a visita da família a um campo missionário, o envio de um membro da família numa viagem missionária, o sustento de missionários, talvez algum projeto ministerial na igreja. Passado um tempo para reflexão, reúnem-se novamente para concretizar suas ideias na declaração de um sonho familiar. Este sonho deve ser ousado e único, a marca que fará distinção entre sua família e outras. A sua identidade familiar missionária. Depois de formular seu sonho, pense nos passos concretos que precisam tomar para torná-lo uma realidade. Por exemplo, conhecemos uma família que tinha o sonho de construir um acampamento rústico para jovens e adolescentes em sua propriedade nas montanhas. Demorou anos e custou muito trabalho, mas o sonho foi realizado. Outra família tem o sonho conjunto de manter um instituto bíblico ambulante. Querem reformar um ônibus para viajar pelo interior, conduzindo institutos bíblicos relâmpagos, distribuindo literatura evangélica e ministrando a pessoas carentes. Outras famílias adotam missionários ou até mesmo regiões, povos ou países como mira evangelística missionária. Não há limite para o que uma família pode realizar em prol da seara do Senhor. Mas para isso precisamos elevar os nossos olhos aos campos e sonhar. Uma outra ideia: viagens missionárias. Nada impacta uma família tanto quanto uma viagem para o campo missionário. Escolha um lugar de acesso dentro das suas condições. Ore e planeje a viagem durante um bom tempo, reunindo-se como família uma vez por mês, talvez, para avaliar as perspectivas. Todos devem se inteirar das necessidades, da missão e dos missionários naquele lugar e levantar a ajuda que for necessária. A viagem pode ser de uma semana ou de um mês, dependendo da disponibilidade da família e da missão. Compartilhe o projeto com irmãos da igreja, recrute intercessores, mas tenha cuidado para que não seja um peso para a missão nem para os missionários naquele lugar. Entre em contato com eles com muita antecedência e preparem-se para ser verdadeiros servos e uma bênção no campo. Uma outra ideia seria envolver-se na obra através de ofertas especiais familiares. como parte de uma campanha de missões da igreja ou até mesmo da própria família. Renunciem por algum tempo determinado a algum prazer de passeio, sorvete, refrigerantes, pizza, e entreguem aquele dinheiro poupado como oferta sacrificial da família. Providenciem um banco familiar, uma caixa ou lata com uma fenda, onde todos vão depositar trocos, moedas ou outro dinheiro, conforme a disposição de cada um. E o dinheiro poupado deve ser entregue à igreja em nome da família, ou designado para algum projeto específico, mas que todos participem. Outra opção é que a família identifique uma família carente e prepare uma cesta de alimentações para lhe ofertar. Outra ideia, que já mencionamos, é o que chamamos de projeto adoção. Adotem como família um missionário seminarista ou outro obreiro conhecido da família. Escrevam cartas, mandem mensagens, telefonem periodicamente para seu obreiro adotivo. Convidem-no para tomar uma refeição com vocês ou para se hospedar em sua casa durante o período de promoção. A família pode também participar do sustento financeiro e até as crianças podem ajudar, separando uma parte da sua mesada, ganhando dinheiro, fazendo pequenas tarefas de casa, preparando e vendendo doces na vizinhança para ajudar o missionário em seus projetos. Finalmente, uma outra ideia para envolver a família em missões seria desenvolver as habilidades ministeriais da família toda, descobrindo os dons espirituais de cada um e demonstrando o espírito de serviço, assumindo responsabilidade por algum ministério da igreja. Por exemplo, uma escola bíblica de férias, um cultinho ou classe infantil na igreja, um clube bíblico no quintal ou algum outro projeto de curto ou longo prazo. O importante é sonhar e se envolver. A família deve passar um bom tempo em oração e planejamento, ensaiando e preparando para depois fazer uma avaliação do que aconteceu. Não há limite para o que pode ser feito pela família, que tem seus olhos elevados para ver os campos do Senhor, a seara que está pronta para a colheita. Para começar a alcançar o mundo, não é necessário abraçar o mundo. Comece devagar, mas comece. Pela graça de Deus, sua família será um centro de missões e não um campo missionário.
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2: Economia Solidária. FINEP abre seleção de projetos de inovação social. Carteira de Identidade Nacional possibilita ter conta ouro no gov.br. Turismo brasileiro terá pesquisa inédita para mapear perfil e hábitos de turistas em 50 destinos. A financiadora de estudos e projetos, a FINEP, lançou uma chamada pública do Programa Nacional de Incubadoras Tecnológicas de Cooperativas Populares, o PRONINC 2026. A iniciativa destinará recursos para instituições científicas, tecnológicas e de inovação desenvolverem ou adaptarem tecnologias voltadas aos empreendimentos econômicos solidários. Cada projeto selecionado poderá receber entre 2 e 5 milhões de reais, com prazo de execução de até 36 meses. As propostas devem ser executadas em conjunto por incubadoras tecnológicas de cooperativas populares e núcleos de inovação tecnológica, focando em áreas como agroecologia e soberania alimentar, saneamento e reuso de água, tecnologias financeiras solidárias, energias renováveis e saúde ou bem viver nos territórios. Podem se candidatar ICTs públicas e privadas sem fins lucrativos. O cadastro institucional vai até 9 de outubro e o envio final das propostas pode ser feito até 14 de janeiro. O Ministério da Gestão e Inovação em Serviços Públicos informou que 22 milhões de pessoas que já possuem a nova Carteira de Identidade Nacional ainda não utilizaram o documento para elevar o nível da conta gov.br para a categoria ouro. A atualização aumenta a proteção contra fraudes e dá acesso a mais de 5 mil serviços digitais do governo federal. Para realizar a mudança, o usuário deve acessar o aplicativo gov.br, selecionar a opção Aumentar Nível, escanear o QR Code impresso no documento físico e concluir o procedimento por meio do reconhecimento facial. A primeira via da chamada SIM é gratuita e exige a apresentação da certidão de nascimento ou casamento no atendimento agendado. A versão digital do documento permite agregar dados de outras identificações, como CNH, título de eleitor e carteira de trabalho, além de tipo sanguíneo e opção por doação de órgãos. O Ministério do Turismo e o Itaipu Parktec deram início à primeira edição da Pesquisa Nacional de Demanda Turística, uma iniciativa inédita que prevê a aplicação de 22.500 entrevistas presenciais em 50 municípios brasileiros das 5 regiões até o dia 3 de outubro. A ação integra o Observatório Nacional de Turismo Sustentável, fruto de cooperação firmada em 2025, e conta com a parceria da Rede Brasileira de Observatórios de Turismo para coordenação metodológica. O levantamento colherá dados sobre motivações de viagem, hospedagem, transporte, permanência, orçamento e avaliação da infraestrutura e dos serviços nos destinos visitados. Os 50 municípios foram selecionados com base no mapa do turismo brasileiro e no índice geral dos municípios, abrangendo capitais e importantes polos turísticos de todos os estados. A pesquisa é direcionada a visitantes brasileiros e estrangeiros maiores de 18 anos que pernoitem no local.
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3: A chamada da meia-noite traz até você Pérolas Diárias de Vimalgo. Ora, como recebestes a Cristo Jesus, o Senhor, assim andai nele. Colossenses 2:6. Como o nosso andar com Deus pode se tornar inseguro e inconstante? Existem muitos filhos de Deus cuja vida espiritual representa um constante para cima e para baixo. Às vezes, vão em frente com alegria. Outras vezes, ficam resignados e prostrados, como uma vez Elias ficou. Mas será o Senhor inconstante? Medroso? Impotente? Não, nunca. As Escrituras dizem: o Senhor Deus é uma rocha. Na verdade, estamos rodeados do poder ameaçador das trevas, mas não precisamos nos desanimar, pois andamos com o Deus vivo. Não é necessário que você perca o rumo e se deixe abater pelos poderes das trevas que se lançam sobre você, como os poderes da melancolia, dos espíritos da blasfêmia e demônios do cansaço. Davi exclamou diante de tentações semelhantes: ainda que eu ande pelo vale da sombra da morte, não temerei mal nenhum. A razão da sua intrepidez foi: porque tu estás comigo. Ande com o Deus vivo de tal maneira como se só você e ele existissem nesse mundo. Diante dele, até as trevas são luz, porque tu estás comigo.

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Eu vi um artigo que falava sobre a diferença entre ser um pacificador e ser pacífico. E falava que muitas vezes se confunde a figura do pacificador com a de uma pessoa pacífica ou tolerante a qualquer custo. O ensino de Jesus colocou distinções claras. O pacífico busca a paz pela fuga do confronto. Evita tocar em assuntos delicados, tolera a injustiça e prefere a falsa sensação de tranquilidade para não desagradar ninguém. O pacificador bíblico, no sentido bíblico, enfrenta a raiz dos conflitos com verdade, amor e humildade. Busca a reconciliação real, restaurando relacionamentos quebrados e promovendo a justiça divina. 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

0: bem-vindo ao programa Palavras de Louvor. Esse programa é baseado nos estudos do Dr. Donald Hubbard, pastor e professor da Bíblia. Nós agradecemos a Deus pelo privilégio de, nos próximos minutos, apresentar a você verdades contidas na Palavra de Deus e suas aplicações para os nossos dias. Vamos então a mais um estudo no programa Palavras de Louvor. Apresentação, Lincoln Oliveira.
1: Muitas vezes, o desânimo bate às portas quando nossas expectativas são frustradas. Você se lembra da história narrada em Marcos 9, quando o Senhor levou consigo a Pedro, Tiago e João até o topo do Monte Hermon e lá se transfigurou diante deles? Pedro, Tiago e João viram coisas tremendas e aprenderam grandes verdades, enquanto que os discípulos, no vale abaixo, enfrentavam uma grande luta. Um pai havia trazido seu filho endemoniado até os discípulos, crendo de todo o coração e até já prevendo que os discípulos seriam capazes de expulsar aquele demônio de seu filho. Mas os discípulos não conseguiram fazê-lo, provocando admiração e confusão neles. Afinal, Jesus já havia dado a eles poder sobre os demônios e, de fato, na palavra de Deus, em Marcos 6, versos 7 a 13, aquele poder já havia sido usado pelos discípulos em outras ocasiões. Mesmo assim, dessa vez, eles não conseguiram exorcizar aquele demônio. Por que não? Jesus entra em cena com Pedro, Tiago e João, e aquele pai vai até Jesus. Vamos começar a ler em Marcos 9, 20. E trouxeram-lhe, e quando ele o viu, logo o espírito agitou com violência. E caindo o endemoniado por terra, revolvia-se, escumando, e perguntou ao pai dele: quanto tempo há que lhe sucede isto? E ele disse-lhe: desde a infância. E muitas vezes o tem lançado no fogo e na água para o destruir. Mas, se tu podes fazer alguma coisa, tem compaixão de nós e ajuda-nos. E Jesus disse-lhe: se tu podes crer, tudo é possível ao que crê. E logo, o pai do menino, clamando com lágrimas, disse: eu creio, Senhor, ajuda a minha incredulidade. E Jesus, vendo que a multidão concorria, repreendeu o espírito imundo, dizendo: espírito mudo e surdo, eu te ordeno, sai dele e não entres mais nele. E ele, clamando e agitando com violência, saiu. E ficou o menino como morto, de tal maneira que muitos diziam que estava morto. Mas Jesus, tomando-o pela mão, o ergueu, e ele se levantou. E quando entrou em casa, os seus discípulos lhe perguntaram à parte: por que o não pudemos nós expulsar? E disse-lhes: esta casta não pode sair com coisa alguma, a não ser com oração e jejum. Estamos prontos para iniciar a terceira lição que aprendemos desse poderoso incidente na vida de Jesus. Já estudamos os fardos e as barreiras que querem nos suplantar. Vamos ver agora as bênçãos que transbordam. Os discípulos experimentaram o fracasso, mas agora era o próprio Jesus que começou a operar. Há bênçãos que nos aguardam, embora no momento isso não esteja muito claro. Como nosso Senhor Jesus Cristo resolveu aquela crise? Há três coisas que precisamos entender e aplicá-la em nossos corações hoje. Primeiro, quero que você veja em Marcos 9, 22 a 24, e note que Jesus conduziu aquele homem da dúvida a uma descoberta. Jesus começou a agir no coração daquele pai. Marcos 9, 22, 24. Desde a infância, e muitas vezes o tem lançado no fogo e na água para o destruir. Mas, se tu podes fazer alguma coisa, tem compaixão de nós e ajuda-nos. Esse foi o apelo desesperado daquele pai. Jesus respondeu dizendo a ele, no verso 23, se tu podes crer, tudo é possível ao que crê. E o pai respondeu, eu creio, Senhor, ajuda a minha incredulidade. Jesus iniciou enfatizando nessa situação o desafio da dúvida daquele pai. O pai lamentou, se tu podes fazer alguma coisa. A resposta de Jesus foi, se tu podes crer, tudo é possível ao que crê. Em outras palavras, o Senhor Jesus está dizendo, na verdade, o problema não é comigo, mas com você. O Senhor Jesus tem poder para fazer com que as necessidades sejam atendidas. O problema estava no coração do Pai, sua fé. Assim, Jesus moveu-se em direção ao Pai e disse, se tu podes crer. Esse foi o grande desafio lançado. Qual era o tamanho da fé daquele homem? Aquele desafio de Jesus provocou uma grande descoberta. A dúvida daquele pai cedeu lugar a uma fé que criou asas para voar alto. Ele, em lágrimas, disse, eu creio, Senhor, ajuda a minha incredulidade. Ele foi muito honesto. Ele sabia que ainda não tinha chegado ao ponto onde se possa dizer que a irritação da dúvida não existisse nos cantinhos do seu coração. Ele não conseguia ver o futuro, mas gritou em Marcos 9:24, eu creio, Senhor, ajuda a minha incredulidade. Aquele pai é como muitos de nós. Por muitos anos ele viveu desanimado e agora, de repente, há um pouco mais de esperança. Mais esperança do que ele nunca sonhou. E sua fé agora estava crescendo em Jesus Cristo, passo a passo. Já havia uma base para a ação de Jesus Cristo. É muito interessante lembrarmos que o Senhor Jesus Cristo fez primeiro uma obra no coração do Pai, conduzindo-o da dúvida a uma descoberta. Deus raramente trabalha onde a dúvida estiver presente. O solo fértil em que o poder de Deus onipotente opera é o solo da fé. Por isso, este filho, vivendo a aflição de estar possuído por um demônio, não podia responder sozinho até que Jesus operasse em sua vida. Mas o pai podia. Quantas vezes nós nos aproximamos de Jesus com o coração cheio de dúvidas, cheio de desânimo, a ponto de Deus precisar fazer uma obra para nos conduzir da dúvida a uma fé cada vez mais profunda? Essa é uma grande descoberta. Essa foi a primeira coisa feita pelo Senhor Jesus. Ele operou no coração do Pai. Em Marcos 9:25-27, temos um segundo episódio que Jesus enfatiza para nós como ele trabalha. Agora, tudo tinha a ver com a vida e o corpo do filho, que foi conduzido de um comportamento torpe à liberdade. O primeiro episódio estava relacionado com o pai, que foi conduzido da dúvida a uma descoberta. O segundo episódio agora está relacionado com o filho, que foi levado de um comportamento torpe à liberdade. Vamos ler os versos de 25-27 em Marcos 9. E Jesus, vendo que a multidão concorria, repreendeu o espírito imundo, dizendo-lhe, espírito mudo e surdo, eu te ordeno, sai dele e não entres mais nele. E ele, clamando e agitando-o com violência, saiu. e ficou o menino como morto, de tal maneira que muitos diziam que estava morto. Mas Jesus, tomando-o pela mão, o ergueu, e ele se levantou. Embora seja um ato de poder espiritual, Jesus Cristo expulsou o poderoso demônio daquele menino. O demônio rendeu-se depois de feroz resistência. Satanás não gosta de abrir mão daqueles em que exerce controle, mas o poder de Deus é muito maior que o poder de Satanás. Jesus Cristo libertou aquele menino. As pessoas que estão escravizadas nos vícios e no pecado, com muita frequência, dizem aos cristãos que elas são livres, os cristãos é que não o são. Mas a verdade é bem ao contrário disso. Os cristãos são verdadeiramente livres. Livres não para fazer o que se quer, mas para fazer o que se deve fazer. E essa é a verdadeira marca de liberdade. Se alguém quiser fazer a vontade dele, pela mesma doutrina, conhecerá se ela é de Deus ou se eu falo de mim mesmo. E Jesus disse: "E conhecereis a verdade, e a verdade vos libertará." João 8:32. É interessante notar que quando Jesus libertou o menino da possessão demoníaca, aquela liberdade chegou como algo definitivo. Jesus Cristo tinha feito uma grande diferença na vida e no futuro daquele menino. Antes, porém, de irmos para a terceira lição que aprendemos nesse episódio, quero reforçar essa questão, da qual somos acusados pelos incrédulos de que não somos livres. Sei que muitas vezes aqueles que estão vivendo no vício e em maus hábitos dizem aos cristãos que eles são livres e que os cristãos não têm a liberdade, pois pensam de forma estreita e não podem fazer isso ou aquilo. Dê uma olhada na escravidão em que o mundo vive. Olhe a escravidão que a lascívia provoca com o prazer e os hábitos no mundo. Eles não são livres. E quando você olha além daquele momento, olhe para onde tal curso de ação conduz. É o caminho do desastre, assim como Jesus disse: "Entrai pela porta estreita, porque larga é a porta e espaçoso o caminho que conduz à perdição, e muitos são os que entram por ela." Vamos encerrar nossa lição de hoje mostrando a terceira coisa que Jesus fez na vida daqueles discípulos. Marcos 9, 28 e 29. Jesus os conduziu da ignorância para o conhecimento. E quando entrou em casa, os seus discípulos lhe perguntaram à parte: "Por que não pudemos nós expulsar?" E disse-lhes: "Esta casta não pode sair com coisa alguma, a não ser com oração e jejum." Assim, os discípulos estavam aprendendo novas lições que os tornariam mais efetivos em seus ministérios. Frequentemente, precisamos aprender novas lições, não precisamos mesmo? Jesus é o eterno mestre. Embora isso não apareça no texto, eu amo pensar que a mãe daquele menino estava de pé na porta da casa em seu humilde lar, olhando para a rua, esperando ansiosa pelo retorno de seu marido com seu filho. Ele já estava doente há tanto tempo. De repente, ela o vê. Ela o vê correndo em direção a ela, falando em alto e bom som. Será que dá para ouvi-lo dizer: "Mamãe"? Ela o abraçou e o segurou, pois Deus concedeu sua graça a seu jovem filho. Isso é vitória real. E essa foi a verdadeira batalha da vida. Jesus Cristo libertando homens, meninos e meninas da escravidão do pecado para que possam viver através do novo nascimento pela fé na obra consumada de Jesus em seu poder e sua vitória. Pai, obrigado pela vitória no Senhor Jesus Cristo, que é nossa também. e por isso nós o louvamos em nome de Jesus. Amém.
0: Fica por aqui mais um Palavras de Louvor, um programa baseado nos estudos do Dr. Donald Hubbard e apresentado por Lincoln Oliveira. Esperamos que o estudo de hoje tenha servido para fazê-lo crescer em seu relacionamento com Deus. Esperamos contar com a sua audiência em nossa próxima edição. Até lá, e que Deus lhe abençoe.

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0: Mendonça volta a suspender multas sobre saúde mental no trabalho. Prévia da inflação oficial de setembro fica em 0,7, ao que mostra IBGE. Brasil decepciona e empata com a Austrália em amistoso. O ministro André Mendonça, do Supremo Tribunal Federal, prorrogou por mais 90 dias a suspensão da aplicação de multas e punições previstas na norma regulamentadora número 1, a NR1, que trata de riscos psicossociais e segurança da saúde mental no trabalho. A decisão concede prazo adicional para que governo e o setor privado busquem um acordo conciliatório, atendendo aos questionamentos de entidades patronais sobre a falta de clareza nas condutas puníveis. Em vigor desde maio, a NR1 exige que as empresas identifiquem fatores de risco como sobrecarga e assédio, adotando medidas preventivas para proteger os empregados. As sanções financeiras pelo descumprimento variam conforme o porte e a gravidade da infração dentro das normas do Ministério do Trabalho. Com a prorrogação autorizada pelo STF, a aplicação de penalidades segue paralisada, enquanto prosseguem as negociações entre as partes envolvidas. A prévia da inflação oficial de setembro acelerou para 0,7, registrando a maior alta desde abril, após a deflação observada no mês anterior. Segundo dados do IPCA 15, divulgados pelo IBGE, o principal responsável pela subida dos preços foi a conta de luz, que encareceu quase 7,5% com o fim do bônus de Itaipu, desconto que havia reduzido temporariamente a tarifa no mês passado. Com o resultado, a inflação acumulada nos últimos 12 meses atingiu a marca de quase 4,5%, 4,5%. Além do setor de habitação, o grupo de transportes também pressionou o índice no mês, impulsionado pela alta de quase 10% nos bilhetes aéreos e pelo encarecimento de combustíveis como a gasolina e o gás veicular. O segmento de alimentação e bebidas voltou a subir, puxado por aumentos expressivos em itens essenciais, como o tomate, que disparou mais de 20%, e o arroz. O indicador completo, com a inflação oficial consolidada de setembro, será divulgado pelo IBGE no início de outubro. A seleção brasileira empatou em 1-1 com a Austrália na manhã desta sexta-feira em amistoso realizado na casa dos adversários. O time comandado por Carlo Ancelotti teve uma atuação apagada e criou poucas oportunidades de gol. Os australianos abriram o placar no segundo tempo com uma cobrança de falta de Irancuda, que contou com a falha do goleiro Hugo Souza, enquanto o empate do Brasil veio apenas nos acréscimos, aos 49 do segundo tempo, encabeçada do atacante Rayan, após escanteio cobrado por Rafinha. O jogo marca o início do ciclo de preparação da equipe verde-amarela para as próximas grandes competições internacionais. O Brasil volta a campo contra a própria Austrália na próxima terça-feira em Brisbane, e na sequência viaja para encarar a Índia em amistoso inédito no início de outubro.
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2: 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Se confessarmos os nossos pecados, Ele é fiel e justo para nos perdoar os pecados e nos purificar de toda a injustiça. 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
1: Provérbios 19, verso de número 9. Querido ouvinte da Escola Bíblica do Ar, nós lemos em Provérbios 19, verso 9 o seguinte: a testemunha falsa não ficará sem castigo, e aquele que despeja mentiras perecerá. Que coisa extraordinária aqui. Eu já tive o privilégio de acompanhar alguns julgamentos em tribunais. E sempre que uma testemunha é chamada, ela precisa jurar de que vai falar a verdade, somente a verdade, sendo responsabilizada pela verdade ou pela mentira. E a Bíblia está dizendo aqui que a testemunha falsa não ficará sem castigo. Quando a pessoa, diante de um juiz, diante de um tribunal, diz que vai falar a verdade, somente a verdade, se um dia ela cair na desgraça de ser descoberta de que não falou a verdade, ela pode ser presa por impedir a ação da justiça. E a Bíblia diz que quem fala testemunho inverídico vai ser castigado. Certamente que há pelo menos duas situações e dois tempos nesta conclusão aqui. A primeira é a possibilidade de ser realmente verdade e, sendo verdade, não será punida. A segunda é a possibilidade de ser pego em mentira e sofrer o castigo. Este castigo pode ser presente e pode ser também futuro. Aquele que despeja mentiras perecerá. Ah, como nós estamos vendo isto no Brasil hoje. Pessoas que dizem e negam, mas que a justiça vai atrás e descobre que elas estão realmente mentindo. E por isso são punidas, são julgadas, são condenadas, são castigadas. Fale sempre a verdade. Seja testemunha verdadeira do Senhor Jesus, que é a verdade absoluta, e você não cairá em juízo, mas será abençoado. Que Deus te abençoe.
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Como é bom receber um e-mail seu. De Fortaleza, nós recebemos esse e-mail que eu vou ler para você. Equipe BBN, muito obrigado pelos seus esforços de trazer até nós, ouvintes, um conteúdo tão rico, tanto em quantidade, mas acima de tudo, a qualidade espiritual, devido ao vosso compromisso com a palavra de Deus e a adoração genuína. E continua esse bonito e-mail. Muito obrigado, Cláudio de Fortaleza. E você? Escreva para a gente. O nosso e-mail é rede@bbnmedia.org.

Como é bom adorarmos a Deus juntos através da boa música cristã aqui na BBN. 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

0: bem-vindo ao programa Verdade Bíblica. Vivemos em um mundo de mudanças constantes, de questionamentos desenfreados, questões sobre a vida, o sofrimento humano, o caráter dos homens e até mesmo sobre a morte. Você sabe que as mais estranhas respostas são oferecidas para estas questões, pequenas ilusões que se propõem a substituir a verdade. Contudo, Jesus Cristo, por ocasião da sua oração sacerdotal, disse: Pai, santifica-os na verdade, a tua palavra é a verdade. Sim, querido ouvinte, a palavra de Deus é a verdade. Ela nos proporciona respostas libertadoras que nos conduzem a um relacionamento dinâmico com Deus. Por isso, fique conosco enquanto o pastor Leandro Tarrataca nos apresenta a verdade bíblica.
1: Nós estamos continuando nosso estudo bíblico no Evangelho de João. Eu convido você que abra a palavra de Deus no capítulo 4 de João, nos versículos 46 até 54. Dirigiu-se de novo a Caná da Galileia, onde da água fizera vinho. Ora, havia um oficial do rei cujo filho estava doente em Cafarnaum. Tendo ouvido dizer que Jesus viera da Judéia para a Galiléia, foi ter com ele e lhe rogou que descesse para curar seu filho, que estava à morte. Então Jesus lhe disse: Se porventura não virdes sinais e prodígios, de modo nenhum crereis. Rogou-lhe o oficial: Senhor, desce antes que meu filho morra. Vai, disse-lhe Jesus. Teu filho vive. O homem creu na palavra de Jesus e partiu. Já ele descia quando os servos lhe vieram ao encontro, anunciando-lhe o que o seu filho vivia. Então indagou deles a que hora o seu filho se sentira melhor. E informaram: ontem, à hora sétima, a febre o deixou. Com isto reconheceu o pai ser aquela precisamente a hora em que Jesus lhe dissera: Teu filho vive, e creu ele e toda a sua casa. Foi este o segundo sinal que fez Jesus depois de vir da Judéia para a Galiléia. Nesta passagem, nós temos as informações então desse segundo sinal, ou milagre, se você preferir. A palavra sinal é melhor e muito mais apropriada, porque de fato o objetivo dessas realizações era autenticar a pessoa de Jesus e a sua mensagem, ou seja, era um sinal que apontava para Jesus. Não era um milagre como um fim em si mesmo, mas era um milagre apontando para o Senhor dos milagres, Jesus. Nós temos os seguintes elementos nessa passagem. Primeiro, nós temos um oficial que procura um carpinteiro. No texto grego, este homem é chamado de Basílicos. A palavra poderia até significar que este homem era quase um rei, porque a palavra para rei seria Basileus, mas de fato significa que ele era um oficial real, uma pessoa de posição elevada na corte de Herodes. Por outro lado, Jesus não ostentava nenhum grande título, era conhecido como o carpinteiro de Nazaré. Além disso, o texto nos diz que Jesus estava em Caná, e este homem estava vindo de Cafarnaum, que ficava a quilômetros de distância de onde Jesus estava. Uma viagem considerável para a época. Esta era a cena mais improvável que alguém poderia imaginar naqueles dias. Um alto oficial da corte real de Herodes, que viajara por quilômetros para pedir um favor a um carpinteiro em Nazaré. Este oficial teve que deixar o seu orgulho de lado, teve que deixar o seu status quo de lado, a sua posição de lado, toda sua vaidade, tudo aquilo que poderia afastá-lo de Cristo. Ele precisava da ajuda de Jesus e, portanto, nada poderia impedi-lo. Ele reconhece a grandeza de Jesus ao chamá-lo Senhor. Veja o versículo 49. Diz assim: Rogou-lhe o oficial. Essa palavra rogou-lhe significa implorou-lhe o oficial. E veja a palavra que o oficial usa. Senhor, desce antes que meu filho morra. Senhor é a expressão que ele usa. Ele estava dizendo que Jesus era mais importante que ele mesmo. Ele estava dizendo que ele reconhecia em Jesus alguém muito superior que um simples carpinteiro de Nazaré. Se alguém necessita de Cristo, querido ouvinte, se alguém necessita do favor de Jesus, deve olhar para ele com humildade. Deve reconhecer nele mais do que um mero homem carpinteiro. Deve enxergar em Cristo o Senhor de todas as coisas. Os homens não poderão receber nada de Cristo enquanto confiarem no seu orgulho, nos seus títulos, na sua posição, nos seus diplomas ou nos seus recursos financeiros. Nós não precisamos disso, nós precisamos dele. Eu não quero, é claro, desencorajar ninguém a deixar de estudar ou dizer que alguém deva deixar de lado formações acadêmicas, pelo contrário, eu acredito tanto nisso que eu mesmo tenho buscado ter uma formação acadêmica adequada. Eu não quero desencorajar você a isso, mas eu quero dizer que você não deve confiar nisso. Você não deve confiar no dinheiro, você não deve confiar no seu diploma, você não deve confiar nas suas forças, você não deve confiar nos seus títulos, você não deve confiar simplesmente naquilo que o homem pode dar para você. Você não deve confiar na adulação que os homens fazem ou nos momentos em que os homens lançam confete sobre a sua vida, porque nós somos pequenos. Não importa o título que tenhamos, não importa a casa que moremos, não importa quantos carros temos em nossa garagem, não importa quanto dinheiro tenhamos em nossa conta bancária, não importa quão admirados sejamos pelos homens que estão à nossa volta, nós somos pequenos. Jesus é Senhor. Foi assim que este homem procedeu. Foi assim que este homem agiu nesse segundo sinal de Jesus. Ele reconheceu em Cristo o Senhor. Um segundo elemento que eu percebo nessa passagem, bastante interessante, é que este oficial, ele se nega ao desencorajamento. Um oficial que se nega a desencorajar. Se você notar as primeiras palavras que este homem ouviu dos lábios de Jesus, foram palavras contundentes, foram palavras firmes. Veja o versículo 48. É a primeira coisa que este homem ouviu Jesus a dizer. Então Jesus lhe disse: se porventura não virdes sinais e prodígios, de modo nenhum crereis. Jesus estava dizendo isso para aquele homem, mas certamente ele estava também comunicando à multidão que estava à volta, curiosa, observando aquele espetáculo, a multidão que sempre quer um show, a multidão que sempre quer algo novo acontecendo. E Jesus, ele tem um jeito especial de ensinar as pessoas. Ele tem um jeito de ensinar como exercermos verdadeira fé. Jesus, então, dentro dessa conversa, aliás, usando esta linguagem, apresentando estas palavras, ele dá uma grande lição. Uma lição, inclusive, de discernimento, a capacidade de perceber entre o autêntico e o falso. Jesus é firme com este homem para que a verdadeira fé deste homem seja manifesta. Como a verdadeira confiança se manifesta dentro da pressão, assim como o ouro puro se torna ainda mais belo quando colocado sob altas temperaturas. Se este homem tivesse simplesmente virado as costas ao ouvir estas palavras de Jesus, ele teria demonstrado que não tinha fé genuína. Ele teria demonstrado que ainda era orgulhoso demais para se curvar diante de Cristo e rogar por seu favor. Um homem deve ser autêntico ao aproximar-se de Cristo. A fé do homem deve ser uma fé genuína, não falsa, não hipócrita, não aproximar-se apenas para que as pessoas à sua volta pensem que ele crê em Cristo. Deve ser uma atitude sincera, deve ser uma atitude de entrega total, uma atitude de confiança plena. Esse homem curvou-se, esse homem rendeu-se, e ao fazê-lo, ele demonstrou que a sua fé era autêntica, que a sua confiança no que Cristo poderia fazer por ele era verdadeira. Um terceiro elemento que nós encontramos ainda nessa passagem é que um oficial disposto a confiar plenamente, veja o versículo 50, "Vai", disse-lhe Jesus, "teu filho vive." O homem creu na palavra de Jesus e partiu. Não é interessante que esse homem viajou de Cafarnaum até Caná? Por quilômetros. Esse homem gastou uma longa viagem para chegar até Jesus. E Jesus não fez uma longa oração? Jesus não tentou convencer este homem com um longo discurso de que tudo ficaria bem? Jesus não lhe deu nenhum objeto mágico, supersticioso? Jesus não lhe deu uma água benta? Nada disso. Jesus apenas lhe deu uma palavra. Jesus apenas disse: vai, volta para casa. Viaje de volta todos os quilômetros que você viajou para chegar aqui. Vai para casa. A única coisa que eu te dou é a minha palavra como garantia. A minha palavra é o seu conforto. Ou você aceita isso, ou você não tem nada. Ou você confia na minha palavra, ou você não confia em nada. Confiar plenamente consiste em acreditar que tudo o que Jesus nos diz em sua palavra é a verdade. Algumas vezes nós não teremos nada no que nos agarrar, nós não teremos onde nos segurar do ponto de vista humano, e inclusive talvez seja esta a sua situação agora enquanto você ouve esta mensagem. Talvez você não tenha mais aonde se agarrar. Eu quero lhe dizer que você tem a palavra de Jesus. Porque muitas vezes nós não temos nada, nós não enxergamos nada, nós não podemos ver os fatos. Mas mesmo dentro desta neblina no caminho, nós temos a palavra de Jesus. Esse homem admiravelmente creu. O texto nos diz: o homem creu na palavra de Jesus e partiu. Ele creu que o filho dele estaria melhor, ele creu que Jesus cumpriria a sua palavra. Há mais um elemento importante nessa passagem. Um oficial que se entregou a Cristo. Muitas pessoas querem apenas receber uma bênção de Cristo, querem uma dádiva de Cristo, mas não querem se render a Cristo. O versículo 53 nos diz: com isto, reconheceu o Pai ser aquela precisamente a hora em que Jesus lhe dissera. E a última parte diz: creu ele e toda a sua casa. Entregue-se a Jesus, você e toda a sua casa.

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Se confessarmos os nossos pecados, Ele é fiel e justo para nos perdoar os pecados e nos purificar de toda injustiça. 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
2: de setembro. Filho meu, guarda o mandamento de teu pai, e não deixes a lei da tua mãe. Ata-os perpetuamente ao teu coração, e pendura-os ao teu pescoço. Quando caminhares, te guiará, e quando te deitares, te guardará. Quando acordares, falará contigo. Provérbios 6:20-22. Conselhos piedosos para jovens. Dificilmente se pode dar um conselho melhor do que estes versículos da Bíblia aos jovens prestes a saírem da casa de seus pais tementes a Deus. Eles precisam de convicções firmes para não serem arrastados pelo redemoinho da mentalidade secular. Salomão recomenda que eles transformem as instruções de seus pais, que são baseadas na palavra de Deus, em suas próprias convicções e sua máxima de vida. Nosso entorno muitas vezes tenta nos persuadir a fazer precisamente o oposto, desenvolver sua própria personalidade, liberta-se das tradições antiquadas de seus pais. No entanto, o caminho normal do aprendizado de jovens adultos é seguir o exemplo e as instruções daqueles que foram obedientes à palavra de Deus e têm muitas experiências de fé no processo. As instruções de pendurá-los ao seu coração e pescoço significa viver em comunhão tão íntima com o Senhor e de acordo com a sua palavra, que a verdade divina molda e guia tanto o seu caráter quanto a sua vontade. Somente assim um jovem pode ser útil aos demais. Quando acordares, falará contigo. Quão melhor é acordar com uma consciência limpa e a aprovação de Deus do que com uma mente dirigida pelo próprio planejamento ambicioso. Para a felicidade pessoal dos jovens, é extremamente importante que eles vivam suas vidas de acordo com as instruções da palavra de Deus de boa consciência, como aprenderam de seus pais tementes a Deus. Passagens bíblicas e reflexões Boa Semente Devocional.
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0: Estamos acostumados a pensar que sempre haverá tempo. Ninguém levanta de manhã achando que será o último dia da sua vida, certo? A ansiedade pode nos fazer muito mal, principalmente se não temos como resolver o problema. Mas o senso de urgência tem o seu lado bom. Nos faz ver o que realmente importa. Este é o programa Razão para Viver, com mais um estudo da série Igreja, Propósito, Perfil e Prioridades. No último programa, vimos qual é o perfil da igreja nos últimos dias. Hoje, o pastor Fernando Bóquio vai se aprofundar ainda mais neste assunto. A mensagem que vamos ouvir chama-se Esteja Pronto para a Última Chamada.
1: Hoje em dia, os filmes que vemos no cinema são extraordinários. A cada ano que passa, nós nos surpreendemos ainda mais com os efeitos especiais e as técnicas que são desenvolvidas para que o público seja impactado. Quem não se emocionou torcendo para que um mocinho do filme não morra? Ou até mesmo quem já não se sentiu parte das batalhas ou se assustou com a feiura das criaturas criadas pelos especialistas? O fim dos tempos é encarado por muitos cristãos como um filme, muitas vezes como um filme de ficção científica. Muitos se assustam com a descrição que João nos deixou no livro de Apocalipse. Vemos cristãos que fogem deste assunto por acharem muito complexo ou até mesmo assustador. Agora preste atenção nesta descrição que está em Apocalipse 19, a partir do verso 11. Vi o céu aberto e eis um cavalo branco. O seu cavaleiro se chama Fiel e Verdadeiro, e julga e peleja com justiça. Os seus olhos são chama de fogo, na sua cabeça há muitos diademas. Tem um nome escrito que ninguém conhece senão ele mesmo. Está vestido com um manto tinto de sangue, e o seu nome se chama o Verbo de Deus. E seguiam-no os exércitos que há no céu, montando cavalos brancos com vestiduras de linho finíssimo, branco e puro. Sai da sua boca uma espada afiada para com ela ferir as nações, e ele mesmo as regerá com cedro de ferro e pessoalmente pisa o lagar do vinho do furor da ira de Deus Todo-Poderoso. Tem no seu manto e na sua coxa um nome escrito: Rei dos reis e Senhor dos senhores. Então vi um anjo posto em pé no sol e clamou com grande voz, falando a todas as aves que voavam pelo meio do céu: Vinde, reuni-vos para a grande ceia de Deus. E vi a besta e os reis da terra com seus exércitos, congregados para pelejarem contra aquele que estava montado no cavalo e contra o seu exército. Mas a besta foi aprisionada e com ela o falso profeta que, com sinais feitos diante dela, seduziu aqueles que receberam a marca da besta e eram os adoradores da sua imagem. Os dois foram lançados vivos dentro do lago de fogo que ardem com enxofre. Os restantes foram mortos à espada que saía da boca daquele que estava montado no cavalo, e todas as aves se fartaram das suas carnes. Bom, como você se sentiu ao ouvir esta passagem? Com medo, com desconfiança, confuso, feliz por ouvir a descrição de Jesus, mas não entendeu direito o que isto quer dizer? Você realmente entendeu o que está escrito aqui? O seu coração anseia por este momento? Pois bem, estas e outras descrições do fim dos tempos dariam um belo filme hollywoodiano, mas não é sobre filmes que quero falar no dia de hoje. Vamos parar um pouco e refletir. Vou fazer uma pergunta que talvez toque em um assunto delicado para algumas pessoas. Reflita sobre o que vou dizer agora. Você está preparado para o fim dos tempos? Você sente medo só de pensar neste assunto? Você está pronto para encarar Jesus face a face? Como você reagiria se soubesse que Jesus voltaria hoje? Vamos refletir um pouco mais sobre a atitude que a igreja, ou seja, o corpo de Cristo, a noiva, deve ter enquanto aguarda a volta do seu amado, enquanto espera a volta do cavaleiro do cavalo branco. Abra o seu coração no dia de hoje para que o Senhor ministre na sua vida, para que Ele prepare o seu corpo, a sua alma e o seu espírito para que você esteja pronto para a última chamada. Trabalhei durante 4 anos e meio em uma empresa de maquinário. Eu aprendi muito enquanto trabalhei lá. Meu pai sempre me disse que precisaria aprender um ofício, caso algo acontecesse com a minha carreira. Por isso me dediquei a este ofício e eu tenho ótimas recordações dos anos em que trabalhei lá. Na verdade, eu ainda me identifico com isso quando vejo em algum filme ou uma reportagem na televisão que mostre alguém trabalhando com esse mesmo tipo de serviço. Ainda consigo me identificar com a vida de quem trabalha com máquinas e tudo que isso envolve. Quem trabalha em uma empresa de máquinas ou numa fábrica sabe que sua vida é movida ao som de uma sirene. A vida começa ao som da sirene porque é quando temos que começar a dar duro. E a vida continua até a hora do almoço em que ouvimos novamente o som agudo da sirene. E o nosso dia termina com o som da sirene no fim do expediente. Por trabalhar anos na empresa, um dos meus colegas tinha um sensor invisível dentro dele. Ele quase nunca precisava olhar para o relógio. Ele sabia a hora da última sirene. Na verdade, ele nunca falhou. Esse meu amigo estava sempre pronto para bater o cartão quando a sirene soava. Certa vez eu lhe disse, bom, acho que já está na hora de ficarmos prontos para ir embora. E ele me respondeu, da maneira que só ele sabia fazer. Veja, filho, eu já estou pronto faz tempo. Esta resposta foi como se ele tivesse dito, a sirene nunca vai me pegar desprevenido. Já faz muitos anos que não vejo este meu amigo, mas foi impressionante a maneira com que esta afirmação ficou no meu subconsciente. Toda vez que eu penso na volta de Jesus, lembro de que este meu amigo me disse, mas a volta de Jesus não será como uma sirene. Na verdade, a palavra de Deus diz em 1 Tessalonicenses 4,16, porque o Senhor mesmo descerá do céu com um grande brado. A palavra brado quer dizer berro. Não sei se será um berro do próprio Senhor Jesus ou de alguém que estará ao seu lado, mas ouviremos um grito, um berro vindo do céu, a voz do arcanjo. A palavra de Deus se refere mais de uma vez à voz dos anjos, como sendo parecida ao som de trovões que ouvimos durante uma tempestade. A voz do arcanjo, ao som da trombeta de Deus. Imagine só, porque o Senhor mesmo descerá do céu com um grande brado, à voz do arcanjo, ao som da trombeta de Deus, e os que morreram em Cristo ressuscitarão primeiro. Depois nós, o que ficamos vivos, seremos arrebatados juntamente com eles, nas nuvens, ao encontro do Senhor nos ares, e assim estaremos para sempre com o Senhor. Você está preparado para a última sirene? Eu às vezes me pergunto quantas pessoas vão estar desprevenidas. Já te ocorreu que isto pode acontecer amanhã de manhã? Ou talvez depois do jantar da quinta-feira ou até mesmo em uma sexta-feira? Pode até mesmo acontecer hoje à noite. Todos nós desejamos que Jesus venha o mais rápido possível, principalmente na época do ano em que temos que pagar os nossos impostos. Mas você já pensou que, de repente, dos céus podem se abrir com Jesus vindo resgatar a sua noiva agora, neste exato momento? Vamos ser bem francos, talvez isso nunca passe pela sua cabeça, nunca. Nem mesmo depois do Senhor Jesus ter deixado muitas previsões de sinais da sua vinda e de como Ele viria num piscar de olhos. Vamos ver algumas destas previsões. Escolhi uma de cada evangelho para que você não pensasse que apenas um dos autores era o profeta e que apenas um deles pensava nisto. Durante toda a sua vida, Jesus falou sobre a sua vinda. Mateus capítulo 24, versículo 42. Abra sua Bíblia comigo. Vamos ver um dos exemplos em que Jesus disse, vou voltar. Vocês precisam estar prontos, vocês precisam ficar sempre a postos. Capítulo 24, versículo 42. Vigiai, pois, porque não sabeis em que dia vem o vosso Senhor. Sabei, porém, isto, se o dono da casa soubesse a que vigília da noite havia de vir o ladrão, vigiaria e não deixaria minar a sua casa. Isto é muito prático. Se você já passou pela experiência de ter a sua casa ou escritório invadido por ladrões, você sabe que o ladrão só conseguiu fazer isto porque ele entrou de surpresa e saiu despercebido. É isto que esta passagem quer dizer. Virei como um ladrão na noite, virei quando você menos esperar. Agora veja o verso 44. Por isso ficai vós também apercebidos, porque numa hora em que não penseis, virá o Filho do Homem. Certa vez li no jornal uma reportagem muito interessante. Um carro blindado foi assaltado enquanto os seguranças pararam numa lanchonete. O ladrão sabia a hora perfeita de entrar no carro e a hora exata de sair para passar sem ninguém notar a sua presença. Agora, vamos ver o Evangelho de Marcos, capítulo 13. Temos aqui a narração do mesmo acontecimento, capítulo 13, verso 33. Se você estiver com uma Bíblia em que as palavras de Jesus estejam em vermelho, você verá que esta passagem está toda em vermelho. Jesus disse: olhai, vigiai, porque não sabeis quando chegará o tempo. É como se um homem, devendo viajar, ao deixar a sua casa, desse autoridade aos seus servos, a cada um o seu trabalho, e ordenasse também ao porteiro que vigiasse. Vigiai, pois, porque não sabeis quando virá o Senhor da casa, se à tarde, se à meia-noite, se ao cantar do galo, se pela manhã, para que, vindo de improviso, não vos ache dormindo. Creio que você tenha entendido esta passagem. Talvez você não saiba apenas o que é o cantar do galo, sendo que hoje em dia temos despertador. Mas veja, a noite romana era dividida em guardas, em quatro guardas. Cada guarda durava 3 horas. A primeira guarda começava às 6 da tarde e terminava às 9 da noite. A segunda guarda começava às 9 e terminava à meia-noite. E a terceira, é lógico, começava à meia-noite e terminava às 3 da madrugada. No fim da terceira guarda, as pessoas usavam uma expressão latina, galles senil, que significa o canto do galo. Creio que este termo se tornou comum porque os galos normalmente cantavam às 3 da madrugada. Talvez Jesus venha ao amanhecer, para que não vos ache dormindo. Lucas escreveu algo parecido no capítulo 21, versículo 34. Não é interessante vermos como, ao irmos de um livro para o outro, Jesus deixou muito claro sobre a sua vinda e que devemos estar preparados. Lucas, capítulo 21, versículo 34. Olhai por vós mesmos, não aconteça que os vossos corações se carreguem de glutonaria, de embriaguez e dos cuidados da vida, e aquele dia vos sobrevenha de improviso como um laço. Veja que Lucas descreve a vinda do Senhor Jesus de uma maneira diferente, não como um ladrão, mas como um laço, como uma armadilha. Alguns estarão presos em laços num lugar de muita vergonha, cheio de preocupações, ou embriagados, ou com um estilo de vida deturpado, como talvez esteja a vida de alguns servos de Deus agora. Não seja pego de surpresa. Verso 25. Porque há de vir sobre todos os que habitam na face da terra. Vigiai, pois, em todo o tempo, orando, para que possais escapar de todas estas coisas que hão de acontecer e estar em pé na presença do Filho do Homem. Agora vamos para o Evangelho de João, capítulo 14. No começo do capítulo 14 e depois vamos para os últimos versículos do capítulo 16. Em João 14, Jesus estava com os seus discípulos na noite que aconteceu a sua prisão e a sua crucificação. Jesus revelou aos seus próprios seguidores a sua morte. E mesmo assim eles foram pegos desprevenidos. Veja, se fôssemos um de seus discípulos, esperaríamos que Jesus vivesse para sempre, que Jesus estabelecesse o seu reino e que imediatamente fosse entronizado o Rei dos Reis e o Senhor dos Senhores, reinando sobre todo Israel, melhor ainda, sobre toda a terra. Mas a cruz interrompeu tudo isso, fazendo com que os discípulos perdessem o equilíbrio e caíssem de cara no chão. Confusos, cheios de medo e dúvidas, os discípulos ficaram sentados e espantados ao verem que a morte de Jesus era iminente. Versículo 1, capítulo 14. Não se turbe o vosso coração, credes em Deus, crede também em mim. Na casa de meu pai há muitas moradas. Bom, agora vamos trazer um assunto à tona. Não vemos em nenhum lugar da palavra de Deus que todos nós teremos uma mansão linda lá no céu. Parece lindo, mas é um engano. Na verdade, é melhor dizermos da seguinte maneira: na casa de meu pai há muitos apartamentos. Bom, mas não vou falar sobre isso. Vamos nos referir a estes lugares apenas como moradas. Mas o importante não é quão grande, quão espaçosa será a nossa morada, mas sim que estaremos com alguém que amamos e ele tem um lugar preparado tanto para você quanto para mim. Você já ficou fora de casa por muito tempo? O que você sentiu? Mesmo que a sua casa fosse pequena e simples, o que você sentiu ao voltar para casa? Não era o lugar mais bonito do mundo ou o lugar com mais luxo e conforto, mas era a sua casa. Veja o verso 2. Na casa de meu pai há muitas moradas. Se não fosse assim, eu vos teria dito: vou preparar-vos lugar. E se eu for e vos preparar lugar, virei outra vez e vos tomarei para mim mesmo, para que onde eu estiver, estejais vós também. Veja, esta é uma passagem incondicional. Ela não disse: se você estiver me esperando, eu voltarei. Ele nem mesmo disse: se você estiver caminhando comigo, eu voltarei. A sua promessa é incondicional. Eu vou embora, mas voltarei. O que deve esperar enquanto todos nós aguardamos a vinda de Jesus? Vamos ver em João, capítulo 16, versículo 33. Tenho-vos dito estas coisas, para que em mim tenhais paz. No mundo tereis tribulações, mas tende bom ânimo. Eu venci o mundo. É como se Jesus dissesse: veja, eu deixei o céu, comecei o meu ministério aqui na terra, fui sustentado pelo poder de Deus, agora vou à cruz para pagar o preço dos pecados da humanidade. Sairei do túmulo vitorioso, irei para o Pai e voltarei no tempo determinado. Estejam prontos para a última sirene. Não fique desprevenido, enquanto isso vocês passarão por tribulações no mundo. Nós já conversamos um pouco sobre isso, temos falado sobre a igreja, suas prioridades e seus propósitos, do perfil da igreja durante os últimos dias. E creio que seria muito bom finalizar esta série de estudos com algumas maneiras muito realistas de como podemos viver em tempos tão difíceis, como podemos servir a Deus e ministrar, ou até mesmo como sobreviveremos. Como faremos tudo isso? Se o mundo piorar a nossa situação, como poderemos viver com coragem, sabendo que Jesus conquistou o mundo? Vamos ver uma das últimas palavras de Paulo em sua carta a Timóteo, na segunda carta a Timóteo. Não se esqueça, esta carta foi escrita aproximadamente 30 anos depois da ascensão de Jesus. Jesus disse o que está escrito em João capítulo 14 e 16, aproximadamente 30 anos depois de Cristo. Paulo escreveu estas palavras um pouco depois do ano 60 depois de Cristo. É um intervalo de 30 anos, e aqui Paulo já estava no fim de sua vida. Jesus já estava no céu e os tempos eram difíceis. O imperador Nero estava louco, os cristãos estavam sendo mortos como moscas, os tempos eram difíceis, famílias estavam sendo divididas por causa da pressão. Na verdade, os membros da família estavam sendo mortos na frente um dos outros. Tempos horríveis. Por isso Paulo escreveu a seu amigo Timóteo e disse: estamos vivendo tempos difíceis. Verso 1, capítulo 3. E como vimos anteriormente, Paulo descreveu os tempos difíceis em que vivemos. Na verdade, não há nada diferente hoje em dia do que era antigamente. Parece apenas que agora isto é algo que se espalhou por todo o mundo. Como poderemos estar preparados para o grande fim? Como podemos ter certeza de que o fechar das cortinas não nos pegará desprevenidos ou de surpresa e que teremos um final não tão bom quanto deveria ter sido? Vou dar a você quatro sugestões que poderão ser seguidas. Me baseei nos capítulos 3 e 4 de 2 Timóteo. A primeira é a seguinte: devemos seguir o exemplo dos fiéis. Versos 10, 11 e 12. Depois de descrever os tempos em que vivemos, Paulo disse o seguinte, 2 Timóteo, capítulo 3, versículo 10. Tu, porém, tens observado a minha doutrina, procedimento, intenção, fé, longanimidade, amor, perseverança. Vimos isso anteriormente. Queria apenas recordar que não há nada melhor do que seguirmos um modelo para que não desistamos. Veja este exemplo. Uma mulher participou por duas vezes seguidas de uma corrida de trenó, mas com cachorros. Esta mulher é uma pioneira. A corrida aconteceu durante a noite, num frio horrível, e eram hooks que puxavam o trenó daquela mulher. Os hooks usavam até meias protetoras. Nunca imaginei que isto pudesse acontecer, mas o problema é que, depois de certo tempo andando, o gelo fica parecido com uma lixa e literalmente arranca pedaços das patas dos cachorros. E eles só conseguem puxar o trenó porque usavam aquelas meias. Ao ser entrevistada, a mulher foi questionada sobre o seguinte: como você conseguiu fazer isso? Bom, ela disse, eu me lembrei que já tinha feito a mesma coisa no ano passado e que, por causa disto, conseguiria repetir a dose este ano também. Agora, se você acha isso um desafio, ouça o que um amigo me disse. Pastor Fernando, isso não é nada. Você sabia que há uma competição no Alasca de mais de 700 quilômetros cruzando a planície das regiões árticas? Isso não é incrível? 10, 12 dias no meio do nada. Como alguém consegue sobreviver a uma coisa desta? A resposta é que devemos ter em mente o exemplo de uma pessoa que já tenha feito a mesma coisa e que tenha se dado bem. Siga o exemplo de pessoas que fizeram isto antes de você. É desta maneira que os compositores escrevem músicas. É desta maneira que os advogados trabalham em casos difíceis. É desta maneira que médicos continuam a avançar em suas pesquisas.

0: enganados. Tu, porém, permanece naquilo que aprendeste e de que foste inteirado, sabendo de quem o tens aprendido e que desde a infância sabe as sagradas letras que podem fazer-te sábio para a salvação, pela que há em Cristo Jesus. A segunda sugestão é a seguinte: retorne para as verdades que você aprendeu no seu passado. Ao seguir o exemplo de um fiel, você voltará para as coisas que você aprendeu com os seus pais, com a verdade que você aprendeu aos pés de um discipulador ou nas aulas de escola dominical com seus professores. Volte para o exemplo que aquelas pessoas lhe deram. Volte às suas raízes espirituais. Você quer saber como eram as raízes de Timóteo? Volte para 2 Timóteo capítulo 1, verso 5. Paulo disse ao seu amigo: trazendo à memória a fé não fingida que há em ti, a qual habitou primeiro em tua avó Loide e em tua mãe Eunice, e estou certo de que também habita em ti. Veja, fé não fingida, ou seja, sincera. A palavra no grego é anupócritos, que poderia ser traduzida para o português como não hipócrita. Trazendo à memória a fé não fingida que há em ti, Timóteo. E não foi algo com que Timóteo nasceu, Paulo disse, a qual habitou primeiro em tua avó Loide e em tua mãe Eunice, e estou certo que também habita em ti. Talvez a sua avó tenha sido como Loide, ou talvez a sua mãe tenha sido como Eunice. Nenhuma das duas era perfeita, mas eram mulheres de Deus. Sabe, vivemos em tempo em que pais e mães são constantemente menosprezados, ou que pais e mães agridem seus filhos. Por causa dessas imperfeições, muitas vezes tentamos apagar todas as memórias que temos dos nossos pais. Espera um pouco. Paulo disse a Timóteo: Timóteo, você está firmado na verdade que viu na vida da pessoa que lhe serviu como exemplo, na verdade que lhe foi ensinada pela sua mãe e pela sua avó. Então, agradeça a Deus por tudo isso.
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O coração alegre é como o bom remédio. Primeira parte de Provérbios, capítulo 17, versículo 22. E você sabe onde foi que eu acabei de ler essa edificante passagem? 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

0: 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Ouça agora esta verdade bíblica. Com que tipo de pessoas devemos andar e trabalhar? Como criar os filhos e netos? Que tipo de comportamento tem a esposa ideal? Quais são as consequências do adultério e prostituição? Para estas e outras tantas perguntas, nós achamos resposta no livro de Provérbios. A sabedoria de Provérbios focaliza as esferas da vida humana que não são necessariamente regidas por mandamentos expressos do Senhor. A Bíblia de Estudo Almeida acrescenta dizendo: Provérbios considera a sabedoria como um princípio essencialmente prático, fundamentado na observação, na experiência e no sentido comum, e orientado para os múltiplos aspectos da atividade humana. Vale a pena ler o livro de Provérbios. Ao todo são 31 capítulos, os quais você pode ler um por dia. Quem nunca leu, precisa ler. Quem já leu, precisa ler novamente. Sim, todos nós precisamos de sabedoria para o nosso dia a dia. Portanto, comece ainda hoje a ler o livro de Provérbios encontrado no Velho Testamento. Eu sou Eduardo Staibel e encerro com uma palavra dos Salmos. O Senhor é bom e a sua misericórdia dura para sempre. Medite nisto.
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Em termos da vontade de Deus, Deus está no controle de tudo, até mesmo das autoridades, quem sabe do seu pai, da sua mãe, do seu chefe, dos governos. O coração das autoridades está na mão do Senhor. Olha o que diz Provérbios 21:1. Como ribeiros de águas, assim é o coração do rei na mão do Senhor, que o inclina a todo o seu querer. Confie em Deus, Ele está no controle. 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
1: Querido amigo, hoje temos como objetivo estudar o capítulo 32 do livro de Gênesis. Encontramos aqui dois temas específicos. Do verso 1 ao verso 21, Jacó prepara-se para encontrar com Esaú, seu irmão. E do verso 22 ao 32, temos a narrativa da luta que Jacó travou com Deus. Você deve se lembrar que no último programa vimos como Jacó saiu de Padan Aram. Ele saiu fugido e foi perseguido por Labão. Mas pela misericórdia divina e por sua intervenção, Jacó conseguiu firmar uma aliança com Labão e tudo, no final, terminou bem. Lembra-se também que lemos os versículos 1 e 2 do capítulo 32 e nesse texto nós encontramos que Deus foi tão presente com Jacó que enviou anjos para ir adiante dele. Você se lembra disso? Muito bem, quando Jacó viu os anjos do Senhor, chamou aquele local de Maanaim, que é o acampamento de Deus. Esse é o significado. Querido amigo, então, assim como Betel era a casa de Deus e o portão do céu, conforme nós vimos no capítulo 28, 17, Maanaim era o acampamento de Deus na terra. Jacó saiu do acampamento com Labão e agora estava no acampamento de Deus. De fato, foi uma maravilhosa promoção que demonstrava o cuidado e a atenção de Deus para com esse patriarca que faria parte da origem da nação eleita para representar Deus entre as demais nações. Querido amigo, como nós já percebemos, Jacó era um homem reflexivo, era um homem pensador, era um estrategista. E essa característica pode ser identificada nessa volta, nesse retorno dele a Canaã, quando ele deveria reencontrar o seu irmão Esaú. Jacó tinha seus erros, cometeu suas faltas. Era um homem enganador e suplantador, como o significado do seu próprio nome dizia. Mas Jacó foi escolhido por Deus para ser o herdeiro das promessas. Deus estava transformando-o e estava ajudando também Jacó a mudar os valores da sua vida. E isso se deu através da dura disciplina na escola de Labão, você se lembra disso. E agora se daria na experiência também e na luta que ele teria com o próprio Deus. Certamente ele tinha mudado muito durante aqueles 20 anos, mas ainda necessitava de novas transformações, de novas experiências, de um novo conhecimento de Deus. O crente deve sempre crescer na graça e no conhecimento de Cristo Jesus. Cristo é o nosso alvo. Cristo é a estatura do varão perfeito. Então, ele é e deve ser continuamente o nosso padrão. Então, vale a pena nos questionar se temos buscado alcançar esse padrão estabelecido por Deus. Será que estamos realmente lutando para ver a imagem de Cristo na nossa própria vida? Que Deus nos ajude a nos submetermos ao seu trabalho conosco, para nos tornarmos cada vez mais semelhantes a Jesus Cristo. Mas voltando ao texto, querido amigo, vemos a estratégia de Jacó na sua reaproximação com Esaú. Jacó sabia que ainda não estava livre das consequências dos seus maus atos para com Esaú. O relacionamento entre os dois nunca fora acertado. Jacó sabia disso e, estrategicamente, então enviou para o seu irmão alguns mensageiros dando informação sobre ele, dizendo que ele estava voltando e que queria contar com a compreensão e o perdão de Esaú. Os versos 3 a 5 nos relatam que ele enviou mensageiros diante de si à terra de Seir, no território de Edom. Jacó instruiu os mensageiros a falar em Esaú humildemente. Mas os mensageiros depois voltaram dizendo que Esaú vinha na sua direção, vinha na direção de Jacó, com 400 homens. Não para saudá-lo ou recepcioná-lo amistosamente, porém vinha para fazer de vingança. Esaú não havia esquecido de como foi enganado por Jacó e agora estava disposto a enfrentá-lo e vingar-se. Então Jacó temeu e começou logo a lançar mão de uma estratégia humana, que está assim descrita nos versos 7 e 8. Então Jacó teve medo e se perturbou. Dividiu em dois bandos o povo que com ele estava, e os rebanhos, e os bois, e os camelos. Pois disse, se vir Esaú a um bando e o ferir, o outro bando escapará. Olha, na verdade era uma boa estratégia. Demonstrava sua esperteza. Jacó esperava que funcionasse bem. Mas, querido amigo, esse plano era um plano humano. Não lhe dava nenhuma segurança concreta. E aí, então, só então, ele resolveu apelar para Deus. E nos versos 9 a 12, nós temos a seguinte oração de Jacó. E orou Jacó e disse, Deus de meu pai Abraão e Deus de meu pai Isaque, ó Senhor, que disseste, torna a tua terra e a tua parentela e te farei bem. Senhor, eu sou indigno de todas as misericórdias e de toda a tua fidelidade que tens usado para com teu servo. Pois com apenas o cajado atravessei esse Jordão. Já agora sou dois bandos. Livra-me das mãos do meu irmão Esaú, porque eu o temo, para que não venha ele a matar-me e as mães com os filhos. E dissestes, certamente eu te farei bem e dar-te-ei a descendência como a areia do mar, que pela multidão não se pode contar. Querido amigo, vemos aqui então uma oração muito correta. Talvez tenha sido essa primeira oração verdadeira de Jacó. Foi a primeira vez que ele reconheceu que não merecia nada, que não merecia as bênçãos de Deus. Por quê? Ora, porque Jacó reconheceu que ele era um pecador indigno diante de Deus. Ele disse que veio para aquele lugar somente com um cajado, e agora estava conduzindo dois grandes bandos de pessoas, animais, bens. Querido amigo, existem muitas pessoas achando que não são tão más assim. Existem pessoas que pensam que não são tão pecadoras assim. O crente verdadeiro sabe que é pecador, que só pela graça divina recebe os favores do céu. O crente verdadeiro reconhece que é salvo somente pela graça. Ninguém se salva porque é bom. Ninguém entra no céu porque é bom. Em Romanos 3:23, Paulo claramente diz o seguinte, todos pecaram e destituídos estão da glória de Deus. A não ser que o pecador passe por uma transformação espiritual, receba uma nova natureza e confesse o seu pecado, ele não poderá entrar no reino dos céus. Qual é a sua posição, querido amigo, relativa a essa avaliação? Você se acha justo e merecedor dos céus? Ou você se acha indigno e sabe que só herdará o céu através da misericórdia e da maravilhosa graça de Deus? Jacó reconheceu ser indigno de todas as misericórdias e de toda a fidelidade com que Deus tinha usado para ele. Jacó estava certo no seu raciocínio aqui. Aqueles 20 anos de provações e disciplina não foram desperdiçados. Quando você, prezado amigo, reconhece isto, que você tem recebido do Senhor bênçãos incontáveis, você está no caminho certo. Às vezes, o homem só chega a esse momento de confissão diante de uma grave crise, como, por exemplo, essa que nós estamos descrevendo que Jacó estava enfrentando. Esaú vinha na sua direção para vingar-se. Jacó, então, deixou de confiar em si mesmo, nos seus métodos, nas suas estratégias. Jacó finalmente entregou o problema a Deus, confessando antes o seu próprio pecado. Aqui nós vemos um Jacó num momento de crise, e é exatamente nesse momento de crise que as bênçãos espirituais chegam até nós. Qual tem sido a sua experiência? Você tem esperado pelos momentos de crise, ou talvez já antes delas, você já entrega a Deus a solução do seu problema, a solução das suas situações difíceis? Veja só, ao lermos os versículos 13 a 15, vemos que Jacó preparou um grande presente para Esaú. Eram muitos bens, o que demonstrava que Jacó era de fato riquíssimo. Jacó estava muito liberal, estava muito generoso. Era de fato um grande presente para o seu irmão Esaú. E o texto prossegue nos versos 16 a 21, lemos que Jacó entregou às mãos dos seus servos cada rebanho à parte e orientou os seus servos como deveriam conduzir os rebanhos, e ainda acrescentou: quando Esaú, meu irmão, te encontrar e te perguntar de quem és, para onde vais, de quem são esses diante de ti, responderás: são do teu servo Jacó, é presente que ele envia a meu senhor Esaú, e eis que ele mesmo vem vindo atrás de nós. Assim Jacó passou o presente para diante, ele porém ficou aquela noite no acampamento. Amigo, nós vemos aqui Jacó agindo também depois de orar, e isso não é errado não. Ele estava procurando conquistar a simpatia e a complacência, o perdão de Esaú. Aqueles preciosos presentes, aqueles rebanhos que Jacó mandou para Esaú, não poderiam por si só alterar a situação, não poderiam mudar o rumo das coisas, mas a oração que ele tinha feito a Deus, sim, essa poderia mudar a situação. Deus poderia usar aqueles rebanhos para aplacar o coração de Esaú. Jacó também fez atravessar o Val de Jaboque, isso é, um afluente do Rio Jordão, as suas esposas, as duas servas e todos os seus 11 filhos com todos os seus bens, conforme lemos no verso 23. Jacó sentia que tinha que orar ainda mais, e foi o que ele fez. Veja só, ele atravessou os seus rebanhos e todas as suas posses e voltou para o acampamento para ficar só, para passar a noite orando. Mas o que o texto no versículo 24 nos diz? É interessante o seu relato. Veja só, ficando ele só, lutava com ele um homem até o romper do dia. Jacó estava sozinho nesse lado do rio e uma grande luta se travou com Deus. Era uma luta desigual, era uma luta com o ser celeste. E o texto nos diz que Jacó estava lutando com Deus. Alguns intérpretes creem que essa luta se deu através da oração. Ele estava sozinho, ele ficou só. E para se lutar com Deus, em oração, o homem, na verdade, tem que estar sozinho. Dizem que a solidão é a pátria das grandes almas. Quando é para se lutar com Deus em oração, o melhor mesmo é estarmos sozinhos. E é aí onde as grandes vitórias espirituais são conquistadas. Jesus disse que quando quiséssemos orar, deveríamos entrar em nosso quarto e fechar a nossa porta, fechar a porta do quarto e orar ao nosso Pai, pois Ele vê em secreto. O quarto é o lugar onde podemos ficar a sós com Deus, onde podemos lutar com Deus. O quarto, na verdade, pode ser um lugar onde as grandes vitórias são alcançadas. Não precisa necessariamente ser no quarto, mas em qualquer lugar em que você esteja sozinho com Deus, você pode obter grandes vitórias espirituais. Jacó fez passar tudo aquilo que lhe pertencia, ficando ele só, lutava com ele um homem até o romper do dia. Nós já mencionamos essa frase do texto bíblico, e como vemos nos versículos seguintes, esse homem que lutou com Deus era um ser celeste, era Deus em forma de homem. Deus sempre aparecia dessa maneira aos patriarcas aos homens naqueles dias. Você se lembra da definição da palavra teofania? É isso mesmo, muito bem. É a aparição ou revelação da divindade. É uma manifestação de Deus, uma manifestação do Senhor Jesus pré-encarnado. E aquela foi uma luta realmente renhida, uma luta demorada. A luta demorou até o romper do dia. Isso quer dizer que a luta demorou durante toda a noite. E o verso 25 prossegue dizendo o seguinte: vendo este que não podia com ele, tocou-lhe na articulação da coxa. Deslocou-se a junta da coxa de Jacó na luta com o homem. Querido amigo, foi preciso que houvesse esse deslocamento na coxa de Jacó para que facilitasse a sua rendição. Isso nos ensina uma verdade muito importante. É que muitas vezes vai ser preciso que Deus nos fira para que possamos render a nossa vida totalmente a Ele. Esse ferimento pode ser feito de muitas formas. Pode ser através de uma enfermidade, pode ser através de um problema, pode ser através de uma necessidade, pode ser através de uma incompreensão dos outros, enfim, pode ser através de qualquer uma outra situação. Qualquer coisa que nos fira, que nos quebrante, será usado por Deus para depois nos abençoar. É um coração quebrantado que agrada o Senhor. Na luta com Deus, é isso que faz toda a diferença. Jacó precisava render-se, precisava entregar a sua vida, o seu ego, a sua vontade completamente e totalmente submissa a Deus. Mas era isso que ele estava realmente recusando fazer. E a maior luta do homem é exatamente esta, a de defender o seu ego. Diante de Deus, a nossa vontade vale pouco ou, na verdade, nada. Nós sabemos que a nossa vontade é imperfeita. Quebrar a nossa vontade é difícil, mas, querido amigo, é necessário que a nossa vontade seja quebrada. Mas vamos voltar ao texto, lá para o vale de Jaboque, onde Jacó está lutando com Deus. O verso 26 diz assim: disse esse, deixe-me ir, pois já rompeu o dia. Respondeu Jacó, não te deixarei ir, se não me abençoares. Querido amigo, está aqui uma lição espiritual que precisamos aprender. Perseverar na luta, insistir na oração. Jacó sabia quem estava lutando com ele era o próprio Deus. Por isso, queria ser abençoado pelo Senhor. Jacó já tinha recebido muitas bênçãos através dos anos, mas agora ele queria mais uma, queria uma bênção espiritual, uma bênção especial. Ora, se Deus tinha interesse em dar a Jacó bênçãos materiais, muito mais ele teria interesse em dar para ele as bênçãos espirituais. Porém, o problema, querido amigo, não está em Deus. O problema está com o homem. O problema está com o pecador, que nem sempre tem condições adequadas para receber as bênçãos do Senhor. É verdade, o problema está conosco. Veja só, Deus queria abençoar a Jacó. Então, Deus faz uma pergunta muito intrigante para Jacó. A pergunta divina aparece no versículo 27. Como te chamas? Como te chamas? Para que Jacó recebesse a bênção de Deus, era preciso dizer quem ele era na realidade. Ele tinha que assumir quem ele era. Tinha que dizer tudo a Deus. Tinha que dizer, novamente, o que ele já tinha dito na sua oração anterior. Ele tinha que admitir que ele era um pecador indigno. Que ele era mesmo um Jacó, isso é, um enganador, um fraudulento. E foi o que ele fez. Ele respondeu, eu me chamo Jacó. E com essa resposta, ele estava dizendo tudo. O seu nome significava suplantador. Eu sou Jacó, Senhor. Eu sou Jacó, o suplantador, o enganador. Querido amigo, é isso que Deus está exigindo de cada um de nós. Queremos receber as suas bênçãos, mas temos que confessar a Ele. Temos que dizer a Ele quem nós somos. Temos que confessar os nossos pecados. Temos que admitir quem somos. Temos que render as nossas vidas a Deus. É preciso que haja quebrantamento de coração. Qual é o seu nome, prezado amigo? Diga o seu nome. Assuma quem é você diante de Deus. O nome de Jacó já dizia tudo. Pode ser que Deus esteja lhe perguntando exatamente agora o seguinte: como te chamas? Como é teu nome? E para você responder isso, você deve dizer o seu nome, sim. E em seguida, deve dizer para Deus o que na realidade, quem na realidade você é. O que é que você tem feito? O que você tem feito? Confesse a Deus o seu pecado. Diga-lhe tudo. Eis porque você deve estar então sozinho, talvez no seu quarto, num lugar apropriado. Eis porque você deve entrar naquele lugar secreto para falar com Deus. Eis porque Jacó ficou no vale de Jaboque sozinho. Eu sou Jacó. Eu sou enganador. Eu sou suplantador. Eu tenho procurado levar vantagem em todos os negócios, usando os meios desonestos, os truques, as mentiras. Senhor, eu sou Jacó. Ele admitiu finalmente quem ele era. Mas aquela vergonha se transforma em bênção. Eis o que o anjo do Senhor disse. Esse anjo era o próprio Cristo.

0: Deus o transformara. E o texto diz ainda que Jacó deu o nome àquele local de Peniel, isto é, vi a face de Deus e a minha vida foi salva. Nasceu-lhe o sol quando atravessava Peniel. Que experiência! Deus te abençoe, querido amigo, que você tenha essa experiência também com Deus. Que Deus te abençoe. Finalizamos assim o nosso programa. Até breve.
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1: Atitude dos salvos em relação ao tribunal de Cristo. Quando a igreja de Cristo for arrebatada aos céus, imediatamente terá início neste mundo 7 anos de julgamentos das nações, da falsa igreja e, em especial, da nação de Israel. Porém, não somente na terra, mas também no céu ocorrerão acontecimentos já previstos nas Sagradas Escrituras, o tribunal de Cristo e as bodas do Cordeiro, para que só então Jesus venha a este mundo, acompanhado da sua igreja para reinar por 1000 anos. Convém que observemos com atenção os pormenores referentes à primeira destas ocorrências nos lugares celestiais, uma vez que todos os salvos por Cristo estarão diretamente envolvidos nela. Em sua segunda epístola aos Coríntios, o apóstolo Paulo nos exorta firmemente quanto a este acontecimento. Porque todos devemos comparecer ante o tribunal de Cristo, para que cada um receba segundo o que tiver feito por meio do corpo, ou bem ou mal. O tribunal, ou bema de Cristo, cujo significado é assento de recompensa, é descrito em detalhes no Novo Testamento. Em sua primeira epístola a esta mesma igreja, o apóstolo revela quando este acontecimento se dará. Portanto, nada julgueis antes do tempo, até que o Senhor venha, o qual também trará à luz as coisas ocultas das trevas e manifestará os desígnios dos corações. E então cada um receberá de Deus o louvor. Aguardamos este acontecimento para o momento seguinte à vinda do Senhor para arrebatar sua igreja. Escrevendo aos cristãos tessalonicenses, Paulo nos revela onde ocorrerá este tribunal. Depois nós, os que ficarmos, seremos arrebatados juntamente com eles nas nuvens, a encontrar o Senhor nos ares, e assim estaremos sempre com o Senhor. O bema de Cristo não ocorrerá nesta terra, mas está reservado a ocorrer na habitação de Deus, nos céus. O examinador neste tribunal não poderia ser outro, a não ser o próprio Senhor Jesus Cristo, porque todos devemos comparecer ante o tribunal de Cristo. Conforme bem nos ensinou o próprio Senhor. E também o Pai a ninguém julga, mas deu ao Filho todo o juízo. Ao escrever aos cristãos em Roma, o apóstolo Paulo nos ensina quem são aqueles que serão examinados pelo Senhor. Mas tu, porque julgas teu irmão, ou tu também, porque desprezas teu irmão, pois todos havemos de comparecer ante o tribunal de Cristo. Todos os salvos pertencentes ao corpo de Cristo passarão por este exame escrutinador. Nenhum será esquecido ou negligenciado. Finalmente, é importante que tenhamos plena convicção a respeito do que será examinado neste tribunal. De forma alguma estará em jogo a salvação dos filhos de Deus, uma vez que Jesus a garantiu de forma segura e eterna. Portanto, agora nenhuma condenação há para os que estão em Cristo Jesus. O tribunal de Cristo envolve unicamente a questão das obras realizadas pelos salvos, como revelado no livro de Apocalipse. E eis que venho cedo e o meu galardão está comigo, para dar a cada um segundo a sua obra. A carta aos Coríntios nos revela o resultado advindo deste julgamento. Para alguns, a recompensa por seu labor. Se a obra que alguém edificou nesta parte permanecer, esse receberá galardão. Mas para outros, a triste constatação que nada fizeram pelo Mestre. Se a obra de alguém se queimar, sofrerá detrimento, mas o tal será salvo. Todavia como que pelo fogo. Sabedores desta verdade, façamos nossas as palavras do Senhor, a fim de que aguardemos este dia em jubilosa expectação. Convém que eu faça as obras daquele que me enviou enquanto é dia. A noite vem, quando ninguém pode trabalhar.

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2: Mateus capítulo 27 e 28 fala sobre a crucificação e ressurreição de Jesus. Os maiores acontecimentos na história do universo foram registrados nesses dois capítulos, Mateus 27 e 28. A crucificação e a ressurreição do Senhor Jesus Cristo. O Sinédrio, que já havia chegado a um veredito, realizou um outro encontro pela manhã a fim de legalizar a decisão que já havia sido tomada. Trouxeram-no perante Pilatos e o coagiram a sentenciá-lo à morte em sua corte romana. Ao mesmo tempo, Judas Iscariote sentiu algum tipo de remorso, não arrependimento, e tentou aliviar a sua consciência devolvendo as 30 moedas de prata. Quando os principais da sinagoga recusaram receber aquele dinheiro e o humilharam, ele lançou o dinheiro no chão e foi se enforcar. Como os judeus não tinham permissão de executar um criminoso, eles tiveram que julgar Jesus Cristo através de uma corte romana. Não podiam acusá-lo de blasfêmia, pois Roma não se importava com questões religiosas, portanto acusaram-no de traição, mesmo considerando Jesus inocente. Pilatos o entregou à multidão para ser maltratado e crucificado. Quando Jesus morreu, o véu do templo foi separado em duas partes, de alto a baixo. Alguém disse que, a partir daquele ponto, na história da humanidade, o coração de Deus foi revelado completamente e mostrou ser um coração cheio de amor e de ternura. Um homem rico, chamado José de Arimateia, discípulo secreto de Jesus, tomou o corpo de Cristo, fez a limpeza necessária e o sepultou no seu próprio túmulo. No dia seguinte, os principais dos fariseus pediram que os soldados romanos vigiassem o túmulo de Jesus. No domingo de manhã, alguns eventos milagrosos começaram a acontecer. Um terremoto foi sentido enquanto o anjo do céu rolava a pedra que tapava o túmulo de Jesus. Quando as duas Marias chegaram ao local, o anjo lhes anunciou que Jesus havia ressuscitado dentre os mortos. Imagine a alegria delas. Os fariseus não conseguiram lutar contra o poder de Deus, mas corromperam os soldados romanos para que mentissem que os discípulos roubaram o corpo de Jesus enquanto eles dormiam. Os ministérios de Jesus, após a ressurreição, incluíram a grande comissão que deveria ser obedecida durante os séculos vindouros. A grande comissão incluía pregar o evangelho, batizar os convertidos, ensinar a palavra de Deus, fazer discípulos. Jesus fez uma promessa poderosa, sua presença até o fim dos tempos. Em primeiro lugar, o julgamento. E chegando amanhã, todos os príncipes dos sacerdotes e os anciãos do povo formavam juntamente conselho contra Jesus para o matarem. Não se esqueça que essa multidão e essa reunião matinal aconteceu para legalizar o veredito que já havia sido dado durante a madrugada. Foi um julgamento religioso. E maniatando-o, levaram e entregaram-no ao presidente Pôncio Pilatos. Jesus se encontra no terceiro estágio de seu julgamento aqui. O primeiro foi quando ele foi levado a Anás, o sogro de Caifás. Anás ainda era, o manda-chuva. Segundo, Jesus foi levado ao palácio do sumo sacerdote Caifás, onde falsas testemunhas testemunharam que Jesus havia blasfemado contra o templo. E pela manhã, o Sinédrio se reuniu para validar os dois julgamentos que foram feitos anteriormente durante a madrugada. Todos os julgamentos deveriam ter sido feitos no templo e durante o dia. No versículo 3, Judas Iscariotes aparece novamente na história e dessa vez ele sente um certo tipo de arrependimento. Inclusive a palavra arrependido, metamelomai, na verdade significa remorso. Judas, no entanto, ao invés de testificar contra Jesus, foi o primeiro a declarar a sua inocência, dizendo: pequei traindo sangue inocente. Porém, os sacerdotes não estavam interessados em inocentar Jesus. Judas devolveu as 30 moedas de prata, foi enforcar-se. Os sacerdotes não podiam usar aquele dinheiro, pois estava manchado de sangue. Não podia ser usado no templo, então o dinheiro foi usado para obras sociais e eles compraram um campo para sepultar indigentes ou parentes das famílias que não podiam pagar por um sepultamento. O cemitério era, na verdade, campo de oleiro, um lugar de lama e de muitos buracos, apropriado, para enterrar corpos humanos. Mateus disse no verso 9 que a compra daquele terreno fora profetizada pelo profeta Jeremias. E Jeremias realmente fez uma referência até vaga sobre o campo do oleiro, mas o profeta que realmente fez a profecia exata sobre esse acontecimento foi Zacarias. Eu vou ler. Porque eu lhes disse: se parece bem aos vossos olhos, dai-me o meu salário, e se não, deixai-o. E pesaram o meu salário 30 moedas de prata. O Senhor, pois, disse-me: arroja isso ao oleiro, esse belo preço em que fui avaliado por eles. E tomei as 30 moedas de prata e as arrojei ao oleiro, na casa do Senhor. Zacarias 11, versos 12 a 13. Será que Mateus cometeu, então, um erro ao dizer que foi Jeremias? Claro que não, pois a Bíblia foi verbalmente inspirada por Deus. Então, como explicar a referência a Jeremias ao invés de Zacarias? Era muito comum referir-se ao primeiro profeta de uma lista de livros do Velho Testamento. Você tem que se lembrar que na Bíblia não havia capítulos e nem versículos. Os livros eles eram contínuos. Então, era muito comum referir-se ao primeiro profeta de uma lista de livros do Velho Testamento do que ao profeta propriamente dito que estava sendo citado. E Jeremias, ele era o primeiro da lista. Logo, ele era geralmente o profeta mais citado para falar dos outros profetas dentro do cânon hebraico durante aqueles dias. Ao invés de falar o nome de todos os profetas, mencionava-se apenas o nome do primeiro, que era Jeremias. Em segundo lugar, foi um julgamento romano. E foi Jesus apresentado ao presidente, e o presidente o interrogou, dizendo: és tu o rei dos judeus? E disse-lhe Jesus: tu o dizes. Os judeus só levaram Jesus perante Pilatos porque eles não podiam executar um criminoso. Aqui também o julgamento de Jesus aconteceu em três estágios. Primeiro perante Pilatos, depois perante Herodes e novamente perante Pilatos. Pilatos era o presidente, ou seja, o procurador daquela província, sem muita importância para o Império Romano. Ele tinha poder para confirmar ou anular uma sentença de morte passada pelo Sinédrio judaico. A acusação, rei dos judeus. Pilatos jamais aceitaria uma condenação religiosa, mas a acusação de traição, rei dos judeus, não podia ser ignorada. O próprio Pilatos estava sob investigação por parte de seus superiores, por isso ele tinha que ter muito, muito cuidado. Mesmo sabendo que Jesus era inocente, ele se preocupou primeiro em salvar a própria pele dele. Ele até tentou libertar Jesus, utilizando-se de um costume romano naquela época da Páscoa. Roma costumava soltar um prisioneiro judeu como favor aos judeus na época da Páscoa. Mas os judeus preferiram o famoso criminoso Barrabás ao invés de Jesus. A próxima tentativa foi apenas mandar chicotear Jesus, pensando que os judeus se contentariam com os chicotes. Então Pilatos admitiu a sua covardice e entregou Jesus para ser crucificado. E a crucificação? E tecendo uma coroa de espinhos, puseram-lhe na cabeça. E em sua mão direita uma cana e, ajoelhando diante dele, o escarneciam dizendo: Salve, rei dos judeus! Todos foram cúmplices desse crime, mas Pilatos foi o maior culpado. Ao todo foram 5 situações de zombaria e escarnecimento que Jesus sofreu, de acordo com os 4 evangelhos, 2 vezes pelo povo e pelos líderes religiosos, antes de Jesus ser entregue a Pilatos, 1 vez por Herodes, 1 vez pelos soldados, como vemos nesta passagem, e 1 vez pelos anciãos do povo. Verso 33, e chegando ao lugar chamado Gólgota, que se diz lugar da caveira. Gólgota é uma palavra aramaica que significa crânio no grego e calvário no latim. Foi traduzido como caveira em português. Por que o nome caveira? Ninguém sabe ao certo, mas veja algumas explicações. Jerônimo, um dos pais da igreja, disse que havia muitos esqueletos neste lugar de pessoas que haviam sido executadas. Era um lugar que se parecia com um crânio, e a tradição diz que o corpo do primeiro homem, Adão, foi enterrado naquele monte. A Bíblia descreve o Gólgota de 4 maneiras. Um lugar fora da cidade, perto de alguma rua, visível a uma certa distância. Hoje em dia, em Jerusalém, há 2 lugares que são considerados possivelmente o lugar onde Jesus Cristo foi crucificado e enterrado. O primeiro é onde fica a igreja do túmulo sagrado. Desde o imperador Constantino, século IV, pessoas acreditam que esse é o Gólgota, a igreja do túmulo sagrado. O outro lugar é chamado de o Calvário de Gordon, que impressiona muito mais e é mais apelativo aos crentes evangélicos. O Calvário de Gordon não tem nenhuma base tradicional, porque foi descoberto só no século XIX. O importante é que, em algum lugar perto de Jerusalém, o corpo de Jesus foi emprestado por 3 dias. Durante o seu suplício, deram vinagre misturado com fel para Jesus. Era um tipo de narcótico dado para as vítimas a fim de anestesiar as dores iniciais da crucificação. Geralmente os condenados aceitavam aquela droga a fim de aliviar as suas dores, mas Jesus o recusou quando soube do que se tratava. Ele escolheu sentir o impacto total da dor e manter a sua mente pura e limpa, ao invés de ser induzido por uma droga. E havendo-o crucificado, o primeiro propósito da crucificação era causar o maior tipo de dor possível e por maior tempo possível. Geralmente o crucificado suportava cerca de 36 horas de dor e a maioria conseguia resistir até por 3 dias. Primeiro, a crucificação causava uma sede insaciável na vítima, causada pela exposição ao sol, suor e perda de líquidos através das feridas pelo corpo. Depois vinha a dor causada pelos pregos, chibatadas, contrações, fome, tétano, o esticamento da pele ao ficar pendurado na cruz e vergonha. A dor chegava a ponto de levar a vítima à inconsciência. Neste momento, traziam um narcótico para aliviá-lo. Em seguida, a vítima continuava a sentir o impacto da dor novamente. A vítima era apenas um cadáver, mas respirando e sentindo. O último efeito de todos era a sufocação. Os músculos começavam a se contorcer, afetando os pulmões, diafragma, impedindo a respiração. A única maneira de receber algum tipo de ar era levantando os seus 2 pés sobre os pregos que os seguravam no madeiro. erguendo o corpo sobre a cruz. A dor era inescrutável, mas só assim a pessoa podia respirar. Se os executores quisessem que a vítima morresse mais depressa, podiam quebrar suas pernas, evitando que a vítima buscasse por mais respiração. Querido Deus, Eterno Pai, é difícil estudar sobre a crucificação de Jesus sem sentir vergonha e sem agradecer ao Senhor por tudo que o Senhor fez por nós na cruz do Calvário. Obrigado, Jesus, por ter sofrido e morrido no nosso lugar. Em nome de Jesus, amém.
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1: Esta é mais uma edição do programa Conferência Bíblica. Hoje continuaremos a ouvir a série de mensagens sobre a vida de José pelo pastor Eros Pasquini Jr. A mensagem de hoje tem por título Se Melhorar, Estraga, onde aprenderemos sobre o teste da integridade de caráter e quando a crença na soberania de Deus se torna a prática que domina nossa vida. Vamos ouvir agora essa incrível exposição da Palavra de Deus.
2: A essa altura, você já percebeu que muito da força de José em resistir às tentações tem ligação direta com a crença dele num Deus soberano, um Deus que tinha um plano perfeito para a vida dele, que valeria a pena cooperar com esse Deus, alguém que não só criou o universo, mas o sustenta, alguém que faz todas as coisas segundo o propósito da sua vontade, como Paulo declara aos Efésios capítulo 1, versículo 11, alguém que depois de fazer com que Jó passasse por adversidades maiores que as de José, fez com que Jó o visse, fosse além do conhecimento teórico e chegasse a exclamar: sei que pode fazer todas as coisas, nenhum dos teus planos pode ser frustrado. Jó 42:2. Mas a essa altura é importante você perguntar: quem e como é esse Deus em quem você professa crer? A cultura pós-moderna de nossos dias, que em geral tomou conta de tanto do ambiente de nossas igrejas, tem levado muitos a terem uma crença um tanto quanto deísta. Deus criou o mundo, mas está de braços cruzados e não se importa conosco. Por isso mesmo, até entre os crentes cristãos de hoje, nós encontramos deístas na prática. O que seria isso? Creem que Deus é soberano, mas ele escolhe não exercer sua soberania nos eventos do dia a dia. Mas de acordo com Jesus, Deus exerce a sua soberania ininterruptamente. Não se vendem dois pardais por uma moedinha, contudo nenhum deles cai no chão sem o consentimento do Pai de vocês. Até os cabelos da cabeça de vocês estão todos contados. Portanto, não tenham medo, vocês valem muito mais do que muitos pardais, Jesus diz em Mateus capítulo 10. Eu desejo repetir um conceito partilhado na última mensagem. Enquanto é fato que o amor de Deus não nos protege de toda dor e sofrimento, como se fosse uma redoma ao nosso redor,